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2: Vamos ler 1 Pedro, capítulo 1, versículo 8. Diz a palavra: mesmo sem tê-lo visto, vocês o amam, não o vendo agora, mas crendo nele, exultam com uma alegria indescritível e cheia de glória. Amém, amados? Esse texto chama-nos a atenção para a necessidade de uma alegria em Cristo Jesus. Uma das coisas que muitas vezes nós observamos, até mesmo em nossa vida, e procuramos, talvez até com a lupa, e procuramos aqui, ali, enfim, e parece que a alegria não está presente na nossa vida. Haja vista que nós temos um conceito de alegria que, para sermos felizes, necessário é andarmos por aí sorridentes, gargalhando, enfim. Essa é a nossa concepção de alegria. Haja vista que nós vemos na televisão programas humorísticos, um tanto de pessoas que falam alguma coisa, aquele pastor que faz todo mundo rir, e parece que a alegria é sorriso. Nós fazemos uma associação profunda. Sim, quando estamos felizes, é possível que você venha a rir, é fato. Mas nem sempre, para que a alegria seja expressa, vem através de sorrisos. E na verdade, amados, esta é a realidade com relação a Deus. Nós amamos o Senhor, nós temos prazer no Todo-Poderoso, nós temos alegria no Eterno, mas não é comum você sair na rua sorrindo enquanto anda. O dia todo no trabalho e sorrindo, porque você está sorrindo? Ah, porque eu amo Jesus? Não, não funciona assim. Sem contar, irmãos, dos reveses da vida, os problemas que nós passamos. Há um texto que diz que, mesmo que estejamos abatidos, porém não destruídos. É um texto que fala do servo de Deus que passa pelas dificuldades e muitas vezes se abate, no entanto, não está destruído. E tudo isso é para nós compreendermos e entendermos essa concepção de alegria na presença do Senhor. É evidente que você pode estar sorrindo, até gargalhando por amar a Jesus. Mas não necessariamente é assim 24 horas por dia. Mas para que nós possamos entender essa verdade um pouco mais, talvez, profundamente, primeiro, nós temos que ver que a concepção de alegria está relacionada a contentamento. É você estar contente com aquilo que você tem. É você estar feliz com aquilo que você tem. Alegre com aquilo que você tem. Mas nós vivemos num mundo, irmãos, que até mesmo essa concepção é realizada. Vivemos num mundo que temos que mostrar todas as coisas. Mostrar os bens, mostrar o que temos, o que não temos. Inclusive, nós temos a ideia que é preciso estarmos sorrindo porque somos de Cristo Jesus. Mas não é esta a visão da palavra de Deus. Para que nós possamos entender um pouco mais essa verdade, primeiro, é a palavra de Deus no coração. Mas para que a palavra de Deus no coração seja uma verdade, necessário é que tudo aquilo que desabona a presença de Deus na nossa vida seja jogado fora, seja retirado. Para que haja contentamento com Cristo e você sinta-se completo com Cristo Jesus, se porventura em teu coração há um depósito de coisas ruins, em que você alimenta a tua carne, se alimenta o ego, alimenta talvez sentimentos ruins, iras, discórdias, essas coisas todas, não há como você conciliar uma vida desta forma com um contentamento verdadeiro em Cristo Jesus. E eu quero chamá-los a atenção para essa afirmativa do apóstolo Pedro, porque ele diz que, mas crendo nele, exultam com uma alegria indescritível e cheia de glória. Irmãos, nós temos que, às vezes, rever alguns conceitos na nossa vida. Eu tenho meditado na palavra e é algo que tem chamado a minha atenção, nas minhas muitas dificuldades, é que Nós não podemos receber de Deus aquilo que Ele tem para que haja uma entrega sem reservas para Deus. Ou seja, se eu quero usufruir de uma alegria, aquela que o Espírito Santo diz que Ele nos dá, fruto do Espírito, alegria, se nós queremos usufruir dessa alegria sem que haja uma mudança radical em nossos conceitos, em nossos princípios, não será possível. Não há como nós associarmos as coisas desse mundo, irmãos, nossos pensamentos vazios, fúteis, com aquilo que é de Deus, mas é preciso entender que o Senhor exige de cada um, exige da minha vida, da tua vida, da nossa vida, o Senhor exige exclusividade. E o que muitas vezes nos falta é exclusividade. Nós queremos partilhar a nossa vida, é assim que nós queremos, um pedaço para o Senhor, um pedaço para outra coisa, para outra, para o meu próprio uso, enfim. Mas quando nós entendemos e olhamos a vida nessa concepção, impossível que vamos possuir uma comunhão íntima e real com o Senhor. Portanto, a palavra de Deus parece vazia, parece sem efeito, parece sem resultado. E aí está, irmãos, o porquê que nós olhamos para a palavra de Deus e ela nos é relativamente estranha. Já parou, já analisou isto? Parece que a palavra de Deus é estranha a nós. Ah, eu conheço a palavra, sei os textos de cor, mas parece que não funciona. Parece que não se aplica. Parece que não dá certo. Pedro diz, exultam com alegria indescritível e cheia de glória. E nós procuramos essa alegria indescritível, indescritível porque é grande demais, impossível que nós possamos expressá-la da forma que ela é. E nós não encontramos. Se não houver, irmãos, exclusividade para o Senhor, não vamos conseguir. E uma das coisas que tenho visto e muitas vezes falta-nos e falta-me é essa dedicação verdadeira ao Senhor. Essa consagração profunda ao Senhor, a ponto de todas as demais coisas serem as demais coisas. Ou seja, não possuírem peso na nossa vida. Quando nós olhamos para a obra do Senhor hoje e vemos que muitos aparentemente não encaram com seriedade o Senhor Deus, não encaram com seriedade o Deus que é juiz, o Senhor Jesus que é juiz, não encaram com seriedade aquilo que o Senhor fala e nos alerta com relação exatamente essa falta de observância à sua palavra. Quando nós olhamos isso, irmãos, é de fácil constatação que muitas vezes está faltando uma comunhão real com Deus. Uma comunhão real com Deus. E nós temos que nos aprofundar na palavra. Esses homens, Pedro, Paulo e outros tantos, esses homens não apenas conheciam o Senhor, mas eles entenderam que era preciso abrir mão de todas as coisas. E tinham ciência que no dia seguinte os aguardava as perseguições, as dificuldades, os problemas e um pouco mais à frente, a morte. Eles tinham plena consciência disto. O apóstolo Paulo, preso, ele fala exatamente isto. Que ele havia chegado ao fim da sua carreira, ele tinha consciência do dia seguinte. Mas por que ele não estava triste e abatido? Por que ele não estava desesperado? Por que ele não estava louco? Que talvez seria comum a cada um de nós se estivéssemos numa situação tão difícil quanto a daquele apóstolo. É porque ele havia entendido Deus e aquilo que Deus queria para a sua vida. E é exatamente isto que falta-nos. É exatamente isto que falta à igreja contemporânea. Exatamente isto, irmãos, é compreender a vontade do Senhor e mergulharmos na vontade do Eterno, para que assim o Espírito Santo possa produzir no meu coração, no nosso coração, a vontade dele, a sua realidade. Mas, se nós não buscarmos isto com todas as nossas forças, se nós não reservarmos tempo para o Senhor, não vamos experimentar essa alegria indescritível. Não vamos experimentar. É impossível, irmãos. Não há como fazermos isto se não houver uma entrega completa, uma doação completa, um voltar-se completamente para a verdade de Deus. E aí, amados, é que nós temos que parar, analisar nossa vida e perguntarmos por que parece que a palavra do Senhor é falha? Por que a palavra de Deus não se cumpre da forma que ela se mostra, da forma que ela se apresenta? É exatamente por isto está faltando-nos um mergulhar no Senhor, uma entrega profunda, verdadeira ao Todo-Poderoso. E nesses últimos tempos em que somos a igreja também é movida por toda sorte de coisas. As pessoas estão preocupadas numa autossatisfação, quando a autossatisfação na vida do servo de Deus não existe. Nós estamos sobre a face da terra para satisfazer Deus. E é Deus que nos satisfaz. É Ele que enche o nosso coração. É Ele que completa a nossa vida. Não somos nós que nos autocompletamos. E para que nós possamos, de fato, experimentar Deus e viver Deus, se não houver esse voltar-nos completamente para o Eterno, seremos os mais miseráveis sobre a face da terra. Os mais miseráveis. Por que os mais miseráveis? Porque o mundo é bonito, agradável, gostoso, cheiroso, legal, cheio de coisas. Mas você olha para o mundo e diz: é pecado. Não me serve? Não é para mim? Sim, não é, graças a Deus por isso. Quando você olha para o Senhor, você não consegue ver a beleza de Deus. Você vê um Deus carrancudo, um Deus que está com chicote na mão, um Deus que não cumpre a promessa na vida, um Deus que não abençoa. Parece que as coisas vão de mal a pior e Deus está de braços cruzados, querendo que você se ferre. Veja como são as coisas. Mas por que isso acontece? E por que essa nossa concepção? Porque a mente, irmãos, se ela não estiver dominada pelo Espírito Santo do Senhor, você não consegue ver aquilo que é de Deus. Mas consegue ver aquilo que não é de Deus. E aquilo que não é de Deus é bonito, ele reluz, é agradável, é atraente. O pecado é bom, por incrível que pareça. Mas nós não estamos aqui para viver o pecado. Portanto, na vida do servo de Deus, esta aparente felicidade que o mundo oferece não nos serve. Mas ficamos no meio termo e esse meio termo não nos conduz para a presença do Senhor, portanto, a vida torna-se um caos. Você olha para o mundo, olha que legal, bom. Você olha para o lado de cá, meu Deus, castigo, inferno, sofrimento, aí eu tenho que sofrer, não sei o quê, etc. Está faltando, irmãos, uma doação completa da vida ao Senhor. Uma entrega sem reservas da vida para o Todo-Poderoso. As coisas espirituais se discernem espiritualmente, isso é, pelo Espírito de Deus. E nós não vamos conseguir ver as benesses, as maravilhas, a bondade, a glória, o poder, a majestade, o Deus que cumpre promessas, o Deus que faz promessas, o Deus que nos abençoa, o Deus que cura, que restaura, o Deus que nos permite passar pelas dificuldades, mas sempre tem uma solução, se a nossa vida não estiver totalmente ancorada no Senhor. Ah, pastor, mas eu tô quase bom. Quase não serve. Mas o homem é falho. Eu estava ouvindo alguém falar e vem sempre aquela desculpa. É porque nós somos falhos. O homem tem sempre essa desculpa. É que o homem é falho, o homem é pecador, o homem erra, o homem é fraco, a carne é fraca. Esses que pensam assim não entrarão no reino dos céus. Impossível, porque valorizam a carne, valorizam as ações que não refletem a glória do Senhor e joga por terra as promessas de Deus e as garantias do Senhor. Portanto, se nós quisermos de fato experimentarmos uma alegria indescritível, uma vida cheia da glória do Senhor, é necessário que tenhamos a coragem e nos entregarmos completamente ao Senhor. E isto não significa pular no precipício porque eu tenho fé. Não, a nossa fé não é cega. A fé do servo de Deus não é cega. A fé do servo de Deus é racional. É uma fé que está ancorada na palavra, ancorada no Senhor. É uma fé verdadeira, segura. Amém? Porque às vezes as pessoas falam, a fé precisa ser cega. Tipo assim, é você pular do precipício de olho fechado, porque você tem certeza que isso... Não, não funciona assim. Você tem que fazer aquilo que o Senhor determina. E isso gera fé na nossa vida. A fé é fruto do conhecimento de Deus. Se você não conhece Deus, impossível que tenha fé. Mas para que você possa conhecer Deus, necessário é aquela busca que todos sabem. É ler a palavra, a oração, o jejum, é o louvar, é o adorar. É colocar em prática o objetivo de Deus para a tua vida sobre a face da terra e você está aqui para louvá-lo, adorá-lo, para glorificá-lo. Nós temos que nos alinhar com aquilo que Deus quer para as nossas vidas sem meios termos, mas é uma entrega completa, uma entrega completa. E eu quero ilustrar essa entrega completa com uma senha do banco. Você tem seu aplicativo ou você vai no caixa eletrônico, você quer fazer um saque, você digita o número da conta, passa cartão e tudo mais, mas na hora do saque, a senha precisa ser exata. Se você não tiver uma senha exata, você não consegue acessar a sua conta. Se nós não tivermos a senha exata de Deus, não se engane, Deus é misericordioso, é bondoso, é maravilhoso, é extraordinário, é magnífico, é tudo que você possa imaginar de maravilhoso, sim. Mas também ele é juiz e ele é reto. E é isso que ele diz quando ele afirma àqueles que hão de apresentar-se. Eu, creio eu, que muitos já se apresentaram diante dele e falarão, Senhor, em teu nome fizemos isso, fizemos aquilo. Só que eles esqueceram de digitar a senha certa. E o Senhor Jesus há de falar a estes, não vos conheço, não sei quem são vocês, apartai-vos de mim. Veja a seriedade. Isto, amados, é para nós sairmos deste meio termo, de cima do muro, e acharmos que tudo bem se eu amo Jesus. Não. Não está tudo bem se você ama Jesus. Jesus quer o seu amor, claro, mas é um amor sacrificial. Se não for um amor sacrificial, não serve. O que é o amor sacrificial? É aquele que você sacrifica tua vida ao Senhor. Nos dias do Antigo Testamento, para a remissão dos pecados, o sangue era necessário. E quando levavam o animal diante do sacerdote, e quando ele degolava aquele animal, não tinha mais volta para o animal. O sacrifício era feito. Nós temos que nos sacrificar diante do altar do Senhor. E isso de uma forma sem que haja volta, mas definitiva para a honra e para a glória do Senhor. Voltando ao texto, 1 Pedro capítulo 1, versículo 8. Mesmo sem tê-lo visto, vocês o amam. Mesmo não o vendo agora, mas crendo nele, exultam com uma alegria indescritível e cheia de glória. E eu quero chamá-los a atenção ainda, irmãos, para outra situação. A volta de Jesus. Se nós nos perguntarmos, estamos felizes com a possível volta de Jesus? Eu creio que a resposta será positiva. Eu acho que todo crente seja ele fiel ou não, ou podemos até dizer hoje em dia, crente praticante ou crente não praticante, mas eu acho que todos vão de responder, sim, eu estou feliz com a volta de Jesus. Mas o que é essa felicidade em relação à volta de Cristo? Você já parou para pensar? Como eu disse, a felicidade não resume-se a sair pelas ruas gargalhando, sorrindo, 24 horas por dia sorrindo, sem parar, sorriso estampado no rosto sem parar. Não. Irmãos, esta alegria relacionada à volta de Jesus é aquele contentamento em saber que Ele há de voltar. Mesmo que você não exteriorize em sorrisos, mas o teu coração está certo da volta de Cristo Jesus. É como se você fosse convidado para uma situação, sei lá, qualquer situação. Você sabe que você foi convidado. Algo que é bom para você, você alegra-se interiormente pelo convite e você prepara-se para aquele convite. Assim é a volta de Cristo. O Senhor nos convida para que nos alegremos com Ele. Só que essa alegria, ela é diária, ela precisa ser contínua. É o contentamento de sabermos que somos de Cristo Jesus e fazermos tudo para o Senhor com amor, com zelo, com satisfação, com prazer. É prazer em Deus, é prazer em Jesus, é prazer em saber que o Senhor resgatou a tua vida da perdição, tirou a tua vida da condenação eterna no inferno. É saber que o Senhor preparou um lugar para você, um lugar maravilhoso demais para a tua permanência eterna. E isso precisa produzir em nós contentamento, satisfação, prazer no Senhor. E às vezes você pega-se sorrindo porque Jesus está voltando. Amém? Mas porque nem todos agem assim e às vezes nós não agimos assim. Irmãos, tudo precisa daquela base inicial. Se não houver uma dedicação profunda ao eterno, deixando todas as demais coisas longe da tua vida. Se não houver uma separação completa, perfeita. E a Bíblia faz referência a esta separação quando o ouro é purificado. Quando o ouro é purificado. Quando as pessoas pegam as pepitas de ouro, colocam num recipiente e manda fogo no ouro. Derrete o ouro, tira todas as impurezas, o ouro fica puro. É isso que Deus quer para as nossas vidas. Se porventura você tem impureza na tua vida, impossível que seja puro, é uma consequência, é óbvio. Mas, se você não estiver puro, impossível que você sinta prazer, alegria, contentamento em Deus, porque quem está reinando no teu coração não é o Senhor. Parece jogo de palavras, mas não é um jogo de palavras. É realidade simples que muitas vezes nós não estamos atentos a ela. E nós queremos nos achegarmos ao Senhor de qualquer jeito. Aí eu quero sentir prazer na volta de Cristo, e diz a ceia, diz no momento da ceia, até que Cristo venha. É para nós lembrarmos que Jesus está chegando, nos alegrarmos com Cristo. Mas você toma a ceia e não sente prazer naquilo, não sente satisfação. Se porventura você não estiver totalmente lavado, purificado, como o ouro puro, não há de sentir a presença do Senhor, alegria em Deus. E é este o grande problema dos últimos tempos. Queridos, esses apóstolos, homens como Pedro, Paulo, Mateus, Lucas e outros tantos, meu Deus, quantos. Esses homens que viveram aos pés de Cristo, mas todos aqueles que experimentaram a presença do Senhor, esses homens só conseguiram ficar de pé porque eles foram purificados. A purificação que muitas vezes hoje nós não queremos para a nossa vida. E nós vivemos com o olho no Senhor, mas com o coração no mundo. Mas o que é o mundo, pastor? São as práticas horríveis desse mundo? Não. O mundo, irmãos, é o pecado, e o pecado, muitas vezes, ele é sutil, agradável, gostoso, te dá prazer, satisfação, e às vezes nós achamos que é somente aquelas coisas ruins, que afronta Deus de uma forma explícita. De uma forma explícita. Não, nem sempre. Mas, se tu queres a verdadeira alegria, essa alegria indescritível no Senhor, nós temos que nos dedicar ao eterno de uma forma completa. É por isso que a palavra diz, amados, que nós temos que deixar tudo para trás, renunciar ao nosso eu e abraçarmos a Jesus. Quando Cristo falou àquela mulher, a samaritana, vá e não peques mais. Isso é mais profundo do que parece. Vá e não peques. Olha só, o mandamento foi simples. Poucas palavras. Vá e não peques. O segredo estava em não pecar. Não pecar. Se você não peca, fica em evidência que você está em santidade. Às vezes nós temos que parar e analisar o texto. Cristo disse para aquela mulher, vá e não peques mais. Cristo fala para cada um de nós, vá e não peques mais. Fica em evidência o quê? Que nós precisamos viver sem pecado, e viver sem pecado é viver em santidade, porque não há outra forma de vivermos sem pecado se não estivermos vivendo em santidade. A palavra do Senhor é clara. Certamente aquela mulher, se ela cumpriu a palavra do Senhor e não mais deu lugar ao pecado, mas procurou pautar no seu dia a dia a presença do Eterno, ela experimentou isto que Pedro afirma. E nós, amados, precisamos entender isso também. E o Senhor fala para nós, fala para cada um de nós, você que nos ouve pela internet, da mesma forma, o Senhor fala para você, vá e não peque mais. Ou seja, ele diz, viva em santidade. E está possível ver ao Senhor. Cristo, amados, nos ensina como devemos agir. E nós temos que viver aquilo que ele determina, para que nós possamos compreender de fato quem ele é e experimentarmos a grandiosidade da sua glória. A partir desse momento, a palavra de Deus não será mais um peso na nossa vida, mas motivos de alegria, de satisfação, de contentamento. A partir do momento que nós abraçamos o Senhor de fato, as coisas agradáveis do mundo, reluzentes do mundo, que chama a nossa atenção, elas tornar-se-ão sujas, imundas, impuras, mal cheirosas, não serão mais tão agradáveis às nossas vidas. E nós, com certeza, teremos uma repulsa profunda àquilo que não é de Cristo Jesus. E assim nós vamos experimentar a verdade de Deus na nossa vida. Até o momento, talvez, muitos passaram pelo novo nascimento, hoje são membros de igreja, mas não conseguirem experimentar Jesus de fato. Mas, quando reconhecerem a necessidade de abraçar a Jesus, o mandamento do Eterno, que nós não devemos abrir espaço para o pecado, mas vivermos a santidade, há de descortinar diante de nós a glória do Senhor, o poder de Deus, a majestade do Eterno. E essa majestade há de encher o nosso coração. E tudo aquilo que o Espírito Santo produz será uma verdade na nossa vida. Quando nós lemos o fruto do Espírito, um dos frutos, uma das partes, um dos gomos do fruto do Espírito é a alegria. Se temos o Espírito Santo de Deus de fato na nossa vida, nós seremos contentes com Cristo, teremos prazer em Cristo, satisfação naquilo que é do Eterno, e nada há de nos deter, nada há de nos segurar. Nós temos que pesar muito, irmãos, o que é mais importante para a gente. E o Senhor, finalizando a palavra, diz, buscai, pois, em primeiro lugar o reino dos céus. E o que é que nós temos buscado em primeiro lugar? Nós temos que entender outro aspecto. Diz a palavra que o Senhor sonda o nosso coração. O teu nome nos rendeu. Sondar o nosso coração, amados, é que Deus descortina tudo, o nosso conhece os nossos objetivos, os nossos propósitos. As querem enrolar, querem enrolar desculpa, que até para o homem, agora imagine para o Deus que sonda o coração. Mas isso é fruto de quê? De uma vida que não conhece de fato quem é Deus, mas muitas vezes somente a religião. Amém? Que nós possamos estar atentos e que essa alegria verdadeira, profunda, indescritível, ela envolva a nossa vida de uma forma tão extraordinária, a ponto que sejamos contentes com o Senhor, tenhamos prazer em Cristo. E tudo que é relacionado ao eterno seja motivo de satisfação e prazer no nosso dia a dia. Amém, irmãos? Glórias a Deus por isso. Vamos orar. Meu Deus, muito obrigado pela tua graça e pela tua misericórdia. E ensina-nos a olhar para ti, Pai. Abre nossos olhos, para que nós possamos ver quem tu és e nos entregarmos a ti e colocar-nos como instrumentos nas tuas mãos e deixar-nos envolver pelo teu santo e bendito Espírito, mover pelo teu Espírito. Senhor, trabalha as nossas almas de uma forma tão intensa e uma forma tão grandiosa, para que sejamos alegres, que tenhamos em ti prazer, tenhamos em ti satisfação. Senhor, fala sempre ao nosso coração, em nome de Jesus. Amém. Amém, irmãos? Que Deus nos abençoe e abra nossos olhos para que tenhamos, de fato, prazer em Deus e vivamos Deus acima de todas as coisas.
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Sede fortes e corajosos, não temais, nem vos atemorizeis, porque o Senhor vosso Deus é quem vai convosco, não vos deixará, nem vos desamparará. Deuteronômio 31:6.

saia da vossa boca nenhuma palavra torpe, mas só a que seja boa para a necessária edificação, a fim de que ministre graça aos que a ouvem. Efésios 4:29.

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2: Todas as vezes que nós abrimos a palavra de Deus, você há de ouvir a voz do Senhor. Todas as vezes que você está atento à palavra, Deus há de falar ao teu coração de uma forma intensa, de uma forma poderosa. Nós só não ouvimos Deus quando não queremos. Se você fecha o teu coração para o Senhor, certamente você não há de escutá-lo. Mas a partir do momento que nós abrimos a nossa vida, oh glórias, o Espírito de Deus virá sobre a nossa existência, ele moverá de uma forma grandiosa e teremos com certeza experiências de comunhão com o nosso amado Jesus. Nesse texto, Salmo capítulo 116, versículos 1 e 2, nós vemos que o salmista derrama sua alma diante do Senhor. A alegria fica estampada nesse texto. Nós vemos a gratidão clara do salmista para com o cuidado do Senhor, para com o zelo de Deus. E ele declara, versículo 1, eu amo ao Senhor, porque ele ouviu a minha voz e a minha súplica, porque inclinou para mim os seus ouvidos, invocá-lo-ei enquanto eu viver. Amém? O texto é gostoso de se ouvir, não é verdade? Mas também pode ser uma verdade de cada um de nós. Nós temos autoridade e temos também subsídio para chegarmos diante do Senhor e falarmos a Ele. Eu te amo, Senhor. Eu te amo. Porque tu ouves a minha voz. Oh, glórias! Porque tu inclinas os teus ouvidos para ouvir a minha voz. Cada um daqueles que se achegam ao Senhor pode fazer tal declaração certamente. Vamos orar. Meu Deus, muito obrigado pelo cuidado que tens para com a nossa vida, pelo teu zelo, pela tua misericórdia, que nessa noite, Senhor, tu venhas revelar-se a nós, para que nós possamos sair deste lugar felizes, porque tu ouves a nossa voz. Oh, meu Deus, tu ouves a nossa voz. Muito obrigado, Senhor, porque mesmo sendo insignificantes, tal como somos, somos ouvidos por ti, que é o Criador do Universo. A ti, portanto, seja toda a honra e toda a glória. Fala ao nosso coração, em nome de Jesus. Amém. Queridos, esse salmo é anônimo, nós não sabemos quem o escreveu, mas algo fica marcado. Esse homem, essa mulher, mas provavelmente um homem, esse homem deixa uma marca para todos sempre. Enquanto houver terra, enquanto houver dias, certamente esse texto será lido e ele chamará a atenção de todos os leitores para que ame o Senhor, para que ore, para que fale com Deus. Eis um testemunho vivo e o testemunho vivo precisa emanar de nós. Aqueles que andam ao nosso redor precisam ver em nós a presença de Deus para que possamos viver segundo a sua vontade, segundo o seu querer. Esse homem, amados, ele declara para todos que estão ao seu redor, ele declara a todos que hoje leem essa palavra, que o amor do Senhor para com ele era uma verdade, a ponto de ser ouvido pelo Mestre. Oh, glórias! Mas há algo que marca também. Esse salmista, o homem anônimo, não sabemos quem é. Esse salmista diz de uma forma clara, que ele ama o Senhor. Oh, glórias! Ele ama o Senhor. Eu amo o Senhor. Amém? Nós temos que amar o Senhor. Se nós queremos ir para os céus e desenvolvermos uma vida de continuidade na presença do Mestre, sem amor para com Ele é impossível. O amor, amados, o amor para com Deus é a base. E Ele mesmo chama-nos a atenção para que nós o amemos acima de todas as coisas. E essa é uma verdade que esse homem há tanto tempo atrás já conhecia. E já demonstra, e já deixa escrito o seu amor, a expressão do seu amor, de um amor intenso. Era uma gratidão que derramava da sua vida para com Deus. Um zelo, amados, oh glórias! E tudo isso demonstra o amor desse homem para com o Senhor. E esses que amam o Todo-Poderoso, algo interessante acontece com eles. Aqueles que amam o Senhor são ouvidos por Deus. Às vezes nós nos perguntamos por que Deus não ouve as nossas orações. Ah, mas por que Deus não ouve as nossas orações? E alguns mais corajosos partem para os homens das orações forte. Oh, fulano e tal vai fazer uma oração forte, agora Deus vai me ouvir. Para que tu sejas ouvido pelo Todo-Poderoso, basta que você o ame acima de todas as coisas. E, mesmo no meio das angústias, nos meios das dificuldades, nos momentos difíceis, o Eterno com certeza há de ouvi-lo e há de manifestar-se de uma forma maravilhosa a todos que se achegam a Ele. Amém? Outro aspecto interessante e vale ressaltar é que o salmista vivia numa época em que a presença e a manifestação do Senhor não era, eu posso colocar entre aspas, tão viva quanto em nossos dias. Haja vista que os homens não tinham contato direto com o Senhor. Não tinham acesso direto. Quando eles queriam perdão pelo pecado, era necessário que o sangue fosse derramado, o sangue de um cordeiro fosse derramado, de um animal, fosse derramado no templo pelo sacerdote. Quando eles queriam ouvir Deus, eis que o Senhor levantava um profeta. Eis que o Senhor levantava um profeta. Não existia esse contato direto que nós temos hoje, amados. Mesmo assim, esse homem conseguiu amar o Senhor acima de todas as coisas. O salmista conseguiu amar o Senhor acima de todas as coisas. Oh, glórias! Nós vamos meditar em partes desses dois versículos. A primeira parte chama-nos a atenção. Eu amo o Senhor porque Ele ouviu a minha voz e a minha súplica. Oh, glórias! O amor ao Senhor é a resposta do seu cuidado. Amém? É a resposta do cuidado dele para com as nossas vidas. Eis aí, amados, quando nós amamos o Senhor, Ele ouve, oh glórias, a nossa voz, Ele ouve a nossa súplica, Ele ouve a nossa súplica. O interessante é que não fica registrado nesse texto que o salmista estava apenas cumprindo uma obrigação religiosa. Não, muitos hoje, amados, não conseguem esse acesso direto ao Todo-Poderoso porque estão amarrados na religião. A religião é um grande problema porque as pessoas tornam-se religiosas, mas não conseguem o contato direto e verdadeiro com Deus. Elas acham que, pelo fato de ser religiosa, é o suficiente. No entanto, quando nós lemos esse texto, nós vemos que aqui está estampado de forma clara que não é uma obrigação religiosa, mas a manifestação de um coração quebrantado, de um coração de vivência, de experiências profundas com o Senhor. Porque se você ler todo o capítulo, você há de ver que o salmista passou por momentos difíceis. No entanto, o Senhor não o abandonou, a mão de Deus estava sobre a sua vida. Nós precisamos, com certeza é necessário, que desenvolvamos comunhão com o Senhor, que tenhamos unidade com Deus. E eu fico olhando a igreja de modo geral, a igreja generalizada. As pessoas hoje estão presas à instituição religiosa, presos com cabrestos por seus líderes, preso por isso, por aquilo, pela ambição, porque muitas vezes a pessoa está na igreja com o coração movido de ambição, presos em busca de uma cura, presos em busca disso ou daquilo, mas não estão presos pelo elo de amor ao Senhor. Na verdade, a manifestação do amor para com Deus não existe, mas estão correndo atrás daquilo que o seu coração diz, ó, isso aí é bom, isso aqui é legal, mas não querem viver de fato a vontade do Senhor da forma que é necessário para que haja em nós a manifestação da graça e da glória do Todo-Poderoso. E é exatamente isto que o salmista está falando, eu amo o Senhor, Eu amo o Senhor. Eis aqui, irmãos, a manifestação de um amor real, verdadeiro. Um amor que não estava ligado a obrigações, nem tampouco a entendimentos humanos. Mas era o Senhor entronizado na vida deste homem, desta mulher. Mas provavelmente esse salmista seja homem. Amém? Conjecturas apenas. No entanto, nós vemos, amados, que a palavra deixa clara que o Senhor está sempre atento. Olha só que interessante. Deus é um Pai atento. O Senhor está pronto para te ouvir. Deus quer te ouvir. Deus quer ouvir a tua voz. Sabe por que Deus não nos ouve ou deixa de ouvir algumas pessoas? Você sabe por quê? Porque está faltando, de fato, a ligação, o elo de ligação chamado amor para com Deus. É necessário, irmãos, que haja em nosso ser a manifestação verdadeira do amor para com Deus e, dessa forma, impossível que não sejamos ouvidos pelo Senhor. E esse ouvir, irmãos, com certeza é no aspecto que Deus faz aquilo que nós precisamos. Deus manifesta sobre a nossa vida de uma forma grandiosa. Deus vem e move sobre o nosso ser. Deus é aquele movido por compaixão. A Bíblia diz que Ele é um Deus de misericórdia. Deus conhece nossas dores, sabe nosso sofrimento, mas o que Deus não entende, o que Deus não entende, eu sei que Deus entende todas as coisas, apenas figura de linguagem. O que Deus não entende é porque o homem insiste em andar no seu próprio caminho longe dele. Se ele tem tudo à disposição daqueles que são fiéis, se ele tem tudo à disposição, mas a dureza de coração manifesta-se sempre, manifesta-se sempre. Amados, quando nós reconhecemos as respostas de Deus às nossas orações, certamente o nosso amor para com Ele há de se intensificar. É um amor que se aprofunda, fica forte. Mas é preciso reconhecermos que esse Deus responde às nossas orações. E quando nós olhamos para nós mesmos e vemos o mover de Deus na nossa vida, que reconheçamos que dele veio, é o poder manifestado do Senhor sobre a vida daqueles que o amam. E nós precisamos urgentemente abrir os nossos olhos para essa realidade. O texto chama-nos a atenção, texto bonito, gostoso de se ouvir. Salmo 116, versículos 1 e 2. Eu amo ao Senhor, porque Ele ouviu a minha voz e a minha súplica, porque inclinou para mim os seus ouvidos, invocá-lo-ei enquanto eu viver. Oh, glórias! Ainda nesse texto, irmãos, nós entendemos, fica claro, fica explícito, que Deus inclina os seus ouvidos ao necessitado. Fica claro, basta que você o leia com um pouquinho de atenção, e você há de ver que Deus inclina. Inclinar, irmãos, é virar, é chamar a atenção, é estar atento, é ouvir, é ouvir. A palavra diz, porque inclinou para mim os seus ouvidos. Abriu os seus ouvidos para ouvir o meu clamor. Estava atento à minha oração. Tudo isso se aplica. Esta é a verdade, amados. É o Senhor que se aproxima daquele que se achega a Ele. Não importa qual seja o teu problema, a tua dificuldade, não importa qual a tua situação, se você está mal pra caramba, se você não consegue sair, talvez dessa bolha que te prende, talvez você não consiga a libertação, talvez você não consiga andar, está tudo errado, tudo assim, ame o Senhor. Pode ter certeza que está faltando amor para com Deus. E se você ama o Senhor, prepara-te para receber na tua vida a manifestação de Deus de uma forma poderosa, grandiosa, a ponto de abalar todo o teu ser, todas as tuas células. Deus, quando adentra a vida do homem, irmãos, Ele causa um grande mover, Ele abala toda a vida da pessoa. E esse amado, o Deus amado, diz a palavra, diz o salmista, que Ele inclina para ouvir o aflito. Mas há outro ponto interessante. Às vezes nós temos visto, irmãos, que as pessoas reclamam porque Deus não ouve a oração. Ou porque não recebe a bênção de Deus sobre as suas vidas. Ah, porque Deus está com seus ouvidos fechados. Ah, porque o Senhor não gosta de mim, porque Deus não me ama. Enfim, facas, espadas contra Deus, apontadas para Deus, é que não faltam. Mas é interessante que essas pessoas que reclamam do Senhor, se você fizer uma pequena análise da sua vida, falta-lhes o amor para com Deus. Falta-lhes o amor para com Deus. Mas elas querem ser ouvidas pelo Senhor, mas não ama Deus. É o ser humano irracional, é o ser humano louco que joga pedra em avião. Elas querem ser ouvidas por Deus, mas não querem amar Deus. E acha que o Senhor é obrigado a fazer alguma coisa para com elas. Não existe isso, irmãos. Deus é soberano, entenda, entendamos isso. Deus é soberano, nada o obriga a nada, Ele é que move todas as coisas. E nós que somos tão pequenos, a nossa pequenez precisa fazer-nos enxergar a soberania de Deus e nos colocarmos de uma forma que seja agradável a Ele. E isso é bom, irmãos, quando nós reconhecemos que Deus é soberano, que Deus é maravilhoso. E aprendemos a lição que é necessário amá-lo acima de todas as coisas. Buscai, pois, em primeiro lugar, o reino dos céus. Aí o cara coloca numa escala de valores: primeiro, futebol; segundo, família; terceiro, trabalho; quarto, carro; quinto, o cachorro; sexto, o boneco, a boneca reborn, e essas coisas todas. E lá pelo 15º, 16º lugar, lembra de colocar o nome de Deus. Já perdeu, não existe. Não será ouvido, porque Deus não abre a mão da primazia, ou seja, do primeiro lugar na vida do vivente. E quando nós entendemos essa verdade, mesmo que sejamos pequenos, invisíveis aos olhos da sociedade, das lideranças religiosas, mesmo que o nosso nome não seja conhecido por ninguém, que ninguém saiba quem somos, mesmo que o nosso estado seja, como posso falar, o mais simples possível, o mais simples, aquela pessoa que não tem nada sobre a face da terra a não ser a própria vida, somente isso, o Senhor ouve com a mesma intensidade a este. Desde que esse camarada ame o Senhor e tenha a sua vida totalmente voltada para o Todo-Poderoso. A palavra diz que o Senhor abre os seus ouvidos. Deus escuta. Eu fico observando nesses últimos tempos em que as pessoas querem receber de Deus, mas não querem ter trabalho com Deus. Ou seja, as pessoas precisam de uma bênção, seja qual for a bênção. O que é que elas fazem? Ela ouve em algum lugar: eis que o homem de Deus está naquele lugar. E elas correm para o pseudo homem de Deus. E ali faz as suas ofertas. E ficam descansadas, porque elas fizeram aquilo que, entre aspas, o homem, o pseudo homem de Deus exigiu. Mas o seu coração não foi movido. O seu coração estava, na verdade, cheio de interesses, querendo de uma forma ou outra subornar o Senhor para que Deus atenda através do intermediário, que é o chamado homem de Deus, oração forte, aquele que faz a oração forte, essas coisas todas, através dos objetos que doam e recebem, o dinheiro que entregam na igreja e recebem e troca de objetos, e essas coisas todas. As pessoas querem que Deus haja, porque elas fizeram a sua parte. Ah, eu fiz a minha parte, eu fui na igreja, estava ali o homem da oração forte, o homem de Deus, o profeta, isso, aquele negócio, enfim. Amados, isso não tem valor nenhum para Deus. Não tem valor, gente. O valor que Deus leva em consideração é o coração quebrantado, rendido a Ele, que o ama, que o busca, que tem prazer em estar na presença dEle, louvando, adorando, exaltando, glorificando, honrando o nome dEle. E às vezes, a manifestação dessa verdade, ela fica explicitada quando nós estamos no simples ato de congregarmos, de estarmos congregados, de lermos a palavra, de orarmos, jejuarmos, de falarmos do amor de Deus para alguém. São manifestações dessa verdade. Eu vejo, amados, que nesses últimos tempos, sempre, na verdade, aquilo que é mais simples na vida do servo de Deus, chama-se oração. Oração é o mais simples. Você não precisa saber ler, não precisa ter dinheiro, você não precisa sair da sua casa, pode estar fazendo frio ou calor, que é tudo a mesma coisa. Porque a oração, basta que você abra a sua boca e verbalize alguma coisa diante do altar. E vai até além, nem precisa abrir a boca, como Ana. Ana estava ali, Ana, a mãe de Samuel, ela estava só balbuciando, mas a palavra não era verbalizada, a ponto de Eli olhar para ela e falar: essa mulher está bêbada, olha a hora dessa, essa mulher está bêbada, está aqui dentro, mas está bêbada. E Deus ouviu a oração da Ana, ela nem gritou, como hoje é comum nós ouvirmos as pessoas gritarem diante de Deus: oh, Senhor, aquela coisa toda, hein, aquele barulhão todo. Ela nem gritou, mas o milagre foi tão grande, mas tão grande na vida daquela mulher, que marcou todo o planeta. E enquanto houver terra, falarão de Ana, sua oração, e do fruto da sua oração, Samuel. Veja como são as coisas. Mas o que falta é isso. As pessoas querem receber, mas não querem fazer, talvez, o que é mais simples, que é apenas conversar. É mais simples, mas é mais intenso, talvez, do que as outras coisas. Porque quando você ora, você conversa com Deus, você desenvolve intimidade com Deus, intimidade com o Senhor. E a palavra, o salmista já sabia disso e diz: porque inclinou para mim os seus ouvidos. Na verdade, ele está falando assim: olha, Deus, tu ouves a minha oração. Eu oro e tu me ouves. Ouves a minha oração sempre. Inclinar os ouvidos significa Deus ouve a oração. E é isso que o salmista está ensinando nessa parte. E por fim, no final do versículo, invocá-lo-ei enquanto eu viver. Mas vamos para todo o texto mais uma vez. Salmo 116, versículos 1 e 2. Diz a palavra: eu amo o Senhor porque Ele ouviu a minha voz. Ele ouviu a minha voz e a minha súplica, porque inclinou para mim os seus ouvidos, invocá-lo-ei enquanto eu viver. Oh, glórias! A partir do momento que nós tomamos uma decisão, a decisão de invocar a Deus em todo o tempo, nós, com certeza, teremos respostas na nossa vida. Invocar nada mais é do que clamar, gritar, chamar. É isso aí. Quando você chama alguém, você está invocando aquele alguém. Invocar a Deus é clamar pelo Senhor, é chamar por Deus, é falar com o Senhor. E a palavra deixa claro que aqueles que invocam o nome santo de Deus, estes são ouvidos pelo Senhor. E diz ainda, amados, que é necessário que haja um compromisso vitalício. Esse compromisso de sempre clamar pela presença do Senhor, de sempre buscar a presença de Deus. Nós somos, de fato, relapsos, falhos, nós somos só a misericórdia mesmo. Nós somos vivos porque Deus é misericordioso. Mas, quando nós fazemos uma reflexão um pouco, nem precisa ser tão profunda, mas uma reflexão mediana, em relação da nossa comunhão com Deus, Você para pensar. Se eu fosse Deus, olha só a barbaridade, mas reflita. Se você fosse Deus e você estivesse orando a Deus, você acha que você mesmo responderia a tua oração? Não sei se eu me faço compreender. Tipo assim, é como se você fosse Deus e você tem a possibilidade de ouvir.

preciso que haja concertos, acertos, para que de fato você seja ouvido pelo Senhor. Você não pode achar que Deus é teu igual, que Deus é teu companheiro, que Deus é teu amiguinho, que Deus é o teu colega, que Deus é isso, aquilo, outro. Não, o Senhor está acima de todos esse tipo de entendimentos. O Senhor está muito acima. O Senhor é Deus. E diz a palavra que antes mesmo que você verbalize uma palavra, o Senhor já sabe o que você vai falar. Olha só como Deus é grande. E dessa forma entendemos que o Senhor conhece todo o nosso ser. E não é possível nos escondermos do Todo-Poderoso. No entanto, o salmista afirma: invocá-lo-ei enquanto eu viver. O salmista dá-nos uma ideia de continuidade. Invocá-lo-ei enquanto eu viver. Uma ideia de continuidade. Você busca o Senhor no domingo, mas na segunda-feira você o busca. Na terça, ainda mais. Na quarta, congregados, louva e glorifica o nome santo de Deus. Na quinta, o teu prazer com Deus é maior. Na sexta, ô glórias, no sábado você está vibrando, porque no domingo, junto com os irmãos, você há de buscar mais uma vez a presença de Deus. Assim, de fato, precisa ser a nossa vida, a vida daqueles que amam ao Senhor. É buscá-lo de uma forma constante, de uma forma constante, de uma forma contínua, todos os dias da sua vida, todos os dias da sua vida. Esta é a orientação que o salmista, através do seu testemunho, passa a cada um de nós. Ele ensina que assim era o seu proceder e deixa-nos como lição para que possamos proceder da mesma forma, e certamente estes hão de experimentar o socorro de Deus. Ô, glórias! Amém? Estes hão de experimentar o socorro de Deus, e a sua confiança, a sua fé, ela torna-se crescente, crescente. Há um texto bíblico que diz que nós devemos crescer até obtermos a estatura do varão perfeito. O varão perfeito é Jesus. Mas a nossa vida precisa passar a ser progressiva. Hoje, exemplificando, hoje a minha vida é um, amanhã dois, depois de amanhã três, quatro, cinco, seis, dez, vinte, cinquenta, cem, duzentos, trezentos, mil, um milhão, dois milhões, cinco bilhões, é um número crescente. Isso significa, em outras palavras, cada vez mais aperfeiçoados na comunhão com o Senhor, na unidade com Deus e nessa busca incessante. Ô, glórias! Vivendo a oração como um estilo de vida, não apenas como uma válvula de escape a qual você recorre quando as coisas não estão muito bem, ou quando você precisa de algo, eis a oração. Aí lembra-se da oração, aí você de joelhos, enfim, você ora, você clama, passou aquele momento, tudo volta ao normal. Oh, misericórdia! A oração não mais é um estilo de vida, ela foi abandonada e é levado por toda sorte de coisas. Esta não é a orientação de Deus para a nossa vida. E este salmista deixa claro através do seu testemunho que estes não obterão o socorro de Deus, o cuidado de Deus sobre as suas vidas. Mais uma vez, Salmo 116, versículos 1 e 2. Vamos nos deleitar com prazer ouvir a declaração de fé desse homem, ouvirmos o testemunho desse homem, um testemunho forte, impactante, que move nossas vidas, move na vida daquele que crê em Deus. Ele diz: eu amo ao Senhor. Olha a primeira declaração: eu amo ao Senhor. Ô, glórias! Eu amo ao Senhor. Depois: porque Ele ouviu a minha voz. Ele ouviu a minha voz. E diz ainda que além da voz, a sua súplica. Ele conversava com Deus, Deus o ouvia. Ele clamava, Deus o ouvia. E diz ainda, porque Deus inclinou para mim os seus ouvidos. Deus
voltou à sua

0: atenção para ele. Simples homem. Deus voltou a sua atenção, inclinou os seus ouvidos. E por fim, ele fecha esse texto dizendo: invocá-lo-ei enquanto eu viver. Eis o testemunho de Deus para com a vida desse homem. E por fim ele entende que vale a pena invocar a Deus todos os seus dias, enquanto houver fôlego de vida. E assim foi na vida do salmista, com certeza. Ele experimentou o favor de Deus sobre a sua vida. Amém? Irmãos, nós precisamos refletir sobre todas essas coisas. Vermos se temos ou não experiências com Deus. Se nós reconhecemos ou não as respostas de Deus. Ô, glórias! Se o nosso amor, nossa devoção, nossa expressão de gratidão são verdadeiras diante do altar do Senhor. É, irmãos, precisamos analisar isso tudo. E assim como o salmista, nós possamos, com o coração cheio de prazer, de alegria, de satisfação no Senhor, invocá-lo. Cada vez mais confiar no Senhor, na certeza que Ele nos ouve e que Ele tem prazer em responder às nossas orações. Amém? Que essa breve palavra, que não foi tão breve. Amém? Mas que essa palavra, amados, ela seja de Deus para as nossas vidas. Que seja de despertamento, para que assim possamos viver a exemplo do testemunho do salmista. Ô, glórias! Vamos orar. Meu Deus, muito obrigado, porque tu deixas registrado testemunhos vivos que nos ensinam como nós devemos proceder. Ô, Senhor, que essa palavra seja de ensinamento aos nossos corações, para que nós possamos amá-lo acima de todas as coisas e declararmos com prazer que nós o amamos com todo o nosso ser. Ô, amado, fala as nossas vidas, fortaleça-nos, encha o nosso coração de prazer e alegria na tua presença, em nome de Jesus. Amém. Amém, queridos? Ô, glórias! Eu amo ao Senhor. Eu amo ao Senhor. Aleluias!
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aleluia. Este Deus é poderoso. E tudo aquilo que você não pode fazer, Ele pode. E se Ele quiser fazer,

0: ao Senhor. Aplauda a unção do Espírito Santo. Receba esta unção esta noite, igreja. Receba esta unção esta noite, igreja. A unção que te fortalece, a unção que te cura, a unção que te liberta, a unção que te restaura.
1: E toda a língua confesse que Jesus Cristo é o Senhor, para a glória de Deus Pai. Filipenses 2:11.

0: Já estou crucificado com Cristo e vivo, não mais eu, mas Cristo vive em mim. Gálatas 2:20.
1: Nós te adoramos, Senhor. Pai amado, queremos habitar no teu coração. Queremos estar nos

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2: Nós vamos meditar na palavra de nosso Senhor e Salvador nessa noite, para que o Espírito Santo de Deus fale ao nosso coração. Nós queremos ouvir nessa noite, amados, aquilo que Deus tem reservado para os nossos corações, aquilo que Deus tem para cada um de nós. E se nós, queridos, estivermos com a nossa vida aberta para ouvir a palavra e trazê-la para dentro do nosso coração, certamente seremos edificados para a honra e para a glória de nosso Senhor e Salvador Jesus. Hoje eu quero falar com os irmãos a respeito de passos para uma vida nova. Passos para uma nova vida com Cristo Jesus. Passos para um caminho certo, um caminho de vitória. Um caminho para que nós possamos ser usados para exaltar e glorificar o nosso Senhor e Salvador. E que nós possamos estar atentos à palavra que o Espírito Santo de Deus tem para os nossos corações. Porque certamente Ele há de falar às nossas almas. Nós vamos abrir a nossa Bíblia em Romanos capítulo 12, versículos 1 e 2. Romanos capítulo 12, versículos 1 e 2, e vamos ouvir aquilo que o Espírito tem para falar aos nossos corações. Diz a palavra: rogo-vos, pois, irmãos, pelas misericórdias de Deus, que apresenteis o vosso corpo por sacrifício vivo, santo e agradável a Deus, que é o vosso culto racional. E não vos conformeis com este século, mas transformai-vos pela renovação da vossa mente, para que experimenteis qual seja a boa, agradável e perfeita vontade de Deus. Aleluias. Senhor, nesta noite estamos na tua presença. Queremos ouvir a tua voz. Queremos ouvir a tua instrução. Quero, Senhor, ser boca para que tu uses, para que nós sejamos edificados para a tua honra e para a tua glória. Fale conosco, Senhor, e nos edifique. É que eu te peço em nome de Jesus. Amém, Pai amado. Irmãos, ao lermos a palavra que Paulo escreve à igreja de Roma, nós vemos de forma didática uma orientação para um crescimento, uma orientação para uma vida firme, uma vida forte, uma vida inabalável com o Todo-Poderoso. Esse texto, além de ser bonito, bom de se ler, gostoso de se ouvir, além dessas qualidades, é um texto extremamente profundo que traz uma revelação extremamente profunda aos nossos corações. É uma revelação intensa, irmãos, uma revelação grande que traz em nós o prazer, a alegria de servir, desperta-nos para viver aquilo que Deus tem preparado para cada um de nós. E o apóstolo Paulo coloca de uma forma tão clara, irmãos, para que não haja dúvida em nossos corações, para que em nosso entendimento não haja dúvida, mas que possamos entender que é necessário que sejamos sacrifício, sacrifício vivo ao Todo-Poderoso. Irmãos, será que nós somos sacrifício diante do Todo-Poderoso? Será que a nossa vida tem sido oferecida como sacrifício e Deus tem visto isso de forma agradável? Será que nós temos de fato, amados, amado o Senhor, colocado a nossa vida totalmente nas mãos do Todo-Poderoso, a ponto de Ele olhar para nós e enxergar em nós servos fiéis, homens cheios do Espírito, homens tocados e movidos pelo Espírito Santo de Deus? E se não for dessa forma, irmãos, nós não vamos conseguir acessar a presença do Senhor e não vamos conseguir ver a glória do Todo-Poderoso. E da mesma forma que está em Apocalipse capítulo 3, versículo 20, nós não vamos sentar-nos à mesa e cear com o Todo-Poderoso. É preciso estarmos atentos e com nossos ouvidos abertos à palavra que Deus tem para os nossos corações. Nós não podemos olhar para a palavra, irmãos, e menosprezá-la. Sim, praticá-la com todas as nossas forças, com todo o nosso vigor. Aquele vigor que você tem para trabalhar, aquele vigor que você tem para manter a tua casa, você também precisa tê-lo para manter a tua comunhão com o Todo-Poderoso, para que você viva na presença de nosso Senhor e Salvador Jesus. E quando nós lemos esse texto no versículo 1, a recomendação do apóstolo Paulo é que nós venhamos a nos apresentar por sacrifício vivo, santo e agradável ao Todo-Poderoso. Essa é a recomendação que o apóstolo faz àquela igreja. Ele diz para o povo de Roma: olha, vocês precisam apresentar a vossa vida de uma forma que seja um sacrifício aceito pelo Senhor, um sacrifício agradável ao Todo-Poderoso. E quando nós vamos ao Velho Testamento, quando havia os sacrifícios, nós veremos que era exigido que o novilho fosse perfeito. Não poderia haver nenhum tipo de defeito, era necessário que fosse perfeito, amados. E nós que somos o sacrifício vivo, nós precisamos também apresentar-nos diante do Senhor de uma forma perfeita, sem nenhum machucado pelo pecado, nenhuma deformidade pelo pecado, nenhuma forma de erro na nossa existência, irmãos, porque a nossa vida precisa ser segundo aquilo que Deus quer e aquilo que Ele determina. E eu só posso me apresentar como sacrifício vivo se eu estiver em santidade, buscando o Senhor com todas as minhas forças, honrando o Senhor a cada instante, a cada minuto com o meu ser. Temos feito isso, amados? Muitas vezes, queridos, nós queremos muito do Senhor, queremos receber de Deus as bênçãos, queremos receber de Deus o seu cuidado, o seu zelo, queremos que Deus coloque a sua mão no nosso casamento, que Deus coloque a sua mão no nosso emprego, na nossa vida profissional, nisso e naquilo, mas nós não queremos nos colocar diante do trono, nós não queremos nos colocar diante do Senhor, nós queremos nos achegar diante do Todo-Poderoso da forma que nós estamos e vivermos da forma que nós achamos conveniente. Mas não é dessa forma que Deus quer, não é assim que Deus quer, não é assim que o Senhor quer que nós nos apresentemos a Ele, amados. Mas é preciso, irmãos, que sejamos um sacrifício vivo, também santo e agradável ao Todo-Poderoso. Nós não podemos, irmãos, de forma alguma, seja qual for a teologia, seja quem for que fale, nós não podemos desassociar a santidade da nossa vida. Nós não podemos arrancar a santidade. Ah, eu vou viver dessa forma, porque eu faço assim, porque eu faço daquele jeito. Não, nós não podemos, amados. A santidade, ela é extremamente necessária. A santidade, sem ela, é impossível que acessemos a presença do Todo-Poderoso. Se queremos ser sacrifício vivo diante do Todo-Poderoso, é necessário que haja santidade na nossa existência. E santidade, amados, é vivermos sem o pecado. É nós sermos inimigo do pecado. É nós criarmos com o pecado uma inimizade. Não gostarmos dele. Não querermos ter prazer no pecado. Isto, amados, é viver em santidade, porque nós vamos colocar os princípios de Deus em primeiro lugar na nossa vida. E certamente, quando assim fazemos, nós seremos agradáveis aos olhos do Senhor. Seremos agradáveis aos olhos do Senhor. Irmãos, eu sei que muitas vezes falta-nos a coragem para algumas perguntas, porque as respostas geralmente nós as temos. Será que nós somos agradáveis aos olhos do Senhor? Será que a minha vida é agradável aos olhos do Senhor? Será que a tua vida é agradável aos olhos do Senhor? Será que Deus olha para você e sente prazer na tua existência? Será que Deus olha para você e sente alegria em tê-lo como servo? Irmãos, se a resposta que nós não queremos ouvir, mas o Espírito Santo faz com que ela seja uma realidade, se a resposta é negativa, nós precisamos correr o quanto antes para os pés de Cristo Jesus. É de joelho, amados, é de joelho, é clamando pela graça do Senhor, é clamando pelo cuidado de Deus, é clamando pela misericórdia, para que Ele mude a nossa sorte, para que Ele nos restaure, para que Ele nos receba como servos, e possa olhar para nós e ter prazer em nossa vida. Irmãos, sejamos bem sinceros conosco mesmo. É preciso que haja essa sinceridade, irmãos. Nós não podemos viver da forma que achamos conveniente, mas da forma que Deus quer que seja. que seja conveniente ao Todo-Poderoso. E nada justifica o pecado. Nada justifica o pecado. Nada, irmãos. Ah, eu pequei porque não aguento, não suporto. Ah, porque eu sou fraco. Ah, porque eu sou carne. Ah, porque eu sou isso. É porque você não tem Cristo Jesus no coração. Essa que é a resposta. Esta que é a resposta. Porque se tens a Jesus no coração, não há capeta, cão, inferno, diabo, nada que te faça tropeçar, que te faça errar o caminho. Porque assim está na palavra. Não há tentação que seja superior ao quê? As nossas forças. E a nossa força está em quem? Jesus. Jesus. Jesus. Mas ao seguirmos o texto, irmãos, o apóstolo Paulo nos orienta o seguinte: e não vos conformeis com este século. E não vos conformeis com este século. Esse conformar com o século nada mais é, queridos, do que sermos amigos deste mundo. Não sejamos amigos deste mundo. Nós não podemos viver uma amizade com este mundo. Nós não podemos, amados, desenvolver comunhão com este mundo. Nós não podemos colocar o nosso pé, os nossos pés neste mundo e deixar-nos envolver por isso, por aquilo, por tudo aquilo que esse mundo tem a oferecer. Nós não podemos, amados, porque a recomendação de Deus para conosco é que vivamos de uma forma diferente, que sejamos instrumento vivo nas suas mãos, que sejamos usados por Ele, para honrá-lo, para glorificá-lo, que sejamos o sacrifício, o cordeiro, que sejamos o novilho puro, reto, o novilho perfeito, para que seja oferecido aos pés de Cristo Jesus. E quando nós entendemos essa verdade, igreja, nós não vamos viver este mundo, porque este mundo sabemos que ele não pertence ao Todo-Poderoso. Esse mundo está nas mãos do

E o apóstolo Paulo diz para a igreja de Roma: olha, Romanos, não vos conformeis, não sejam amigos desse mundo, mas mude, para que a glória do Senhor venha resplandecer sobre a tua vida, para que você tenha o poder e a graça que só o Senhor pode nos conceder, amados. Nós vivemos nesse mundo, irmãos, e esse mundo quer nos fazer escravo dele. Se você analisar bem, tudo nesse mundo leva-nos a errar o caminho, leva-nos a pisar em falso, leva-nos a nos afastar do Todo-Poderoso. O pecado, amados, o pecado tem sido imposto a nós por este mundo, mas nós temos Cristo Jesus. E é o Senhor que nos dá a força, é o Senhor que nos dá o poder, é o Espírito Santo de Deus que nos reveste, é o Espírito Santo de Deus que nos dá condições, que nos dá o discernimento, amados, o entendimento para não aceitarmos o pecado, para que não sejamos escravos do pecado. Amados, a recomendação é: não vos conformeis com este século. Será que nós somos opositores desse século, ou estamos com laços íntimos, comunhão íntima com esse século? Como é a nossa vida? O que é mais importante na nossa existência? Como é que nós temos vivido, igreja? Como são os nossos passos? O que é mais importante para você? E muitas vezes, amados, esse mundo é mais importante do que Deus na nossa vida. Esse mundo é mais importante. O prazer que o mundo oferece, o prazer que o mundo tem a oferecer, é maior do que a presença de Deus na tua vida, a ponto de você aceitar aquilo que o mundo tem para oferecer e rejeitar. A palavra certa é rejeitar. Aqueles que abraçam o mundo de forma deliberada estão rejeitando Deus, estão rejeitando o Senhor. Irmãos, nós precisamos olhar para a palavra. Ela é simples, ela é clara. Nós é que complicamos, porque nós queremos viver o mundo, queremos curtir o mundo. E quando nós queremos viver e sermos amigos desse século, nós vamos procurar dificultar a palavra. Vamos procurar dificultar aquilo que é claro: não pequeis. Aí nós conseguimos achar uns atalhos legais, uns atalhos que nos permitem pecar, e vamos pecar, e achamos que estamos alicerçados. Aí eu tenho uma base, eu tenho uma justificativa. Mas o Senhor diz para você: não vos conformeis com esse século, não vos conformeis com esse século. E o apóstolo completa dizendo: sejam transformados pela renovação da vossa mente. Oh, glórias! Sejam transformados pela renovação da vossa mente. Queridos, quando algo é transformado é porque ele deixou de ser o que era antes. Amém? Quando algo é transformado, ele deixa de ser a substância que era antes. Café com leite. Nós temos café e temos leite. A partir do momento que você mistura café com leite, ele deixa de ser café e deixa de ser leite. Torna-se uma nova substância. Foi transformado em uma nova substância. E é impossível, depois de misturados, separá-los. Como é que você separa o café do leite? É impossível. Uma nova substância foi criada. E é isso que Deus quer, irmãos, que nós sejamos transformados, transformados de pecadores, pessoas que estão mortas pelo peso, mortas pela consequência do pecado, transformados em homens vivos, em pessoas vivas, pessoas que carregam em si a presença de Cristo Jesus, o DNA de Cristo Jesus, amados. É o sangue do Senhor que precisa correr em nossas veias, e a partir do momento que nós
nós temos o DNA, que nós temos as qualidades de Cristo Jesus na nossa vida, nada pode nos separar dele, nada pode nos separar dele, só se você desejar.

existência. Precisamos entender essa verdade, precisamos entender essa verdade, igreja, e vivermos assim, irmãos. Mas é preciso entender ainda que, da mesma forma que o café com leite torna-se uma nova substância, aqueles que foram renovados, libertos das garras do inimigo, libertos do pecado, tornaram-se uma nova criatura, e esses vão frutificar segundo Jesus Cristo. Em outras palavras, se eu sou de Cristo, meus atos e ações precisam ser semelhantes aos atos e ações de Cristo Jesus. Eu preciso frutificar de uma forma que consigam ver em mim, amados, que consigam ver em mim a presença do Senhor, a graça de Deus, que possam ver na minha existência a glória do Eterno. Será que as pessoas conseguem ver na nossa vida Jesus Cristo? Irmãos, não é uma palavra de julgamento, mas uma palavra de despertamento. Não é uma palavra de julgamento. Quem a proferiu foi o apóstolo Paulo. Eu apenas a repito. Amém? E ele chama-nos atenção para essa mudança de vida. Evidentemente que o apóstolo estava tomado pelo Espírito Santo de Deus. Ele estava sendo instruído pelo Espírito Santo. A sabedoria que ele tinha era uma sabedoria que vinha do alto, porque ele sabia que era preciso ensinar àqueles o caminho novo, para que eles pudessem acessar a presença do Senhor, para que eles pudessem frutificar no Todo-Poderoso. E às vezes, amados, nós somos uma árvore seca com a raiz apodrecida, e o nosso fruto só a misericórdia de Deus, só a graça. E a situação fica tão complicada que você é laranjeira, porém o teu fruto é abacate. Você é mangueira, o teu fruto é jaca. Sabe o que é isso, irmãos? Está faltando a presença de Cristo Jesus no coração. Quando nós somos do Senhor, amados, quando nós somos do Senhor, é impossível que nossos atos sejam contrários aos atos de Cristo Jesus, porém as nossas ações serão semelhantes às ações do Senhor. Nós, em nosso dia a dia, vamos refletir a presença de Deus na nossa vida, amados. Tem que ser assim, igreja. E eu quero falar para vocês ainda, não se deixe enganar pelo falso profeta. Não se deixe enganar pelo falso evangelho. Não se deixe enganar pelos frutos das árvores podres e raízes apodrecidas que estão por aí, levantadas pelas trevas, viçosas, bonitas, porém produzindo frutos que não são os naturais, produzindo aquilo que não é deles. Cuidado, amados, para que não sejamos tomados pela ilusão desta vida e pelos ensinamentos falsos, e acharmos que tudo está muito bem, porque eu sou bonzinho, porque eu faço isso ou faço aquilo, porque eu sou dizimista e ofertante, ou porque eu não falto aos cultos, ou outra justificativa qualquer. Eu quero falar para vocês que a única coisa que nos liga ao Senhor é uma presença constante diante do trono. Uma presença constante diante do trono do Todo-Poderoso. E isto precisa ser diário. Eu não posso me afastar do trono do Senhor. Eu preciso estar continuamente diante do trono. Eu preciso estar continuamente diante do trono do Senhor, andando com Deus, vivendo com Deus, amando a Deus acima de todas as coisas. O nosso amor para com o Senhor do que o nosso próprio amor para conosco mesmo. Precisamos amar o Senhor, irmãos. Precisamos amar a Deus com todas as forças do nosso ser. Nós temos amado a Deus, igreja? Até que ponto nós amamos o Senhor? Até que ponto nós somos de Deus? E eu quero falar para vocês, amados, que quando nós amamos de fato o Senhor, o nosso sangue será semelhante ao de Cristo. O nosso DNA semelhante ao de Cristo. Os nossos pensamentos doutrinados pelo Espírito Santo. As nossas ações para a honra, para a glória do Senhor. E os nossos frutos
serão os naturais dos céus. Ou seja, vamos frutificar no Espírito Santo. A bondade, a misericórdia e tudo aquilo relacionado ao Espírito Santo de Deus há de superabundar na nossa existência, porque precisa ser desta forma. Não pode ser diferente, igreja. Não tem como ser diferente. Irmãos, quando nós amamos o Senhor, nós vamos morrer para a nossa própria vontade, para que só a vontade do Senhor se manifeste na nossa vida. Só a vontade do Senhor se manifeste. E o apóstolo Paulo ensina aos romanos, já na última parte desse versículo 2, que era preciso experimentar a boa, agradável e perfeita vontade de Deus. Era preciso que os romanos, que aquela igreja experimentasse a boa vontade, a boa vontade. Amados, o Senhor é bom, a sua graça para conosco é grande, o zelo de Deus é grande para conosco.

0: de adoração ao Criador continuamente. Isso é experimentar, irmãos, a boa vontade de Deus. Nós muitas vezes não temos experimentado a boa vontade do Senhor, porque nós não sabemos como nos achegarmos a Ele. Mas em adoração, amados, é em adoração que nós acessamos o trono Todo-Poderoso. E Paulo diz ainda: agradável e perfeita vontade do Senhor. A partir do momento que nós temos o Espírito Santo de Deus em nossa vida, tudo aquilo que é de Deus torna-se agradável a nós, porque o nosso prazer estará no Senhor, a nossa alegria estará no Senhor, a nossa alegria não estará na religião, a nossa alegria não estará nos homens que existem por aí, o nosso prazer estará no Senhor. Oh, glórias, aleluias. E é agradável para nós aquilo que é de Deus. Se nós concluímos que a vontade do Senhor não é boa, é pesada, e nós não temos prazer nisso, mais uma vez, amados, precisamos passar pelo conserto de Deus, passar pela restauração do Senhor, porque quando nós temos Deus em nossa vida, o nosso prazer é estar na presença do Mestre, o nosso prazer é viver o Senhor, o nosso prazer é andar com o Todo-Poderoso, o nosso prazer estará em glorificá-lo, cantar o Todo-Poderoso aqui na frente, ministrar a palavra, falar do amor do Senhor para o vizinho, falar do amor do Senhor para essa cidade. Isso não será um peso, não será um fardo, não será algo penoso, mas será uma alegria, um prazer, porque estaremos testemunhando do amor de Deus para com a nossa vida, da graça de Deus para com a nossa vida, irmãos. Mas eu quero falar para vocês o seguinte, queridos. Muitas vezes olhamos para as pessoas e concluímos que seguir a Jesus não é uma boa coisa. Não é uma boa coisa. Porque as pessoas têm uma dificuldade tão grande em aproximar-se do Mestre. Porque elas têm uma dificuldade tão grande em aproximar-se do Mestre. Fazem tudo com dificuldade para o Senhor. Tudo é com dificuldade, amados. Tudo. Oh, meu Deus. Irmãos, será que de fato temos alegria no Senhor? Será que de fato nós temos prazer no Senhor? Será que nós entendemos que a vontade de Deus é boa, agradável e perfeita? Ou vemos que Deus é um cara tirano, um perseguidor, algo que está ali só para massacrar o homem, para pisar no homem, para exigir do homem? E muitas vezes, amados, temos olhado para o Senhor como um tirano, temos olhado para Deus como alguém que quer massacrar a nossa vida. E olha, irmãos, que aquilo que Deus tem para fazer por nós é sempre o melhor, é o melhor que nós precisamos. A Bíblia diz que Ele ampara o justo, que Ele não permite, amados, que os seus andem por caminhos ruins, que Ele guarda, que o anjo do Senhor acampa, que Ele protege, que Ele abençoa, que Ele faz prosperar, que Ele dá tudo aquilo que nós precisamos para uma vida de vitória com Ele, amados. É a promessa de Deus, está na palavra. E nós olhamos para o Senhor e concluímos que Deus anda por caminhos errados, porque não consegue entender as nossas necessidades. Nós olhamos para o Senhor e achamos que Deus está errado, porque eu não consigo ter aquilo que meu coração quer. Eu não consigo viver aquilo que eu quero. Irmãos, Deus tem o melhor para você. Deus tem o melhor para nós. Mas para que isso seja fato, para que isso seja verdade, primeiro é necessário apresentarmos o nosso corpo em sacrifício santo e agradável ao Senhor. Esse é o primeiro passo, igreja. É o primeiro passo. Passos para uma vida nova com o Senhor. O primeiro passo é nos apresentarmos como sacrifício santo e agradável ao Senhor. Até que ponto temos oferecido a nossa vida como sacrifício vivo, santo e agradável? E se não for dessa forma, nós não vamos conseguir entender a graça de Deus para conosco. O segundo ponto para a nossa vitória é não nos conformarmos com este mundo. Não nos conformarmos com esse mundo. Nós não podemos viver uma amizade, mesmo que secreta, com este mundo. Nós não podemos ter nenhum tipo de comunhão com este mundo. Nós somos estrangeiros sobre a face da terra, numa caminhada em direção aos céus, assim diz a palavra. E é preciso, amados, e é preciso não tirarmos uma cidadania deste mundo. Nós não podemos ter dupla cidadania. Nós somos cidadãos exclusivos dos céus. Não queira uma cidadania terrena, não queira, não queira. Isso significa que nós não podemos ser amigos deste mundo, não nos conformar com esse século que está destruído pelo pecado. E ainda, amados, para que nós possamos dar passos para uma nova vida, o terceiro ponto, que nós tenhamos uma renovação completa do nosso ser, que haja uma renovação completa em todos os aspectos. E isso significa implantar Deus no centro da nossa existência, a ponto de toda a nossa vida ser dominada por Ele. Carregarmos o seu DNA, o seu sangue, a sua vontade, os seus princípios, fazermos aquilo que é agradável a Ele, fazermos aquilo que é da vontade dEle. Esse é um passo importante para aqueles que querem viver uma vida completamente aos pés de Cristo. E por fim, irmãos, nós temos que aprender a experimentar a boa, agradável e perfeita vontade do Senhor. O primeiro passo para que entendamos essa realidade é aceitarmos a vontade de Deus para a nossa vida. É entendermos que aquilo que Deus tem para nós é o melhor. É o manar do Senhor. O Senhor sempre tem o melhor para cada um de nós. O Senhor sempre tem o manar para nós. O Senhor sempre tem um manar. E a partir do momento que entendemos essa realidade, nós vamos viver de fato a vontade do Senhor. E isto de uma forma ampla, de uma forma muito ampla. É uma dimensão diferente, amados. É uma dimensão que precisamos acessar. Uma dimensão que foge à nossa compreensão, porque está nas mãos do Todo-Poderoso. E se nós agirmos assim, eu posso afirmar para cada um de vocês que nós seremos mais que vencedores sobre a face da terra, porque o Senhor há de transformar-nos e fazer-nos semelhantes a Ele no nosso dia a dia e a cada instante da nossa vida. O apóstolo Paulo escreve aos Romanos e diz: rogo-vos, pois, irmãos, pelas misericórdias de Deus, que apresenteis o vosso corpo por sacrifício vivo, santo e agradável a Deus, que é o vosso culto racional. E não vos conformeis com esse século, mas transformai-vos pela renovação da vossa mente, para que experimenteis qual seja a boa, agradável e perfeita vontade de Deus. Mergulhe nessas palavras. Mergulhe. Peça ao Espírito Santo para trazer a revelação a você, e serás extremamente usado, tal qual o apóstolo Paulo foi, e outros tantos que entenderam essa verdade e deixaram se mover pelo Espírito Santo de Deus. Amém, amados? Que nessa noite tenhamos esse entendimento para a honra e para a glória de nosso Senhor e Salvador Jesus. Vamos orar. Senhor Deus, nós te louvamos pela tua palavra, Pai, pela revelação da tua palavra, e queremos clamar, Senhor, que tu venhas trabalhar os nossos corações para que possamos realmente, oh Deus, realmente carregar em nós uma nova vida, Senhor, uma vida que reflita a tua presença, que venhamos a frutificar segundo o teu querer, que possamos ter, Senhor, em nosso ser, que possamos ter, oh meu Deus, o teu DNA, o teu sangue, que sejamos marcados, Pai, pelo teu Espírito, que sejamos habitação do teu Espírito. Oh Deus, trabalhe o coração da tua igreja, Senhor. Trabalhe o coração desses que estão a ouvir esta palavra, para que eles sejam despertos, para que busquem a tua presença e para que sejam segundo a tua vontade e que sejam uma nova criatura para a tua honra e para a tua glória. E nós pedimos isso em nome do teu filho Jesus. Aleluias. Amém, Senhor. Amém, queridos.
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0: sabemos que todo aquele que é nascido de Deus não vive pecando, mas o que de Deus é gerado conserva-se a si mesmo e o maligno não lhe toca. 1 João 5,18.
1: Rasga os céus e desce, Senhor!

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1: Irmãos, e quando nós olhamos para o Criador, nós vamos ver que Deus quer nos abençoar, Ele quer mudar a nossa vida, Ele quer fazer coisas maravilhosas na vida daquele que crer. Hoje nós estamos neste lugar para louvar o Criador. Estamos aqui para derramar o nosso coração em adoração, derramar o nosso coração em gratidão ao Todo-Poderoso, porque Ele, na sua graça e misericórdia, tem cuidado de nós. Porque Ele, na sua graça e misericórdia, tem feito coisas maravilhosas na nossa vida. E hoje nós queremos meditar com os irmãos a respeito da necessidade de um coração segundo Deus. De possuirmos um coração da vontade que Deus quer. Uma vida segundo a vontade do Todo-Poderoso. E nós vamos usar como base Atos capítulo 13, versículo 22, onde nós lemos a respeito da declaração de Deus sobre a vida de Davi. E diz o texto bíblico: achei Davi, filho de Jessé, homem segundo o meu coração, que fará toda a minha vontade. Vamos orar? Deus de amor, nós te louvamos pela tua graça e pela tua misericórdia. Nós queremos nos colocar à tua disposição nesta noite, para que sejamos usados por ti para ministrar a tua igreja, Senhor. Para que possamos aprender com teu espírito e sairmos desse lugar feliz, porque tu has de falar aos nossos corações. Oh Deus, coloque ainda dentro da nossa vida a necessidade, Pai, o entendimento da necessidade de vivermos em conformidade com a tua vontade a cada instante do nosso viver. Fala conosco, ó Espírito Santo, é o que nós te pedimos em nome do teu Filho Jesus. Amém. Amém, irmãos. Queridos, quando nós olhamos para a palavra de Deus, nós ficamos maravilhados com a manifestação do poder do Senhor, com a manifestação do cuidado de Deus para com aqueles que foram fiéis a Ele. Nós olhamos e vemos no Antigo Testamento homens que foram poderosamente usados, poderosamente usados, receberam o mover, receberam o cuidado de Deus nas suas vidas. E quando nós lemos também o Novo Testamento, ali há relatos de homens que foram cheios do Espírito Santo de Deus, que foram tomados de uma forma tão especial, de uma forma tão única, que dificilmente temos visto nesses dias algo semelhante. Mas eu quero afirmar para os irmãos que o poder do Senhor que esteve sobre a vida de Davi, por exemplo, sobre a vida do apóstolo Paulo, sobre a vida dos apóstolos, é o mesmo Espírito que está neste lugar e quer estar sobre a tua vida e quer encher o teu coração, quer mover na tua existência, quer falar contigo, quer te usar de uma forma poderosa, de uma forma poderosa. Amém, amados? Mas, queridos, muitas vezes nós temos visto as limitações, não temos visto este agir, e nós precisamos ver onde é que está o erro, onde é que está a falha. Como Deus não erra, como Deus não falha, com certeza a falha está em nós. A falta de adequação àquilo que Deus quer, à vontade do Senhor. Mas ainda é possível, ainda há tempo para que tenhamos um coração segundo Deus, para que o Eterno possa olhar para você e afirmar: este é segundo o meu coração, é um servo útil, um servo amado, um servo no qual eu tenho prazer. E Deus, amados, Ele quer fazer isto com você. Basta que nós tenhamos o coração temente, voltado, aberto exclusivamente para o mover de nosso Senhor e Salvador. Mas quando nós olhamos para o mundo, vemos que esse mundo vai de mal a pior. As situações cada dia mais difícil, cada dia mais complicada, mas também isto é normal. Da mesma forma que Deus quer fazer o homem que é cheio do Espírito ser usado poderosamente, o inimigo de nossas almas tem os seus e quer usá-los poderosamente também. Não se engane, amados. E a maldade que está aí fora, a impiedade, a malignidade, e tudo isto é uma consequência do poder assustador do diabo, irmãos. Nós precisamos também estar com os olhos abertos, porque o maligno fala: eu tenho homens segundo o meu coração. Com certeza tem. E eu quero afirmar para vocês que ele tem mais servos nessa condição do que Deus tem servos que esteja pronto para servi-los. E não pode ser dessa forma. E nós temos que rever esses conceitos e colocarmos totalmente a nossa vida ao mover, à disposição e no mover do Espírito Santo de Deus. Amém? Salmo capítulo 27, versículo 4. Talvez não dê tempo você abrir, mas eu lerei para vocês. Uma coisa peço ao Senhor e a buscarei, que eu possa morar na casa do Senhor todos os dias da minha vida, para contemplar a beleza do Senhor e meditar no seu templo. Oh, glórias! Palavras daquele que foi visto pelo Senhor como alguém que tinha o coração sensível à sua voz. E Davi, irmãos, ele mostra o seu desejo, o seu prazer, a sua alegria em comungar, em viver, em estar na presença do Todo-Poderoso. Irmãos, nossa vida não pode ser diferente. Oh, amados, nós não podemos viver de forma diferente. Nós precisamos declarar uma coisa, peço ao Senhor, faça essa oração, ore esse versículo, clame, coloque na primeira pessoa e diga, eu peço ao Senhor, eu buscarei que eu possa morar na casa do Senhor, que eu possa estar todos os dias da minha vida, todos os dias, para contemplar a tua beleza e meditar no seu santo templo. Irmãos, isso precisa arder dentro do coração da gente. É um texto bonito, muito conhecido, todos falam este texto, não é verdade? Mas é necessário vivê-lo. É preciso desejar ardentemente do coração o mesmo desejo, a mesma alegria que Davi tinha em andar com Deus. Oh, amados, se nós, queridos, se nós tivéssemos um coração queimando, ardendo em chamas como Davi tinha, certamente nós já teríamos sido usados poderosamente por Deus. Deus teria usado a tua vida de uma forma que nem mesmo você acreditaria e terias motivos para escrever livros testemunhando o poder de Deus na tua vida e através da tua vida. Irmãos, Davi não foi um homem especial, não foi um homem extraordinário. A Bíblia diz que Davi era muito comum, ele tinha suas dificuldades, os seus problemas, era um guerreiro, ele com certeza nas batalhas tirou a vida de muitos, ele adulterou, ele pecou, ele fez um tanto de coisas erradas. Mas há algo que nós precisamos, evidentemente que esses pecados foram reconhecidos e foram colocados diante do altar, e ele recebeu o perdão pelos seus pecados. No entanto, amados, ao receber o perdão pelos seus pecados, ele não ficou ali parado, mas ele correu para o Senhor, ele foi para o Senhor, ele buscou o Senhor, ele quis o Senhor, ele cultivou em seu coração o desejo, amados, o desejo de cada dia mais servir ao Senhor com integridade, com prazer, e com certeza ele pagou o preço para ser fiel ao Todo-Poderoso. Precisamos pagar o preço, amados, para andarmos com o Senhor e possuirmos um coração segundo o Todo-Poderoso, segundo Deus. Nós lemos ainda, irmãos, em Salmo capítulo 51, aliás, em Salmo capítulo 101, versículos 2 e 4, diz a palavra: atentarei sabiamente ao caminho da perfeição. Ó, quando virás ter comigo? Portas adentro em minha casa terei coração sincero. Não porei coisa injusta diante dos meus olhos. Aborreço o proceder dos que se desviam. Nada disto se me pegará. Longe de mim o coração perverso. Não quero conhecer o mal. Amém, irmãos? Declaração de Davi. Hoje nós estamos falando muito a respeito de Davi. Na verdade, nós meditamos muito na vida de Davi nesta igreja, porque nós o temos como um referencial de alguém que amou o Senhor com todas as suas forças e foi usado poderosamente por Deus. Irmãos, se nós queremos ter um coração segundo Deus, se nós almejamos um coração que arde pelas coisas do eterno, nós precisamos, irmãos, desprezar o pecado. Nós precisamos deixar o pecado fora da nossa vida. Nós precisamos arrancar a raiz, arrancar toda a raiz do pecado na nossa existência. Irmãos, se o pecado estiver plantado dentro do nosso coração, Deus não vai trabalhar a tua vida, Deus não moverá no teu viver. O homem, irmãos, ele pode esconder do próximo toda uma série de pecados, mas do Senhor nada pode ser escondido. E esse texto chama-nos a atenção exatamente para isso. Davi olhou e disse: atentarei sabiamente ao caminho da perfeição. Ou seja, ele quis andar no caminho da perfeição. Ele desejou andar no caminho do Senhor. Ele procurou, amados, cada dia mais encher-se com Deus. O Deus que poderia mudar e mudou por completo a sua vida. Ele procurou conhecer Deus de perto. E esse conhecimento do Senhor o fez eliminar o pecado da sua existência, o fez, amados, afastar-se do pecado, deixar o pecado e toda a prática errada. Ele olhou somente para Deus, olhou somente para o Senhor e declarou que a sua vida era do Senhor. E é isso que nós precisamos, amados, e é isso que nós precisamos. Ele diz: portas adentro em minha casa terei coração sincero. Ou seja, no interior da minha casa, dentro da minha casa, eu terei um coração sincero. Oh, glórias! Em outras palavras, ele estava afirmando: mesmo que ninguém veja, eu serei fiel ao Senhor. Queridos, quantas vezes somos fiéis diante dos irmãos? Não é assim? Quando tem alguém para ver, nós temos aquela vida de crente e nós nos portamos como crentes, até fazemos assim, batemos até continência, crente, mão assim, sentido, enfim. Mas quando as portas fecham-se, nós nos transformamos. Aí você deixa de ser ovelha e vira bode. Aí você deixa de ser cordeiro. Deixa de ser um homem, uma mulher cheia do Espírito Santo de Deus. É como que o Senhor tivesse ficado porta afora. Que o Espírito Santo tivesse ficado porta afora da sua casa. Mas Davi, irmãos, ele diz: portas adentro em minha casa terei coração sincero. Se você quer vencer com o Todo-Poderoso, se você deseja que o Senhor fale para você um dia: homem, mulher, segundo

Meus olhos, irmãos, quantas vezes nós nos deleitamos naquilo que não edifica, principalmente nesses tempos da mídia, e a mídia é tão fácil, que está dentro da nossa casa, dentro do nosso bolso, que você está no ônibus como irmão, está numa cidade que ele locomove-se através dos ônibus, ou aqui na cidade, andando pelas ruas, você está com a mídia ao teu alcance e as pessoas andam hoje encurvadas de olho na mídia. O que é, irmãos? O que é que está diante dos teus olhos? O que é que você está trazendo para dentro da tua alma? Como é que você está alimentando a tua alma? Davi, queridos, não tinha com certeza essas coisas modernas que nós temos hoje. Mas motivos para trazer coisas ruins para dentro do seu coração, com certeza não faltava diante de si. Com certeza não faltava. E ele zelou pelo Senhor na sua vida, zelou por aquilo que é de Deus na sua vida. E disse ainda: aborreço o proceder dos que se desviam, nada disto se me pegará. Se nós queremos ter um coração segundo Deus, reconhecidos pelo Senhor como homens cheios do Espírito Santo, nós não podemos, amados, de forma alguma, sermos concordantes com as práticas imundas desse mundo, com aquilo que é ruim, com aquilo que é pecado. Queridos, não há concessões para o pecado, não existe concessões para o pecado. E no versículo 4, longe de mim o coração perverso, não quero conhecer o mal. Longe de mim o coração ruim, o coração perverso, o coração mal, porque eu não quero conhecer o mal, eu não quero ter contato com o mal, eu quero viver de forma santa. Esta é a recomendação do Senhor, é o desejo de Deus para as nossas vidas. Que tenhamos um coração que despreza o pecado, mas que ama princípios de Deus e os vive no seu dia a dia, onde quer que esteja, onde quer que esteja. E vemos ainda, irmãos, que Davi tinha um coração dedicado a obedecer a Deus e a fazer a sua vontade. Olha que maravilhas, um coração dedicado em obedecer a Deus e em fazer a vontade do Senhor. Às vezes, amados, eu olho para a minha vida e pergunto-me até que ponto o meu coração é dedicado ao Senhor. Até que ponto? Até que ponto o meu coração está dedicado, consagrado, voltado para o Senhor? E eu aconselho a cada um de vocês a fazerem essa análise. A perguntarem a si próprio. Até que ponto eu amo Deus? Até que ponto eu estou disposto a obedecer ao Senhor? A fazer a vontade de Deus? E às vezes você descobre, irmãos, que a vida que você diz ter com Cristo Jesus é tão rasa. É tão rasa, amados. Não tem profundidade, não tem raízes. E é por isso que nós não temos vontade de servir e não sentimos alegria no Criador. Se nós, amados, não tivermos um coração totalmente dedicado, totalmente dado para o Todo-Poderoso, tal qual Davi tinha, impossível experimentar a grande graça de Deus. É impossível, irmãos, é impossível. Porque as coisas do Senhor não são aparentes, não são superficiais. O Senhor não trabalha com superficialidade, mas o Senhor trabalha com alicerces profundos. Alicerces profundos da nossa alma. Irmãos, quando vão fazer um prédio, eles batem umas estacas até alcançar terra firme. E dias desses eu estava vendo a respeito de um viaduto que fizeram lá no Ceará, e eles bateram estacas de 30 metros para alcançar o terreno firme.

0: O Senhor quer bater estacas no teu coração até alcançar terreno firme. Nós não podemos fazer a nossa casa com aquele alicercinho vagabundo, mequetrefe, por cima da terra. Que quando o terreno fica úmido, racha toda a casa. Não precisa nem chover, só ficou úmido o terreno. O Senhor não trabalha dessa forma. Ele quer descer às profundezas da nossa alma. Nas profundezas. Ou seja, não pode existir nada, nada, além disso, irmãos. Não pode existir. A palavra de Deus, ela tem que estar sobre o terreno firme de nosso coração. E não pode existir nada que não seja firme abaixo disso aí. Nós precisamos refletir bastante e vermos até que ponto a palavra de Deus está cravada em nossos corações. E quando essas estacas são profundas, podem vir as dificuldades, os problemas, os temporais, os ventos, e o prédio não cai e a nossa vida não desmorona. Não desmorona, amados, não desmorona de forma alguma. Aqueles que caem, aqueles que deixam o Senhor quando a dificuldade chega, é porque não tinham raízes, estacas no Senhor. No primeiro vento, o diabo os colocou no chão. É, amados. E quantas pessoas nós vemos que deixam os caminhos do Senhor, porque apareceram os problemas, apareceram as dificuldades. Aí elas falam, ah, porque você não está vivendo na minha pele. Ah, porque você não sabe o que eu sofro. Claro que eu não sei e nem quero saber, vou ser bem sincero para vocês. Mas tem Deus que sabe e quer saber. Deus sabe e quer saber. Ele sabe naturalmente porque todas as coisas estão descobertas aos seus olhos. Mas Ele quer que nós tenhamos a humildade para chegar diante dEle e falar: Senhor, minha vida está assim. Olha, Deus, como está a minha vida. Olha, Senhor, e se você olhar para Davi, você verá que ele conversava com o Senhor. Ele conversava com o Senhor, irmão Reinaldo. Ele conversava com o Senhor, igreja. Ele apresentava o seu clamor. E ele, amados, não se envergonhava de apresentar a sua vida, muitas vezes estraçalhada ao Todo-Poderoso. Não se envergonhava. E quando a vida estava assim, muito que difícil, ele chegava. E se você ler os Salmos, você verá exemplos disso. Salmo 119, versículo 10. De todo o meu coração tenho te buscado. Não me deixes desviar dos teus testemunhos. Como é que Davi buscava o Senhor? Como era? De todo o coração. Como é que Elias Oliveira busca o Senhor? Como é que você busca o Senhor? Amém. Responderam ali de todo o coração. Glórias a Deus. Aleluias, porque essa é a resposta, foi essa a resposta de Davi: de todo o meu coração tenho te buscado. É totalidade, é tudo, não sobra nada, todo o coração. Ainda no Salmo 119, versículo 34, ele diz: dá-me entendimento. Olha só, Davi pedindo: dá-me entendimento para que eu guarde a tua lei e a observe de todo o meu coração. Oh, meu Deus. Davi olhou e disse: Senhor, dá-me entendimento, dá-me discernimento, dá-me a revelação da palavra. Eu quero compreender a tua lei, eu quero viver a tua lei, eu quero guardá-la dentro do meu coração e vivenciá-la com todo o meu ser. Infelizmente, nós falamos a mesma coisa. Infelizmente, sim, infelizmente. Porque nós falamos, mas nós não nos esforçamos. Amados, nos dias de Davi, um pouco diferente dos nossos, hoje você diz: Senhor, dá-me entendimento. E o Espírito Santo, se você o buscar, te dá o entendimento, te dá a revelação da palavra, te dá o esclarecimento da palavra. Nada te ficará oculto, porque o cristianismo, a palavra do Senhor, não é uma religião de ocultismo, mas tudo é aberto, é explicitado àqueles que buscam, àqueles que querem. Nada está oculto aos que amam o Senhor. Nada está oculto, irmãos. Mas, infelizmente, nós falamos para o Senhor: dá-me entendimento. Sentamos e ficamos a contemplar os céus. Oh, entendimento, venha, entendimento, venha. Não vem. Não vem. Tem que correr atrás. Tem que buscar. Tem que meditar. Tem que viver. Tem que praticar, a igreja. Tem que praticar. Davi, ele experimentou isso na sua vida. Ainda no Salmo 40, versículo 8, ele diz: deleito-me em fazer a tua vontade, ó Deus meu. Sim, a tua lei está dentro do meu coração. Mais uma vez, Salmo capítulo 40, versículo 8. Deleito-me em fazer a tua vontade, ó Deus meu. Sim, a tua lei está dentro do meu coração. Deleito-me. O que é deleitar? Alguém sabe? Deleitar é ter prazer. Amém? É ter prazer. Ele diz: eu tenho prazer em fazer a tua vontade. Eu tenho prazer. E a tua lei está dentro do meu coração. Igreja, para que nós possamos ser vistos pelo Senhor como homem segundo o seu coração, para que o Espírito Santo possa olhar para nós e afirmar: este é segundo o meu coração, este é segundo o meu coração, nós precisamos ter prazer na lei do Senhor, precisamos ter prazer naquilo que é de Deus. A nossa alegria naquilo que é do Senhor precisa ser completa. E ainda, a lei do Eterno, a palavra do Eterno, tem que estar cravada dentro do nosso coração. Busque, amados, busque e verás o poder do Senhor. Busque e verás a glória de Deus. Experimente Deus, faça a prova do Senhor, faça a prova, igreja. E ainda, irmãos, Davi tinha um coração que tinha prazer na adoração e está envolvido com a obra. O coração de Davi se deleitava na adoração e ele também tinha alegria em estar envolvido na igreja. Precisamos também ter alegria, irmãos, na adoração. Precisamos, quando cantarmos, permitir que não apenas palavras saiam da boca, mas que aquilo saia do fundo do nosso coração, do fundo do nosso coração. Deixe-me dar um exemplo triste e pobre demais. Mas quando o camarada é apaixonado, ele escreve aquela, ele chega para sua amada e diz: oh, eu te amo. O coração parece que vai sair junto com a boca, não é? Parece que vai sair. Claro, nós não podemos comparar isso com aquilo que é de Deus, mas muitas vezes a paixão, o amor que nós temos para com o homem é maior do que o amor, do que a paixão que devíamos ter para com Deus. E nós abrimos a nossa boca e falamos: Deus, eu te amo, mas estamos pensando lá em Vitória. Deus, eu te amo, mas estamos lembrando da partida de futebol. Deus, eu te amo, como será o capítulo da novela amanhã? Deus, eu te amo. Aí você pensa no vizinho, no trabalho de amanhã, porque parou de chover, ou porque está chovendo. Sua boca está funcionando. O coração não está envolvido. O coração não está participando. Não é louvar, irmãos. Louvar é derramar a nossa vida com prazer, com alegria e de fato diante do trono do Senhor. E Davi é exemplo disso. Quando você ler os Salmos de Davi, você verá que Davi, ele falava aquilo que sentia. Ele estava expressando, amados, de fato, o seu amor para com o Senhor. As palavras que ele escreveu, e muitas que se perderam no decorrer da história, mas com certeza muitas outras poesias, muitos outros cânticos foram escritos, deixados por eles. Todos eles traziam a marca da verdade, porque ele estava escrevendo, estava falando daquilo que sentia, irmãos. Daquilo que sentia. No Salmo capítulo 138, versículo 1, ele diz: eu te louvarei com todo o meu coração. Eu te louvarei com todo o meu coração. O nosso louvor, amados, necessita ser com todo o coração. E ainda no Salmo 122, versículo 1, alegrei-me quando me disseram, vamos à casa do Senhor. Alegrei-me quando me disseram, vamos à casa do Senhor. Também palavras de Davi. Muitas vezes nós, quando lembramos da casa do Senhor, temos uma dificuldade tão grande, não é verdade? Parece que tudo se fecha. As dificuldades, os problemas, um tanto de situações desagradáveis, nos rouba, irmãos, a alegria de vir à casa do Senhor. Nós não podemos nos deixar dominar pelas trevas, nem pelos espíritos imundos que se levantam para te afastar da presença de Deus. Nós entendemos que o Senhor está aqui e onde há pessoas reunidas, com certeza. Assim diz a palavra. No entanto, Ele tem prazer quando a igreja está num só coração, na mesma comunhão, para juntos adorarem e glorificarem o seu santo e bendito nome. Amém? Irmãos, veja, quando há um ajuntamento, uma festa, as pessoas vão para a festa, para o ajuntamento com prazer. E ali é para comemorar um aniversário ou outro motivo qualquer, mas as pessoas estão ali com prazer. O que deve nos motivar a vir à casa do Eterno é o prazer de estar na presença do Senhor. E nada, irmãos, e nada justifica essa nossa falta de interesse em estar na casa do Senhor. Na casa do Senhor, evidentemente, porque onde também o Senhor não é pregado e ou as heresias são ensinadas, também não é lugar de estarmos, com certeza. Mas isso, aqueles que amam o Senhor, aqueles que têm o Espírito, têm o discernimento junto, têm o discernimento que é dado pelo Espírito Santo de Deus. E esses vão onde o Eterno os chama, onde o Eterno está. Precisamos, queridos, aprender com Davi a estarmos com prazer na casa do Senhor. Também no Salmo 111, versículo 1, aleluia, de todo o coração renderei graças ao Senhor, na companhia dos justos e na assembleia, amém? Nesse texto Davi diz que ele tinha prazer em estar reunidos com os santos, com os justos, na assembleia. Isso aqui é uma assembleia, uma reunião de pessoas. Ele tinha prazer em estar neste lugar, para louvar, para glorificar o nosso Senhor e Salvador Jesus. Irmãos, quando a palavra de Deus, ela de fato entra no nosso coração, Ele quebra todos os nossos conceitos, Ele quebra tudo que nós entendemos como religião, como princípios, e toda a nossa vida é transformada para que somente a vontade dEle seja feita. E nós precisamos aprender, queridos, a amar o Senhor acima de todas as coisas, para que um dia o Eterno possa olhar para nós e falar e afirmar: este é segundo o meu coração. Um homem segundo o coração de Deus. Nós precisamos, amados, queira ou não, olha, a Davi é melhor, a Davi era o salmista, era o rei, era alguém especial. Não, arranca isso da tua cabeça. Lembre-se, Davi era um homem que tinha comunhão com Deus, porque ele buscou o Senhor. Essa é a diferença. E os dias eram mais difíceis, muito mais difíceis. Mesmo assim, ele reservou tempo para o Todo-Poderoso e foi usado grandemente pelo Eterno. Amém, amados? Um homem segundo o coração de Deus, esse tem prazer, tem alegria em andar com o Senhor. O seu coração despreza o pecado, mas anseia pela santidade. O homem segundo o coração de Deus, ele é dedicado a obedecer e a fazer a vontade do Mestre. Ele tem um coração no qual o prazer na adoração é uma verdade, e ele está envolvido com a obra, porque o seu prazer é atender o chamado do Eterno e colocar-se à disposição do Mestre. Amém? Que tenhamos, amados, esses princípios cravados na nossa vida, para que nós possamos ter esses alicerces e assim sermos usados poderosamente pelo Senhor. Amém? Senhor, nós te glorificamos, Pai, pela tua palavra, pelo teu ensinamento. E queremos, meu Deus, que o nosso coração seja segundo a tua vontade. Nós queremos ouvir a tua voz e ouvi-lo falar, Senhor. Tu és segundo o meu coração. Tu és segundo o meu coração. Ó Espírito, prepara-nos, desperta-nos. Desperta-nos, ó Deus, para que nós possamos pagar o preço para vivermos a tua verdade e estarmos cheios da tua vontade, cheios do teu mover, cheios da tua graça. Eu quero declarar a tua bênção sobre aqueles que ouvem esta palavra, que sejam eles tocados pelo teu Espírito e que haja o teu mover nas suas vidas. Ó Deus, faz coisas novas na vida desses, Pai. Alcança-os com a tua palavra, com a tua graça, com a tua misericórdia. Ó Deus, e que possamos todos possuirmos experiências profundas e verdadeiras contigo, ó Deus. Que não sejamos apenas, Pai, apenas espectadores, mas alguém que está dentro, mergulhado, envolvido, tomado pela tua mão e cheios da tua graça e cheios do teu Espírito. Deus amado, abençoa-nos. É que eu te peço em nome do teu Filho Jesus. Amém, Senhor. Aleluias.
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0: Ai, Senhor, Jesus disse: aquele que crê em mim do seu interior, fluirão rios de águas vivas. Não é algo que você precise forçar. A palavra de Deus diz que fluirão rios de águas vivas. Se você crê nesta noite, os rios do Espírito Santo fluirão do teu interior e transbordarão em o nome do Senhor Jesus. Aleluia.
1: Pois eis que aquele dia vem ardendo como fornalha. Todos os soberbos e todos os que cometem impiedade serão como restolho. E o dia que está para vir os abrasará, diz o Senhor dos Exércitos, de sorte que não lhes deixará nem raiz nem ramo. Mas para vós, os que temeis o meu nome, nascerá o sol da justiça, trazendo curas nas suas asas. Malaquias 4:1-2.

digno és, Senhor nosso e Deus nosso, de receber a glória e a honra e o poder, porque tu criaste todas as coisas, e

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3: Eu quero convidá-los a abrir a Bíblia em Romanos capítulo 8. Nós leremos a partir do versículo 5 até o 11. Nós vamos deixar nossas Bíblias abertas, porque vamos andar nesse texto um pouco e vamos ouvir aquilo que o Senhor tem para falar ao nosso coração nessa noite. Eu tenho certeza absoluta, irmãos, que o Espírito de Deus há de falar ao teu coração, há de falar ao meu coração. Nós haveremos de entender a mensagem de Cristo, aquilo que Ele quer de cada um de nós. É preciso analisarmos a palavra do Senhor, refletirmos nela e entendermos que Jesus está acima das religiões. Jesus não é crente, Jesus não é católico, Jesus é Jesus. E há Jesus que precisamos seguir, amar, observar os seus mandamentos e praticá-los, porque esta é a vontade do Senhor para as nossas almas. Romanos capítulo 8, versículos 5 até 11. Ouça com atenção, vamos ficar de pé para ouvirmos a palavra de Deus. Está sendo projetada a letra aqui para que os irmãos possam acompanhar. Diz o apóstolo Paulo, ainda para as nossas vidas hoje: porque os que se inclinam para a carne cogitam das coisas da carne, mas os que se inclinam para o Espírito, das coisas do Espírito. Porque o pendor da carne dá para a morte, mas o do Espírito para a vida e paz. Por isso o pendor da carne é inimizade contra Deus, pois não está sujeito à lei de Deus, nem mesmo pode estar. Portanto, os que estão na carne não podem agradar a Deus. Vós, porém, não estáis na carne, mas no Espírito, se de fato o Espírito de Deus habita em vós. E se alguém não tem o Espírito de Cristo, esse tal não é dele. Se, porém, Cristo está em vós, o corpo, na verdade, está morto por causa do pecado, mas o Espírito é vida por causa da justiça. Se habita em vós o Espírito daquele que ressuscitou a Jesus dentre os mortos, esse mesmo que ressuscitou a Cristo dentre os mortos, vivificará também os vossos corpos mortais, por meio do seu Espírito que em vós habita. Amém? Vamos orar. Amado Deus, muito obrigado pela palavra, Senhor. Que Tu venha nos dar a instrução necessária, o despertamento necessário para vivermos aquilo que Tu queres. E nessa noite, Senhor, ouvirmos a Tua instrução e a praticarmos na nossa vida. Senhor, fala conosco em nome de Jesus. Amém. Aleluias. Os irmãos podem assentar-se. Amados, esse texto, esta carta, a carta aos Romanos, ela foi escrita pelo apóstolo Paulo, aproximadamente lá pelos anos 58 depois de Cristo. Ele estava na cidade de Corinto. O seu projeto era viajar até Roma. No entanto, foi necessário passar primeiro em Jerusalém, onde ele foi preso, e de fato chegou em Roma como prisioneiro. No entanto, essa carta foi escrita na cidade de Corinto, direcionada à igreja, aos irmãos que se reuniu em Roma. Essas são informações históricas apenas. No entanto, o tema da nossa palavra de hoje, ela está baseada numa pergunta. E essa pergunta é para você refletir nessa noite. É para você pensar. A pergunta é a seguinte: você tem certeza da salvação? É possível ter a certeza da salvação? Você tem certeza da sua salvação? Você pode afirmar: olha, eu sou salvo. Meu destino daqui uns tempos é o céu. Você tem essa convicção na tua vida? Ou você acha que todos estão salvos? E consequentemente, você está nesse pacote: todos estão salvos. É preciso entender, irmãos, que a orientação de Deus, ela está na palavra de Deus. Nós temos que compreender o seguinte: você quer ir para o céu? É teu desejo ir para o céu? entenda que o céu é o céu de Deus. E se você tem a informação a respeito da existência do céu, é porque a Bíblia, a palavra de Deus traz esta informação. Portanto, nós temos que observar aquilo que a palavra diz. Observar tudo o que ela fala para que eu possa ter convicção, sem estar navegando na maionese. Ah, eu acho que vou. Ah, Jesus é amor, ele não vai me deixar perecer, não vai me deixar errar, não vai me deixar ir para o inferno. Não, não é nesse aspecto. É certeza, é convicção. Eu quero afirmar para vocês, amados, que o servo de Deus, aquele que ama Jesus, tem esta convicção. E eu me atrevo a falar, sem emitir julgamento, mas se você não tem convicção, se você não tem certeza da tua salvação, entenda, você não é salvo. E isto não é emitir um julgamento, mas é aquilo que a palavra fala de uma forma muito clara, de uma forma muito clara. Nós temos que entender, irmãos, que a salvação é algo certo, real, verdadeiro. Talvez você possa ainda perguntar, mas salvação de quê? De que ser salvo? Salvo da tua vida de pecado, do teu jugo do diabo. Ele que tem o caminho largo, e todos aqueles que não vivem segundo os princípios de Deus, condenados estão ao sofrimento eterno. E esta é a revelação da palavra de Deus, da Bíblia. Mas eu quero afirmar para vocês, amados, que é totalmente possível, termos certeza se somos ou não salvos. E eu acho, eu concluo que, no final desta palavra, se você for sincero com você mesmo, a tua consciência vai dizer, o Espírito de Deus vai dizer para você, você não é salvo, e ou você é salvo. Porque a palavra de Deus nos dá essa certeza, a palavra de Deus, ela esclarece isto, amados, e é preciso entender essa verdade. Porque não há nada mais importante, talvez você ache e conclua, que há algo mais importante na tua existência, mas não existe nada mais importante do que a salvação. Nada é mais importante. Tem peso de vida eterna. Aqueles que são salvos estarão com o Todo-Poderoso na glória para todos sempre, usufruindo das bênçãos, do cuidado, do zelo, da presença do Todo-Poderoso. No entanto, aqueles que não possuem certeza da sua salvação, esses, consequentemente, estão condenados a um sofrimento eterno no lugar chamado inferno. E isto para todo o sempre. A mesma palavra que diz que existe céu, ela também afirma com a mesma autoridade, com a mesma clareza, que existe o inferno. Eis aí diante de nós dois caminhos, e nós precisamos escolher o melhor, e o melhor com certeza é estarmos com o Todo-Poderoso. Nós temos que entender o seguinte, irmãos, ali no Éden, lá no Jardim do Éden, ainda com o primeiro casal, iniciou-se uma grande batalha. O diabo manifestou-se a Eva, levou Eva à desobediência, ela pecou. E levou também à desobediência a Adão, ele pecou. Esse primeiro casal gerou, portanto, o pecado, e o pecado nos alcança hoje. Jesus não veio por acaso. Jesus veio para nos dar a libertação do jugo do pecado. Amém? Esta é a realidade da batalha que nós temos hoje diante de nós. Cristo Jesus possibilita quebrar as cadeias do pecado na nossa vida. Mas, amados, vamos então para a convicção. Ouça a pergunta: como ter a certeza de que não é salvo? Como ter essa certeza? Hoje eu vou iniciar por aqueles que não são salvos, para que você tenha essa convicção. Como você pode ter certeza que não é salvo? Vamos lá, então? Romanos capítulo 8, versículos 5 até o 8. Vamos ler esse texto e vamos meditar nesta palavra, porque o Espírito Santo há de nos ensinar. Versículo 5. Porque os que se inclinam para a carne, cogitam das coisas da carne, mas os que se inclinam para o Espírito, das coisas do Espírito. Porque o pendor da carne dá para a morte, mas o do Espírito para a vida e paz. Por isso, o pendor da carne é inimizade contra Deus, pois não está sujeito à lei de Deus, nem mesmo pode estar. Portanto, os que estão na carne não podem agradar a Deus. Amém? Esta palavra, amados, ela mostra-nos se somos ou não do Senhor, se estamos ou não salvos. E talvez você saia daqui hoje com uma certeza: eu não sou salvo. É uma triste certeza, uma triste constatação. E eu espero que essa conclusão não seja uma realidade na tua vida. Mas vamos lá. Olha só, como você pode ter certeza que não é salvo? Primeira parte: os que se inclinam para a carne. Versículo 5. Os que se inclinam para a carne. Amados, a palavra diz de uma forma muito clara: porque os que se inclinam para a carne, cogitam das coisas da carne, mas os que se inclinam para o Espírito, das coisas do Espírito. Mas, pastor, o que quer dizer esta palavra? Entenda o seguinte: esse inclinar a qual Paulo refere-se é viver, viver. Os que se inclinam para a carne, os que vivem a carne. O que é a carne? É a natureza pecaminosa do homem, a natureza não regenerada, a velha natureza, aquela que nós herdamos de Adão e Eva, que todos possuem. A criança já nasce com essa velha natureza. Todos nós, somente Jesus, que nasceu de mulher, que não carregou em si essa natureza, excetuando Jesus, todo ser humano nasceu com essa natureza pecaminosa. E a palavra diz ainda: porque os que se inclinam, os que vivem a carne, cogitam das coisas da carne. Esse cogitar, irmãos, é pensar com insistência. Ou seja, a mente dessas pessoas estão cheias das obras da carne, de pensamentos ruins, de tudo aquilo que Jesus condena. E é isso que eu quero chamar a tua atenção nessa noite. O que é que domina a tua mente? Para aí, pensa. Não precisa responder, mas é preciso pensar, é preciso refletir. O que é que insiste em dominar a tua mente? Que domina os teus pensamentos, as ações? Será que a carne está viva? A carne, a vontade de pecar, a velha natureza, está viva no teu coração? Vamos para a prática. O que é que você, por exemplo, é preciso citar a mídia, porque a mídia é uma das fontes que leva a carne a alimentar-se. É uma fonte de alimento para a carne. O que é que você vê, por exemplo, na televisão? O que é que você vê na televisão? Jesus poderia sentar contigo para ver a mesma coisa? Será que se Jesus sentasse na cadeira contigo ali na frente da TV, você mudaria de canal? Ah, Jesus está aqui. Não, esse não dá. Lá, no secreto do seu quarto, no celular, no YouTube, Facebook, e outras coisitas mais que existem na internet que só a graça. Será que você tem andado por esses caminhos tortuosos? Veja, eu quero fazer uma afirmação para você. Se a tua vida é dominada por essas situações, você não é uma pessoa salva. E eu não estou julgando, é a Bíblia que diz. Julgamento é quando nós emitimos uma opinião vazia, mas quando você reproduz a palavra de Deus, mesmo que ela estraçalhe em nosso coração, não é julgamento. E eu não me atrevo a julgar ninguém, porque a Bíblia diz que nós não devemos julgar. Mas vamos um pouco mais. Será que da tua boca saem palavras de bênção ou de difamação? Ou fofocas? Ou você gosta de falar do próximo? O que é que sai da tua boca? O servo de Deus, de forma alguma, pode usar a sua língua para maledicência, para difamação, para fofoca, para expressar-se com palavrões, palavras de calão, e essas coisas todas. Jamais. A tua boca precisa ser santa. Mas se os palavrões, e hoje são tão comuns, não é? Você está conversando com alguém, alguém te solta um palavrão, tornou-se tão comum que só misericórdia. Mas se você usa isso de forma habitual, você não é um salvo. É simples, irmãos. Não há segredos. Não há segredos. Mas tem mais. Tu és uma pessoa que anda murmurando. Murmura porque está quente, murmura porque está frio, murmura porque choveu, murmura porque tem muito, murmura porque tem pouco, murmura porque a casa está ruim, porque o cônjuge não é legal, murmura por isso, murmura por aquilo. Você também não é de Cristo. A Bíblia diz que os murmuradores não entrarão no reino dos céus. Não desta forma, mas murmurar é pecado. Consequentemente, não entra no reino dos céus. Irmãos, como é que tu ocupa o teu tempo? Pensa aí. Como é que você ocupa o teu tempo? Você levanta pela manhã e vai dormir lá pelas 22, 23 horas, quem sabe? Você fica aí, quem sabe, 18 horas, 19 horas acordado. Como é que você usa este tempo? Ah, pastor, né? Isso aí tudo bem, eu estou de boa, porque eu uso trabalhando, eu uso cuidando da minha família, ah, eu uso fazendo isso, eu só faço coisinhas boas. E Jesus, tem seu tempo na tua agenda? Jesus está agendado no teu dia? Ou você fez tudo legalzinho durante o dia, mas não lembrou-se de Cristo? Aqueles que são salvos, impossível esquecer-se do Senhor. No entanto, se você não é salvo, Jesus passa batido na tua vida. Você nem lembra dele. Você lembra de tudo, mas não lembra de Cristo Jesus. Esta é uma triste realidade. E ainda a palavra de Deus cita as obras da carne. Gálatas capítulo 5, versículo 19. Ora, as obras da carne são conhecidas e são prostituição, impureza, lascívia, idolatria, feitiçarias, inimizades, porfias, iras, discórdias, dissensões, facções, invejas, bebediças, glotonarias e coisas semelhantes a estas. Se elas são comuns na tua vida, você não é salvo. Ah, pastor, só uma dessas aqui, pastor. Só uma dessas, só bebedice. Ah, pastor, a loura suada não tem como escapar. Nesse calor, não tem como não beber, pastor. Ô, pastor, ó, esse negócio é bom demais, pastor. Se você carrega em si o vício da bebida, você não é salvo. Gente, é simples. Eu não estou inventando história para vocês. É simples. Mas vamos lá, versículo 6. Romanos capítulo 8. Porque o pendor da carne dá para a morte, mas o do Espírito para a vida e paz. Queridos, esse texto, o apóstolo Paulo está dizendo o seguinte: se você não sente prazer nas coisas de Deus, olha que interessante. Se você não tem prazer nas coisas de Deus, você não é salvo. Porque é impossível ser salvo e não ter prazer naquilo que é de Deus, o nosso Senhor. Ah, pastor, eu não tenho prazer em ler a Bíblia. Eu não tenho prazer em orar. Eu não tenho prazer em louvar, em adorar. Eu não tenho prazer em estar na casa do Senhor. Olha, está difícil ser salvo. Está difícil. Nós temos que entender, irmãos, que se eu sou salvo, nós temos que observar a palavra de Deus e sentir prazer naquilo que é de Deus. Compreenda esta verdade, não é diferente. Portanto, se eu não tenho prazer em orar, louvar, ler a Bíblia, ser santo, ser puro, não te enganes, você não é salvo. Mas pastor, eu sou da igreja, sou batizado, aí eu prego na igreja, eu canto na igreja, eu faço isso, faço aquilo na igreja. Se você não tem prazer, faz por obrigação, você é apenas, como diz a palavra, um morto vivo, porque o pendor, a inclinação da carne dá para a morte, você certamente não está vivo. Ainda versículos 7 e 8, ouça o que diz: essas pessoas que não amam o Senhor, a Bíblia diz que são inimigas de Deus, portanto não podem agradar ao Todo-Poderoso. Versículos 7 e 8, Romanos capítulo 8. Por isso o pendor, a inclinação da carne, é a inimizade contra Deus. A carne naturalmente ela é inclinada a ter inimizade com Deus. Pois não está sujeito à lei de Deus. A carne não está sujeita à vontade, aos princípios, àquilo que o Senhor determina. Nem mesmo pode estar. Portanto, os que estão na carne não podem agradar a Deus. Se porventura você vive na prática do pecado, se você tem prazer no pecado, seja qual for a espécie de pecado, até mesmo aqueles pequenininhos, mas você curte o pecado, isso quer dizer, amados, que você é inimigo do Senhor. Triste, não é? Mas é realidade. E precisamos estar atentos a essa verdade. Portanto, eu creio que no final desse primeiro tópico, você sabe se é ou não salvo. A palavra é resumida, poderíamos descer um pouco mais, porém tomaríamos muito tempo. Mas esses princípios nos despertam para que possamos entender se estamos de bem com Deus ou não. Pensa bem como são os teus atos, o que você faz, as tuas ações agradam ou não agradam o Senhor? Se agradam, aleluias. Se desagradam, a Bíblia diz que você é inimigo do Senhor, inimiga de Deus. Amém? Tópico 2. Como ter a certeza de que é salvo? Como você pode ter certeza que é salvo? Amados, tanto a certeza da não salvação quanto da salvação, elas são simples. Qualquer pessoa que conhece um pouquinho de Deus pode ter essa certeza. Agora vamos para aqueles que têm certeza que são salvos. Vamos lá, versículos 9 até 11. Versículo 9. Romanos capítulo 8, diz a palavra: vós, porém, não estáis na carne. Olha só, os salvos, Paulo inicia o versículo dizendo: vós, porém, não estáis na carne, na prática da velha natureza, mas no Espírito. Se de fato o Espírito de Deus habita em vós, e se alguém não tem o Espírito de Cristo, esse tal não é dele. Às vezes, irmãos, a palavra é traumática. Para aqueles que estão no pecado, a palavra é traumática. As pessoas não suportam a palavra. Mas para aqueles que são de Cristo, glorifico o Todo-Poderoso, porque vê a justiça do Senhor, a glória de Deus. E esse texto chama-nos a atenção exatamente para esta glória. A Bíblia diz de forma clara, irmãos, que nós somos habitação do Espírito. Oh, glórias! Os salvos são habitação do Espírito. Deus habita em vós. Se de fato o Espírito de Deus habita em vós, e se alguém não tem o Espírito de Cristo, esse tal não é dele. Irmãos, o Senhor chamou-nos e preparou-nos para que nós possamos abrigar o Espírito Santo. Para que nós sejamos morada, templo do Espírito de Deus. E a partir do momento que eu tenho essa consciência, você tem, como salvo, essa consciência que você é morada do Espírito Santo, você há de lutar pela santidade. E santidade é viver separado do pecado. Simples assim. Se eu tenho consciência que mentir é pecado, eu vou me separar da mentira. Se eu tenho consciência que estar na bebedeira é pecado, nos vícios é pecado, eu não vou me deixar dominar pelos vícios. Se enganar o próximo é pecado, eu não vou enganar o próximo. Enfim, aquilo que você sabe que Jesus não faria, mas você insiste em fazer, isso gera pecado. No entanto, eu tenho que me colocar em santidade e procurar viver da forma que Jesus determina. É simples assim, irmãos. Santidade é você estar separado do pecado. E quando nós somos santos, buscamos aquilo que é puro. E buscar a pureza é buscar aquilo que é agradável a Deus. Que o Senhor tem prazer, que o Senhor tem alegria. Se porventura eu sei que em determinadas situações, ações, ou até mesmo na mídia, se eu vejo alguma coisa, eu sei que aquilo não é agradável aos olhos de Deus, também não deve ser agradável aos meus olhos, porque eu tenho que viver em pureza, viver a pureza que o Senhor determina, para que eu consiga viver a santidade, permanecer santo, puro. Eu tenho que ter prazer na oração, no jejum, na Bíblia. Servo de Deus, crente, salvo, que não tem prazer na oração, em conhecer Deus através da Bíblia, no jejum, no louvor, na adoração, alguma coisa errada, com certeza, na sua convicção. É impossível, gente. Não há como você associar. Não há como você associar. Quando você gosta de alguma coisa, você faz o máximo. Deixe-me dar um exemplo aqui. Quando você é torcedor fanático de um time de futebol, eu gosto muito daquele time, gosto. Você tem uma camisa do time, 10 camisas do time, você tem o uniforme do time, tem a chuteira do time, tem o escudo do time na parede da sua casa, alguns até pintam na frente da casa, tem uma bandeira estendida na tua casa dizendo que você é torcedor daquele time. Você sabe a escalação, você sabe se o centroavante está com dor de dente ou não. Ou seja, você tem prazer naquilo. Nós somos salvos, mas muitas vezes nós não temos prazer em nada de Deus. Já notou isso? As pessoas leem a Bíblia a reboque. Eu tenho que ler pelo menos um capítulo por dia. Eu vou ler um capítulo por dia a reboque. Não quer conhecer Deus. Como ser salvo e não querer conhecer Deus? Orar? Ó, Senhor Deus, muito obrigado pela manhã, blá, blá, blá, blá, amém. Ai, acabou, graças a Deus. Como é que você quer ser salvo, morar no céu, e não quer conversar com Deus aqui e lá? E aí? Eu quero ir para o céu, mas conversar com Deus, não. Você fica lá, Deus, que eu fico aqui na minha. Se eu precisar, eu vou ao teu encontro, eu faço uma súplica aí. Não, não é assim. Eu tenho que ter prazer naquilo que é de Deus e em Deus. Isso se aplica a tudo que é do Senhor. No louvor, na adoração. Se eu vou louvar, eu vou fazer o melhor, porque eu estou fazendo por amor. Não é para cantar, não é para cantar. É para louvar, é diferente. Cantar, Roberto Carlos canta aquela música que fala de Jesus Cristo. Ele está louvando? Não, está cantando. Louvar, irmãos, é algo que sai daqui porque eu curto Deus, eu gosto do Senhor, eu amo Deus, Ele é meu, eu sou dEle, enfim, eu estou envolvido, eu respiro, a atmosfera minha é a atmosfera do Senhor, aí eu consigo louvar, adorar, caso contrário, eu vou cantar. E hoje está todo mundo cantando. Você vê essas duplas sertanejas, vez ou outra, aí os caras, sertanejo gospel, fulano tá cantando gospel, aí a galera pira, ó, tá cantando, não, estão apenas cantando, não estão louvando. Para cantar precisa ser de Cristo, entenda isso, amém? Portanto, não é dever, é prazer, não é obrigação, é satisfação, é porque você é do céu. Vamos lá? Versículo 10. Como é que você pode ter certeza da salvação? Porque você é morada do Espírito, consequentemente você gosta de tudo que é de Deus. Ainda, você é aceito por Deus. Versículo 10. Se porém Cristo está em vós, o corpo na verdade está morto por causa do pecado, mas o Espírito é vida por causa da justiça. A palavra diz, o apóstolo Paulo fala que nós estamos mortos para o pecado. Se você é de Deus, você está morto para o pecado. Não há uma aberturinha, não há uma justificativa para você fazer uso do pecado, para se dar bem em alguma situação. Não, você está morto, definitivamente morto para o pecado. E morto não faz nada. Morto para o pecado, não pratica pecado. Amém? Você está morto para o pecado. O nosso corpo certamente um dia há de chegar ao seu fim. Com certeza. Mas essa morte refere-se ao morrer para as práticas pecaminosas. O Espírito é eterno e estaremos com o Senhor na glória com o Todo-Poderoso. Aleluias. Ainda, o Espírito nos dá vida. Versículo 11. Se habita em vós o Espírito daquele que ressuscitou a Jesus dentre os mortos, esse mesmo que ressuscitou a Cristo Jesus dentre os mortos, vivificará também os vossos corpos mortais, por meio do seu Espírito que em vós habita. Irmãos, se você é salvo, você pode ter essa convicção, porque os teus atos são segundo Deus. Você é vivificado pelo Senhor. Você há de frutificar no Espírito Santo. Gálatas capítulo 5, versículos... Deixa eu ver aqui. Nós estamos chegando ao final da palavra, irmãos. Fique atento, porque o Espírito de Deus está falando ao teu coração. Gálatas capítulo 5, versículos 22 e seguinte diz: mas o fruto do Espírito é amor, alegria, paz, longanimidade, benignidade, bondade, fidelidade, mansidão, domínio próprio. Contra essas coisas não há lei. É impossível você ser salvo e não praticar, e não frutificar, e não mostrar em atos e ações a presença de Deus na tua vida. É impossível. Se você não mostra, você não é salvo. Me perdoe quebrar a possível ilusão que você carrega no teu coração. Não estou emitindo julgamento, porém, vá que você ache, você conclua que tu és salvo da forma que você está. Não funciona. É preciso, amados, frutificar no Espírito, mostrar em atos e ações que Deus é o nosso Senhor. É preciso entender ainda, fazer boas obras, hein?

0: praticar as boas obras. Servo de Deus, escreva, servo de Deus que não pratica as boas obras, são os frutos do Espírito, que não pratica as boas obras, tem que repensar o seu conceito do que é ser servo de Deus. Entenda isso. No entanto, elas não produzem salvação. Amém? É possível ter a salvação? Aliás, é possível ter a certeza da salvação? O que é que você acha? É possível, não é? Com certeza. E você tem essa certeza da salvação? Aí é para pensar. Pensa hoje. Ao deitar no seu travesseiro, pense mais um pouco. Reflita. Será que os teus atos estão em conformidade com a vontade do Senhor ou com a vontade das trevas? E para finalizarmos a palavra, nós sabemos que há dois caminhos. Um que leva-nos para a glória e outro que leva o homem para a perdição. Qual o caminho que você está seguindo? Qual é o teu caminho? Você precisa pensar, refletir a respeito do caminho que você está trilhando. Ele está te conduzindo para o céu ou não? Não existe filosofias, não existe, ah, porque alguém falou que é dessa forma, ah, porque eu li não sei onde que é assim, ah, porque o padre falou que é dessa forma, ah, porque o pastor tal falou que é desse jeito, ah, porque o apóstolo falou que é assim, ah, porque o bispo falou que é da... Não, não existe. O que existe é Bíblia. É a palavra revelada de Deus. Não te deixes enganar. Não te deixes enganar. Nós temos que pautar a nossa vida nos princípios definidos pelo Senhor. Portanto, é totalmente possível ter certeza da salvação. Bem como é totalmente possível ter a certeza da não salvação. E nós precisamos pensar a respeito disso. Opte pela salvação por servir o amado de nossas almas. Amém, igreja? Oh, glórias! Que nessa noite o Espírito Santo fale de uma forma poderosa ao teu coração. Para que amanhã, ao levantar-se, lembre-se que todos os atos ruins mostram que você não é de Deus. Por menor que eles sejam. De uma mínima mentira, a uma pequena fofoca, a uma difamação ao político opositor, tudo isso gera pecado. O Senhor chamou-nos para a santidade. Tenha atos de santidade. Seja puro. Deixe o Espírito de Deus habitar no teu coração e veja a glória do Senhor. Amém? Vamos orar. Amado Deus, muito obrigado pela palavra, Pai. Que nós possamos viver, Senhor, a tua realidade. Despertos por ti. Observarmos se estamos ou não no teu caminho. Oh Deus, desperta-nos para que possamos viver aquilo que tu queres. Senhor, fala conosco de uma forma grandiosa. Oh Senhor, desperta, convence, Senhor. Para que haja salvação, para que haja restauração. Em nome de Jesus. Amém. Aleluia.
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sol deixou de brilhar, quando entregou seu espírito ao Pai, morrendo em nosso lugar. Rosa vermelha plantada na terra, que ao terceiro dia desabrochou, colhida por Deus, hoje enfeita o céu, mas para sempre

os meus pensamentos não são os vossos pensamentos, nem os vossos caminhos os meus caminhos, diz o Senhor. Isaías 55:8.

Eis que envergonhados e confundidos serão todos os que se irritam contra ti, tornar-se-ão em nada, e os que contenderem contigo perecerão. Isaías 41:11.

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1: Vamos abrir as nossas Bíblias em Lucas capítulo 15. Nós vamos ler do versículo 17 até o 21. Lucas capítulo 15, a partir do versículo 17 até o 21. Nós vamos ficar de pé para lermos esta palavra. Amém? Diz a palavra de Deus. Então, caindo em si, disse: quantos trabalhadores de meu pai têm pão com fartura, e eu aqui morro de fome? Levantar-me-ei e irei ter com meu pai e lhe direi: pai, pequei contra o céu e diante de ti. Já não sou digno de ser chamado teu filho. Trata-me como um dos teus trabalhadores. E levantando-se, foi para o pai. Vinha ele ainda longe quando seu pai o avistou, e compadecido dele, correndo, o abraçou e beijou. E o filho lhe disse: pai, pequei contra o céu e diante de ti. Já não sou digno de ser chamado teu filho. Nós vamos orar. Senhor, nós te louvamos por esta palavra, Pai, porque eu sei que tu has de falar ao nosso coração nesta noite de uma forma grandiosa, trazendo-nos, ó Deus, a direção certa, para que nós possamos nos colocar diante do teu altar de uma forma que lhe seja agradável. Ó Senhor, fala conosco em nome de Jesus. Amém. Amém, amados. Os irmãos podem assentar-se. Queridos, amados e revoltados. Veja, amados e revoltados. Quantas vezes nós somos revoltados? Quantas vezes nós nos colocamos como revoltados diante do Senhor? Às vezes, amados, nossas ações, nossas atitudes mostram-nos como revoltados, como pessoas que não entendem a mensagem de Cristo, que não compreendem a palavra do Todo-Poderoso e andamos segundo os nossos próprios interesses. No entanto, não deixamos de ser amados pelo Senhor. Haja vista que o amor do Senhor para conosco, ele é irrestrito, é contínuo, ele não cessa. Deus nos ama de uma forma profunda, de uma forma gloriosa, de uma forma grandiosa. A ele, portanto, seja toda a honra e toda a glória, hoje e para sempre. E esse texto que nós lemos, amados, chama-nos a atenção para um jovem, um jovem que revoltou-se contra tudo quanto tinha. Haja vista que a palavra diz que ele tinha tudo. Era um jovem rico, era um jovem bem sucedido, seu pai tinha bens, tinha tudo, ele tinha conforto, ele tinha onde morar, ele tinha uma casa, ele tinha tudo. No entanto, ele achou que não estava bom. Ele revoltou-se contra a sua própria situação. No entanto, não deixou de ser amado por seu pai. Falamos, amados, a respeito da parábola do filho pródigo, a mais conhecida das parábolas de

0: Cristo Jesus, o filho pródigo. Você sabe o que significa pródigo? Você já parou para pensar o que é pródigo? Amados, pródigo nada mais é do que gastador, esbanjador. Na verdade, seria a parábola do filho esbanjador, do filho gastador. E Cristo dá-nos um exemplo de como o amor de Deus é grande para conosco, mesmo que, a exemplo deste jovem, nós abandonemos a presença de Deus, andemos por caminhos errados, damos passos com certeza que não agrada o Todo-Poderoso. No entanto, o amor do Senhor continua, o amor de Deus continua para conosco. O amor do Senhor, irmãos, ele não esfria para conosco. Deus nos ama de forma intensa. O amor de Deus é incondicional. O amor do Senhor é incondicional. Mas muitas vezes, a exemplo desse jovem, nós temos e queremos tomar decisões que não são agradáveis ao Pai, ao Todo-Poderoso. Nós, amados, de forma, talvez, revoltados com aquilo que Deus faz, achamos que melhor é sair da presença do Senhor, melhor é andar por caminhos estranhos, melhor é procurar outras coisas para nossas vidas. E eu quero falar para vocês, amados, que esta parábola se aplica de uma forma mais comum do que você pensa. Ela é mais comum na vida da igreja, mais comum nas nossas vidas do que parecem. Às vezes nós olhamos para esta parábola e quantas vezes nós já lemos, já meditamos sobre ela, e quantas vezes nós achamos que se aplica apenas àqueles que deixam a casa de Deus, que andam por aí, que somem da presença do Eterno, quando na verdade, se você observar bem, muitas vezes aplica-se à tua própria vida, à minha própria vida. Irmãos, nós precisamos entender que a nossa caminhada com o Senhor, ela precisa ser de satisfação. Uma satisfação constante com Deus. Nós não podemos andar revoltados, insatisfeitos, porque não temos isso, não temos aquilo, ou porque não podemos fazer isso, ou fazer aquilo, porque não podemos frequentar determinados locais, andar com determinadas pessoas. Nós não podemos olhar desta forma, mas sim olhar para aquilo que é agradável a Deus e trazer essa verdade para dentro do nosso coração e vivermos a verdade do Senhor acima de todas as coisas. Esta é a verdade, queridos, esta é a realidade do Senhor. Nós temos a obrigação de olhar para o Todo-Poderoso e deixar-nos mover pelo Espírito Santo do Eterno a cada instante do nosso viver. E quando assim agimos e quando assim fazemos, com certeza seremos completos, porque o Senhor virá, Ele moverá na nossa existência de uma forma grandiosa, poderosa, e teremos satisfação no Senhor. E nessa noite quero que você medite comigo a respeito deste jovem, o jovem pródigo, o jovem gastador, esbanjador, perdulário, e veja se porventura tu não és, quem sabe, também um esbanjador da graça de Deus. O Senhor derrama a sua graça de uma forma tão grandiosa sobre a tua existência. E quantas vezes tens virado as costas para o Senhor e dado passos segundo a tua própria vontade e teu próprio entendimento. Amém? Que nós possamos abrir o nosso coração para ouvirmos a palavra de Deus. Oh, glórias! Amados e revoltados. Irmãos, quando nós olhamos o versículo 17, ouça o que Cristo disse no versículo 17. Então, caindo em si, disse: quantos trabalhadores de meu pai têm pão com fartura e eu aqui morro de fome? Veja, amados, esse jovem, ele deixou a casa de seu pai, partiu para uma terra distante. Diz a parábola que ele gastou toda a sua parte da herança. Gastou de uma forma dissoluta, de uma forma ímpia, jogou fora, desperdiçou o que tinha, esbanjou o que tinha. E chegou a um ponto que não tinha mais recursos, havia gastado tudo quanto possuía. E ele, no seu momento de dificuldade, dando comida a porcos, ele desejava também alimentar-se da comida dos porcos, Mas ele lembrou-se, amados, ele lembrou-se que na casa do seu pai havia muitos empregados. E esses empregados recebiam as bênçãos dadas pelo seu próprio pai. E ele ali, naquela situação difícil. Às vezes nós precisamos parar, irmãos, analisar a nossa vida e deixar-nos tocar pelo Espírito Santo de Deus, porque é assim que o Espírito de Deus faz conosco. Muitas vezes nós estamos carregando uma Bíblia debaixo do braço, um nome de crente na testa, carregamos muitas vezes, quem sabe, uma vestimenta peculiar a crentes, no entanto, nós estamos vivendo longe do Senhor, afastados do Todo-Poderoso, numa terra estranha. E nós olhamos e vemos que as coisas não funcionam, as coisas não dão certas. Vemos que a fome enche o nosso coração, é um vazio gigantesco. É tempo, amados, é tempo de olhar para o Todo-Poderoso e entender que na casa do Pai há todo um cuidado, todo um zelo. E voltarmos para essa realidade. A palavra diz que ele caiu em si, ele caiu em si. E entendeu que ali na casa de seu pai havia um conforto dado aos empregados que ele não tinha por estar distante. Será que você não está vivendo algo semelhante na tua vida? Será que você não afastou-se da casa do Senhor e está andando por caminhos que não é agradáveis ao Todo-Poderoso, mesmo carregando, quem sabe, sobre a sua vida o título de crente, de cristão? Mas é preciso entender, irmãos, se nós não estivermos em contato com o Todo-Poderoso, é impossível que a nossa vida seja completa e que haja alegria na nossa existência. Só é possível sermos felizes com o Todo-Poderoso quando nós estamos na casa do Pai. Se você está distante do Pai, se você está andando por caminhos complicados, como é que você terá a paz do Senhor na tua vida? E esse jovem, ele entendeu que toda aquela situação era fruto da sua dureza de coração, do seu afastamento da casa do pai, e ele toma uma decisão. Irmãos, nós precisamos tomar decisões na nossa vida. A nossa vida, ela é marcada por decisões. Decisões grandiosas, profundas. Eu tenho que tomar decisões que são marcantes, decisões que são importantes, decisões que podem mudar por completo a minha história, mudar por completo a minha vida. Eu não posso, amados, viver de qualquer jeito, mas sim, eu preciso tomar decisões. No versículo 18, Lucas capítulo 15, levantar-me-ei e irei ter com meu pai e lhe direi: pai, pequei contra o céu e diante de ti. Veja, amados, que interessante. Ele tomou uma decisão. Ele entendeu, teve seus olhos abertos. Ele compreendeu que tudo aquilo que ele passava, toda aquela situação complicada, era fruto do seu afastamento da casa do pai. Ele havia deixado o conforto do seu lar, havia deixado o cuidado da sua família, ele havia deixado tudo para trás. Ele entendeu que lá fora, longe da casa do seu pai, ele teria oportunidades, teria uma vida maravilhosa, extraordinária, quando na verdade, a realidade foi outra. Ele descobriu que o mundo nada tem a oferecer, que as amizades, elas são falsas, elas são amizades apenas aparentes. Enquanto você tem alguma coisa para oferecer, amigos você tem. A partir do momento que você não tem nada a oferecer, amigos você não tem. Geralmente é desta forma. Infelizmente, essa é uma realidade. Com esse jovem foi assim. Enquanto ele tinha dinheiro, enquanto ele poderia arcar com as noitadas, arcar com as baladas, arcar com as festas, enquanto ele tinha condições de bancar aquilo que as pessoas queriam, os amigos estavam ao seu redor. Mas quando o seu dinheiro acabou, a situação ficou difícil. Os amigos sumiram. E eis que ele entende que tudo aquilo era consequência do abandono da casa do pai. E ele tomou uma decisão, irmãos, e ele diz: levantar-me-ei e irei ter com meu pai, e lhe direi: pai, pequei contra o céu e diante de ti. Eis a decisão. Nós, como servos de Deus, queridos, não podemos viver com o pé no mundo ou curtindo o mundo. Nós temos que tomar uma decisão. E essa decisão é voltar para a casa do Pai e confessar os pecados ao Todo-Poderoso. Ele diz: irei, confessarei os meus pecados. Irei e confessarei. Quando você confessa os teus pecados ao Senhor, volta para a presença do Senhor, Ele vem sobre a tua vida, Ele move sobre a tua vida, Ele faz coisas magníficas na tua existência. Irmãos, é preciso reconhecer o nosso estado. Nós temos que reconhecer que muitas vezes estamos longe daquilo que Deus tem para as nossas almas. O fato de nós estarmos dentro da igreja não é o suficiente, mas é preciso estarmos diante do trono de Deus, é preciso andar com o Senhor, é preciso ter unidade com o Todo-Poderoso, é preciso usufruir dessa comunhão verdadeira, dessa comunhão real com o Criador, é necessário andar com o Pai, amados. E esta foi a decisão desse jovem. Ele entendeu que era preciso reconciliar-se com seu pai, voltar para casa e ali buscar o consolo, consolo daquele que tinha consolo para dar. Se você precisa do alento, busque de Deus, porque o Senhor é aquele que enche o nosso coração de paz e de alegria. O Senhor é aquele que move na nossa vida. O Senhor é aquele que age de forma poderosa na vida daqueles que se achegam a Ele. O Senhor, amados, tem muito para nos dar. O Senhor quer nos abençoar em todas as áreas da nossa vida. O Senhor quer te fazer prosperar nos teus caminhos. O Senhor quer te fazer prosperar nos caminhos dEle, para que você seja um instrumento útil, para que você fale, para que você testemunhe, para que você possa testificar da presença do Pai na tua vida. E esta é a verdade do Senhor para a nossa existência, irmãos. Esta é a verdade do Senhor. No versículo 19, nós vemos uma grande transformação. O ex-revoltado, não mais um revoltado com a casa do Pai, mas agora sim, um amado pelo Senhor e também um ex-revoltado. E ele diz: já não sou digno de ser chamado teu filho. Trata-me como um dos teus trabalhadores. Queridos, esse jovem entendeu que se ele voltasse para a casa do pai e ali colocasse diante dele e falasse: pai, já não sou digno de ser tratado como teu filho, mas dá-me trabalho, dá-me um alojamento, acolhe-me, acolhe-me. E quando ele chegou e declarou-se ao seu pai, afirmou que já não era digno. Oh, meu Deus, ele chegou ali, amados, vazio de tudo, porque ele entendeu que nada tinha, mas que dependia da misericórdia. Tudo isso aqui é um exemplo de Deus para com a nossa vida. A parábola nada mais é do que uma história contada por Cristo para que nós pudéssemos entender, para que nós entendêssemos o amor do Senhor para com as nossas vidas. Esse filho pródigo se aplica a cada um de nós. Se você analisar bem a tua vida, se você refletir um pouco a respeito da tua existência, verás que, a exemplo desse jovem, quantas vezes você partiu para terras estranhas? Ele partiu apenas uma vez, entendeu a dureza da vida, voltou para a casa do pai. Mas quantas vezes você tem partido para uma terra estranha? Você tem deixado os caminhos do Senhor. Lá compreende que o melhor é estar com Deus, volta para o Senhor, acerta-se com Ele, mas logo volta-se a revoltar-se e desvia-se da presença do Senhor mais uma vez. Irmãos, é necessário que sejamos pessoas firmes, firmes na rocha. Esse jovem entendeu que era preciso voltar ali, sem nenhum tipo de cobrança, apresentar-se diante do seu pai e clamar pela misericórdia dele, clamar para que o pai o perdoasse, para que o pai o recebesse, para que o pai o acolhesse. Nós temos que agir dessa forma, irmãos. Dia após dia, nos colocarmos diante do Senhor e falarmos para Ele: Deus, tem misericórdia da minha vida. Me perdoa, Senhor. Porque somos pródigos, às vezes, dia após dia. Todas as vezes que nós abrimos espaço na nossa existência para o pecado, todas as vezes que nós abrimos espaço para o pecado, é uma forma de revoltar-se contra Deus. Porque você joga fora a graça, a misericórdia, o zelo de Deus. E abraça, irmãos, aquilo que a carne quer, aquilo que o coração deseja. E isso é uma forma de revolta contra o Todo-Poderoso. No entanto, continuamos amados. O amor do Senhor é infinito para conosco. Nós precisamos do exemplo do jovem. É uma necessidade, queridos. Dia após dia, chegarmos diante do Senhor e falarmos: Senhor, não sou digno de ser chamado teu filho. Oh, meu Deus. Não sou digno de ser chamado teu filho. Trata-me como um dos teus trabalhadores. Irmãos, quando há sinceridade no nosso coração, quando o nosso coração é movido pela sinceridade, pela realidade, quando nós nos achegamos de fato ao Todo-Poderoso e falamos e contamos a nossa história para Ele, nós vamos ver, irmãos, que a graça do Eterno é para conosco. O Senhor estende a sua mão sobre a nossa vida. O Senhor estende a sua mão. Mas é necessário que haja atitudes, atitudes. Esse jovem, ele estava no mundo, uma vida difícil. Quando ele se deu conta que seu pai poderia acolhê-lo, poderia recebê-lo, ele não ficou apenas no pensamento, não ficou apenas nos planos. Ele teve uma atitude. No versículo 20, e levantando-se, foi para seu pai. Vinha ele ainda longe, quando seu pai o avistou, e compadecido dele, correndo, o abraçou e beijou. Amém? Olha, amados, a atitude. Queridos, a nossa vida precisa ser marcada por atitudes. Atitudes para servir ao Senhor. Atitudes para amar a Deus. Atitudes para obedecer ao Todo-Poderoso. Atitudes para fazer a vontade do Senhor a cada instante, a cada minuto. Atitudes para gostar daquilo que é de Deus. Atitudes para lutar contra o coração enganoso. Atitudes para lutar contra o cansaço que muitas vezes nos abate. Oh, meu Deus! As indisposições que surgem, os problemas que aparecem, oh, meu Deus, como ervas daninhas na vida da gente. Nós precisamos de atitudes, queridos, para que não fiquemos prostrados em casa. Prostrados. Nós precisamos de atitudes, porque se não formos um povo de atitudes, vamos ficar longe da casa do Pai. Esse jovem reconheceu o seu estado lastimável, reconheceu que a situação estava difícil, que tudo estava complicado, que a sua vida já não tinha sentido, na verdade, nem vida ele tinha. E quando ele lembrou-se do seu pai, e que talvez o seu pai poderia recebê-lo se ele agisse de uma forma correta, e quando ele, amados, tomou a atitude do regresso, regressar à casa do pai, diz a palavra, olha que interessante, vinha ele ainda longe, quando seu pai o avistou, e compadecido dele, correndo, o abraçou e beijou. Oh, glórias! É assim que Deus faz com cada um de nós. É assim que o Senhor faz com cada um de nós. A partir do momento que nós reconhecemos o nosso estado, que nós damos passos em direção ao Todo-Poderoso, a partir do momento, amados, que nós entendemos que a nossa vida necessita estar diante do trono, diante do Todo-Poderoso, e levanto-me do meu lugar, nós nos levantamos do nosso lugar e damos passos em direção ao Todo-Poderoso, passos em direção a Deus, Ele há de nos acolher, porque o Senhor conhece, Ele vê o coração quebrado, quebrantado, o coração arrependido. Deus conhece o nosso coração, Ele conhece as nossas atitudes, e Ele está sempre pronto a nos perdoar, pronto a nos acolher, irmãos. Mas é necessário não nos acostumarmos, não nos acostumarmos com as misérias que esse mundo tem a oferecer. Porque à primeira vista, tudo que o mundo oferece é bom. À primeira vista, tudo que o mundo oferece é legal. A este jovem também foi assim. Quando ele chegou na terra distante, com dinheiro, com recursos, ele tinha as mulheres, tinha as festas, tinha os amigos, tinha talvez as bebidas, as farras, tinha tudo. Mas com o passar do tempo, irmãos, todas essas coisas foram se acabando. Porque a vida é sempre dessa forma. Tudo passa, tudo passa. E quando tudo passou na vida dele, lembrou-se que não tinha mais nada. Na verdade, ele entendeu que não tinha mais nada. Ele compreendeu que tudo era passageiro. Caiu, amados, como diziam, caiu a ficha. Caiu a ficha. Ele compreendeu que o mundo nada tinha a oferecer, mas que havia consumido a sua vida, consumido tudo quanto tinha. E tomou uma atitude, regressar à casa do Pai. É interessante o amor de Deus para com a nossa vida, porque dia após dia, o Senhor nos vê ao longe. Oh, meu Deus! O Senhor nos vê ao longe, e Ele estende os seus braços e nos abraça, nos acolhe. Irmãos, entenda o seguinte: todas as vezes que nós pecamos, seja qual for o pecado, você afasta-se da casa do Pai. Você, de forma deliberada, toma uma atitude ruim. Você deixa a casa do Pai e anda por terras estranhas. Anda por terras estranhas. Mas, ao reconhecermos que estamos em terras estranhas, tomamos atitude, falamos para Deus: Senhor, sei que não sou digno de estar na tua presença, eis a confissão, sei que não sou digno de estar na tua presença, mas perdoa-me, Senhor. Oh, meu Deus, acolhe-me, receba-me novamente. Senhor, tem misericórdia de mim. Oh, Senhor, tem misericórdia de mim. Todas as vezes, amados, que nós nos colocamos assim diante do Senhor e haja sinceridade em nosso coração, o Senhor virá sobre nossas vidas e nos acolherá, nos receberá, nos restituirá a condição de filhos. Esta é uma verdade que nós precisamos estar atentos a ela. Esteja atentos a esta realidade. No versículo 21 diz: e o filho lhe disse: Pai, pequei contra o céu e diante de ti, já não sou digno de ser chamado teu filho. Já não sou digno de ser chamado teu filho. No 22, o pai, porém, disse aos seus servos: olha como Deus trata a cada um de nós quando nós nos achegamos a Ele. Quando retornamos de terras estranhas à casa do Pai. O pai, porém, disse aos seus servos: trazei depressa a melhor roupa, o Senhor nos veste. Põe-lhe um anel no dedo, o Senhor coloca um anel de reconhecimento. Somos filhos de Deus, oh glórias! E sandálias nos pés, o Senhor calça os nossos pés. E ainda, trazei também e matai o novilho cevado, comamos e regozijemo-nos. Há festas, o Senhor se alegra, há regozijo nos céus, porque este meu filho estava morto e reviveu, estava perdido e foi achado, e começaram a alegrar-se. Esta é a verdade do Senhor, esta é a vontade do Todo-Poderoso. Amados, nós precisamos rever toda a nossa vida, dia após dia. Nós precisamos rever, irmãos. Não sinta-se como alguém que já sabe de tudo, está no lugar, é intocável. Não, não veja a tua vida dessa forma.
1: Mas veja como alguém, vejamos nós mesmos, como alguém que necessitamos da graça, do cuidado, do zelo de Deus a cada dia, a cada instante. Porque infelizmente, muitas vezes temos ouvido a nossa carne, dado lugar ao nosso coração, temos andado por caminhos que não agradam o Todo-Poderoso. Quantas vezes fazemos isso porque queremos, ou porque a situação exige. Ah, eu preciso agir desta forma, porque se não for assim, como é que eu conseguirei? Como é que eu vencerei? Amados, a nossa vitória vem de Deus. Não há nada que justifique andarmos pelo mundo, sairmos da casa do Pai para conseguirmos o sucesso sobre a face da terra. Nada justifica, irmãos. Se você quer usufruir do melhor desta terra, como diz a palavra, achegue-se ao Senhor, ande com Deus, porque Ele tem sempre o melhor para dar. O Senhor, amados, é a fonte das bênçãos. Ele tem as bênçãos para nos envolver, para encher o nosso coração. Ele tem a paz que nos dá esperança. A alegria, amados, de podermos andar com o Senhor. É o Eterno que faz isso na nossa vida. Não são as coisas que esse mundo tem a oferecer. O jovem, ele estava cansado de tudo de bom que tinha na sua casa. Esse jovem, irmãos, o jovem pródigo, o gastador, o esbanjador, o perdulário, ele estava cansado do melhor que tinha na sua casa, das melhores refeições, das melhores roupas, talvez dos melhores animais, quem sabe o melhor cavalo, o melhor jumento, sei lá, qual era o meio de transporte dele, mas com certeza ele tinha o melhor. Ele tinha o melhor, irmãos. Mas ele enjoou de tudo aquilo. E entendeu que lá fora era melhor. E foi e descobriu na prática que o mundo não tem nada a oferecer. Não tem nada a oferecer. O que ele dá, ele toma. Mas aquilo que Deus dá é perene na vida da gente. Desde que haja uma comunhão real, uma comunhão verdadeira com o Todo-Poderoso. Eu quero que vocês leiam esta parábola nas suas casas. Leia novamente. E não mais veja como um jovem distante da nossa realidade. Mas talvez coloque-se no lugar deste jovem. Coloque-se no lugar dele, veja se as tuas atitudes, após ouvir essa palavra, veja se as tuas atitudes não são semelhantes à dele, se você não tem tomado as mesmas decisões, e eis aí o porquê que você não consegue ficar de pé, quem sabe ter alegria no teu coração, ter a paz com Cristo Jesus, porque é impossível, irmãos, é impossível nós andarmos segundo este mundo, desejando aquilo que o mundo tem a oferecer, e recebermos o mover do Espírito de Deus na nossa existência. A palavra fala de uma forma muito clara que toda sorte de pecado, toda forma de pecado, separa o homem de Deus e te faz em pródigo. Entenda dessa forma. Tudo aquilo que você faz, que fere o teu pai, que evidencia o teu afastamento da casa do pai, gera pecado. E o pecado, ele consome tudo aquilo que o Espírito de Deus faz e fez na tua vida. Só é possível vivermos de fato felizes com o Senhor quando nós nos deixamos vestir por Ele. Carregar no dedo o anel dado por Ele, nos pés as sandálias dadas por Ele. Ou seja, o cuidado completo de Deus na nossa vida. Oh, glórias! Deixe-se cuidar pelo Pai. Quando o jovem chegou em casa, o Pai, porém, disse aos servos: trazei depressa a melhor roupa, ponde-lhe um anel no dedo, sandália nos pés. Matai o novilho. Deus cuida dos seus filhos. Deus cuida de você. Não te afastes da casa do Pai. Não seja um filho pródigo. Amém?
0: e experimente o cuidado de Deus na tua vida. Aleluias. Oh, glórias. Vamos orar. Senhor, nós te louvamos pela tua graça para com as nossas vidas. Nós te louvamos, meu Deus. E queremos clamar que tu venhas nos acolher continuamente na tua presença. Para que nós possamos viver a tua verdade, meu Deus. Deixar-nos cuidar por ti, Senhor. Oh, Deus, desperta-nos para que sejamos, de fato, filhos tementes a ti, que te ame acima de todas as coisas, que observe a tua vontade. Senhor, envolva-nos em nome de Jesus. Amém.

0: a Deus, glória a Deus. Ele é o nosso refúgio. Aleluia.
1: Bem-aventurados aqueles que lavam as suas vestes no sangue do Cordeiro, para que tenham direito à árvore da vida e possam entrar na cidade pelas portas. Apocalipse 22:14.

0: está próximo o fim de todas as coisas. Portanto, sede sóbrios e vigiai em oração. 1 Pedro 4:7.
1: Aleluia. Eu te amo, Jesus. Ele é santo, santo.

0: perca essa oportunidade de dizer isso.
1: Santo, Santo,
0: Ele está aqui essa noite.

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2: E nessa noite nós vamos ler, meditar em Mateus, capítulo 26, a partir do versículo 45, diz: Então voltou para os discípulos e lhe disse: Ainda dormis e repousais? Eis que é chegada a hora, e o Filho do Homem está sendo entregue nas mãos de pecadores. Levantai-vos, vamos, eis que o traidor se aproxima. Falava ele ainda, e eis que chegou Judas, um dos doze, e com ele grande turba com espadas e porretes, vindo da parte dos principais sacerdotes e dos anciãos do povo. Ora, o traidor lhe tinha dado este sinal: Aquele a quem eu beijar é esse. Prendeu-o. E logo aproximou-se de Jesus e disse: Salve, mestre. E o beijou. Jesus, porém, lhe disse: Amigo, para que viestes? Nisto aproximou-se eles, deitaram a mão em Jesus e o prenderam. Amém? Os amados poderem sentar. Nessa noite, amados, nós vamos estar falando pouco, aprendendo também sobre Judas. Aí vocês podem pensar assim: o que a gente pode aprender de Judas? Tudo que nós sabemos sobre Judas, pouco sabemos. A Bíblia pouco fala a respeito dele. Mas se fala Judas, vem na sua mente o quê? O traidor? Aquele que traiu Jesus. Aí você pode: o que eu posso aprender através da vida de Judas? O que eu posso tirar de proveito da vida de Judas? Nós sabemos, amados, que a palavra do Senhor, tudo que foi escrito, ele tem o seu significado. Deus tem, cada um de nós aqui, nós aprendemos sobre ele. E essa história de Judas, narrada na Bíblia, também foi deixada para aprendizagem nosso. E nessa noite, nós vamos estar falando um pouco sobre esse discípulo de Jesus. Vamos estar orando. Senhor, nessa noite, ó meu Deus, colocamos essa palavra em tuas mãos, Senhor. Que teu Espírito Santo, ó Deus, venha ministrar, Senhor, segundo o teu querer, ó Deus. Senhor, sabemos que não somos nada, meu Deus. Não somos nada, mas somos carentes da tua graça, Senhor. E que nós possamos aprender, Senhor, nessa noite, para que nós possamos ser verdadeiramente o teu discípulo, ó Deus. Verdadeiramente servo teu, Jesus. Para a glória do teu nome, Jesus. Amém? Então, a palavra de Deus, amados, falada em Mateus, capítulo 26. Quem era Judas? Judas foi um dos escolhidos de Jesus. Judas, ele era um discípulo de Jesus. Na Bíblia deixa bem claro que Jesus escolheu Judas. Lá em Lucas, capítulo 6, versículo 12 e 16, diz: E quando amanheceu, chamou-se os seus discípulos e escolheu 12 dentre eles, as quais deu também o nome de apóstolos: Simão, a quem acrescentou o nome de Pedro, e André, seu irmão, Tiago e João, Filipe e Bartolomeu, Mateus e Tomé, Tiago, filho de Alfeu, Simão, chamado Zelote, Judas, filho de Tiago, e Judas Iscariotes, que se tornou o traidor. Quem era Judas? Judas era um discípulo de Jesus. Ele era discípulo, ele foi escolhido dentre os doze. Ele, do mesmo forma que Pedro foi escolhido, que João, que Lucas foi escolhido, Judas também foi escolhido por Cristo para andar com ele. Judas andava no meio dos seus discípulos. E ele, amados, viveu como todos. Não tinha diferença. Talvez você fale: ah, Judas, tem teólogos que falam que Judas, ele não teve a mesma oportunidade que os outros. Outros falam que ele foi predestinado a errar, a pecar. Mas aqui na Bíblia não diz isso. Ele fala que Jesus o escolheu. Ele era escolhido. Olha só, Judas era escolhido e ele andava com Cristo. Ele teve a mesma oportunidade do que os outros 11. A mesma oportunidade. Ele andou com Deus, ele viveu, amados, viu milagres maravilhosos. Judas, ele teve a oportunidade de ver Lázaro ressuscitando. Ele também participou da mesa, da ceia de Cristo. Da última ceia, quem estava lá? Judas. Judas participou, amados, do Sermão da Montanha. Quem estava lá no Sermão da Montanha? Judas. Ele teve a mesma oportunidade que talvez você possa colocar assim, eu não tive, você não teve. E muitas vezes, quando olha assim para Judas, as pessoas ainda acham que ele foi predestinado. Mas ele teve a mesma oportunidade. Ele viveu com Cristo. Ele teve a oportunidade de estar aprendendo com Cristo Jesus. E olhando assim para você ver, Judas, ele teve todos os ensinamentos suficientes para ser discípulo de Jesus, servo de Cristo Jesus. E por que não foi? E será porque Judas deixou no seu coração ser invadido de ganância pelo erro? Amados, muitas vezes, nem sempre, aquele que está dentro da igreja, que se veste a roupa de crente, aquele crentesco, fala misericórdia, Jesus, para de longe as pessoas perceberem que é crente, nem sempre são crente. Ele tem a mesma oportunidade de estar sentado aqui, louvando a Deus, aprendendo ensinamentos do pastor, lendo a palavra muitas vezes, mas não tem intimidade com Cristo. O que faltou em Judas? Judas teve toda a oportunidade, mas ele não andou com Cristo. Quantas vezes, amados, nós presenciamos pessoas que você olha e vê ali na igreja, nasceu, cresceu na igreja, está com seus pais, e de repente você toma um susto. Quem é? É fulano que estava na igreja, aquele que cantava, fez isso? Porque não teve intimidade com Cristo. Não teve comunhão. Não adianta eu estar aqui só por estar. Mas eu tenho que ter envolvimento, amados. Eu tenho que ter intimidade. Eu preciso viver para Cristo. Eu preciso dedicar. Não é somente por aparência, porque fulano vai me olhar. Mas eu preciso, acima de qualquer coisa, acima de qualquer coisa, ter comunhão com o nosso Deus, ter intimidade, viver para Cristo Jesus. A Bíblia nos diz em Mateus 22, 14, porque muitos são chamados, mas poucos escolhidos. Que triste. Muitos são chamados. Muitos. E a gente percebe uma coisa, antes e pós pandemia, quantos chamados? Quanto que a igreja era cheia? Quantas pessoas servem fiel, aquele que não faltava um culto, mas quando veio a pandemia, que teve oportunidade dos cultos online, quero mais estar na igreja, quero mais a comunhão. Amados, nós precisamos de manter a comunhão com Cristo. Como é que eu mantenho a minha comunhão? É vivendo em oração. Eu não posso ser crente só de fachada, eu não posso viver só para as pessoas me verem. Mas eu preciso ter a comunhão com Cristo Jesus. A minha mente, o meu corpo tem que estar voltada para Cristo Jesus. E Judas foi o que faltou. Foi o que ele faltou e participou de tudo. Ele teve a oportunidade. Quantos sermões que o Senhor deu. Quantas vezes o Senhor corrigiu, falou, ensinou. Quantas vezes Jesus chamou a atenção daqueles que não estavam fazendo a vontade dele. Quantos, quantas vezes. E ele estava ali, acompanhando, vivenciando, vendo grandes milagres. Não seja só ser chamado, mas que você seja escolhido por Cristo Jesus. Não seja só chamado. Não seja só um que ocupa o espaço. Sentado na cadeira, amados. Busque a Cristo. São grandes oportunidades que Deus nos dá. A Bíblia diz em Mateus 7, presta bem atenção, Mateus 7, capítulo 21 a 23, nem todo o que me diz Senhor, Senhor, entrará no reino dos céus, mas aquele que faz a vontade do meu Pai que está nos céus. Muitos me dirão naquele dia, Senhor, Senhor, não profetizamos nós em teu nome? Em teu nome não expulsamos demônios? Em teu nome não fizemos muitos milagres? Então lhes direi claramente, nunca vos conheci. Apartai-vos de mim, vós que praticais iniquidade. Amados, que triste é ouvir isso de Cristo. Dizer, nunca te conheci. Já pensou? Você viver na igreja, estar na igreja, cantar, pregar. E quando chegar no grande dia, você ouvir o Senhor falar, eu nunca, nunca vos conheci. Será porque Cristo vai falar assim? Nunca vos conheci. Olha, eu nunca te vi. Eu não sei quem é você. Sabe por quê? Faltou intimidade. Você foi só chamado, você não foi escolhido. Não queira ser só chamado, amados. Não queira ouvir isso no grande dia. Apartai-vos de mim, vós que praticais iniquidade, porque o nosso coração é sondado por Cristo. A nossa vida, ela é sondada por nosso Deus Todo-Poderoso. Nós fomos chamados, amados, para ser luz. Não adianta estar só apenas com aquele falar crentesco, misericórdia a Deus, o sangue de Jesus tem poder. Meu Deus, não seja só a crente de fachada. Naquele grande dia que o Senhor dirá para você, apartai-vos de mim. Eu não vou, não te conheço. Não seja como Judas, que andou com Cristo. Teve a oportunidade de se converter de fato. Mas não teve o privilégio de ter intimidade. Como João teve. Como os outros discípulos teve. A intimidade de estar ali com Cristo Jesus. Muitas vezes você fala, Judas traiu Jesus. Judas traiu com um beijo. E muitos pregam por aí, traiu, foi ele que traiu. E não falam a grande oportunidade que ele teve. Judas, amados, ele só caiu em si, sobre as suas atitudes. Lá em Mateus 27, 4, 6. Olha a hora que Judas caiu em si. Então Judas, que o traiu, vendo que Jesus fora condenado, tocado de remorso, devolveu as 30 moedas de prata aos principais sacerdotes e anciãos, dizendo, pequei traindo sangue inocente. Eles, porém, responderam, que nos importa? Isso é contigo. Que nos importa? Isso é contigo. Judas caiu em si. Jesus tinha sido condenado. Ele caiu em si agora. Eu traí aquele que eu andei tanto tempo. Eu participei do ministério de Cristo. Eu fui escolhido por ele. O que eu fiz? Olha o que eu fiz. Ele teve grande remorso. Mas eu falo para você nessa noite. Remorso não é suficiente. Remorso não é suficiente para Cristo. Ele tem que ter um arrependimento. Aquele arrependimento que dói na alma. Judas, se ele tivesse tido esse arrependimento, ele não teve, amados. Não que lhe faltou oportunidade. Ele não faltou oportunidade. Ele faltou simplesmente estar a andar com Cristo de fato. Ele precisava de andar com o Senhor. Não adianta você viver aqui. Não adianta você estar aqui e não ter comunhão, leitura da palavra de Deus, pedir que o Espírito Santo te envolva. Aí você pode falar, Judas traiu Jesus por causa de 30 moedas de prata? Ué, 30 moedas? Deixou tudo? Por causa de 30 moedas de prata, eu te pergunto, quantas vezes traímos Jesus por bem menos? Bem menos. Quantas vezes deixamos Jesus de um lado? Ó, Senhor, agora é eu. Fica aqui. Quantas vezes, amados? Quantas vezes você traiu Jesus por bem menos? Às vezes, simplesmente porque você queria ver aquele filme que não agrada a Cristo. Simplesmente porque você já não queria mais estar orando. Ah, acho que eu cansei de ler a Bíblia. É sempre a mesma coisa. Ah, já cansei de ir naquela igreja. Ah, não, a festa é bem melhor. Eu vou só ficar 2 dias lá, não tem importância não. Depois eu vou lá e me arrependo e volto à minha comunhão. Quantas vezes traímos Cristo? E mais, no nosso coração, com os nossos maus pensamentos. Aquele que só Deus conhece. Aí você fala, ah, Judas foi ganancioso. Ele olhou para 30 moedas de prata. Ele olhou para suas 30 moedas de prata e falou assim, eu vou ficar rico. E nós? Será que estamos assim? Deixando nosso trabalho ser mais importante que Cristo? Quantas vezes deixamos de ir na casa do Senhor porque somos cheios, amados. Nós somos cheios, sobrecarregados com nossos trabalhos, com nossos afazeres. Às vezes você está tão cansado, você trabalhou durante o dia todo. Aí você fala, ah, Senhor, só hoje. Só hoje. Hoje eu vou tirar um dia só para mim. Eu mereço. Quantas vezes colocamos e falamos que nós merecemos? Quantas vezes você falou isso? Eu mereço. Merece o quê, amados? O grande sacrifício de Jesus. O grande sacrifício na cruz do Calvário. E você simplesmente acha que merece. Você acha que merece. Amados, o que nós temos que é estar aos pés de Cristo. A Bíblia diz que é com esforço que vamos chegar ao céu. É com esforço. E esses últimos dias é esforçar mesmo. Não tem sido

tomado pelo grande remorso de ter traído Jesus, de ter trocado Jesus por as suas 30 moedas de prata. Ele viu que Jesus tinha sido condenado. E aí? Como é que vai ser? Jesus não era para ser condenado, simplesmente eu ia entregar a ele. Não era para ser condenado. Só que aí Jesus foi condenado. E aí o que Judas fez? Ele foi lá, se arrependeu? Ele tomou uma atitude irreversível. Aquela atitude que não tem mais jeito. E foi, Judas 4, 27, versículo 6 diz: então Judas, atirando para o santuário as moedas de prata, retirou-se e foi enforcar-se. Que triste. Que triste história. Geralmente as histórias acabam felizes, né? Geralmente nós lemos e queremos que as histórias se acabam. Ah, Judas se arrependeu e foi até Cristo, pediu perdão. Não. A atitude dele não teve mais volta. Ele não teve mais volta, amados. Ele simplesmente, o remorso falou bem mais alto no seu coração. O remorso falou bem mais alto do que todo o ensinamento, de tudo que ele viu, de tudo que ele conviveu com Cristo, dos grandes milagres. Às vezes a vida da gente está tão difícil, tão complicada, e o diabo, ele fala no seu coração: você não merece isso não. Olha, você não merece isso não. E você, todo orgulhoso: eu não mereço viver desse jeito. Quantos suicídios estão acontecendo? Quantas pessoas que você fala: meu Deus, mas ele estava bem. O diabo, amados, ele tem matado, ele tem ceifado vidas. Pessoas que às vezes você nem imagina. E assim foi Judas. Não lembrou. Sabe por quê? Ele não gravou no seu coração. Ele não deixou o Cristo entrar no seu coração. Ele deixou que a vaidade, as coisas do mundo, deixou que tudo o envolvesse menos o Cristo Jesus. Às vezes você pode estar pensando nessa noite: não, eu não vou fazer isso. Não sou como Judas, eu não sou traidor. Eu não sou o traidor de Cristo. Que você não seja traidor. Toma atitude, não de Judas, porque essa atitude de Judas foi irreversível, não teve mais jeito. Não teve. Toma atitude. Fala: Senhor, de agora em diante eu quero ser servo teu. Eu quero participar da mesa contigo, Jesus. Eu quero ter comunhão, Jesus, contigo. Oh, amados, que o Espírito Santo venha morar no seu coração. Mas não deixe os prazeres da vida, passageiros, te envolver. Toma a sua cruz e siga-me. Pega a sua cruz e siga-me. Foi assim que Jesus fez. Chamou seus discípulos, um a um. Escolheu. E falou: vem até após mim. E a Bíblia diz, amados, que naquele grande dia, nós vamos ter que prestar contas. O que você tem feito para apresentar-se a Cristo Jesus? Será que sua atitude vai ser irreversível? Talvez você faça: não, vou me suicidar, Deus me livra. Está doida, está falando coisa de louco. Mas se nós morrermos sem Cristo Jesus, se nossas atitudes, se a nossa vida for sem Cristo Jesus, é isso. Não vamos ter oportunidade mais. Depois, após a morte, não tem mais jeito. Se você não tomar sua atitude agora, de servo, de não mais ser como Judas, traidor, de não mais ser como Judas, ganancioso, de não mais ser como Judas, de não ter comunhão com Cristo, de viver de, somente de aparência. Porque se você

0: fosse olhar os 12. Cada um tinha seus problemas, Pedro teve, Pedro negou Jesus. Cada um teve suas dificuldades, seus discípulos. Cada um teve, mas todos teve o arrependimento. Passaram pelo arrependimento. E é o que nós temos que ser, amados, passar. Porque no grande dia, naquele grande dia não haverá mais nem choro. Não adianta você falar, ah, Deus, eu fiz isso. Ah, todos os domingos eu estava na igreja, Deus. Ah, Deus, eu li a Bíblia uma vez por dia, Deus. Aquela leitura da Bíblia obrigatória, não tem? Ah, eu orava de manhã, aquela oração. Ai, Senhor, obrigado. Aquela oração bem rapidinha, não tem? Que a gente faz. Eu falo porque eu faço. Não adianta, amados. Nós temos que participar do corpo de Cristo. Da mesa de Cristo. Participar da comunhão com Deus. Viver em jejum e oração, porque os dias são maus. Os dias são maus. Não queira ouvir de Jesus. Seja discípulo, aquele que aprende dia após dia. Não vê que a Bíblia está cansativa. Ah, já li a Bíblia toda, vou ler de novo, vou ler de novo. Porque a palavra se renova a cada instante. Ah, mas eu já orei ontem tantas horas, você vai orar de novo? Porque hoje é outro dia, as dificuldades continuam. Viva com Cristo. Viva com Cristo Jesus. Para que o Senhor possa abrir as portas do céu para ti. Não queira ficar reclamando. Minha vida está difícil. Ah, talvez com Judas. Talvez ele pensou, ah, não sou mais amado do que os outros. Ou será que esse era o Salvador mesmo? Ele passou diversas coisas, a Bíblia não fala. Alguns teólogos é que falam. Mas que nós possamos participar da mesa, da comunhão com Cristo Jesus. Que você possa fazer um compromisso. Abaixe sua cabeça nessa hora. Fala com o Senhor. Sonda seu coração. Que você possa ver os seus feitos. Analisar o que você tem feito para Cristo. Analisar e ver. Porque os dias são maus. Ó Deus, nós sabemos, Senhor, porque muitas vezes nos tem traído a Ti, meu Deus. Ó Senhor, quantas vezes, Senhor, deixamos as coisas que são Tuas, a parte da comunhão, Senhor, da vida consagrada a Ti, da obediência. Ó Senhor Jesus, sonda nossos corações, ó Deus. Sonda, Jesus, nossos corações, ó Pai, para que nós possamos alcançar, Senhor, a Ti, ó Deus. Para que no grande dia, Senhor, naquele grande e maravilhoso dia, Senhor, nós possamos, Senhor, ser chamados por Ti, conhecidos por Ti, meu Deus. Que nós possamos ser chamados, ó Pai, em nome de Jesus, tenhamos força, Senhor. Tenhamos força, Pai, para viver para Ti, Senhor. Exaltado seja o nome do Senhor, amados. Que você possa viver na comunhão com Cristo. Toma atitude de servo. Toma atitude de servo de Deus. Se posicione. Nós temos que se posicionar como servos e viver para Deus. Que o Espírito Santo de Deus possa invadir. A Bíblia diz que a obra é grande, os ceifeiros são poucos. Olha o tanto que tem que crescer a obra de Deus. Que nós possamos fazer a obra do Senhor Jesus. E que a cada dia, a cada instante, tenhamos a mesma comunhão com Cristo. Amém? Vamos estar louvando. Que o Senhor venha falar com você. Durante a semana, medite na palavra do Senhor. Busque a Deus em jejum e oração, clamando.
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dom de Deus. 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
1: A palavra do Senhor, ela diz: não olhe para trás. Ô bênção, não olhe para trás. Nós precisamos estar atentos à nossa caminhada, porque nós temos uma certa facilidade em olharmos para trás. Talvez você tenha olhado para trás. Talvez você está andando, porém o coração está lá no passado, pensando nas coisas que ficaram para trás. Você não deixa, você não desapega do passado. O passado está amarrado a você. E isso te impede de uma caminhada vitoriosa. Porque todas as vezes que você vai andar, você lembra do teu passado e esse passado te amarra e te faz voltar. Amados, o Senhor diz para cada um de nós: não olhe para trás. Nós precisamos olhar sempre para frente. Sempre para frente. Em outras palavras, o Senhor estava falando para a mulher de Ló: mulher, não olhe para trás. Na verdade, a família de Ló, não olhem para trás. Mas a mulher insistiu, olhou para trás. Queridos, ela caiu, ela pereceu. A mulher de Ló não conseguiu alcançar Zoar, não conseguiu. Ela ficou plantada no deserto como uma estátua de sal. O seu coração estava em Sodoma. Ela não tinha, irmãos, olhado para a frente, ela não atentou para o cuidado do Senhor, para com a sua família, para o zelo de Deus, para com seus familiares, mas ela estava amarrada no passado. O Senhor diz: eu vou destruir Sodoma, eu vou acabar com Gomorra, eu vou acabar com essa região, mas ela não alegrou-se com isso, porque ela curtia Sodoma, porque ela curtia aquela cidade. Ela curtia os costumes daquela cidade. Talvez as amizades ímpias que ali ela tinha. Talvez as conversas, o companheirismo. O certo é que o seu coração estava em Sodoma. E ela não ouviu a voz do Senhor. O Senhor disse: não olhe para trás. Mas ela não ouviu a voz do Senhor. Diz a palavra que ela olhou para trás. Amados, o nosso passado ficou no passado. Não te prendas às coisas antigas. Não te prendas àquilo que não somou na tua vida. Não te prendas, amados, àquilo que não somou de forma positiva, aquilo que não te aproximou de Deus, aquilo que era, na verdade, um tropeço da tua existência. Quantas vezes as pessoas viviam lá fora, longe da presença de Deus, fazendo tudo o que era errado, mergulhado nas práticas erradas, porém o Senhor, na sua graça, na sua misericórdia, disse: eu vou destruir, eu vou acabar com tudo isto, saiam, saiam daí. E alguns, amados, parecem que meio que forçados, dão passos, mas passos trôpegos, sem força, sem firmeza, porque o coração ainda está no passado. E quando o coração está no passado, quando o coração está em Sodoma, não é possível andar, não é possível ser feliz com Deus, não é possível ter paz com Cristo Jesus, não é possível, amados, experimentar a grande graça do Senhor, mesmo vendo os testemunhos, vendo aquilo que Deus faz, o agir do Todo-Poderoso. Essa mulher não tem nome, uma mulher sem nome, mas o certo é que ela olhou para trás. Mas o interessante, amados, que não era uma pessoa que não conhecia Deus, ela conhecia Deus. Ela sabia quem era Deus, ela tinha consciência do poder do Eterno, haja vista que era sobrinha de Abraão. Veja, sobrinha de Abraão, ela certamente conhecia os pormenores, que nós não conhecemos, mas os pormenores da vida de Abraão. Ela certamente sabia da história de como Deus visitou o seu tio, de como Deus abençoou o seu tio, de como Deus o tirou de uma terra distante e trouxe para aquele lugar. Ela conhecia o poder do Senhor, irmãos. Não era uma pessoa indesculpável. Ah, ela não sabia. Ah, não sabia. Sabia. Ela sabia ao Deus ao qual a sua família servia. Mas Quantas vezes as pessoas, mesmo sabendo quem é Deus, não conseguem olhar para Ele, firmar nele. Nós temos, amados, que tomar uma atitude na nossa vida, porque o Senhor diz para você hoje: saia de Sodoma, saia do teu passado, não olhe para trás. Eu preparei para vós uma terra nova, eu preparei para vós Zoá. Vão para Zoá. Zoá é o nome da cidade para o qual Abraão, Ló, principalmente Ló, partiu. Eles passaram a habitar na cidade chamada Zoá. Eu preparei um lugar para vocês. O Senhor tem preparado um lugar para cada um de nós. Um lugar maravilhoso, porque o Senhor sempre tem coisas boas para nós. Amém? Ô bênção! Você tem olhado para trás? Está saudoso do mundo? Saudades do passado? Cuidado com o deserto. Você pode tornar-se uma estátua de sal. A mulher de Ló, ela tinha saudades. Nem tinha saído direito. Estava na estrada ainda. Mas já estava saudosa de Sodoma. Não conseguiu chegar a Zoar. Vamos abrir as nossas Bíblias em Gênesis capítulo 19. Leremos versículos 16, 17 e o 26. Nós vamos colocar de pé para nós lermos a palavra do amado Jesus. Está projetado aqui. Gênesis capítulo 19, versículos 16, 17 e 26. Ouça o que diz a palavra. Como, porém, se demorassem, pegaram-no os homens pela mão a ele e a sua mulher e as suas duas filhas, sendo-lhe o Senhor misericordioso, e o tiraram e o puseram fora da cidade de Sodoma. Havendo-os levado fora, disse um deles: livra-te, salva a tua vida, não olhes para trás, nem pares em toda a campina, foge para o monte, para que não pereças. 26. E a mulher de Ló olhou para trás e converteu-se numa estátua de sal. Amém? Senhor, muito obrigado pela revelação da palavra, porque tem nos ensinado a não olhar para trás, porque a tua mão, Senhor, tem nos guiado, tem nos levado. Oh Deus, fala conosco nesta palavra de hoje, para que haja edificação em nosso coração, para que nós possamos firmar cada dia mais os nossos passos em ti, em nome de Jesus, amém. Os amados, podem assentar-se. Irmãos, veja como Deus é bom, veja como Deus é maravilhoso. A palavra diz que Ló e a sua família, mesmo recebendo o recado de Deus, mesmo Deus enviando os anjos e falando: saiam, saiam deste lugar, esse lugar é ímpio, esse lugar rejeitou-me, esse lugar não quer saber de mim, o pecado, o cheiro do pecado desse lugar sobe as minhas narinas, eu vou destruir, eu vou acabar com este lugar. Diz a palavra que eles ficaram: Senhor, mais um minutinho, Senhor, mais um pouquinho, Senhor, saiam, saiam, saiam, não, Senhor, aguarda mais um pouco. E ficar agarrado, talvez agarrado à porta da casa, agarrado aos móveis: não, não vou sair, não vou deixar as coisas para trás. E o anjo falando: saiam, saiam, saiam, porque há de descer fogo. E chega um ponto, amados, que a palavra disse: como, porém, se demorassem, pegaram-no os homens pela mão, a ele, a sua mulher e as suas duas filhas, sendo-lhe o Senhor misericordioso, e o tiraram e o puseram fora da cidade. Oh, bênção! A misericórdia de Deus é grande. A misericórdia do Senhor, amados, ela é incompreensível. Porque quando eu olho para mim, eu vejo que sou alguém que gosta de Sodoma. Quando você olha para a tua vida, certamente você há de ver, você também gosta de Sodoma. Mas o Senhor, na sua graça, na sua misericórdia, Ele pega você pelo braço, Ele pega você pelas mãos, Ele te puxa, Ele quer te dar uma vida nova, uma nova oportunidade. E é a isto que nós precisamos nos agarrar, amados, nos agarrarmos. A nova oportunidade, a mudança de vida que o Senhor tem nos proporcionado, que o Senhor

encher o vosso coração de alegria, eu vou dar uma terra nova, eu vou dar algo novo para vocês. Porém, amados, quantas vezes nós olhamos para trás, nós rejeitamos a grande misericórdia do Eterno. Graças a Deus, vivemos no tempo da graça e a misericórdia do Mestre é tão grande que Ele não nos desintegra, não nos transforma.

tão grande que o local onde eles viviam em conjunto já era pequeno, não cabia os rebanhos de ambos. E foi necessário que houvesse um afastamento e Ló escolheu Sodoma. Porém, amados, era uma terra terrível, uma terra ímpia. Assim é o mundo, queridos. Desta forma é o mundo. Nós vivemos num mundo terrível, num mundo marcado por toda sorte de pecado, num mundo, amados, que não tem nada para oferecer, num mundo que será destruído também pelo Todo-Poderoso, um mundo que há de acabar-se, um mundo que não tem nada, amados, que possa somar na nossa existência. Porém, parece que nós estamos, oh meu Deus, com tanto prazer que muitas vezes nós não conseguimos deixá-lo, abandoná-lo. As pequenas coisas que surgem fazem nos voltar a olhar para trás. Quando os problemas aparecem, somos tendenciosos a olhar para trás. Quando queremos alguma coisa, muitas vezes o coração fala, olhe para trás, porque lá você tinha. Lá em Sodoma você tinha. Evidentemente que eu estou associando Sodoma ao mundo atual, a esse mundo louco no qual nós estamos. Estou fazendo aqui um paralelo. Então veja, amados, nós temos que entender que o Senhor quer mudar a nossa existência e nós não podemos ter saudades do mundo jamais. Nós não precisamos ser saudosos, nós não podemos ser saudosos daquilo que o mundo tinha a oferecer. Nós não podemos, de forma alguma, olhar para trás. Oh, meu Deus, não olhe para trás porque o teu coração com certeza terá satisfação no mundo e ele é enganoso. E o fará entender que o mundo é bom. Que o mundo é bom. Amados, a palavra chama-nos a atenção para a grande graça de Deus para com a nossa vida. Como Deus é bom para conosco. Se nós fizermos uma análise, quantas vezes, a exemplo da mulher de Ló, olhamos para trás na nossa caminhada. Entenda olhar para trás aqueles momentos em que você esfria com o Todo-Poderoso, que você faz uso do pecado, que você deixa se envolver pelas ações que não agradam o Todo-Poderoso. Quantas vezes, mesmo os conhecedores do poder do Eterno, voltamos atrás. Não é verdade? Mas o Senhor te dá uma nova chance. O Senhor sempre nos dá uma nova chance, aleluias, é a graça do Todo-Poderoso. No entanto, nós não podemos, de forma alguma, sermos rebeldes. Os rebeldes, eles olham para trás. Olhar para trás é uma rebeldia à vontade do Senhor. Olhar para trás, amados, é uma rebeldia. Haja vista que nós somos chamados para fixar o nosso olhar em Deus. Eu preciso olhar sempre para o Senhor. Eu não posso tirar os meus olhos de Deus. Não tire os teus olhos do Senhor, porque todas as vezes que você tira os teus olhos para o Todo-Poderoso, ele não fica fechado. Certamente ele vai olhar para trás. É uma tendência natural de cada um de nós, amados. Todas as vezes que nós paramos de olhar para o Senhor, entramos em rebeldia. A rebeldia nos faz olhar para trás. A rebeldia nos faz deixar o Senhor. Nós nos tornamos infiéis. A infidelidade, amados, a infidelidade produz um coração duro, um coração de pedra. E o coração, quando perde a sua... Quando ele perde a sua condição de morada do Espírito Santo de Deus, ele tem paixão, tem saudade do passado. Nós temos que estar atentos a essas situações para que todos os nossos passos, todos os nossos dias sejam voltados para a vontade do Senhor, para que o nosso coração ouça, para que tenhamos os ouvidos abertos para ouvirmos a voz de Deus. Irmãos, aquela mulher ouviu a voz do Senhor. A voz do Senhor dizia, saiam deste lugar. Mas eles queriam ficar ali. Mas foram impulsionados, foram levantados, foram puxados para fora. Mesmo assim, amados, o coração estava tão amarrado no passado, que ela não conseguiu deixar de olhar para trás.

Saudades. Olha, a estrada era pequena, mas as saudades já estava presente no coração. Um coração saudoso daquilo que desagrada o Todo-Poderoso. E quando o coração, amados, inclina-se para o mal, os ouvidos fecham-se para a voz de Deus. Os ouvidos fecham-se para a voz de Deus. Às vezes eu acho que nós não temos levado Deus a sério. É mais ou menos assim. Ló e família não levaram muito a sério o recado do Senhor. Talvez eles pensavam, mas Deus vai dar um jeitinho, o Senhor vai reconsiderar essa situação. Ah, por amor a nós que somos fiéis, talvez eram fiéis, por amor a nós, o Senhor vai ter misericórdia dessa cidade, desse povo. Enfim, certamente eles pensaram alguma coisa nesse aspecto, a ponto de não levar a sério o recado do Senhor. Hoje, nós também, amados, lamentavelmente, muitas vezes não levamos a sério aquilo que Deus diz a nós. Nós não encaramos a palavra do Senhor com a devida seriedade. Nós concluímos que podemos fazer aquilo que nos agrada, porque o Senhor é bom. Porque o Senhor é bom. Irmãos, o Senhor é bom, mas Ele destruiu Sodoma e Gomorra. O Senhor é bom, mas Ele odeia o pecado. O Senhor é bom, mas Ele é justo. O Senhor é bom, porque Ele nos avisa, deixem Sodoma. Deixe o pecado, deixe o mundo e não olhem mais para trás, porque eu quero dar-lhes uma vida nova, novos princípios, novas alegrias. Mas como eu estava falando antes, parece, sei lá, amados, que o nosso coração está tão insensível à voz do Espírito, que nós relevamos os recados do Senhor, não damos a devida atenção àquilo que Deus fala incansavelmente, dia após dia, é como se os ouvidos estivessem fechados, e nós continuamos a viver aquilo que nós achamos. Você já notou que nós fizemos uma regra de fé e prática? Nós temos uma regra de fé e prática. Deus que se encaixe em nossa regra de fé e prática. Se Deus quiser, é segundo a minha regra de fé e prática. Mas não é assim que está na palavra. A palavra diz que nós temos que nos sujeitar à voz de Deus. Aquilo que Ele quer, não é que Deus há de sujeitar-se a nós. Portanto, amados, se nós temos uma regra de fé e prática pessoal, algo personalizado para nós, o Senhor não personalizou sua regra de fé e prática, ela continua real, verdadeira, da forma que sempre foi e sempre será. Mas se porventura nós temos uma regra de fé e prática cheia de concessões, cheia de concessões, cheias de artigos pessoais, que são segundo o nosso coração, jogue-a fora, amados, não a use, porque ela vai cada dia te afastar de Deus, ela te afasta do Senhor, porque Deus não aceita as tuas imposições, as minhas, mero mortal Elias, as minhas imposições. Ele não aceita, Ele é eterno, a sua palavra é eterna, a sua graça é eterna, porém, eu preciso entender que eu tenho que obedecê-lo. Se porventura, amados, os anjos que ali estavam, diz a palavra, que se eles não tivessem pegado na mão daquela família e puxado de Sodoma, eles teriam ficado ali e certamente teriam sido destruídos. Mas a graça do Senhor é tão grande que Ele moveu a ponto de tirá-los. Mas eles estavam tão amarrados ao mundo, que a mulher não conseguiu deixar de olhar para trás e falar, que pena, eis o campo da suposição, que pena, estou deixando meus amigos, deixando as coisas que eu gostava, a minha casinha, estou deixando meus bens, estou deixando isso, deixando aquilo. Olha só como são as coisas. Amém? Que nós não pensemos assim, amados, mas o Senhor disse para cada um de nós, saia, porque eu tenho um lugar melhor, eu vou enviá-los para Zoar. Zoar foi a cidade a qual Deus permitiu que Ló habitasse com sua família, vou enviá-los a Zoar. Oh, glórias! Irmãos, quando nós observamos a palavra de Deus,
não olhamos para trás. Nós estamos mostrando ao Eterno fidelidade. E Deus requer de nós fidelidade. Deus não quer que você tenha saudades do mundo. Deus não quer que você seja saudoso das práticas pecaminosas. Deus não quer que você seja saudoso daquilo que te afastava dele. Deus não quer que você tenha isso no teu coração. O Eterno também, amados, não quer que tu sejas rebelde a ponto de não ouvir a voz do Todo-Poderoso. A ponto de não dar atenção à voz do Senhor. Nós não podemos ser rebeldes a ponto de colocarmos tampões em nossos ouvidos e colocarmos dentro da nossa cabeça os nossos propósitos e princípios como se fosse a vontade do Senhor. Nós não podemos viver a rebeldia, mas o Eterno quer que sejamos fiéis, fiéis. Fiéis à sua palavra, fiéis à sua palavra. O Senhor fala para nós: não olhe para trás. Portanto, não olhe para trás, não olhe, não tenha saudades, não tenha saudades do passado, mas olhe para frente, porque Deus tem coisas maravilhosas para você, mesmo que você não consiga ganhar este mundo, mas o céu está reservado para os fiéis, a nossa morada eterna está reservada para aqueles que são fiéis. O Senhor tem preparado um lugar para cada um de nós, e isto é mais importante, gente. Não há nada que seja melhor, portanto não vale a pena olhar para o passado. É sempre melhor obedecer a Deus, é sempre melhor obedecer a Deus, mesmo que você não consiga ter a menor noção possível do que te aguarda no futuro, mesmo que o quadro hoje apresente para você um futuro desastroso, um futuro nada bom, não se importe com isso. Se importe em ouvir a voz do Senhor, se importe em ser fiel ao Todo-Poderoso, porque o Senhor muda, Ele muda todas as situações. O Eterno tem preparado para você o melhor que essa terra tem a oferecer, mas o melhor que essa terra tem a oferecer não são os bens que esse mundo tem a oferecer. O melhor que essa terra tem a oferecer é a companhia do Espírito Santo, principalmente a companhia do Espírito Santo de Deus no teu coração, porque quando você tem o Espírito de Deus, isto mostra que há fidelidade. O Espírito Santo só habita o coração dos fiéis, daqueles que ouvem a voz do Todo-Poderoso. E quando nós temos o Espírito Santo, diz a palavra que somos guiados por Ele. Somos alimentados por Ele. É o Espírito Santo que nos edifica, é o Espírito Santo que nos faz andar, é o Espírito Santo que nos dá força, é o Espírito Santo que move de uma forma soberana na nossa existência, é o Espírito Santo, amados, que faz coisas magníficas na nossa vida. É preciso apenas abrir o coração, deixar de olhar para trás, ouvir a voz do Senhor que diz: saiam. Saiam deste lugar, porque eu vou destruir. Mas eis que eu tenho preparado um lugar novo, uma habitação nova para vocês. Experimente Deus, porque o Senhor, irmãos, tem coisas magníficas para aqueles que são fiéis. Oh, glórias! Nós vemos, irmãos, que Abraão, tio dessa família, ele ouviu a voz do Senhor. Era uma situação difícil. Eis o porquê que ele é pai de multidões, é o pai da fé. Eis o porquê Abraão é considerado pai de multidões, porque ele ouviu a voz do Senhor num tempo improvável. Num tempo, amados, que não havia a menor possibilidade de alguém dar crédito àquilo que o Espírito Santo falava ao seu coração. Talvez ele conseguiu ouvir de forma audível a voz do Senhor, não sei, a Bíblia não é muito clara em relação a isso, mas uma coisa é certa: ele ouviu a voz do Senhor sozinho, no meio do deserto, plantado no meio de uma família idólatra. Ele conseguiu ouvir a voz do Senhor. Abraão também foi recomendado: saia do meio da tua parentela,
saia desta terra, eu tenho algo melhor para você, eu tenho algo melhor. Ele obedeceu à voz do Senhor, ele não se importou, ele não conhecia Deus, ele não tinha uma Bíblia, ele não tinha nada que pudesse dar um suporte a ele. Ó, eu estou crendo em Deus porque eu tenho a Bíblia, porque a Bíblia diz quem é Deus. Não, ele não tinha nada. Ele tinha convicção que o Senhor estava falando com ele. Provavelmente ele também não sabia o nome de Deus. Provavelmente. Mas ele entendeu que o Ser Supremo, soberano, estava falando com ele. Ele ouviu a voz do Senhor. Ajuntou aquilo que tinha. Os camelos, esposa, filhos. Levou ali os criados, os empregados. Colocou no lombo dos camelos e partiu numa jornada de aproximadamente 1.000 quilômetros. Chegou onde Deus queria que chegasse. E ali o Senhor os fez prosperar, tanto ele quanto Ló. Os fez prosperar. E eles prosperaram, porque ouviram a voz do Senhor. Quando estavam em Sodoma, o Senhor falou para Ló e sua família: saiam deste lugar. Eles tiveram dificuldades em ouvir a voz do Senhor. Eles tiveram dificuldades em dar atenção àquilo que Deus falava. Veja como são as coisas. Abraão, sim, este fiel. Me refiro a Ló e sua família. Abraão, sempre fiel ao Todo-Poderoso. O Senhor o enviou até Ló para que este pudesse ajudá-lo. E chegando ali, ele deparou-se com Ló resistente. Porque amava Sodoma, amava as coisas que aquela terra tinha a oferecer. Amados, nós temos que observar a história de Abraão e a exemplo dele, ouvirmos o Senhor. E quando o anjo do Eterno aparecer diante de você, ou quando o Espírito Santo de Deus falar com você: olha, o caminho não é este, não haja desta forma, este lugar não é para você, esse lugar não edifica, esse lugar não é bom, esse lugar será destruído, ouça a voz do Senhor, dê lugar à voz do Todo-Poderoso, faça aquilo que Deus fala para você fazer, não retarde a vontade do Todo-Poderoso, porque nem sempre haverá um anjo ao teu lado para puxá-los, para puxá-lo, como puxou a família de Ló, tirando-os de Sodoma. Nem sempre terá um anjo, mas a voz do Senhor, com certeza, esta é uma realidade. Irmãos, todos nós temos condições de ouvir a voz do Senhor. Só que nós vivemos, muitas vezes, tão mergulhados em um tanto de coisas, que achamos que a voz de Deus não é a voz de Deus. Que a voz do Senhor não é a voz do Senhor. E nós menosprezamos o recado do amado. E muitos vão descobrir tardiamente que rejeitaram a voz de Deus. Amados, por mais fiéis que somos, é preciso que haja uma vigilância constante. Você é fiel, aleluias. Você é de Deus, aleluias. Mas é preciso que haja uma vigilância constante, para que tu não percas de vista a presença de Deus, para que você não deixe de escutar a recomendação do Senhor, para que você não esteja com os ouvidos fechados àquilo que Deus diz para ti, e Ele fala para você hoje: jogue fora a tua regra de fé e prática pessoal, jogue-a fora e adote, em definitivo, fielmente, a regra e prática de Deus para a nossa vida. Sejamos fiéis a esta verdade do Senhor, porque Ele virá e moverá de forma poderosa na nossa vida. Aleluias. Amados, como é maravilhosa a palavra de Deus. A palavra do Senhor é cheia de exemplos para cada um de nós. Quantas vezes nós já lemos a história, essa história de Sodoma e Gomorra, quantas vezes nós ouvimos falar a respeito da mulher de Ló, aquela que foi transformada numa estátua de sal, mas nunca paramos para fazer uma associação prática com a nossa vida. Geralmente nós, amados, lemos a palavra de Deus como se fosse um conto,
Mas a palavra do Senhor não é um conto, não é uma história, nem tampouco uma história. Não, de forma alguma. A palavra de Deus é a regra para a nossa vida. Quando você ora, quando você clama, como disse a pastora no início da sua palavra, quando você pede ao Senhor a revelação, Ele fala com você através da palavra. Esse texto, ele toma corpo. E o Senhor diz, olha, eu estou falando é com você através dessa palavra. Eu deixei o exemplo, mas é o exemplo para você observar. É o exemplo para você praticar, é o exemplo para que você não faça a mesma coisa. Há exemplos que devemos observar e agir, e há exemplos que devemos observar e não praticá-los. Nesse caso, com certeza, nós não podemos praticar o olhar para trás. Mas é Deus que fala com você de uma forma clara. Tome posse da palavra, amados. Tomemos posse da palavra de Deus, porque ela é real, ela é verdadeira. A palavra do Senhor é viva. A palavra do Senhor, amados, é real para os nossos corações. E hoje o Senhor diz para você, não olhe mais para trás. A partir desse momento, não olhe mais para trás. Não deixe que o teu passado te envolva. Que as paixões do passado encontrem lugar no teu coração. Que aquilo que o mundo tem a oferecer é circunstancialmente é bom, é agradável, mas tem um fim trágico. Não encontre lugar no teu coração que tu não tenhas saudades dessas situações. Mas é tempo, amados, de libertos seguirmos em frente, marcharmos, porque o Senhor tem o melhor para cada um de nós. Oh, glórias! Sodoma, nunca mais. Aleluias! Mundo, nunca mais. Porque nós não somos daqueles que retrocedem, mas somos daqueles que marcham sempre em frente com o Senhor. Que sejamos assim, amados, um povo que marcha. Soldados que marchem, soldados que marchem. Oh, glórias! E veremos a glória do Todo-Poderoso. E, certamente, estaremos na terra, no Zoar. Zoar foi a terra que o Senhor preparou para Ló. Mas, a nossa terra, na verdade, é o céu. É o Zoar, um paralelo. É o Zoar. Oh, glórias! Que nós possamos estar preparados para atendermos a voz do Senhor e estarmos naquele lugar. Amém? Que essa palavra fique gravada no nosso coração. Que nós possamos entendê-la como recado de Deus para cada um. Um recado de Deus para a minha vida, para a tua vida. E para aqueles que hão de ouvi-la no decorrer dos tempos. Vamos ficar de pé para nós orarmos. Amado Jesus, eu te louvo pela palavra, Pai. E eu quero falar para ti que eu não quero ficar, meu Deus. Não quero olhar para trás. Mas eu quero estar em Zoar. Eu quero estar no céu contigo, meu Deus. Oh Deus, abra os meus ouvidos para ouvi-lo sempre. Abra os meus ouvidos, Pai. Para que todos os dias eu possa te ouvir. Para que eu possa viver essa obediência. Fazendo aquilo que tu queres. Deus, trabalha o nosso coração. Age na nossa vida. Grava essa palavra na nossa vida, em nome de Jesus. Amém. Aleluias. 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

E muito bom dia, muito bom dia. Bom dia, bom dia. Bom dia, meus irmãos. Agora são 9:30. Hoje é dia 31 de julho de 2026, último dia de julho. E o tempo passa, o tempo voa, hein? Misericórdia. A você que está ligado comigo, muito obrigado pelo carinho, muito obrigado por estarmos juntos nesta manhã abençoada de sexta-feira.

Que o Senhor te sustente, te fortaleça, enche teu coração de paz e alegria, que possamos sempre olhar para o Criador. Onde quer que você esteja nesta manhã, que Deus alcance a tua graça, com a tua graça, com a sua graça, aliás, que Deus alcance com sua graça as nossas vidas e assim possamos louvar, adorar e bendizer o nosso Criador. Falou? Essa é mais uma edição do Missão Vivos no Ar. É o culto em casa. Aqui com você para adorar, para bendizer, para exaltar, para glorificar o nome santo de nosso Senhor e Salvador. E vamos orar iniciando a edição de hoje. Meu Deus, muito obrigado por tudo quanto tens feito por nós, pela tua graça, pela tua misericórdia, pelo teu zelo, Pai. Prepara-nos para que nós possamos ter experiências que sejam grandiosas, experiências marcantes contigo, que possamos ver e sentir, Senhor, o quão bom, quão maravilhoso tu és. Ensina-nos, cria em nós um coração puro, um coração reto, um coração fiel, Senhor. Alimenta-nos. Oh Deus, abençoe a esses que nos ouvem e que hão de ouvir ainda. Que a tua graça alcance-os de forma poderosa, que vejo e sinta a tua presença. Em nome de Jesus. Amém, Senhor. Aleluias. E onde quer que você esteja nessa manhã de sexta-feira, que Deus abençoe grandemente a tua vida. Pretendo ir com vocês até às 11 horas. Há uma probabilidade de 10 horas nós ministrarmos um estudo sobre batalha espiritual. Deixe-me ver o decorrer das coisas. Tá bom? Mas de qualquer forma, vamos ouvir a palavra de Deus, vamos louvar e vamos adorar aquele que é o nosso dono, que deu seu sangue para que nós pudéssemos ter a vida eterna. Isso que é importante. Como diz a palavra, prossigamos em conhecer o Senhor, prossigamos em conhecer o nosso amado, conhecer o nosso Criador. Prossigamos, porque isso é mais importante. Um abraço especial para o meu querido Antônio. Antônio está por aí, já deu sinal de vida. Abraço, Antônio, que Deus o abençoe, que a graça, o cuidado, o zelo do Eterno te envolva, meu irmão. Lá em João Pessoa, pelas bandas da Paraíba. Também o meu querido Francisco. Um abraço, Francisco, Deus abençoe você, abençoe a sua casa. Abençoe também a Sônia, que vai sofrer uma cirurgia ontem. Que ela possa restaurar-se o quanto antes, para a honra e para a glória do Senhor. Pastora Sônia, não sei se está em QAPQRV, mas um abraço, pastora, Deus abençoe. É sempre um prazer, sempre uma alegria estarmos juntos, louvando e adorando o nosso Senhor e Salvador. E outros mais que estão por aí, geralmente com a gente também, o Fernando de São Luís, lá pelas bandas do Maranhão, a Jaqueline de São Paulo, sempre em QAPQRV também. Um abraço, minha querida, Deus abençoe grandemente a tua vida, muito a tua casa. E outros tantos que sempre estão com a gente, que o nosso amado Jesus alcance as vossas vidas de uma forma grandiosa, que vocês vejam quão bom, quão maravilhoso é estar diante do altar. Pessoal que nos ouve no Rio de Janeiro, em Minas Gerais, pessoal que nos ouve por esse Brasilzão de norte a sul, que o nosso amado Jesus mova de uma forma grandiosa. Pessoas que nos ouvem lá pelas bandas do outro lado do Oceano Atlântico também, muito obrigado pelo carinho, muito obrigado por estarmos juntos. Que o Senhor sustente as vossas vidas, onde quer que vocês estejam. Irmãos que nos ouvem nos Estados Unidos, que o nosso amado Jesus alcance também. Nós temos ali a nossa irmã Silvana, sempre conectada com a gente. Que Deus abençoe, Silvana. Que a graça e o cuidado do Senhor esteja contigo. Nos ouve também lá pela região. Nós ouvimos também pela região de Londres, nosso querido Márcio, lá na Inglaterra, Reino Unido, sei lá como é que é aquilo lá. Dá uma confusão, não é? Nem sei. Acho que chama-se Reino Unido, não é? Inglaterra, sei lá. Naquelas bandas lá, em Londres. Acho que Londres é Inglaterra, no caso, acho eu. Só a graça do Senhor. Eu e minha geografia. A nossa irmã Jaqueline já levantou o dedo. Tô por aqui também, tô por aqui. Benção, abraço aí no Jefferson, na Manuele, família bonita, sempre reunida com a gente, louvando e adorando o Criador. Ontem foi necessário sair e ela desligou-se um pouquinho, foi fazer alguma coisa. E quando retornou, eu já não estava presente ao vivo, né?
É porque foi necessário sair. Eu estava aguardando uma pessoa. Foi necessário sair. Tá bom, gente? Mas hoje a pretensão é seguirmos juntos até as 11 horas, se assim o Deus nos permitir. Semana meio tensa por aqui, a pressão deu uma aumentadinha também. Mas tudo transcorrendo dentro do esperado. Falou, gente. Nós é que ficamos tenso, não é? Nós é que ficamos tenso. A nossa fé era para não nos deixar ficar tenso, mas a carne velha às vezes quer falar mais alto do que a fé, e vira aquela confusão toda lá, hein? Só a graça do Senhor, mas deu certo, tá tudo ok. Falou, povo dos céus. São 9 horas e 36 minutos, para quem quer ouvir a hora. 9h36. Aqui tá uma manhã bonita, manhã legal, amanhã parcialmente nublada, sei lá como é que é, aquela cara de inverno, não é? E a temperatura por volta dos 21 graus está extremamente agradável por aqui, glórias a Deus por isso. Tempo, um dia bonito hoje. Eu gosto desse tempo, tá? Eu gosto muito desse tempo assim. Eu acho legal, que sei lá, me faz bem. O pessoal geralmente diz que não, o que faz bem é aquele dia ensolarado, quente, você suando. Ah, não, eu sou diferente. Eu gosto do tempo quando está assim meio nublado, a temperatura mais agradável. Aí é meu tempo. Acho que são minhas raízes europeias. Misericórdia. Já viu Oliveira com raiz europeia? Todo mundo nesse Brasil assina-se Oliveira. E Rios tem espalhado em tudo que é lugar, hein? Rios é igual Santos. Aqui no Brasil tem um monte, na América do Sul toda tem Rios. Lá pelas bandas da Espanha também. Mas vamos optar pela Espanha, né? Ah, nós somos europeus. O dó. Mas tá bom, gente. Bom estar com vocês. Quer falar comigo? Você pode chamar-me pelo 27 997 03 1331. Vou repetir: 27 997 03 1331. Opa, tô mais uma vez: 997 03 1331. Nesse WhatsApp você fala comigo. Pra quem não sabe, gente, o WhatsApp vai mudar. Eu acho que eles vão eliminar esses números, tá? Logo, logo, a meu WhatsApp, arroba Missão Vivos. Mas será dessa forma. Qual o teu WhatsApp? Arroba Missão Vivos. Vai ser até mais fácil, né? Do que aquele tanto de número. Porque o WhatsApp já está migrando para login ao invés de usar os números telefônicos. Eu acho que eles vão deixar de usar as operadoras, sei lá como é que é essa conexão. E já está aberto para você fazer a reserva do teu login, tá bom? Daqui uns dias não tem jeito, vai ser aquele login complicado. Jaqueline 123456, é o Antônio 3456, mais ou menos assim. Porque não tem como, né, gente? Esse negócio é mundial. E a América do Sul tem essa tendência das assinaturas parecidas, os nomes e assinaturas parecidas com os nossos. Aí ele vai esgotar rapidinho, né? Eu consegui arroba Missão Vivos, que é o nosso login. Mas também quem quer usar um login desse, né? Nós usamos o mesmo login para todas as redes sociais. Tudo nosso é arroba Missão Vivos. E agora também no WhatsApp. Mas acho que agora ainda não é possível. Se você buscar pelo arroba, eu acho que não dá certo ainda. Mas já estão migrando, já estão colocando essa opção. Para quem não fez ainda, é só você clicar sobre a sua foto, ou então naqueles três pontinhos. Quando você clica na foto, já aparece a opção logo abaixo da foto, que é reserva de alguma coisa. Mais ou menos assim. Aí você tem o arroba. Geralmente, eles estão, para quem não reservar, parece que eles vão puxar do Instagram. Parece que é isso que eu li, que eu entendi. Mas o meu aqui é tudo igual, então não tem problema. Instagram, Facebook, YouTube, agora também no WhatsApp, tudo arroba Missão Vivos. Mas pelo que eu entendi, se a pessoa não fizer a reserva, eles vão puxar o mesmo nickname lá do Instagram, que é tudo de uma pessoa só, não é? Muito bem, é isso aí. Vamos louvar, vamos adorar, vamos ouvir mais um louvor. Aumenta o som, quer falar comigo? Chama-me no WhatsApp. Vamos lá?

0: É nessa manhã bonita, hein? Só louvando, só adorando o nosso Senhor e Salvador. Louvores bonitos, abençoados, louvores que falam muito aos nossos corações. A todos vocês, muito obrigado pelo carinho da sintonia, da conexão, né? Quem não é sintonia, que é conexão mesmo. Às vezes a gente confunde as coisas devido à Capital FM. Mas você que está conectado comigo, muito obrigado pelo carinho. Que Deus nos abençoe, que nós possamos crescer cada vez mais na presença do Criador, deixando-nos guiar pelo Espírito Santo do Senhor, tá bom? Que assim seja com você também, sempre naquela expectativa de honrar, de glorificar, de fazer a vontade do Senhor, de crescer na presença do Todo-Poderoso, porque isso é o mais importante para cada um de nós. É nós nos deixarmos dominar pelo Espírito Santo, nos deixarmos guiar pelo Espírito Santo de Deus. Ok, povo dos céus? Em instantes, eu acho que vai dar para nós falarmos sobre batalha espiritual hoje. Vamos abordar esse tema, que é até uma sugestão do meu querido presbítero Antônio, lá de João Pessoa, na Paraíba. Ele levantou o dedo há pouco, acho que ele está nos escutando ainda. Mas Deus abençoe meu irmãozinho muito precioso, de uma forma grandiosa. Um abraço, presbítero, Deus abençoe. Pastora Sônia está por aí, nem levantou o dedo hoje, eu acho que ela não está online. O Fernando também não levantou o dedo, imagino eu que não esteja online também. Mas aos demais que estão por aí, é sempre um prazer, uma alegria estarmos juntos. Sempre louvando, adorando e exaltando o nosso Senhor e Salvador. Tá bom, gente? Que possamos prosseguir nessa jornada, andando com Cristo e fazendo cada dia mais aquilo que Ele quer para as nossas almas. É bênção de Deus, tá? Lembrando-lhe que seu dia nasceu para você, porque tu és um agraciado da bênção do Eterno. Seu dia nasceu para você, glórias a Deus, é o Senhor movendo na tua vida, é Deus trabalhando no teu coração, é Deus agindo na tua existência, amém? Tudo isso é a mão poderosa do Senhor sobre a nossa vida, sobre a nossa casa. Que nós possamos agradecer ao Senhor por mais um dia. Às vezes nós nos tornamos um tanto quanto insensíveis, e não conseguimos ver, não é? Não conseguimos ver o agir de Deus. O presbítero Antônio está dizendo ali, conectado sempre. Ô, bênção, hein? Já tem ali uma conexão direta. Ó, o pastor Ari está por aí também. Um abraço, pastor Ari, lá em Rio Grande do Sul. Rio Grande, rapaz, Rio Grande do Sul, está assustador a coisa por lá, hein? Deus amado. As coisas lá no Rio Grande do Sul estão assustadoras. Se nós fôssemos olhar assim, poderíamos dizer que é Deus castigando aquele povo por andarem por religiões tão loucas, não é? Rio Grande do Sul, para quem não sabe, gente. Para quem não sabe, isso, quando eu fiquei sabendo isso, foi uma surpresa tão grande para mim. Porque nós temos como referência de religião afro a Bahia. A Bahia. Bahia, terra da macumba, terra não sei de quê, terra disso, terra daquilo, não é? Então as pessoas sempre atribuem à Bahia esse quê religioso, esse quê, aliás, das religiões pagãs. Mas por incrível que pareça, o Rio Grande do Sul é mais macumbeiro, vou usar um termo bem coloquial, o Rio Grande do Sul é mais macumbeiro do que a Bahia, gente. Dá para entender uma coisa dessa? Olha que o Rio Grande do Sul é menor do que a Bahia, não sei a população, quem é que tem mais gente, se é Rio Grande do Sul ou na Bahia. Acho que a Bahia deve ser maior, hein, devido a extensão do território, imagino eu que a Bahia tenha mais habitantes do que o Rio Grande do Sul. Mas o Rio Grande do Sul é mais macumbeiro do que a Bahia, gente. Uma coisa assim assustadora isso, hein? Foi um choque quando eu fiquei sabendo dessa história. Poxa vida. Haja vista que a gente tem aquela ideia que o Rio Grande do Sul... Tem aquela ideia, não. A formação deles é mais europeia. Tem mais alemão, mais italiano, mais isso, mais aquilo. E esse povo que vem da Europa são países cristãos, definitivamente cristãos. Ou seja, mesmo que seja de 100 anos atrás, 200 anos atrás, mas eles vêm de uma região onde o cristianismo é uma realidade. Mas como é que o Rio Grande do Sul tornou-se mais macumbeiro do que a Bahia? Isso aí não sei te explicar, não, tá? Mas nós estamos ali com o pastor Ari, que vai orando e levando a palavra, e as pessoas vão aceitando a Jesus. Um abraço na pastora Elisângela, Rebeca, Jeffer, que vocês estejam na paz. Mas como eu estava falando, irmãos, tem os profetas do Apocalipse. Os profetas do Apocalipse que gostam de atribuir tudo isso a uma questão espiritual. Eu não vou dizer que não seja, mas nós também não podemos generalizar, não é? Não podemos generalizar de forma alguma. Mas o Rio Grande do Sul, ano passado, foi ano passado? Foi, não é? Teve aquelas enchentes bravas. Meu Deus do céu, cidades foram devastadas. O Porto Alegre, lembro-me que Porto Alegre ficou quase toda inundada. O pastor Ari ficou ali contando os centímetros para a água entrar em Rio Grande, Rio Grande do Sul. Foi assustador, né? Foi devastador. E agora, esse ano, praticamente uma reprise, né? Não tão intensa quanto o ano passado. Mas o ano passado foi em janeiro, não foi? Parece-me que foi no início do ano, se eu não estou equivocado. Foi o ano passado ou foi o ano anterior? Sei lá, o tempo está passando tão rápido e a gente acaba esquecendo as coisas. E nós estamos no meio do ano, rapaz. Nós estamos em julho, entrando em agosto. E eu vi um videozinho. Ali é assustador, não é? Eu não sei se aquilo era Paraná ou se era Rio Grande do Sul. Aliás, se era o Sul ou se era São Paulo. Mas acho que era aí no Sul. Que eu vi parte do vídeo, não vi a localização. Em que as pessoas estavam numa propriedade rural. E elas filmaram aquele vendaval, tufão, sei lá qual é o nome daquilo. Que vinha em direção deles, rapaz. Que coisa assustadora, não é? Aquilo é muito assustador. Eu acho que é pior do que a chuva. Porque a chuva, ela de certa forma, é progressiva. Ela vai chovendo e as águas vão subindo, claro. É óbvio. Mas como é que você se esconde de um trem daquele, não é? Como é que você se esconde? Lá vem o tufão, vendaval, sei lá. Chupando tudo, rapaz. Chupando tudo. Meu Deus do céu. Não é? Onde se esconder, rapaz? Porque se você se esconder... Ah, vou esconder debaixo da cama. Vai você, telhado, casa e cama, tudo junto. Vou ficar dentro do carro. Vai você, carro. Aí eu me lembro, tipo assim, o cara tem que fazer um bunker, né? Um bunker. Fazer um bunker, fazer um buraco. É, rapaz. Todo mundo que mora nessa região aí tem que fazer um assalpão, não é? Quando vê o tufão aparecer, coisa assim desse tipo, entrar e trancar a porta e ficar lá no buraco. Deixa o vento passar. É assustador, rapaz. Até no Rio de Janeiro, não é? No Rio de Janeiro também as ventanias bravas. Muito forte mesmo. Caiu um muro em cima das pessoas que eu vi num vídeo aí. Olha, amados. Claro, nós não podemos ser catastróficos. Mas nós vemos que esses sinais da natureza, eles se intensificam, não é? Tem algum lugar, terremoto no Japão. Olha que o Japão é um país preparado. Eu estava vendo um videozinho de um cara que mora no Japão. E ele enaltecendo o Japão. Ele fala que o Japão foi construído para terremotos. Ou seja, para suportar terremotos. E mesmo assim, esse último terremoto que teve no Japão, eu acho que ainda tem ainda. Acho que a terra ainda está tremendo. Não passou ainda a vibe do terremoto. Morreu um tanto de gente. Só para você ver. Teve aquele terremoto na Venezuela. Eu nunca vi falar que teve terremoto na Venezuela. Também. O Brasil, ocasionalmente, em alguns lugares treme. Cara, vai ser assustador. Aí no sul do país é mais castigado, né? É mais castigado sempre. Muitos ventos e ventos extremamente fortes. Chuvas, muitas chuvas. Inundações, enfim. Aí no sul é relativamente comum essas situações. Espero que não passe por aqui. Espero que não passe. Aqui não é muito dado a isso. Mas teve aqui uns... Não sei quantos anos, mas uns 3 ou 4 anos atrás, imagino eu. Acho que foi uns 3 ou 4 anos atrás. O cara tinha uma plantação de... Plantação de quê? Era mamão ou banana? Acho que era mamão. Passou um vendaval por aqui, não aqui no nosso município, município vizinho, uns 20 quilômetros daqui. Passou um vendaval que arrancou a plantação do cara de ponta a ponta. Nunca tinha visto uma coisa daquela. Olha o prejuízo, gente. Misericórdia. Mas é isso. Nós temos que olhar para Cristo Jesus. No meu trabalho, irmão, são mais de 15 pessoas e só eu sou cristão. só para te dar um exemplo. E todos são da religião, como dizem aqui. E todos são de religião. Esse negócio de ser da religião é macumbeiro? Seria religiões afros? Ou quando fala assim, eu sou da religião. Eles querem dizer que eles são da religiões afros, é isso? Aí não sou macumbeiro, eu sou da religião. Mais ou menos assim? Não, isso é assustador, hein? Inexplicável essa história aí. Tá certo que alguém tentou explicar, até eu vi. Eu pesquisei sobre isso. Alguém dando as explicações lá, mas eu não sei se eram aceitáveis. Até esqueci qual era as explicações. A nossa irmã Jaqueline disse que lá em Guarulhos também passou a ventania. Ventania muito forte, não é? Causando estragos. Não, o interessante desses ventanias, deixa eu contar outro caso para vocês aqui. Na nossa cidade, há uns 10 anos atrás, eu creio que uns 10 anos atrás, aqui deu uma tempestade e tinha um ginásio de esporte. Ginásio de esporte é aquelas quadras cobertas. Aquelas quadras cobertas. Eu nunca tinha visto algo daquele jeito. Veio um vento em cima daquela quadra, que era quadra coberta de zinco, mas toda estrutura de ferro. Que ela torceu aquela cobertura, arrancou tudo, os ferros retorceu, arrancou. As casas vizinhas, casas assim a 20 metros, 10 metros do ginásio, só sofreram um pouquinho com o vento, mas nem destelhadas ficaram, não deu para entender aquilo. É como se tem coisas que são inexplicáveis, não é? Porque ali concentrou, como se tivesse pegado com a mão só aquele ginásio de esporte, retorcido todo, jogado no chão. As casas vizinhas, que era do outro lado da rua, assim 20, 30 metros, ou uma distância até inferior, a rua não é tão larga, as casas não tiveram nenhum problema, nunca viu uma coisa daquela. Parece que veio o castigo, não é? Veio o castigo. Ah, tá certo. No Rio Grande do Sul, quando você for para o Rio Grande do Sul, e o cara fala assim, eu sou da religião. Não precisa explicar mais nada, viu gente? Olha só a proporção. No trabalho desse amigo que está falando comigo, lá são 15 pessoas e só ele é cristão. Ou seja, os demais 14 são da religião. Ah, são católicos? Não, católicos são porque tudo é misturado, né? O catolicismo e essas religiões afros, eles se misturam. Mas são de religiões não cristãs, basicamente. Olha a proporção, gente. Olha a proporção. Então, só para vocês terem ideia do índice. Inclusive, não sei se é no Rio Grande do Sul ou em Santa Catarina. Esse eu vi um videozinho no TikTok. Você começa a ver vídeos religiosos e vai aparecendo um tanto de porcaria, não é? Que montaram um templo luciferiano. Acho que foi no Rio Grande do Sul, Santa Catarina, só para vocês terem noção como a coisa ali embaixo é brava. Lá é tenso, hein? Lá é tenso. Tem outra também que montou uma espécie de espaço dedicado a religiões afro. Essa aí não sei qual está, mas acho que é Rio Grande do Sul também. É aí no sul do Brasil. Só para vocês terem noção, tá? Um espaço dedicado. Espaço grande dedicado. As religiões afros. É, meus queridos. Sabe o que o cristão faz? O cristão, ele fica... Os crentes, né? Os crentes. A gente não pode... Nós não podemos generalizar, porque eu sei que há o remanescente nesse meio aí. Tem o remanescente. Mas o que nós temos visto é que os cristãos, ao invés de serem luz, no meio das trevas, eles puxam as trevas para com as trevas alcançar os que estão nas trevas. É mais ou menos essa a ideia da igreja nesses últimos tempos, quando ela insere toda essa série de costumes de coisas. Gente, eu vou soltar um louvor. Depois desse louvor, nós vamos entrar com o nosso tema de hoje. Hoje eu quero falar com vocês uma sugestão do meu querido presbítero Antônio sobre batalha espiritual. E o texto é aquele que tem 2000 anos que foi escrito. Já sabe qual é, né? Já pega a sua Bíblia, abra em Efésios capítulo 12, ok? Aliás, Efésios capítulo 10, 10 a 18. Aquele texto de 2000 anos. Que logo após o louvor, nós vamos meditar até as 11 horas sobre esse tema. Agora são, cadê a hora? 11, 10 e 11. Vamos tentar, dentro de 40 minutos ou menor, falarmos sobre a batalha espiritual. Vamos lá, vamos louvar.
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0: Muito bem, amados. Agora são 10h18. Vamos louvar, vamos adorar, vamos glorificar, mas também vamos ouvir a palavra de Deus nesta manhã mais que abençoada, manhã do Senhor para as nossas vidas, manhã de sexta. Amanhã você vai deparar-se com 1º de agosto. Olha que bênção. 1º de agosto chegando. É o tempo que voa, não é, gente? É o tempo que voa. Glórias a Deus por isso. Estou muito feliz pela presença de cada um dos irmãos que estão conectados com a gente nesse momento. Que Deus continue abençoando as vossas vidas, que vocês possam cada dia mais crescer no conhecimento do Senhor, deixando-se envolver por tudo aquilo que Deus quer para as nossas almas. Aquela xícara de café, como sempre, Jaqueline. Você não vai mandar a foto.
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0: O último gole de café.
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0: Oh, bênção. Enquanto o Ari está com a cuia de chimarrão, eu estou aqui com a xícara de café. É bênção. Irmãos, abra sua Bíblia em Efésios capítulo 6. Nós vamos discorrer um pouco a respeito de batalha espiritual. Vamos tentar entender, não vamos compreender, evidentemente, porque algumas situações nós aceitamos sem compreender. Esse aí o objetivo da fé é nos fazer aceitar sem compreender. Coloque isso na sua cabecinha, na sua santa cabecinha, que nem sempre você vai entender, mas tem que obedecer. Por aí. Efésios capítulo 6, versículos 10 até o 18. Ouça o que disse o apóstolo Paulo à igreja de Éfeso. Esse pessoal é muito abençoado, né? Jaqueline com sua xícara rosa ali, hein? Gente, eu me sinto assim em casa com vocês, tá bom? Me sinto em casa, assim. Glórias a Deus. Nosso querido Ari falando que no dia 19 de agosto estará completando 53 anos. Oh, uma criança, hein? Uma criança. Nem nasceu o cabelo ainda, é uma criancinha, hein? Mas é uma bênção. É um bom garoto. Abriu sua Bíblia? Efésios capítulo 6, versículos 10 a 18. Ouçam. Quanto ao mais, sede fortalecidos no Senhor e na força do seu poder. Revesti-vos e toda a armadura de Deus para poderes ficar firmes contra as ciladas do diabo. Porque a nossa luta não é contra o sangue e a carne, e sim contra os principados e potestades, contra os dominadores desse mundo tenebroso, contra as forças espirituais do mal nas regiões celestes. Portanto, tomai toda a armadura de Deus para que possais resistir no dia mau, e depois de terdes vencido tudo, permanecei inabaláveis. Estai, pois, firmes, cingindo-vos com a verdade, vestindo-vos com a couraça da justiça, calçai os pés com a preparação do Evangelho da paz, embraçando sempre o escudo da fé, com o qual podereis apagar todos os dardos inflamados do maligno. Tomai também o capacete da salvação e a espada do Espírito, que é a palavra de Deus, com toda oração e súplica, orando em todo tempo, no Espírito e para isto vigiando com toda perseverança e súplica por todos os santos. Eis a afirmativa do apóstolo Paulo à igreja de Éfeso, que certamente já enfrentava umas ventanias um pouco mais fortes por ali. A Ari está ali com sua garrafa de café e aquela cuia de chimarrão. É bênção, hein? Oremos. Amado Deus, muito obrigado por esses momentos especiais, sempre na tua presença. Fala ao nosso coração para que nós possamos ter discernimento daquilo que é teu, Senhor, e também das investidas do maligno, e que possamos estar revestidos da tua graça, debaixo do teu sangue, para vencermos tudo isso. Em nome de Jesus, amém. Aleluias. Nosso querido presbítero Antônio, uma pessoa pela qual nós temos um cuidado, um zelo muito grande, ele sugeriu que falássemos sobre batalha espiritual, mas por incrível que pareça, se não estou equivocado, ele sugeriu isto na segunda-feira ou na terça-feira, foi bem no início da semana. Mas esta semana, irmãos, foi uma semana de batalha, está sendo uma semana de muita batalha, mas muita batalha mesmo. As coisas dessa semana, vocês estão vendo que eu estou um tanto quanto ausente aqui da nossa web rádio, porque são situações que me levam a afastar-me. Nada de sério, nada de mais grave, porque nem sempre, irmãos, nós temos uma ideia e nós compreendemos que a batalha espiritual é o capeta cortando a cabeça de alguém, é o capeta botando fogo na casa de outro, é o capeta roubando o carro de alguém, enfim. Mas não, às vezes as batalhas elas se manifestam de formas que são muito pequenas e muito pessoal, a ponto de não transparecer a terceiros, não é isso? E transparecer a terceiros, e às vezes né, até no seio familiar. Mas o maligno está ali, naquela batalha, investindo contra você. Portanto, a batalha espiritual manifesta-se de uma forma grandiosa, retumbante, mas também ela vem silenciosa. É aí que está o negócio. Ok? Mas, quando nós lemos a palavra de Deus, nós vamos deparar com uma realidade que nós gostaríamos que ela não existisse. Eu, particularmente, gostaria que não existisse. É que nós estamos dentro dessa batalha e que ela é real e constante, Pastor Ari. É real e constante. Quando você acorda, abre os teus olhos, coloca o pé direito ou o pé esquerdo, o que vier primeiro. Independe, se você colocar o pé direito pensando, ó, pé direito, vamos amanhecer o dia com o pé direito, você já começou perdendo a batalha. Mas se você colocar o pé direito sem essa conotação, é indiferente, não é? Ah, mas eu vou colocar o pé direito, porque com o pé direito vai dar tudo certo. Aí o cara já começou a perder a batalha. Ele já entrou na batalha com o pé esquerdo. Olhando por esse aspecto. Tá bom? É sério, irmãos. Parece brincadeira, mas a batalha espiritual ela tem diversas nuances. E a partir do momento que a pessoa passa a observar situações como essa, o misticismo, passou a palavra dessas coisas, é o misericórdia. Quando a pessoa crê nessas crendices, que tem uma palavra certa para isso aí, passa a acreditar nessas crendices, nessas coisas todas, ele já amanheceu com a batalha um pouquinho perdida. É um negócio complicado. Simpatias, essas coisas todas, enfim. Às vezes, os resultados não são visíveis. Você amanheceu com o pé direito, colocou o pé direito no chão, crendo que aquilo vai te dar boa sorte.

que está acontecendo? Por que isso? Por que aquilo? Não sei o quê. É porque amanheceu o dia já com a batalha um tanto quanto perdida, mesmo sendo crente. Mesmo sendo crente. Ah, está zero de áudio lá? Mas está transmitindo áudio aqui para mim. Está me ouvindo aí, Ari? Só um pouquinho. Mas está me ouvindo, tá, Ari? Que você está me respondendo? Deixa eu ver a resposta aqui. Ari, quem, a Jaqueline, está me escutando, Jaqueline? Ih, acho que não está mesmo não, hein? Olá. Olá. Ari, Jaqueline. Deixa eu ver aqui se alguém está me ouvindo. Ah, tá ouvindo. É o nosso querido Antônio que não tá ouvindo lá. Deixa eu mandar esse negócio aqui para ele.

Deixa eu aguardar o meu querido Antônio, irmãos, já que ele é que pediu para eu falar sobre esse tema e ele não está ouvindo, disse que está sem áudio lá. Mas se o Ari está me ouvindo no Rio Grande do Sul, é tipo assim, se um ouve, todos têm que ouvir, mais ou menos assim, não é? Porque é uma fonte só transmitindo, se um ouve, não tem um problema no sistema então. Porque se o Ari também não estivesse ouvindo, aí sim. Dois não ouvindo já confirma que tem alguma coisa errada no sistema. Mas se um ouve, aí não tem como ser o erro no sistema de transmissão nosso. A Jaqueline disse também que por lá tá ok, o som tá normal. Só um minutinho aí, gente. É batalha espiritual, né? Estão falando sobre batalha espiritual. Elas acontecem. Vai mexer com esses temas, vai. Ai, meu Deus. Deixa eu ver aqui. Se eu pedi o Antônio para reiniciar o celular ou o computador. Não sei por onde ele me ouve. Talvez seja também pelo Rádio Garden, esses aplicativos. Deixa eu colocar o link aqui. Vivos...

não vai dar nem tempo nós falarmos hoje sobre esse tema. Acho que eu vou acabar abordando o tema e deixar ele para segunda-feira, que amanhã provavelmente eu não estarei aqui. Vamos lá.

Ah, tá certo. O presbítero Antônio dizendo que voltou. Você tá ouvindo por onde, presbítero? É pelo nosso site ou pelo por um desses aplicativos? Rádio Garden, Rádios Net. Quando dá essas travadas, é dar uma reiniciada na página ou então no celular. Às vezes acontece. A Jaqueline tá falando para reiniciar a página. Isso é, realmente acontece, a internet dá um pique aí para você. A tua internet dá um pique, então trava o player. Às vezes acontece isso, mas não via de regra. Ah, tá ouvindo pelo site. Tá na fonte. Aí não tem nem como travar. Mas às vezes acontece exatamente isso. Dá um pique de internet, ela cai um pouquinho, aí trava o player. Trava o player. E a nossa irmã Jaqueline disse, se for pelo site, que estiver ouvindo. Mas na benção, bom que ele voltou. Ah, deixa eu ver a hora agora, são 10h33. Eu não sei onde foi que o nosso irmão me ouviu, mas eu tô naquela introdução bem longa, como sempre. Aquela introdução zona. Mas vamos dar continuidade então, porque eu já estava querendo abortar para nós falarmos. Ah, a Jaqueline está falando que às vezes acontece isso também. Eu acho que o nosso player é muito sensível, então qualquer pico de energia ele dá uma travadinha. Porque ele está pegando da fonte, né? Direto da fonte. Provavelmente seja isso. E ela reinicia a página e volta a abrir, volta a funcionar adequadamente. Mas vamos lá. Então eu estava falando, irmãos, que muitas vezes a batalha espiritual ela surge na vida da gente. Qualquer coisa avisa aí, viu, Antônio? Ela surge na vida da gente de forma invisível. Às vezes ela produz resultados visíveis na vida das pessoas e familiares, da igreja, da sociedade. E às vezes não. Às vezes não. É muito relativo os efeitos da batalha espiritual. Muitas vezes ela está só relacionada a você. Como eu estava falando anteriormente, até em tom de brincadeira, aí o cara levantou com o pé direito. Hoje eu vou levantar com o pé direito. Tasca o pé direito no chão. Mas por que ele levantou com o pé direito? Porque ele está sendo motivado por uma crendice que não nasceu no coração de Deus, mas levado por princípios pagãos. E ele, eu sou crente, mas sabe como é que é? Não custa nada, não é? É tipo assim, que final de ano, quando aparecem os feiticeiros de plantão fazendo as previsões para o ano seguinte. Geralmente tem isso na televisão. Os feiticeiros aparecem. Porque eu prevejo que a inflação vai ser boa, porque o Brasil vai ser próspero, porque vai acontecer. Aí o crente fica ali ligado naquele negócio ali, hein? Sabe o que significa isso, irmãos? A partir do momento, olha, isso aqui é muito sério que eu vou falar para vocês. A partir do momento que a pessoa foca num aspecto que desonra a Deus, mas ela está focada. Focada é quando a pessoa tem interesse. Ela tem interesse em ouvir aquilo. Porque às vezes a pessoa está ouvindo não com aquele interesse de saber o que vai acontecer. Ah, mas eu sou crente, mas está interessado em saber o que o feiticeiro está falando em relação ao ano seguinte, que ninguém sabe. Porque o futuro pertence a Deus e ninguém tem acesso ao futuro, por mais feiticeiro que o cara seja. Mas está ali ligado. A pessoa está desonrando Deus e perdendo a batalha espiritual, que também se aplica nesse aspecto, porque trabalha a batalha espiritual também se trava na mente. Amém? Mas nós precisamos entender, irmãos, que nós temos a vitória. A vitória definitiva foi nos dada por Cristo Jesus. E por mais que mostre-se difícil as situações, nós temos que crer que nós temos a vitória. No entanto, não é só vitória, só vitória, só vitória. Porque essa vitória é a convicção plena que somos vencedores em Cristo Jesus, porém temos convicção que também teremos os problemas que são inerentes à vida da pessoa. Nem sempre os problemas que enfrentamos são em decorrência da ação do diabo, mas porque é algo natural da vida. Somos pecadores, estamos nesse mundo, uma geração decaída, o ser humano em degradação, enfim. E nós refletimos também esse aspecto e aparecem as situações complicadas. Uma enfermidade, um trabalho que não dá certo, um emprego, isso, aquilo, outro. Às vezes tem a mão do capeta, às vezes também não tem a mão do cão. Mas nós não podemos nos deixar dominar por essas coisas, tá bom? Nosso primeiro tópico, a realidade da batalha espiritual. A realidade da batalha espiritual. Efésios capítulo 6, versículo 12. Música.
A nossa luta não é contra o sangue e a carne, e sim contra os principados e potestades, as forças espirituais do mal nas regiões celestiais. Eu li na versão ARA. Aqui está uma afirmativa do apóstolo Paulo que nós precisamos assimilá-la. Nós temos que colocar na cabeça, irmãos, que geralmente, as nossas batalhas não são contra o ser humano em si. E às vezes, quando são, elas são advindas da ação do maligno contra os nossos opositores. Portanto, torna-se ainda uma batalha espiritual. Nós temos que estar atentos a esses detalhes. Às vezes, nós observamos que alguma situação, elas não funcionam, não se encaixam, sei lá como é que é, essas coisas todas. E as pessoas acham isso natural e vão levando. Mas não é natural, está faltando um posicionamento. Um dos problemas do crente, Jaqueline, é que falta posicionamento. Nós somos como, deixa eu ver aqui, deixa eu dar um exemplo, como um jegue. Como um jegue. O que o jegue faz? O jegue carrega cargas. Mas hoje não pode mais colocar carga no jegue porque aquela proteção toda. Não sei o que é o nordestino que ainda depende do jegue vai fazer. Tem muita gente nesse mundo, não só o nordestino, mas do Brasil afora, que depende do jegue porque não tem um trator ou uma moto. Mas o jegue vê que você coloca a cangalha nele. Cangalha é aquele instrumento que parece uma sela. Sela é aquele negócio que coloca no cavalo para o cara montar em cima. E coloca, aqui na minha região chama-se de balaios, coloca-se os balaios. Hoje ninguém usa mais isso, hein? Caiu em desuso. Coloca os balaios e o jegue só olhando. Mas ele é totalmente permissivo, ele deixa que isso aconteça. E ele vai carregar peso depois. Mas ele está ali de boa, submisso, baixa as orelhas, olha para você, dá um sorriso, aquela coisa toda. E você colocando a cangalha, colocando as coisas. A vida da gente, irmãos, é assim. Eu sei que o exemplo aí não é muito legal, mas é dessa forma. Às vezes você está tão submisso a todas as situações que você só olha e aceita. Só olha e aceita. Você não se debate. Aí aparece um problema, aparece dois problemas, 3, 4, 10, 20 problemas. Isso não dá certo, aquela porta não se abre, não sei o quê, aquela coisa toda. Aí você vai para a igreja, o irmãozinho olha para você, lá vem a santarrona ou o santarrão. Aí você vai pregar na igreja, o pessoal fala assim, esse cara está lançando carapuça em mim, aquela coisa toda. Gente, tudo isso é a batalha espiritual. E essas coisas atinge. Se você não estiver atento, atinge. Nós temos que estar atentos, porque essa batalha, ela é 24 horas dia. No teu sono o Senhor te guarda, mas quando você está na vigília, você é acordado, prepara-te, porque você precisa estar pronto. Então é dessa forma, você não pode desmerecer. Muitas vezes, queridos, enxergamos apenas acontecimentos naturais, como se fosse algo natural. O carro isso, não quer pegar, é natural. Lá na empresa as coisas não funcionam, ninguém entra na loja, é natural. Não é isso? E outros exemplos, tudo que a pessoa olha aí não é natural, mas as pessoas encaram como naturais. É necessário observar que talvez por trás, vou colocar um talvez aqui, talvez por trás existe uma realidade espiritual que a pessoa não está atenta a ela. Deixa eu dar um exemplo para você. Funcionário, acho que não sei quantos aqui que me ouve, você que está me ouvindo, se você é ou não funcionário. Ao chegar na empresa, quantos oram e consagra seu dia e repreende toda a força das trevas contra a tua vida no decorrer do teu desempenho profissional? Você que é dono de um comércio, quantas vezes você abre as portas sem consagrar? Eu fui gerente de uma loja de supermercado, eu fui gerente por 10 anos. Isso já faz algum tempo, tá? Eu me desliguei da empresa depois. Eu era gerente de uma loja. Quando mandaram-me para essa loja, ela era pequenininha. Era a menor loja da rede. Era uma rede que não tinha muitas lojas. Acho que 10 lojas. Era uma cooperativa. Era a última loja. Era a última loja da rede. Ela, se tinha 10 lojas, não me lembro agora quantas lojas tinha.
Se tinham 10 lojas, ela era a 10ª colocada em vendas, mais ou menos assim. Era uma lojinha pequena numa cidade aqui do interior, pertinho da nossa cidade aqui. Quando eu cheguei nessa loja, eu olhei pelo aspecto espiritual para ela. Aí eu consagrei aquela loja para Deus. Consagrei aquela loja. E evidentemente que o Espírito Santo me deu algumas instruções, algumas orientações de como melhorar. E todos os dias, quando eu chegava na loja, a primeira coisa que eu fazia era consagrar a loja ao Senhor. Isso serve para você, viu, Jaqueline, no seu trabalho. Consagrava. Antes de abrir a porta, era momento de oração, consagrando a loja ao Senhor, repreendendo todas as forças do espírito maligno, abençoando os funcionários e etc. Eu tinha na época, acho que 5 ou 6 funcionários. Eu não me lembro agora detalhes, que já tem 20 anos isso. O tempo passa rápido. Misericórdia, que eu desliguei da empresa. Quando eu me desliguei da empresa, eu só perdia, a nossa loja só perdia, isso em proporções, para a loja principal da cadeia. Nós éramos 10 lojas. Proporcionalmente, não tem como você comparar financeiramente, porque a principal loja era muito grande. Mas fazendo uma proporção entre tamanho, sobre o estoque, aquela coisa toda, valores de venda, fazendo uma proporção, nós só perdíamos para a loja principal da cooperativa. Isso o Senhor fez uma revolução em mais ou menos 6 anos. Aí nós passamos 5 para 6 anos. E nós passamos esses 5 para 6 anos sendo a segunda loja proporcionalmente, tá bom? Em percentuais. Perdendo só para a nossa loja principal, que era a loja matriz. Mas quem foi que fez isso? O pastor Elias? Não, eu não sou muito comercial. Meu time não é comercial. Mas é porque eu consagrei aquela loja para o Senhor. Eu dediquei a loja para o Todo-Poderoso. E todo dia fazia dessa forma. E o Espírito Santo fez a obra. E olha que era uma loja, a nossa cooperativa na época, e não vai dar tempo de falar sobre isso, porque eu nem entrei no primeiro tópico ainda, e daqui a 20 minutos eu tenho que sair. Eu acho que segunda-feira que vamos falar sobre esse negócio. Não vai dar tempo. Porque eu preciso colocar uns exemplos para os irmãos entenderem a realidade da batalha espiritual, senão fica um pouco oco o tema. E isso depende de tempo, não é? Eu até esqueci o que eu estava falando. Mas essa é uma realidade, irmãos. A batalha espiritual, ela está na vida do crente em todos os aspectos. Se você é um profissional, se você é um empreendedor, enfim. A batalha espiritual está ali, tá bom? É preciso estar muito atento. E a palavra de Deus mostra, irmãos, que essa batalha é contra Satanás. É contra Satanás. O que que ele faz? Eu vou tentar resumir aqui para a gente gastar isso aqui em 25 minutos. O que que ele faz? Em João capítulo 8, versículo 44, não lerei, mas anota aí no papel a referência, depois você lê. Em João 8, 44, diz a palavra que Satanás é um enganador, ele engana. Em Mateus capítulo 4, versículos de 1 a 11, ele é o tentador. Você vê lá a história de Jesus. Ele é o tentador, ele teve coragem de tentar Jesus, imagine nós. Em Apocalipse capítulo 12, versículo 10, ele é o acusador, ele nos acusa diante de Deus e também muitas vezes diante do próprio homem. Em 1 Pedro capítulo 5, versículo 8, 1 Pedro 5, 8, ele é apresentado como aquele que persegue a igreja. Mas quem é a igreja? A igreja Missão Vivos, a igreja Batista, a presbiteriana? Eu gostei das atitudes da igreja presbiteriana, viu, gente? Eles fizeram lá um supremo concílio, acho que é uma reunião de autoridades máximas da igreja. Eu fui presbiteriano um tempo da minha vida, aliás, boa parte da minha vida. E esse supremo concílio é tipo assim, é a cúpula da igreja. E uma das coisas que eles fizeram foi proibir, entre aspas, proibir o tal do legendário, o tal dos legendários. E, gente, aquele negócio meio encapetado, viu? Cá para nós, hein? Esse tal de legendários. Eu achei interessante a presbiteriana ter a coragem de fazer isso. Eu não sei se já comentei com vocês que eu sou contra esse tal de legendários. Tira o foco de Jesus, irmãos. Essas coisas tudo é para roubar o foco de Jesus. E tem um viés financeiro, claro. Tem muita gente ganhando muita grana com esse tal de legendário.
mas ele é o perseguidor da igreja. Quem é a igreja? É você que está me ouvindo. Somos nós. Nós somos a igreja. Não acho que a igreja é presbiteriana, é a Missão Vivos, enfim. Um abraço, doutora Marina. Olha que bênção. Está com a gente lá em BH. Mateus capítulo... O enganador, João 8:44. O tentador, Mateus capítulo 4, a tentação de Jesus, é Mateus capítulo 4, tá? Capítulo 4, a tentação de Jesus, é acusador, Apocalipse 12, versículo 10. Ele persegue a igreja, 1 Pedro 5, 8. O que mais? Ele cega o entendimento dos incrédulos. Eis a dificuldade que nós temos visto nesses últimos tempos das pessoas reconhecerem a soberania de Cristo. Isso também é uma batalha espiritual, irmãos. Ah, mas quem é o incrédulo? Olha, eu vou me atrever, eu sei que as pessoas não gostam muito que, às vezes eu falo muito rasgado, né? Misericórdia. Muito rasgado. Mas quem são esses incrédulos? 2 Coríntios, capítulo 4, versículo 4. 2 Coríntios, capítulo 4, versículo 4. É, 2 Coríntios, capítulo 4, versículo 4, ele cega o entendimento dos incrédulos. Aí você fala, poxa, mas quem são os incrédulos? São todos aqueles que estão dentro da igreja que não querem saber de Jesus. Essas pessoas são incrédulas, gente. É nós que somos bonzinhos. Por exemplo, deixa eu dar um exemplo só para vocês situarem. Oh, não vai dar tempo a gente fazer essa palavra hoje. Ela é tão profunda, tão maravilhosa. Eu gosto tanto de falar sobre esse tema. Mas vamos lá, para o presidente Antônio. Quem são os incrédulos? Vamos pegar um exemplo do Joaquimzinho da Silva. Quem é o Joaquimzinho da Silva? Joaquimzinho da Silva é aquele camaradinha que está na igreja há 20 anos. 20 anos. Mas o Joaquimzinho da Silva, ele gosta de curtir uma festa. Aparece as festas de São João, ele está lá comendo as comidas típicas, porque eu vou na festa para comer as comidas típicas, se balança com forró. Ele gosta de tomar uma cervejinha, mesmo que seja sem álcool. Eu sou totalmente contra crente beber cerveja sem álcool. Para mim não faz diferença o álcool. Tá bom? E vinho também. Eu acho que crente não deve consumir bebida alcoólica, apesar que a Bíblia não proíbe de forma veemente, até porque Jesus, naquela época, Jesus, os apóstolos e todos os demais judeus consumiam bebidas alcoólicas, mas eu acho que não cabe no nosso contexto aqui no Brasil. Talvez fora até, sim, mas aqui no Brasil não cabe porque a bebida alcoólica está atrelada às práticas pecaminosas. Não cabe. Crente beber, não cabe, não é? Sei lá, estranho. Aí o Joaquimzinho da Silva gosta de curtir todas essas coisas. Ele gosta de curtir um filmezinho pornô, ele gosta de ver uma novela, ele gosta de falar mal de alguém, é mentiroso, aquela coisa toda. Quem são os incrédulos? Cegando o entendimento dos incrédulos. Deixa eu abrir o texto bíblico, deixa eu ler aqui. Eu não estou com a Bíblia aberta, eu só anotei o texto. 2 Coríntios capítulo 4, versículo 4. Nos quais o Deus desse século cegou o entendimento dos incrédulos para que lhes não resplandeça a luz do Evangelho da glória de Cristo, o qual é a imagem de Deus. Versículo 3. Mas se o nosso Evangelho ainda está encoberto, é para os que se perdem que está encoberto. Então os incrédulos são essa galerinha aí, tá? Deixa eu ver aqui. Olha aí, olha só que o testemunho da Jaqueline. Quem não sabe, a Jaqueline é diaconisa, viu, gente? Eu vou citar aqui, viu, Jaqueline? Quando eu trabalhava em empresas, antes da Manuela nascer, eu chegava mais cedo no setor e orava. Ela e uma amiga fazíamos isso. O trabalho fluía de uma forma sobrenatural. Não havia brigas, contendas. E isso no setor com mais de 60 colaboradores e 20 máquinas. E as máquinas não quebravam. Desse jeito que acontece. É sobrenatural. Ela saiu para cuidar da Manuela e essa amiga também saiu. Meses depois, tudo desandou no lugar. E ela é requisitada pelo ex-encarregado para que ela volte para a empresa até hoje. É isso aí, viu, irmãos? É exatamente isso aí. É o sobrenatural de Deus. Aconteceu isso comigo. Literalmente. É a visão. Você tem que ter essa visão. 2 Coríntios capítulo 4, versículo 4, voltando. Cegando o entendimento dos incrédulos. Então não olhe. Eu vou falar outra coisa para vocês aqui.
não veja a Bíblia como um livro para aqueles que estão no mundo. Não, ele tem uma mensagem que se aplica àqueles que estão no mundo. Mas a palavra de Deus, ela fala do povo, entendeu? Do povo. As cartas do apóstolo Paulo, por exemplo, que dominam 13, se colocarmos Hebreus junto, 14 cartas, elas não são direcionadas ao povo do mundo. Elas são direcionadas às igrejas. O Novo Testamento é direcionado às igrejas. Entenda a Bíblia como um livro particular. A Bíblia não é um livro para o mundo, mas é um livro para o povo de Deus conhecer a verdade e, revestidos com essa verdade, alcançar o mundo. Quando essa pessoa de lá vem para cá, ela passa a fazer... Aí é um ciclo, é cíclico, não é isso? Mais ou menos por aí. Mas as verdades da Bíblia é para aqueles que estão dentro da igreja, debaixo dessa visão. Ah, quem são os incrédulos? Ah, o incrédulo é o Lula. Incrédulo é o... Quem é um cara aí? Aquele ator famoso, o Antônio Fagundes? Não, gente. O incrédulo, nesse caso aqui, são as pessoas que conhecem a palavra, mas que não vivem a palavra. Amém? Entenda dessa forma. Vamos lá. Alguns concordam, outros não concordam, mas é por aí. Tá bom? Mas outro aspecto que nós precisamos levar em consideração, Marina, lá em BH Zonte, não é que todos os problemas que acontecem com as nossas vidas têm sua origem no demônio. Às vezes também há uma visão totalmente deturpada, que tudo é o capeta, tudo é o capeta. Dia desses eu falei que nem... Coitado do capeta, né? Coitado. Mas nem tudo é o capeta, gente. Nem tudo. É preciso estar atento a essas coisas. As pessoas acham e atribuem tudo ao capeta. Mas não é. Às vezes, amados, muitas consequências, muitos problemas, eles não são causados pelos demônios, mas causados pela consequência do pecado. Aí pega esse incrédulo aqui, por exemplo, de 2 Coríntios capítulo 4. Esse camarada não vive a verdade do Senhor, ele vive longe da verdade de Deus. Aí ele vê uma mulher na rua, vai, etc, etc, nasce uma criança. Ah, foi o capeta. Não foi. Foi consequência do pecado, porque não zelou, não observou, não viveu a santidade, não viveu em decorrência daquilo que Deus quer. Ah, mas o capeta que... Não, o capeta pode ter lançado sobre você as tentações, despertado você para tal coisa. Mas é outra história. Entre você ser tentado e desperto para situações pecaminosas, eu também sou, a Jaqueline, o Antônio, enfim, a Marina, todos nós, porque estamos debaixo de uma realidade na qual estamos abertos às tentações. E elas aparecem diariamente na vida da gente. E como aparecem? No entanto, o Senhor diz que devemos fazer o quê? Resistir ao maligno. Resista ao maligno. Mas se eu não resisto ao maligno, aí eu começo a tomar uma bebida hoje. Ah, vou tomar uma cervejinha em casa, que cervejinha em casa não tem problema. A Bíblia não diz que beber é pecado. Realmente não ou é o testemunho que é o pecado. Aí você compra um pacotinho de cerveja, não sei qual é o nome daquele treco lá. Aqueles pack de cerveja. Aí você coloca na geladeira, aí você toma aquilo. Aí você, não tem problema, vou tomar um vinhozinho também. Aí você compra um litinho de vinho. Aí daqui a pouco, o que é que tem tomar um... Eu vou citar nomes aleatórios aqui, irmãos, porque eu não conheço muito bebida. Ah, vou comprar um Campari. Campari. Acho que é uma marca de bebida, não é? Vou comprar um Campari. Aí você começa a tomar um Campari. Ah, mas o uísque que é bom, a cachaça, vou comprar uma cachaça que é barata. Aí aqui eles chamam aquilo de... Ah, passou o nome agora. Umas coisinhas pequenininhas. Carote, aquele chama de carote. Vou comprar um carote. Aí, meu irmão, segura as pontas, que você vai virar alcoólatra. Quem foi a culpa? Ah, foi Satanás que me levou. Não, você que não observou a palavra. Decisões humanas, aliás. Decisões humanas
As nossas decisões, elas precisam estar pautadas em oração, em direção e, às vezes, em conselhos de terceiros que sejam homens e pessoas de Deus. Eu vou tomar uma decisão. Está inseguro? Ora. E você sente o desejo de ouvir alguém que talvez tenha experiência na área para que você tome uma decisão acertada. E você procure pessoas experimentadas cheias do Espírito Santo que vai somar, vai corroborar nessa situação. Mas não quer dizer que as tuas decisões erradas foi porque o capeta, no meio dessa batalha espiritual, te levou a errar. Não, você que talvez não tenha observado. Quando nós vamos tomar decisões e aparentemente elas são boas, às vezes as pessoas fecham os olhos. Eis aí porque existe muito golpes, não é? Os bandidos dão golpes. Por que os bandidos dão golpes? É porque o cara fica desejoso de levar vantagem. Aí ele tem uma proposta que aparentemente é vantajosa, ele não quer nem saber. Ele vai e toma sua decisão. E era um cara querendo te dar um golpe e deu um golpe, mais ou menos assim. Ah, mas e quem foi a culpa? Foi o capeta. Não. Você que não vigiou, mais ou menos isso. Tá bom? Fraquezas da carne. Eu falei das consequências, mas a fraqueza da carne, tudo aquilo que envolve decisões carnais, em que você as toma sem observar a vontade do Senhor. É o fruto da carne, as obras da carne. Fica atento a isso aí. Está lá escrito. É só observar a palavra e obedecer a palavra e você não cai nessas situações. Mas não foi o capeta que te fez cair. Você que não observou em desobediência, abraçou. Circunstâncias naturais. Eu falei há pouco a respeito do Rio Grande do Sul passando por mais uma provação. Às vezes é uma batalha espiritual, mas geralmente são circunstâncias das situações naturais. Circunstâncias naturais. Nosso mundo ele é regido por algumas forças naturais e elas são inexplicáveis. Agora tal da El Niño. Essa situação toda, uns dizem uma coisa, outros dizem outra e vai por aí. Amém? Mas nós que somos amados e devemos ser cristãos equilibrados, nós precisamos tomar decisões que sejam verdadeiramente equilibradas no Senhor. Amém? Nós não podemos negar a existência do mundo espiritual porque estaríamos negando a Bíblia. E estaríamos dentro desse daqui, dos incrédulos, de 2 Coríntios capítulo 4. Nós estaríamos negando a palavra de Deus, negando o Criador, consequentemente. Portanto, nós não podemos, de forma alguma, concluir que esse mundo espiritual não existe, isso é só coisa de crente pentecostal, crente isso, crente aquilo, não sei o quê. Infelizmente, nesses últimos tempos, com tanta barbaridade que nós vemos nas igrejas, e hoje com o advento das redes sociais ficam mais expostos ainda, nós temos uma tendência muito grande a rejeitar as questões espirituais. Você que é um crente fiel ao Senhor, você tem uma certa resistência já em relação às coisas espirituais, porque o capeta tem movido, isso também já é o outro lado, a outra face da batalha espiritual, para que algumas pessoas ajam de forma a avacalhar o evangelho, vou usar o termo avacalhar, a trazer descrédito ao evangelho. E às vezes as pessoas de igrejas sérias, e você que é um cristão sério, fica com o pé atrás em relação ao mundo espiritual e algum mover do Espírito Santo consequentemente. No entanto, é preciso que haja um equilíbrio. E esse equilíbrio vem pelo conhecimento da palavra. Por outro aspecto, quando nós somos equilibrados, temos a convicção, o conhecimento do Senhor, nós não vamos atribuir tudo ao demônio. Ah, é o capeta. O carro bateu. Ah, foi o capeta. Pegou fogo. Foi o capeta. Ladrão entrou na minha casa. Ah, foi o capeta. Eu fui assaltado. Ah, foi o capeta. Nem sempre, irmãos. Muitas vezes as pessoas dão muito bobeiras, não é? Muita bobeira. É preciso todo um cuidado, porque nem sempre, de fato, é o maligno agindo. Mas ele também não perde tempo. E nós não podemos achar que não é bem assim, tudo bem, tudo legal, enfim. Não. Fique atento. Porque da mesma forma que ele pode agir e fazer coisas magníficas do ponto de vista espiritual, coisas extraordinárias, mas ele também
pode não estar dentro da causa e as coisas estarem acontecendo naturalmente. Aí precisa muito de discernimento, entendimento, para que nós não venhamos atribuir tudo ao maligno. E às vezes, quando você atribui tudo ao maligno, você está tocando em Deus. É outro perigo. Nós vamos hoje ficar até aqui, viu, irmãos? Porque já são 11 horas e 3 minutos, eu tenho que sair daqui a 7 minutos. Mas é preciso um cuidado muito grande, Jaqueline, em atribuir todo o mal. Eu quero abrir aspas. Abre uma aspas, mal, fecha aspas. É todo o mal ao diabo. É preciso um cuidado muito grande. Principalmente, eu acho que por aí é que existe o Antigo Testamento tão claro para nós, para que nós possamos ver como Deus agir e entender algumas situações. O Antigo Testamento não caducou, está lá. Nós não seguimos os ritos religiosos do Antigo Testamento. Nós não somos judeus, estamos debaixo da Nova Aliança. Mas ali está a expressão de quem é Deus. Quando você olha o Antigo Testamento, por exemplo, você há de ver situações que à primeira vista não pode ser de Deus. Ah, não, isso aqui não pode ser de Deus, não. Olha só. Deixa eu ver exemplos aqui. Quando Israel pecava, o que é que Deus fazia? Deus mandava os exércitos atacarem Israel. Às vezes dizimava Israel e levava o povo preso como escravos. Para nós hoje, que conhecemos essas verdades porque lemos a Bíblia, fica explícito, está explicitado que foi o agir de Deus. Um castigo, não é? O castigo de Deus sobre aquele povo. Mas você precisa entender, vamos colocar aí 2 milhões, vamos colocar aí 3 milhões de pessoas. 3 milhões de pessoas. Você precisa entender que é... Eu estou chutando, viu, irmão? Só um exemplo. Que eu não sei qual era a população de Israel média. 3 milhões entraram em Canaã. Em média, 3 milhões entraram em Canaã com Moisés. Provavelmente cresceu, então essa população era maior. Mas vamos colocar aí, 3 milhões. Desses 3 milhões, nem todo mundo tinha acesso aos profetas. Os caras estavam lá, nos seus campos, na batalha. Eles frequentavam, iam lá, prestavam seu sacrifício. Aí tem toda uma história. Seu sacrifício, mas eles nem todos conseguiam entender que aquela situação difícil que nós sabemos hoje que foi Deus que enviou, vinha de Deus. Nem sempre. Entendeu? Portanto, para muitos aquelas situações eram penosas, situações de grande tristeza, de grandes perdas, mas eles não sabiam que vinham de Deus. Isso serve como exemplo para a gente. Muitas vezes o Senhor pesa a mão sobre a vida da gente. Males acontecem. E nós não podemos atribuir tudo a Satanás, porque muitas vezes é Deus nos corrigindo. Mas aí precisa de discernimento, e isso se aplica àqueles que vivem em santidade, em obediência aos princípios de Deus, para ter esse discernimento. Mas é preciso um cuidado muito grande para que nas situações difíceis nós não possamos atribuir isso ao maligno e ou a causas naturais. São duas situações extremas. Discernimento. Discernimento é a palavra. O que é discernimento? É procurar entender à luz da Bíblia aquilo que está acontecendo, mais ou menos por aí. Amém? Portanto, amados, nem toda batalha espiritual, nem todo problema espiritual, ela procede do maligno. Mas às vezes é Deus que permite que aconteça na vida da gente. Talvez é Deus pesando a mão, te corrigindo, etc., como fazia com Israel. Tá bom? Mas nós não podemos esquecer que estamos realmente debaixo e vivendo uma realidade espiritual mais séria, mais viva e vívida do que a nossa vida física. Se nós pudéssemos ver, irmãos, o mundo espiritual da forma que ele é, imagino eu que você teria insônias pelo restante dos teus dias sobre a face da terra. Isso é aqueles que não foram lavados e purificados no sangue de Cristo. Se esse povo aí fora, se esse povo que está aí solto, ou então esses crentes meia boca que estão soltos, que é a mesma coisa, se eles pudessem enxergar como Geazi viu o lado bom. Estava ali Eliseu e Geazi.
E Eliseu de boa, despreocupado, e Geazi muito preocupado, porque o exército era grande, que estava contra eles, contra Israel. Aí o Senhor, Eliseu ora: Senhor, abre os olhos do meu servo, para que Geazi veja o que eu estou vendo, mais ou menos assim. Aí ele contemplou carruagens, etc, etc, etc, etc. É só você ler, acho que é em Reis, que você há de ver o que aconteceu ali. Portanto, se a crentaiada hoje tivesse os olhos abertos, escortinados para enxergarem a dimensão espiritual do mal, esses camaradas não conseguiriam dormir o restante dos seus dias, porque é terrível, irmãos. E isso faz-me olhar para esses falsos viajantes do inferno, falsos viajantes do inferno, que essa galera aí é tudo do capeta, viu, gente? Essa galera é toda do capeta, hein? Aí eu fui no inferno. Só foi marcar terreno lá, hein? Mais ou menos assim. Porque não é desse jeito, hein? Tá certo que o inferno, entre aspas, não veio à existência ainda. Só na ocasião da volta de Jesus, mas aí é uma questão meio complicada para falar sobre isso aí, tá? Situação meio um tanto quanto complicada. Mas não vamos entrar nesse mérito. Mas... porque é uma questão de tempo e sem tempo, tempo e sem tempo. Mas, se alguém pudesse ver a intensidade do que é o inferno à luz da Bíblia, esses camaradas, eles voltariam tudo doido, jogando pedra em avião, desesperados. Porque não é assim, gente. O inferno não é uma cidade. O inferno é um lugar de sofrimento. Escuridão e sofrimento. Só isso lá. Escuridão e sofrimento. Onde estarão... o diabo, seus demônios e todos aqueles que não querem saber de Deus, e a Bíblia é extremamente clara com relação a isso. E ponto final. Gente, hoje não dá para continuar, porque eu preciso sair agora, tá? 11 horas e 8 minutos. Eu não deveria ter começado o tema, não é? Mas talvez segunda-feira eu faça, se os amados estiverem conectados, eu faça uma revisão dessa primeira parte, que nós gastamos aí só na primeira parte 40 minutos. Eu quase não falo, Jaqueline, misericórdia, meu Deus do céu. E olha que eu não sou conversador, tá? Eu sou um cara extremamente calado. Já pensou se eu fosse conversador? Meu Deus do céu. Mas eu sou muito calado, viu, gente? Eu sou uma pessoa de pouca conversa, papo sério mesmo, hein? Eu sou uma pessoa que não sou dado a conversar, eu sou de poucas palavras. A gente conversa assim, o necessário, mais ou menos assim. Falou, infelizmente não dá pra continuar. Antônio, fico lhe devendo a terceira, a segunda, terceira e quarta parte. Só um pouquinho. Mas essa aqui foi um pouco maior, essa parte foi um pouco maior, porque a introdução e também pegando as bases. As outras partes são menores. Falou? Gente, eu vou orar finalizando. Segunda-feira damos continuidade. Senhor, muito obrigado pela Tua graça, pela Tua misericórdia, por esse dia, Pai. Eu quero declarar que estamos debaixo do Teu sangue. Que toda arma forjada, levantada contra as nossas vidas pelo maligno, que caia por terra em nome de Jesus, sobre minha vida, sobre a vida dos irmãos que estão conectados com a gente, que todas essas armas, todas as ações do maligno caiam por terra em nome de Jesus, porque estamos debaixo, Senhor, da Tua proteção, e que o maligno não tem autoridade para tocar na nossa vida, naquilo que nos pertence, nossa família, nossos bens, trabalho, etc. Senhor, guarda-nos e dá-nos uma tarde na Tua presença, em nome de Jesus, amém, aleluias. Amém, povo dos céus. Será que ainda tinha alguém aí, alguém da Jaqueline? Essa Jaqueline tá. A Jaqueline tá, ela tá interagindo ali. Mas, gente, é isso aí. Só deixa eu ver aqui. É, mais ou menos por aí, viu, Jaqueline? É isso aí. Muito bem, um abraço a todos vocês. Preciso sair, meu horário já estourou. Um abraço, gente. Vai de louvores e ministrações tarde afora.

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1: Batalha espiritual. Esta sempre está presente na nossa vida. Por incrível que pareça, a batalha espiritual, ela é diária. Não é algo que você fez uma vez na vida, que você participou uma vez na vida e pronto, ponto final, não precisa mais, não precisa preocupar-se porque tudo está resolvido. Não, amados, a batalha espiritual contra esse mundo tenebroso é diária. E nós precisamos estar preparados para que não sejamos derrotados, para que não sejamos encontrados em falha e o maligno possa pisar sobre a nossa cabeça. Nós estamos aqui como soldados do Senhor, chamados pelo Todo-Poderoso, para guerrearmos, para batalharmos em seu nome e na sua autoridade, e assim é que deve ser a nossa vida. Amém? Vamos abrir nossas Bíblias em Efésios capítulo 6, a partir do versículo 10 até o 12. Nos fala a palavra: quanto ao mais, sede fortalecidos no Senhor e na força do seu poder, revesti-vos de toda a armadura de Deus, para poderdes ficar firmes contra as ciladas do diabo, porque a nossa luta não é contra o sangue e a carne, e sim contra os principados e potestades, contra os dominadores desse mundo tenebroso, contra as forças espirituais do mal nas regiões celestes. Essa é uma realidade, amados, descrita de uma forma clara, de uma forma que todos podem compreender. O Senhor nos fala, através do apóstolo Paulo, que é preciso estarmos revestidos da armadura do Senhor, estarmos prontos, porque o maligno, ele não se cansa, e ele está sempre aí para tentar de todas as formas destruir-nos, envergonhando assim o nosso Senhor e Salvador. Vamos orar, amados. Senhor Deus, eu quero clamar que Tu venhas nessa noite trazer a revelação da Tua Palavra, para que nós possamos compreender, Senhor, a necessidade de vivermos a Tua verdade e entendermos que temos um opositor, muitos opositores, que não são a carne, mas que são espirituais, com poder, Senhor, e que tentam destruir-nos no nosso dia a dia. Senhor, abra nosso entendimento, abra nossa compreensão, para que nós possamos sair desse lugar convicto da necessidade de estarmos sempre vestidos da Tua armadura, para que assim o Teu nome seja honrado e glorificado em nossas vidas. Ó Deus, prepara-nos, Pai, é que eu Te peço em nome do Teu Filho Jesus. Amém, Senhor. Aleluias. Queridos, o texto de Efésios, capítulo 6, versículo 12, diz: porque a nossa luta não é contra o sangue e a carne, e sim contra os principados e potestades, contra os dominadores deste mundo tenebroso, contra as forças espirituais do mal nas regiões celestes. Amém? O texto nos deixa claro, irmãos, que o nosso inimigo não é aquele que está nessa cidade. O nosso inimigo não é aquele que está nesse estado, nesse país. O nosso inimigo não é um homem que há de levantar-se, quem sabe? O nosso inimigo, ele é mais perigoso. O nosso inimigo, irmãos, ele tem domínio sobre todo o mundo espiritual das trevas. A Bíblia diz que esse mundo jaz nas mãos do diabo. A palavra de Deus é extremamente clara e diz que naquela luta onde ele se convenceu Adão e Eva a pecarem, a partir daquele momento, ele tomou o domínio desse universo. A partir daquele momento, amados, diz que todo o universo sofre, todo o universo está em pecado, e ele tornou-se o inimigo número um da humanidade. O nosso inimigo não é a violência que está aí fora. O nosso inimigo não são os políticos corruptos. O nosso inimigo não são os países que estão aí levantando-se. Não, o nosso inimigo, ele é Satanás. Ele é mais astuto do que o homem. Ele é terrível. E é preciso entendermos essa verdade e estarmos continuamente preparados para enfrentarmos o diabo no nosso dia a dia e passarmos vitoriosamente sobre ele. Passarmos com vitórias, irmãos. É assim que a Bíblia nos diz, é dessa forma que a palavra nos ensina, e é necessário que nós entendamos isso e busquemos a condição que nos é dada pelo Senhor para que tenhamos autoridade sobre o inimigo de nossas almas. Como é que nós podemos ter autoridade? É quando estamos com o coração cheios com o Espírito Santo de Deus. É quando você vive Deus. É quando você procura colocar os princípios do eterno em primeiro lugar na tua vida. É quando temos uma vida de comunhão verdadeira com o Mestre. É quando a nossa comunhão com o Senhor vai além da religião, vai além da igreja, vai além da amizade do pastor, vai além daquilo que nós entendemos. É quando nós depositamos a nossa fé verdadeiramente no Senhor. Queridos, como servos de Deus, é preciso entender que vivemos pela fé. E é pela fé que nós vamos vencer todas as batalhas. É pela fé que nós vamos triunfar sobre o inimigo. É pela fé, irmãos, que nós vamos fazer o diabo calar-se. É pela fé, amados. Mas a fé, ela é acompanhada de ação. Todos sabem disso. A fé, ela precisa ter uma ação. E a ação é viver a vontade do Senhor. Não adianta nós afirmarmos que temos fé se nós não vivemos a verdade de Deus na nossa vida, se nós não temos o nosso coração dominado pelo Espírito Santo do Senhor. Na verdade, se nós afirmamos que temos fé, mas vivemos o pecado, a palavra do Senhor não está em nós, a palavra de Deus não está em nós, e na verdade, a nossa fé é vã, ela é uma fé superficial, uma fé apenas intelectual, aquela fé que você diz que crê. Eu creio, mas não vive aquilo que você crê. Não é assim que o Senhor quer. A nossa batalha não é contra a carne. É preciso entender que nós não estamos aqui para batalhar contra as religiões. Nós não estamos aqui numa batalha contra as religiões, contra aqueles que são sacerdotes. Nós não estamos aqui para falar e ou para defender princípios. Estamos aqui para, em nome de Cristo, a palavra de Deus, a palavra entronizada no coração, levantarmos a nossa voz e vencermos todas as investidas das trevas contra a nossa vida. Amém, queridos? O diabo tem planos para a tua vida. Ele tem planos para a minha vida. Ele tem planos para todos aqueles que servem a Deus. O diabo, ele tem planos para você, mas não queira sucumbir aos seus planos e ou praticar aquilo que ele tem reservado para você. Satanás tinha planos para Jesus e ofereceu tudo para o Senhor, tudo para o Senhor. Satanás é assim, irmãos, ele é astuto, ele é perigoso, ele é sagaz, extremamente sagaz. E se nós não estivermos atentos a esta verdade, vamos pisar em falso e o inimigo há de triunfar sobre a nossa vida. E nós não estamos aqui para sermos cavalo do inimigo. Estamos aqui para sermos instrumentos de Deus, instrumentos do Senhor. Mas, pastor, quando é que o crente pode ser cavalo do diabo? A partir do momento em que deixa a carne falar mais alto. As práticas da carne tomar lugar no coração. Aquilo que é comum ao homem encontrar lugar na vida, a partir desse momento, ele não será usado pelo Espírito Santo de Deus, mas um espírito de engano há de dominar sua vida e será usado pelo espírito de engano. Mas, pastor, quem são essas pessoas? Todos aqueles que se desviam da presença do Senhor, sejam pastores, sejam pessoas simples, seja quem for, qualquer pessoa, desde que não esteja com seu coração no Senhor, esse pode ser usado pelo inimigo. Não se engane. Talvez você olhe para a sua vida e diga, eu não sou nada. Eu sou apenas um frequentador de igreja. O fato de alguém pensar que é frequentador de igreja é porque já está sendo usado pelo inimigo. O negócio é mais sério do que parece, irmãos. É mais sério do que parece. A partir do momento que alguém tem dúvida no coração em relação à palavra, já está sendo usado pelo inimigo. Ah, mas eu sou membro da igreja. Um membro usado não pelo Espírito Santo de Deus, mas pelo inimigo, haja vista que nós precisamos confiar integralmente na palavra do Eterno. Em Gênesis capítulo 3, versículo 1, diz o seguinte: mas a serpente, mais sagaz que todos os animais selváticos que o Senhor Deus tinha feito, disse à mulher: é assim que Deus disse, não comereis de toda a árvore do jardim? Irmãos, o inimigo de Deus, ele é o nosso inimigo. Entenda isso. Se Satanás é inimigo do Senhor, consequentemente, ele é inimigo dos filhos do Senhor. E quando ele investiu ali no primeiro casal, é porque ele queria o domínio, ele queria destituir aquele casal da presença do Senhor. E ele veio com uma palavra muito bonita, uma palavra enganadora. Ele foi astuto, amados, ele foi astuto, ele foi sagaz. E da mesma forma que ele conseguiu enganar a Adão e Eva, que não eram criancinhas bobas, muitas vezes nós achamos que Satanás enganou com facilidade a Adão e Eva, porque eles eram inocentes, eles não conheciam as coisas. Irmãos, Adão foi criado à imagem de Deus, foi feito à imagem do Senhor. Eva, uma consequência. Eva foi uma consequência, uma costela, consequentemente, a imagem do Senhor também. O que eles tinham não era a imagem física de Deus. Muitas vezes nós pensamos que era a imagem física do Senhor. Não, não era um corpo físico, mas a imagem nesse aspecto era o caráter, a sabedoria, a inteligência, o conhecimento de Deus. Eles conheciam Deus ali face a face, andava com Deus, conversava com Deus. Chegou um ponto que o Senhor disse para Adão: nomeei tudo, dê nome a todas as coisas. A sabedoria de Adão e Eva era extremamente grande, eles não eram inocentes. Na verdade, o que eles não conheciam era o mal, porque eles foram criados santos, conviviam com Deus, não existia o mal, Satanás estava ali, mas não tinha domínio sobre a face da terra. E a porta de entrada, irmãos, foi o primeiro casal. Eu quero afirmar para vocês o seguinte: por mais esperto que você seja, por mais sábio que você seja, e eis o grande problema, por mais que a pessoa seja sábia, por mais que tenha diplomas teológicos, elas podem ser enganadas pelo inimigo. E esta era a situação de Adão e Eva. Pessoas sábias, e é por isso que nós precisamos vigiar. A Bíblia diz que é necessário uma vigilância, estarmos atentos, porque o inimigo não está satisfeito com a tua vida. Você que está nesse lugar, o diabo não está satisfeito com você, e ele quer te derrubar, e ele vai investir contra você. Ele vai investir contra a tua vida. Esteja atento. A nossa luta é espiritual. Coloque isso na tua cabeça. Temos uma luta espiritual 24 horas por dia. É uma luta que não cessa, é contínua. E é uma luta contra os dominadores desse mundo tenebroso. E a Bíblia diz que esses dominadores são Satanás e seus demônios. Estejamos atentos, portanto, amados, porque ele há de tentar tocar na tua casa, tocar na tua vida, tocar na tua família, tocar nos teus filhos. O diabo é assim, amados. Quando a casa está nos pés do Senhor, ele tenta procurar uma brecha dentro do casal, dentro do lar. E a partir do momento que há uma brecha, ele coloca a mão suja lá dentro. Aí as coisas desandam. Começam a andar de uma forma que desagrada o Senhor, e consequentemente o pecado é gerado e a derrota vem. É necessária uma vigilância muito grande, extremamente grande. Assim como a serpente foi usada pelo diabo, aquele que não tem a revelação do amor de Deus também é usado pelo diabo. Entendamos isso, irmãos. Aqueles que não têm a revelação, e ter a revelação do Senhor é conhecimento, é viver Deus, todos eles são usados pelo inimigo de nossas almas. E nós precisamos vigiar nossa vida para que o inimigo, na sua astúcia, na sua sabedoria, na sua esperteza, não venha nos enganar, não venha nos afastar do nosso Senhor e Salvador Jesus. Amém? 1 Pedro capítulo 5, versículo 8 afirma: sede sóbrios e vigilantes, o diabo, vosso adversário, anda em derredor como leão que ruge procurando alguém para devorar. Irmãos, a nossa luta, ela é constante. A nossa luta não cessa. A nossa luta é diária, a cada minuto. A partir do momento que você acorda, que você está ali, atento, o diabo já está ao teu redor, tentando destruir a tua vida. Muitas vezes a palavra parece dura, parece terrível, parece difícil, mas ela é dura, ela é terrível e ela é difícil. É fato. Não vou falar para você que seja contrário. Não, é desse jeito. A palavra é difícil, a palavra é complicada, porque o diabo, ele não está sobre a face da terra para brincar. E ele não está aqui, irmãos, para passar tempo. Ele está aqui para levar pessoas para junto dele no inferno. O objetivo do diabo é destruir a igreja do Senhor, é afastar as pessoas da presença de Deus, e ele faz de todas as formas possíveis. É onde surgem as provações, surgem as dificuldades, toda sorte de problemas. E nós olhamos e perguntamos: mas por que eu sou servo de Deus e eu tenho tantos problemas? E fulano de tal, que não é servo de Deus, vive numa boa, de papo pro ar, só curtindo a vida, e nada acontece de ruim para ele. Exatamente por isso, porque você é servo de Deus. Eis a diferença. Os servos do Senhor, estes estão dentro de uma batalha espiritual contra o mundo tenebroso das trevas. Aqueles que não são servos do Senhor, estes, infelizmente, estão envolvidos pelo mundo tenebroso das trevas. Estão lá numa boa. Para que mexer com eles? Não precisa. Se não houver um arrependimento e uma confissão de pecado, já estão condenados. Infelizmente, essa é a realidade. Mas aqueles, amados, que já reconheceram o Senhor Jesus como Salvador das suas vidas, são alvos do inimigo de nossa vida. Vocês que estão aqui, que são santos, vocês são alvos do inimigo. Vocês são alvos. É para ficar assustado? Sim. Porque esse ficar assustado nos leva a buscar o Senhor, que nos dá a paz. É o Senhor que nos dá a segurança, igreja. É o Senhor que nos dá a paz. E se eu não buscar a presença de Deus, se eu não doar minha vida totalmente para o Mestre, eu não conseguirei ficar de pé, porque a minha força, a minha carne, ela puxa para o mal. A Bíblia diz que há uma luta entre carne e espírito. A minha velha natureza, a minha vontade, a vontade natural, ela puxa para o mal. Nós somos naturalmente maus. Eu fico olhando, como exemplo, uma criança, 2 anos. A tendência é só fazer o que é ruim. É desobediência, é fazer o errado. Não faça isso, vai e faz. É sempre assim, porque isso é natural do ser humano. É natural, amados. Nós temos uma natureza deturpada pelo pecado, natureza herdada de Adão e Eva, e só Jesus pode mudar a nossa vida. Só Jesus pode quebrar essa cadeia ruim na qual nós estamos inseridos, que é a cadeia do pecado. E a partir do momento que nós reconhecemos a soberania do Senhor, que nós somos dependentes dEle, e o Espírito Santo desperta-nos para a urgência de uma vida consagrada, para a urgência de uma vida dobrada aos seus pés, e nós buscamos o Senhor, entregamos a nossa vida para Ele, diz a palavra que somos guardados, somos protegidos, e nada pode tocar na nossa vida. Mas se eu abro espaço, a coisa complica. E eu quero falar para vocês, irmãos, que esse abrir espaço, abrir brecha, para aquele que está ao nosso derredor, olha, é mais fácil do que parece. É muito mais fácil. Nós temos que vigiar, estarmos extremamente atentos, para que a cada instante estejamos vivendo a verdade de Deus, amados, a verdade do Senhor. Porque se nós não vigiarmos, nós vamos tropeçar na palavra e vamos errar o caminho e seremos derrotados. Mas nós somos soldados de Cristo para sermos mais que vencedores. O Senhor nos chamou para sermos mais que vencedores. Entendamos isso e busquemos essa verdade para a nossa vida. Busquemos essa verdade para a nossa existência. Busquemos, irmãos, com todas as nossas forças. Busquemos com todas as nossas forças. 1 Crônicas, capítulo 12, versículo 22, afirma: porque naquele tempo, dia após dia, vinham a Davi para o ajudar, até que se fez um grande exército como o exército de Deus. Irmãos, a palavra de forma clara diz que nós precisamos fazer parte do exército de Deus. Eles olhavam para Davi e conseguiam ver em Davi um líder, conseguiam ver naquele rei alguém que poderia liderá-los, e Davi, usado pelo Senhor, com certeza os ajuntou e foram fortes. Nós temos que ser um exército, mas não um exército de um homem só. É preciso que a igreja tenha unidade, que a igreja caminhe juntas, que a igreja caminhe junta. Quando me refiro à igreja, amados, não estou dizendo a entidade religiosa, não. Eu estou me referindo àqueles que fazem parte do corpo de Cristo. Aqueles que são do Senhor, que amam a Deus, que formam a igreja celestial do Senhor. Era necessário que houvesse, irmãos, unidade, que o povo do Senhor vivesse em unidade. Quão bom e agradável é que os irmãos vivam em união. Essa deveria ser a verdade da igreja. Infelizmente, nós não temos visto isso. Mas, aqueles que estão reunidos, que procurem ser um no Senhor. Nós que estamos reunidos, que sejamos um no Senhor. A igreja precisa ter essa unidade. Vivemos no mesmo objetivo, buscando o mesmo princípio, colocando em prática a vontade do Mestre no nosso dia a dia. Porque juntos, amados, vamos fechar a boca do diabo, vamos pisar sobre a cabeça dele e vamos triunfar. Só que muitas vezes não temos feito nada. Nós não temos feito nada nesse objetivo. Mas a partir do momento que reconhecemos a necessidade dessa unidade e vivamos assim, o Senhor com certeza há de nos usar poderosamente, e o seu reino será implantado nessa cidade, nesse estado, nesse país, nesse mundo afora. É preciso isso, irmãos. É preciso vivermos a vontade do Senhor como servos do Todo-Poderoso, entendendo que a nossa luta não é contra a carne, não é contra o sangue, mas contra o diabo e todos os seus demônios. Todos os seus demônios. Isso precisa entrar na nossa cabeça, ficar gravado aqui. Lembrando ainda que ele é inimigo de Deus, consequentemente nosso inimigo, ele quer ver, como dizem no popular, a nossa caveira. É isso que o diabo quer. Ele quer destruir você. Ele quer ver você jogado na sarjeta, mergulhado na lama. Ele quer ver você mergulhado numa depressão, mergulhado no pecado, sem vontade de viver. Ele quer ver você destruído, e é por isso que nós temos que batalhar para vencermos tudo aquilo que o maligno coloca em nosso caminho. Pisarmos sobre essas coisas e sairmos mais que vencedores, mais que vencedores. Nós não podemos esquecer que a nossa luta é diária, é contínua. Não tem dia santo em que o diabo não levante-se para tocar em nós. Poderíamos dizer assim, ao amanhecer o dia, que o diabo já está ali preparado, te esperando para tentá-lo, para de uma forma ou outra tocar na tua vida. Essa é a verdade. Ele não esquece de você. Você pode até esquecer dele, mas ele não esquece de você. Ele não esquece da tua vida. E ele tem um plano para ti. Tem sim. Mas, amados, quando nós reconhecemos o senhorio de Cristo na nossa vida, reconhecemos que o Senhor é o nosso general, que Ele é o Todo-Poderoso, nós vamos entender que somos soldados do Seu exército, soldados vestidos com a armadura do Eterno, vestidos com a armadura, com o poder, poder da autoridade, poder na boca, para apenas proferirmos a palavra e ela se cumprir na vida das pessoas. Essa é a verdade do Senhor para nossas almas. Nós temos as armas para a nossa guerra. Em Efésios capítulo 6, a partir do versículo 11 até o 17, diz: revesti-vos de toda a armadura de Deus. Revesti-vos de quê? De toda a armadura de Deus. Em nossos dias, já não existe armadura para os soldados, apenas um colete. É mais ou menos isso aqui: revesti-vos de todo colete de Deus. De toda armadura, para poderdes ficar firmes contra as ciladas do diabo, porque a nossa luta não é contra o sangue e a carne, e sim contra os principados e potestades, contra os dominadores desse mundo tenebroso, contra as forças espirituais do mal nas regiões celestes. Eis um panorama, irmãos, um panorama do quadro espiritual no qual nós estamos inseridos. Veja qual é o panorama. Contra os dominadores desse mundo tenebroso, contra as forças espirituais do mal nas regiões celestes. Esse é o panorama do nosso campo de batalha. Eis aí o nosso campo de batalha. Versículo 13. Portanto, tomai toda a armadura de Deus, para que possais resistir no dia mau, e depois de terdes vencido tudo, permanecei inabaláveis. Estai, pois, firmes, cingindo-vos com a verdade, e vestindo-vos da couraça da justiça. Calçai os pés com a preparação do Evangelho, embraçando sempre o escudo da fé, com o qual podereis apagar todos os dardos inflamados do maligno. Tomai também o capacete da salvação e a espada do Espírito, que é a palavra de Deus. Esse texto, escrito pelo apóstolo Paulo, enviado à igreja de Éfeso, ele nos mostra quem é o nosso inimigo, qual o panorama da nossa guerra, qual o nosso campo de batalha, de uma forma clara. E mostra-nos ainda como nós podemos vencer o maligno. Tem toda a fórmula, em apenas 6 versículos, tem toda a fórmula para que nós possamos ser soldados vencedores em Cristo, soldados mais que vencedores. E a primeira recomendação do apóstolo é vestir a verdade como cinturão. Amém? É preciso vestir a verdade como cinturão. A partir do versículo 14. Estai, pois, firmes, cingindo-vos com a verdade. Cingindo-vos com a verdade. Irmãos, era comum ao soldado ter um cinto largo, bem largo. E nesse cinto estava pendurado as suas armas. E é isso que o Senhor diz. Essa comparação que o apóstolo Paulo faz, nós precisamos ter um cinto largo com todas as nossas armas. Ou seja, em outras palavras, nós temos que conhecer a palavra de Deus. É preciso conhecer a palavra, porque a nossa arma é a palavra. Nós vencemos o maligno com a palavra. Como foi que o Senhor Jesus venceu o diabo? Com a palavra. Ele citou a palavra. Você pode ver que todas as tentações de Cristo, elas foram contrapostas com a palavra. O Senhor disse, está escrito, está escrito. Ele não inventou nada, apenas citou a palavra. Nós não precisamos inventar nada, irmãos. Apenas citar a palavra. É por isso que a palavra tem que estar em nosso cinturão. Precisamos carregar a palavra. Ah, mas pastor, hoje tem muitas fórmulas de batalhas espirituais. Ah, tem que fazer isso, carregar uma pedra, fazer não sei o quê. Ah, você tem que carregar uma toalha no bolso. Enfim, você tem que fazer mil coisas para vencer o diabo. Não, você precisa carregar é a palavra no teu cinturão. A palavra, irmãos, essa que é a verdade do Senhor. As estratégias, as igrejas com muitas estratégias. Entra com o pé esquerdo, sai com o pé direito, faz dessa forma, faz daquele jeito, veste a roupa ao avesso, ou de uma cor vermelha, ou não sei o quê. Tudo isso é coisa fantasiosa de homens. Nós não precisamos disso. O que nós precisamos é carregarmos no coração a palavra do Senhor. Número 2, a justiça é meu colete, é a nossa couraça. A couraça, irmãos, é aquela parte que revestiu o peito. Hoje nós podemos falar que é o colete que o soldado usa. É a justiça de Deus, amados. Nós não podemos sair de peito aberto nesse mundo. Nós temos que carregar a palavra do Senhor, porque o Senhor honra. O Senhor, Ele faz a justiça através de nós. E ainda, o Evangelho da Paz é o meu calçado. Nós precisamos conhecer a palavra. Conhecer a palavra, irmãos. A Bíblia diz que nós precisamos calçar os nossos pés com a preparação do Evangelho da Paz. Como podemos vencer o maligno se nós estamos descalços? E há muitos andando descalço por aí, achando que está vencendo o maligno. atrás de orações fortes. Eu acho até engraçado essa questão da oração forte. Eu queria saber o que é uma oração forte. Haja vista que Deus ouve o forte. Mas oração forte? A pessoa precisa ser forte, ou seja, está com seu coração no Senhor, cheio do Espírito Santo, a esse que a palavra chama de justo, o Senhor ouve. Eis aí, é o forte, mas oração forte? Isso não existe, amados. É mais uma das fantasias desses últimos tempos. Oração forte e coisa parecida. E ainda, número 4, a fé é meu escudo, minha proteção contra os ataques do inimigo. Nós precisamos ter um coração marcado pela fé, cheio de fé, transbordante de fé. Número 5, a salvação é meu capacete. Ou seja, a partir do momento que você se arrepende, que você confessa o teu pecado, que você é transformado numa nova criatura, a salvação que nos é dada pelo Senhor, ela envolve a tua cabeça, consequentemente, toda a tua vida. Eis o porquê que a palavra diz que a salvação é o nosso capacete. Tomai também o capacete da salvação. Versículo 17. Tomai também o capacete da salvação. Nós precisamos ter a nossa vida totalmente transformada para a honra e para a glória do Senhor. E ainda, a palavra de Deus é a minha arma. A palavra do Senhor é a nossa arma. Diz o texto, e a espada do Espírito, que é a palavra de Deus. A espada do Espírito. E a espada do Espírito, irmãos, não é uma espada que você vai carregar, talvez pendurada aqui, ou coisa parecida. Também não é a Bíblia. Não é a Bíblia. A palavra, irmãos, é a autoridade de Deus. A autoridade do Senhor. Nós precisamos conhecer Deus e viver Deus de uma forma tão verdadeira, tão real, para que nós tenhamos autoridade e a nossa boca será uma arma, porque nós vamos declarar e o maligno vai calar-se. Nós vamos amarrar o maligno e ele há de ficar amarrado. Nós vamos contestar o diabo com a palavra. Nós temos que conhecer a palavra de Deus. Só conhecendo a palavra de Deus teremos autoridade de fato, verdadeiramente, para vencermos a nossa guerra contra o inimigo. Queridos, busquemos o Senhor, nos revistamos com a palavra. Eis o porquê da necessidade de lermos a Bíblia, porque quando você ler a palavra, ela entra no teu coração e ela fica gravada no teu coração. Ela fica gravada. Talvez você não vá conseguir citar o endereço, é livro tal, capítulo tal, versículo tal, talvez você não consiga citar o endereço, mas você cita a palavra. É a palavra que tem vida, é a palavra de Deus que tem vida. Nós precisamos entender isso e lermos a Bíblia, lermos a palavra. Temos que conhecer a palavra. Se nós não conhecermos a palavra, como é que vamos resistir às dificuldades? Como é que vamos resistir às tentações, às investidas do maligno? Se ele conseguiu enganar Adão e Eva, imagine aquele que não conhece a palavra. Imagine um ignorante da palavra. É presa fácil, irmãos. É presa fácil. Nós temos que conhecer a palavra para que a vitória seja certa na nossa vida. E a vitória é possível. A vitória de Deus na nossa vida é possível.

Senhor vosso Deus é o Deus dos deuses e o Senhor dos senhores, o Deus grande, poderoso e temível, que não faz acepção de pessoas, nem aceita suborno. Esse é o Deus que nós servimos. É o Todo-Poderoso que está acima de todas as coisas. Cremos nisso? Vamos viver essa verdade então na nossa vida. Filipenses 4:13. Tudo posso naquele que me fortalece. Esse texto aqui, ele virou chavão. Todos citam isso. Tudo posso naquele que me fortalece. Mas para que ele seja verdade na vida da pessoa, ela tem que estar em Deus. Ela precisa estar em comunhão com o Senhor. Tudo posso naquele que me fortalece. Quem fortalece é Deus, mas Deus só fortalece aqueles que estão em comunhão com Ele. Se não houver comunhão, o texto não se aplica à vida. Romanos 12, 1 e 2. Rogo-vos, pois, irmãos, pelas misericórdias de Deus, que apresenteis o vosso corpo por sacrifício vivo, santo e agradável a Deus, que é o vosso culto racional. E não vos conformeis com este século, mas transformai-vos pela renovação da vossa mente, para que experimenteis qual seja a boa, agradável e perfeita vontade de Deus. Oh, glórias! Mais um ensinamento profundo demais para a nossa vida, para que nós possamos ter a vitória, a certeza da vitória. Necessário é que apresentemos o nosso corpo por sacrifício vivo. Somente Deus pode dominar sobre a nossa existência. Nosso corpo é para a honra e para a glória do Senhor. Todas as nossas ações, elas precisam visar a honra e a glória do Todo-Poderoso. E ainda, santo e agradável a Deus, que é o vosso culto racional. Nós temos que cultuar o Senhor com racionalidade. Cultuar a Deus com racionalidade é com entendimento. Cultuar a Deus com entendimento. Mas para cultuar a Deus com entendimento, eu preciso conhecê-lo. Eu preciso conhecer a palavra. Como posso cultuar a Deus com entendimento se eu desconheço a palavra? E eis aí o grande problema de hoje em dia. As pessoas não conhecem a palavra, não cultuam a Deus com racionalidade, com entendimento. É onde surgem tantas heresias, tantas coisas loucas que estão nas igrejas e o braço que está na internet envolvendo as pessoas. Quanta heresia, irmãos. Não conhecem a palavra, acham engraçadinho, acham bonitinho, acham cheio de unção. O diabo, ele é engraçadinho, ele é bonitinho, ele é sério, ele tem poder, ele tem autoridade, ele tem unção, ele tem tudo. A Bíblia diz que, se possível, ele enganaria os eleitos. Ou seja, isso é muito profundo. O diabo tem tudo. É preciso ter muito cuidado com essas questões do que parece ser. E não vos conformeis com esse século, mas transformai-vos pela renovação da vossa mente. Irmãos, não vos conformeis com esse século. É não aceitarmos aquilo que esse mundo tem oferecido. Infelizmente, nós vivemos no mundo. Nós vivemos literalmente no mundo. Nós aceitamos o que o mundo tem a oferecer. Escolhemos algumas coisas, outras sim, outras não, mas é preciso que tudo, irmãos, seja para a honra e para a glória do Senhor, e aquilo que não cabe na honra e na glória de Deus, não cabe na nossa vida. Temos que estar atento a isso. E se nós vivermos essas verdades, experimentaremos qual é a boa, agradável e perfeita vontade de Deus. Muitos se perguntam, mas por que eu não entendo Deus? Por que Deus não age na minha vida? Por que isso? Por que aquilo? Irmãos, tem que viver Deus para que as coisas aconteçam. Tem que viver Deus. Se não viver o Senhor, as coisas de Deus não há de manifestar-se na vida. Não há de manifestar-se. E seremos apenas religiosos, sempre vazios, porque não teremos contentamento em Deus. Igreja será um fardo, ouvir pregação será um fardo, ir para a igreja cantar será um fardo. Tudo que relaciona-se a Deus será um fardo, e fazemos apenas para desencargo de consciência, com medo do inferno, indo para o inferno. Tem que ter cuidado, irmãos. É preciso muito cuidado com essas questões. Lucas 10:19. Eis aí, vos dei autoridade para pisardes serpentes e escorpiões, e sobre todo o poder do inimigo, e nada, absolutamente vos causará dano. Oh, glórias! Se nós temos a comunhão com o Senhor, nós temos autoridade. Precisamos buscar isso do Eterno. Marcos 16, 17. Esses sinais hão de acompanhar aqueles que creem.
Em meu nome expelirão demônios e vai por aí.

0: mas em meu nome expelirão demônios. Eis aí a nossa batalha. Se você buscar o Senhor, viver Deus, terás autoridade para repreender o maligno, para expulsá-lo. Irmãos, essa é a realidade da nossa vida espiritual. E nós precisamos estar atentos a esta questão. Nós vivemos uma realidade difícil, extremamente difícil. Vivemos num mundo que é dominado pelas trevas. Vivemos num mundo, amados, dominado pelo diabo. E se nós não vigiarmos, seremos também dominados pelo diabo. Ah, mas eu frequento a igreja, eu leio a Bíblia, eu faço isso, eu faço aquilo, eu sou dizimista. Dia desses eu estava vendo um desses videozinhos dos falsos profetas na internet. Eu não gosto muito de vê-los, mas você roda o Facebook hoje e às vezes ele já abre automaticamente. E tinha um cara dizendo que para que você fosse ouvido por Deus, você tinha que ser dizimista. E se você fosse dizimista fiel, o Senhor te ouviria com certeza. E ele afirmava isso de forma categórica. Irmãos, eis aí os enganos. O diabo faz dessa forma. E é muito mais fácil você ser dizimista, você ser ofertante, do que ser fiel ao Senhor. E as pessoas pregam isso e por desconhecimento de causa. O maligno engana as pessoas. Sejamos atentos, amados. Lembrando que a nossa luta ela é constante. Que nós somos guerreiros do Senhor. Oh, glórias. Mas que temos também as armas que nos são dadas por Deus para vencermos essa batalha. E com certeza seremos mais que vencedores em Cristo Jesus. Que você possa procurar entender a vontade do Senhor para a tua vida. Santificar a tua vida. Consagrar a tua vida. Viver Deus. Para que assim sejas um soldado vencedor. Um soldado vencedor. Não um soldado ferido, um soldado machucado, mas um soldado vencedor, igreja. Um soldado cheio do Espírito, cheio de poder, cheio de autoridade, para ser usado pelo Espírito Santo do Senhor, não para ser cavalo do maligno nesse mundo, para fazer a vontade dele, mas sim para ser instrumentos do Senhor, para fazer a vontade do Senhor. Precisamos ser instrumentos do Senhor e sermos assim usados por ele a cada instante, a cada minuto. Amém? Sejamos soldados vencedores em Cristo Jesus. Vamos orar. Senhor, nós te louvamos, Pai. Te louvamos por esta palavra, que seja de despertamento aos nossos corações, que nós possamos entender que estamos nesta terra para vencermos o maligno, para sermos mais que vencedores, para pisarmos sobre a cabeça do nosso inimigo, Senhor. Ó Deus, que nós possamos buscar em Ti o conhecimento, a autoridade, que nós possamos ser soldados, vestidos, preparados, para que nesse campo de batalha, Senhor, nós possamos sair triunfantes para a Tua honra e para a Tua glória. Eu quero clamar, Senhor, que Tu venha nos dar o discernimento, o entendimento, para vivermos a Tua verdade a cada instante, a cada minuto. Ó Deus, abençoe a Tua igreja, abençoe cada um desses que ouve esta palavra, que vê esta palavra, Senhor, para que sejam despertos e que Teu nome seja honrado e glorificado. A Ti seja, Senhor, toda honra e toda glória, é o que nós declaramos em nome de Jesus. Amém, Senhor. Aleluias.
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Abramos a Bíblia, em 1 Coríntios capítulo 16, vamos ler versículos 13 e 14. Nos diz a santa e bendita palavra de Deus, palavra viva. Fiquem alertas, permaneçam firmes na fé, mostrem coragem, sejam fortes, façam todas as coisas com amor. Aleluias. Senhor, nós estamos aqui, Pai, para ouvirmos mais uma vez a Tua palavra, a Tua edificação para a nossa vida. Fala conosco, Senhor. Instrua-nos, Pai, para que nós possamos andar cada dia mais firmes na Tua presença, dando passos seguros, Senhor. Esse é o meu clamor, em nome de Cristo Jesus. Amém, Senhor. Aleluias. Irmãos, algo interessante. Nós estamos no meio de um campo de batalhas. Você está no meio do campo de batalha e é preciso estar atentos para essa realidade. Um campo de batalha é o local onde ocorre um combate, onde uma guerra é travada. Essa é uma verdade, irmãos, para cada um de nós. Você está no campo de batalha, uma guerra é travada e você está no meio dessa guerra. Querendo ou não, você está no meio dessa guerra. É certo que você muitas vezes não vê o teu opositor, não vê as dificuldades que surgem, mas elas estão presentes, eles estão presentes, e se nós não vigiarmos, algo bom não há de acontecer com a gente. É uma ordenança do Senhor, irmãos, que vivamos segundo a sua vontade. Nós precisamos, para que nessa batalha tenhamos êxito, estarmos alistados no exército de Deus, sermos soldados do Senhor, prontos para servir o Criador que nos chama com uma missão, chamados para fazermos a vontade dEle. E esta missão, irmãos, é nossa, é a glória que o Senhor nos concede, é a grande graça de Deus para com a nossa vida, é a grande misericórdia, porque Ele olhou para você e olhou para mim e achou-nos aptos para fazermos a sua vontade e batalharmos no dia a dia ao seu lado. E nós precisamos, queridos, cada dia mais nos preparar para que tenhamos êxito nesta batalha. Mas como é esse preparo? É doando-nos ao Senhor, é nos entregando a Ele, irmãos, é vivendo a verdade do Criador. Nós temos obrigações e precisamos honrar as nossas obrigações diante de Deus. E certamente o Senhor vem e nos abençoa, Ele faz que sejamos soldados vencedores. Amém? Certamente ninguém quer a derrota na sua vida. Quem quer derrota? Ninguém. Todos buscam a vitória e já é um jargão entre os crentes. Só vitórias, só vitórias, só vitórias. Todos falam assim. Mas para que nós possamos, de fato, sermos soldados vitoriosos, necessário é que estejamos com o nosso coração dobrado diante do Senhor, entregue ao Todo-Poderoso, para que Ele nos domine, para que Ele nos prepare, para que Ele nos capacite no meio desta grande batalha, uma batalha incansável, uma batalha que não para. Amém? Amados, o texto que nós lemos, ele é muito interessante, ele chama-nos atenção para algumas colocações que nós, se observadas, vamos ter êxito na nossa caminhada. E a primeira observação que Paulo faz à igreja de Corinto é: estejam alertas, soldados, estejam alertas. Muitas vezes, queridos, nós não estamos tão alertas, não é verdade? Nós parece que estamos meio que deixando que as coisas fluam sem o devido controle, mas não é assim que Deus quer que seja na nossa existência. Deus quer, irmãos, que nós estejamos alertas, alertas porque os dias mostram que Cristo está voltando. Estejamos prontos para a volta de Cristo. Nós precisamos estar com o nosso coração aberto, irmãos, porque Cristo Jesus está voltando para buscar a sua igreja, para levar o seu povo, para que esteja com Ele ali na glória. E se nós, amados, não vigiarmos atentamente, se nós não estivermos devidamente alertas, quando Cristo voltar e nos pregar,
de forma despreparada e certamente não será muito bom. É preciso um preparo, queridos. É preciso cada dia mais buscarmos o Senhor, pagarmos o preço para vivermos a verdade do Mestre, pagarmos o preço para sermos instrumento nas mãos do Senhor. Nós precisamos estar alertas, irmãos. Porque se nós não estivermos alertas, como é que nós seremos encontrados quando Cristo voltar? Como seremos encontrados? Será que nós estamos vivendo segundo aquilo que Deus quer? Será que nossos passos estão segundo a vontade do Senhor? Será que nós estamos como soldados no meio de um campo de batalha, pronto para a luta? Essa é uma verdade que precisamos buscar todos os dias para a nossa vida, irmãos. E outro aspecto, queridos, nesse esteja alerta, é que você é tentado, você é oprimido. Nós temos o inimigo de nossas almas, o nosso opositor, que todo instante levanta-se contra você. A cada instante ele procura derrubá-lo. Ele procura fazê-lo errar o caminho. Ele procura fazê-lo pecar contra o Todo-Poderoso. Nós precisamos estar atentos com relação ao inimigo de nossas vidas, haja vista que ele não nos ama, ele não gosta de nós, ele não quer que você tenha êxito. Na verdade, ele quer que lá no campo de batalha você fique, mas fique caído, destruído. Este é o objetivo de nosso inimigo para com as nossas vidas. E é exatamente isto que o apóstolo Paulo diz à igreja de Corinto. Olha, estejam alertas, estejam atentos, estejam vigilantes. E a vigilância, ela precisa ser contínua em todos os aspectos da nossa existência, em todos os aspectos da nossa vida. Irmãos, se nós observarmos esta verdade, nós seremos, de fato, vitoriosos e podemos afirmar só vitórias. Mas a vitória, lembre-se, ela sempre vem depois da luta. Só é possível que haja vitória quando você passa pela luta e você vence a luta. A vitória é resultado de lutas, resultado de êxito na batalha. Entenda esta verdade, ouça essa verdade de Deus para a tua vida e pratique aquilo que o Senhor determina para as nossas almas. É interessante, amados, mas essas colocações que o apóstolo Paulo faz à igreja de Corinto, elas não são conselhos, mas são ordenanças de Deus para cada um de nós. É uma verdade que vale para nós hoje. Hoje nós precisamos nos encaixar dentro dessa realidade para que tenhamos uma vida segundo aquilo que Deus quer. E na sequência do texto, nós vemos, fiquem alertas, permaneçam firmes na fé. Essa é a segunda condição para que você vença a batalha, para que você seja um soldado vencedor. Necessário que tu sejas um vencedor, irmãos, mas que tu sejas firmes na fé. Que haja firmeza na tua vida. Firmeza, irmãos, é aquela pessoa convicta, aquela pessoa que tem convicção dos seus princípios de fé. Nós precisamos ter essa convicção, queridos, e se essa convicção é uma realidade na nossa vida, nós seremos inabaláveis. Seremos inabaláveis. O inimigo não conseguirá tocar na nossa existência. Seremos vencedores. Nós seremos pessoas agraciadas com a misericórdia de Deus na nossa vida e vamos, dia após dia, fazer aquilo que o Senhor quer para a nossa existência. Haja vista, irmãos, que a fé é uma realidade na vida do servo de Deus. Mas não uma realidade apenas para que nós possamos ter consciência. Ah, eu tenho fé. Não, não apenas nesse aspecto, mas sim uma realidade para ser vivenciada. E essa vivência é fruto de uma convicção. Eu preciso ter certeza de quem é Deus para fazer a vontade dele, para temê-lo, para amá-lo e para honrá-lo a cada instante, a cada minuto da minha existência. Essa é uma verdade que nós não podemos perder de vista. E o apóstolo diz, sejam firmes na fé. Soldados, soldados são firmes nas suas convicções. Eles estão ali batalhando pela sua nação, batalhando pela sua causa. Eles possuem uma convicção, eles não se deixam abater. Eles vão até as últimas consequências, se necessário, dão o sangue pela sua pátria. Essa é uma realidade que muitas vezes foge de nós. Nós não temos a mesma convicção. Nós não temos, amados.
E vemos isso em pequenos atos. Não é necessário nem mesmo que estejamos lá num campo de batalha, mas vemos isso nos pequenos atos do dia a dia. Quantas vezes nós somos derrotados em situações tão pequenas, tão insignificantes. Mas onde está a convicção? Onde está a firmeza da fé? Como é que você deixa-se dominar por situações tão pequenas? Tão pequenas. Se situações quase insignificantes, elas conseguem nos abalar. Imagine se o inimigo levantar-se verdadeiramente contra a tua vida com toda a força, como levantou-se contra Jesus. Nós precisamos estar preparados tal qual Jesus para esse embate, irmãos, para essa luta, porque nós somos chamados para fazermos a vontade do Senhor a cada instante, a cada minuto, a cada segundo. Outro aspecto que nós precisamos considerar que aqueles que são firmes na fé, estes estão ancorados na palavra. Estão, amados, firmados na palavra. Nós sabemos, queridos, que o nosso alicerce precisa estar na palavra de Deus. Eu tenho que conhecer a palavra para que a minha fé seja verdadeira, para que a minha fé seja real, para que a minha fé seja forte o suficiente para que eu não pare, mas para que eu possa seguir em frente. Eu tenho que conhecer a palavra, irmãos. Tenho que conhecer a palavra. Nós não podemos viver de qualquer forma, mas sim segundo aquilo que Deus coloca diante de nós. Nós estamos aqui, irmãos, para fazermos, acima de tudo, a vontade de Deus. A nossa vontade, ela é secundária, irmãos. Se sobrar tempo, se sobrar condições, eu faço a minha vontade. Mas a vontade, ela precisa ser de Deus na minha existência. Eu tenho que colocar Deus em primeiro lugar. É Deus, amados. E a partir do momento que nós amamos o Senhor, todas as coisas fluem, porque o Espírito Santo nos é dado. Se nós fizermos de forma relaxada aquilo que é de Deus, não vamos alcançar êxito, porque o Senhor não aceita a sua obra feita de forma relaxada, de forma descompromissada. Deus exige compromisso, compromisso com aquilo que é dele. E quando nós voltamos para o caso do soldado, o soldado que está alistado em exército, nós sabemos que ele tem compromisso com o seu general, com os seus comandantes. É uma pessoa totalmente submissa aos seus superiores. E o nosso superior, irmãos, é o Senhor Deus. Se o homem, ele é sujeito à autoridade do próprio homem, nós, imagine, que conhecemos Deus, devemos entender que ele é superior à nossa vida em todas as situações e que o nosso coração precisa estar diante do Mestre continuamente. Irmãos, nós temos que olhar para o Senhor com prazer, com alegria. Servir ao Senhor não é peso, servir ao Senhor não é fardo. Muitas vezes parece que servir ao Senhor é fardo, mas não é, igreja. Na verdade, ao contrário, o Senhor nos tira os fardos. Ele carrega o nosso fardo. Ele diz para cada um de nós que precisamos nos achegar a Ele, porque Ele nos alivia e o Seu fardo sobre nós é leve. Sabe por que isso acontece, amados? Porque o Espírito Santo de Deus, Ele passa a habitar no nosso coração e Ele nos domina. E é Ele que nos dá forças para seguirmos em frente, para prosseguirmos sem parar. Queridos, o campo de batalha é uma realidade. E nós estamos no meio desse campo. Se você olhar para um lado, você verá as perseguições. Do outro lado, você verá as dificuldades. Se você olhar para o outro, verás que o inimigo se levanta. Se você olhar para outra situação, verás que a tua carne levanta-se contra você. Ou seja, amados, nós estamos cercados por todos os lados.

setas, de onde vêm os tiros, de onde vêm os ataques. Nós precisamos estar alertas com relação a essa questão. O outro aspecto, a nossa fé, porque a nossa fé é que nos faz vencer, é a nossa fé que nos faz andar, é a nossa fé que nos abre os olhos, é a nossa fé que nos dá autoridade contra o inimigo, contra todos os nossos inimigos. Mas o apóstolo Paulo não para e continua dizendo à igreja de Corinto: ouça, fiquem alertas, permaneçam firmes na fé, mostrem coragem, amados. Mostrar coragem, talvez você ache que é fácil, mas não é. Mostrar-se corajoso, irmãos, é uma batalha, queridos, é uma batalha diária. Meu Deus, ah, mas eu sou corajoso, mas será que é corajoso? O soldado, irmãos, ele vai até as últimas consequências, porque ele é corajoso, porque ele está no meio da batalha, ele não desiste. Ele não desiste porque ele tem convicção dos seus princípios, convicção daquilo que Deus quer. E ele entende que a covardia não faz parte da sua formação. Nós, como servos de Deus, não somos covardes. Na verdade, os covardes não herdarão o reino dos céus, assim está escrito na palavra. Nós somos pessoas cheias de coragem. É o Espírito Santo que te faz corajoso. Mas, pastor, onde eu preciso de coragem? Você precisa de coragem para evangelizar. Você precisa de coragem para sair de casa e vir à igreja. Ah, mas vir à igreja? Por que coragem? Porque se você não enfrentar a tua carne, não enfrentar os obstáculos externos, exteriores que aparecem, se você não enfrentar, amados, a batalha, você não sai de casa. Eis o exemplo. Onde estão as pessoas? Por que não vieram? Será que todos estão com compromissos que não podem, de forma alguma, deixar para depois? Com certeza não, amados. Mas não vigiaram o suficiente, faltou-lhes a coragem para levantar da cadeira. No meio do campo de batalha, muitos estão perecendo, sentado no seu sofá. É assim que funciona, irmãos. Essa é a luta invisível. É a luta que parece que não existe. Nós estamos vivendo dias, irmãos, que o inimigo não quer mais mostrar-se. Antigamente, um século atrás, o inimigo levantava-se contra a igreja, queimava a igreja, pendurava pessoas, matavam pessoas, enfim, fazia coisas terríveis. Hoje, o inimigo chama todo mundo de amigo. Todo mundo é amigo. Nada mais é proibido. Nós precisamos é fazer realmente aquilo que dá na telha, aquilo que o coração pede. Todo mundo acha tudo normal. Se você vai hoje numa religião pagã, ó, meu irmão, te chama de irmão. Se você vai numa religião cristã de outros segmentos, você vê que cantam nossos cânticos, falam aquilo que nós falamos. É, amados, veja, chegou o tempo da unidade. Chegou o tempo da unidade, e essa é a realidade. Nós temos que ter a coragem de nos levantarmos e tomarmos posicionamento com Cristo Jesus, porque Ele é tudo na nossa vida. Cristo Jesus é o mais importante na nossa existência. Eu preciso de coragem, você precisa de coragem. Coragem para reservar tempo, tempo para cantar, tempo para adorar, tempo para orar, tempo para ler a Bíblia. Tempo para Deus na tua vida, porque o inimigo hoje te rouba o tempo. É o inimigo secreto, que você não vê, é o inimigo invisível, mas que tem feito destruições tão terríveis, que eu imagino que nunca houve na história do cristianismo momentos tão tensos quanto esse que nós estamos vivendo nesses últimos tempos. É o nosso inimigo, irmãos, que está aí ao redor, tentando destruir-nos de todas as formas. Mas, a partir do momento que nós temos essa consciência, sabemos que estamos no meio do campo de batalha, cercado por inimigos, nós vamos nos levantar no nome de Cristo Jesus. E vamos partir sobre as trevas, como luz que somos. Nós somos luz, somos sal. Vamos partir para falar do amor de Cristo Jesus. As pessoas querem ouvir? Não querem ouvir.
Se você

conversa com o irmão, eu convido as pessoas para irem à igreja, para virem à igreja, mas as pessoas não querem vir à igreja. Se eu falo de Cristo, não querem ouvir de Cristo. É assim mesmo, irmãos. O que tem de novo nisso aí? Não tem nada de novo. Sempre foi assim. E sempre será dessa forma, e certamente cada dia ficando pior. Queridos, nós não podemos é desistir da missão que o Senhor colocou na nossa mão. Nós não podemos. Nós temos que marchar, irmãos. Nós temos que marchar, seguir em frente. Nós temos que triunfar sobre as hostes do maligno. E isso depende de coragem. Mas a coragem não é algo seu, é Deus que lhe concede. É o Senhor que te dá. É fruto, irmãos, de uma vida alerta, vigilante. É fruto de uma vida firme na fé. É isso que produz coragem no nosso coração. E o outro aspecto, sejam fortes, sejam fortes. Irmãos, nós como soldados de Cristo, não podemos ser soldados fracos, mas fortes, fortes no Senhor. Nós somos soldados chamados, irmãos, para fazermos a vontade do Todo-Poderoso e não podemos baixar a nossa cabeça jamais. Temos que marchar, marchar contra as hostes das trevas, irmãos. E essa força é fruto do agir do Espírito Santo de Deus na nossa vida. É Ele que nos prepara, é Ele que nos faz andar sem parar, sem desanimar. Mas para que eu tenha essa força, eu tenho que desenvolver comunhão com Cristo Jesus. Eu tenho que andar com Cristo. Eu tenho que viver Cristo, amados. A nossa vida, ela resume-se a Cristo. É Cristo e as demais coisas. É assim. A nossa visão é Cristo e as demais coisas. E as demais coisas, se sobrar, tempo. O que são as demais coisas? A família, o trabalho, o correr atrás do sustento, os filhos, a diversão, aquilo que esse mundo tem a oferecer. Estas coisas são as demais. As demais coisas, se sobrar tempo, amados, nós vamos correr atrás delas. Mas é Cristo Jesus que deve encher-nos por completo. Nosso tempo precisa ser consumido por Cristo, consumido por Cristo. O bom alimento, irmãos, é que nos dá forças. Para que você seja forte, não seja raquítico, não seja anêmico, você precisa de uma alimentação balanceada, não é verdade? Você precisa comer as coisas que lhe dão forças no teu dia a dia, que fortaleça teu corpo. A nossa vida espiritual é a mesma coisa. Se eu não me alimento com a palavra, como é que terei força? Se eu me alimento apenas com aquilo que o mundo tem a oferecer, eu não tenho tempo porque eu estou assistindo um filme, eu não tenho tempo porque eu estou ouvindo músicas seculares, porque eu estou na festa, porque eu estou sentado na roda de amigos, eu não tenho tempo, essas coisas não vão te fortalecer. Nós temos, amados, que reservar tempo para encher o nosso coração com o bom alimento que nos faz fortes, que nos dá condições de seguir em frente, de seguir em frente. Irmãos, se nós observarmos bem a verdade de Cristo Jesus, nós vamos ver que a cada instante Ele chama-nos para uma vida nova, uma vida de realizações, uma vida completa, no seu mover, na sua direção. E essa vida nova, irmãos, não é possível conciliá-la com a vida antiga. As coisas antigas já passaram. Eu não posso, amados, como é que eu vou conciliar as coisas antigas com a nova vida que o Senhor tem para mim? Não há como conciliar. Eu tenho que deixar tudo para trás. Eu tenho que vestir-me com o Espírito Santo de Deus e deixar-me guiar por Ele e seguir sem parar na caminhada. Certo, irmãos, que o Senhor cuida de nós. Ele acampa os seus anjos ao nosso redor. Essa é a promessa dEle. Ele não permite que nada falte aos justos. É o Senhor que nos ampara, é o Senhor que nos guarda, é o Senhor que nos ajuda. Mas, amados, nós não podemos nos esquecer
que nós estamos no meio de um campo de batalha. Nós estamos no meio desse campo. Talvez essa palavra, amados, não vai fazer muito sentido para você, mas pare, reflita, veja essa questão espiritual, porque acima de tudo, irmãos, nós somos seres espirituais. A palavra diz que a nossa luta não é contra o João, Maria, Antônio, Joaquina, enfim, não, a nossa luta não são contra as pessoas, a nossa luta é contra as trevas, irmãos, é contra as trevas. Essa é uma verdade que nós precisamos colocar dentro da nossa cabeça. Que não há um minuto sequer da tua vida que não há olhos focados em você. Não existe um minuto sequer da tua existência. Se você está no teu trabalho, todo o inferno te observa. É assim, igreja. É assustador, mas é verdade. Nós somos o centro. O olhar do maligno converge em nós. O maligno não está nem aí para meio ambiente, para animais. Ele não quer nem saber dessas coisas. Isso queimou, deixou de existir, morreu, deixou de existir. Mas você é eterno. Você não deixa de existir. E o inimigo de nossas almas, ele quer que você esteja com ele. E é por isso que o olhar do maligno está sobre as nossas vidas. Ele está de olho em você, irmãos. E ele aproveita a cada instante para tocar na tua existência, para derrubá-lo, para destruí-lo, para afastá-lo da presença de Deus. E temos visto isso no dia a dia, irmãos. Temos visto, infelizmente, esta realidade. Nós precisamos ter a consciência que somos soldados do exército celeste e que estamos continuamente, 24 horas por dia, 7 dias por semana, 30 dias por mês, no meio do campo de batalha. Você não sai de lá, não há como sair. Nós estamos aqui na igreja, estamos no meio de um campo de batalha. Aqui dentro, no meio de um campo de batalha. É assim, irmãos. É desse jeito, é o maligno tentando tirar a palavra da tua cabeça, fazendo você olhar para aspectos que não têm importância, distraindo a tua visão, a tua audição, levando você a ver situações que não são importantes, e considerá-las importantes, menosprezando a verdade da palavra. É assim que o maligno faz, ele não te perde de vista jamais. E no versículo 14, façam todas as coisas com amor. Olha que bênção. Façam todas as coisas com amor. Irmãos, se nós temos as ordenanças do Senhor no nosso coração, se somos pessoas alertas, vigilantes, se a nossa fé é firme, inabalável, ancorados na palavra, se somos corajosos, fortes, com certeza, irmãos, vamos fazer todas as coisas com amor, para honrar e glorificar o nosso Senhor. As nossas ações serão para a honra e para a glória do Todo-Poderoso. E quando eu faço para Deus, eu não posso fazer de qualquer forma. Eu tenho que fazer por amor e com amor. É por amor e com amor que nós fazemos as coisas para o Senhor, irmãos. Se eu venho à igreja, eu venho porque eu amo a Cristo Jesus. Este é o princípio. Se eu leio a palavra, é porque eu amo a Cristo Jesus. Se eu tenho um testemunho que honra o Senhor, é porque eu amo a Jesus. Se eu chamo alguém para vir à igreja, é porque eu amo o meu Senhor. Se eu falo de Cristo para um amigo, para alguém, é porque eu amo o meu Senhor. Se eu vivo em santidade, é porque eu amo o meu Senhor. Se eu não me deixo tocar pelas setas do maligno, pelas investidas do maligno, é porque eu amo o meu Senhor. É esse o ensinamento que nós temos na palavra. Tudo o que vocês fizerem, seja feito com amor.
É amando o Senhor acima de todas as coisas, amados, que nós vamos vencer as batalhas, que nós vamos mostrar a glória do Senhor na nossa vida para aqueles que ainda não conhecem o Mestre. Nós temos que viver as verdades do Senhor a cada instante, a cada minuto. Nós temos que amar Cristo, irmãos. Nós temos que nos doar ao Todo-Poderoso, porque essa é a verdade do Senhor para a nossa existência. A palavra diz: fiquem alertas, permaneçam firmes na fé, mostrem coragem, sejam fortes, façam todas as coisas com amor. São recomendações para você, recomendações para nós, que somos soldados e que estamos dentro de uma batalha, na verdade, no meio do campo de batalha, o inimigo atirando contra nós, sem parar, sem dó, sem cessar. Mas é o Senhor que coloca o seu escudo ao nosso redor. É o Senhor que coloca o seu escudo, porque nós estamos revestidos com a sua graça e com a sua misericórdia. Vestidos com a armadura do Senhor. E desta forma, somos feitos em vencedores. Amém? E certamente, amados, soldados como esses, valorosos, que amam o Senhor e fazem tudo por amor a Cristo Jesus, esses podem dizer por aí: só vitória, só vitória, só vitória. Porque a vitória nos é dada pelo nosso general, pelo Senhor. Amém? E você, que nós procuremos cada dia mais nos encher do Espírito Santo, nos deixar mover pelo Santo e Bendito Espírito, para que não venhamos desviar-nos do caminho, esquecer-nos do caminho. Amém, igreja? Vamos orar, irmãos. Senhor, nós te louvamos, Pai, por esta palavra, e quero clamar que tu venhas abrir o nosso entendimento, meu Deus. Abra nossa compreensão, para que nós possamos buscá-lo com todas as forças do nosso ser, Senhor Jesus. Nos deixar revestir pela tua graça, amá-lo acima de todas as coisas, para que no meio deste campo de batalha sejamos guardados, sejamos protegidos e que sejamos como soldados que avança contra as trincheiras do inimigo, Senhor, e que mostre o poder do Todo-Poderoso onde quer que nós estejamos. Ó Deus, guarda teu povo, abençoa teu povo, sustenta o teu povo, Senhor. Esse é meu clamor em nome de Cristo Jesus. Amém. Aleluias.

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1: Muitas vezes as pessoas querem servir a Deus, mas não abrem mão do seu pecado, não abrem mão da sua situação. Como, amado, poderemos servir ao Senhor? Como, amados, poderemos servir ao Mestre? No meio da batalha. Irmãos, todos nós estamos no meio de uma batalha. É uma batalha intensa, forte, sangrenta. Nós não vemos o sangue porque está no mundo espiritual, na dimensão espiritual. Mas quantas pessoas estão feridas, estão sangrando, quantas pessoas estão perdendo a sua cabeça, perdendo a sua vida? É a batalha, irmãos. Uma batalha que nós não enxergamos com esses olhos, porém que o Espírito Santo nos mostra, mostra a todos que querem vê-la. É uma batalha verdadeira, real. E essa batalha, ela não é contra a carne, nem tampouco contra o sangue, mas contra todas as potestades das trevas, bem como contra o príncipe das trevas. E nós estamos no meio, irmãos, no olho do furacão dessa batalha. Estamos no olho dessa batalha, dentro dela. E é preciso um cuidado muito grande para que não sejamos feridos, para que não venhamos morrer no campo de batalha. É tipo aquela história, nadou e morreu na praia. Nós não podemos permitir que este ditado torne-se uma realidade na nossa vida, mas temos que seguir em frente, desembaiar a nossa espada, colocá-la na mão, o escudo no outro braço e seguirmos em frente para a honra e para a glória de nosso Senhor e Salvador. Eu sei, amados, que todos dizem que a vitória é nossa, não é verdade? Tem até um cântico que diz, a vitória é nossa. Não vou cantá-lo porque não sei cantar. Mas todos afirmam que a vitória é nossa e é comum nós ouvirmos as pessoas falarem o seguinte, só vitória, só vitória, só vitória. Praticamente todos acham que vivem uma vitória nas suas vidas. Mas não é errado. Não é errado essa afirmação que a vida é uma vitória, que nós somos vencedores. Não é errado. No entanto, nós não podemos desassociá-la da palavra. Só é possível sermos vencedores no meio desta batalha, no meio desse campo de guerra, nesse campo sangrento, quando nós estamos em comunhão verdadeira, real com Deus. Se não houver esta comunhão, o que existe de fato é um grande engano, um engano que é produzido pelo inimigo de nossas almas, que leva a muitos a pensarem que estão andando com Deus, quando não estão com Deus. Nós não podemos mudar a verdade da palavra, mas vivermos a palavra com todas as nossas forças. Tiago capítulo 4, versículos 7 até o 10, nos diz a palavra. Tiago capítulo 4, versículos 7 até o 10. Sujeitai-vos, portanto, a Deus, mas resisti ao diabo, e ele fugirá de vós. Chegai-vos a Deus, e ele chegará a vós outros. Purificai as mãos, pecadores. E vós que sois de ânimo dobre, limpai o coração. Afligi-vos, lamentai e chorai. Converta-se o vosso riso em pranto e a vossa alegria em tristeza. Humilhai-vos na presença do Senhor e Ele vos exaltará. Amém? Senhor, nós te louvamos e queremos clamar que fales conosco nesta noite. Ó Deus, fala conosco, Pai, para que nós possamos sair daqui ainda mais certos que Tu és o nosso Senhor, que Tu és o nosso General e que nós temos a vitória em Ti. Ó Deus, abençoa-nos, Pai. Abençoe a esses que hão de ver, de ouvir esta palavra, para que Teu nome seja honrado e glorificado. A Ti seja toda a honra e toda a glória em nome de Jesus. Amém, Senhor. Irmãos, no meio da batalha, mas para que nós possamos ter êxito nesta batalha, para que nós possamos triunfar, para que nós possamos ser guerreiros, soldados, vencedores, soldados que marchem sobre as trevas, soldado que marche sobre as hostes das trevas, é necessário uma condição. E Tiago escreve de uma forma clara, ele diz, sujeitai-vos, portanto, a Deus. Sujeitai-vos, portanto, a Deus. Irmãos, essa condição de sujeitar-se é colocar-se numa situação de controle de Deus, controlado pelo Senhor, dirigido pelo Senhor. É uma situação, irmãos, que leva-nos a uma série de fatores. E um dos fatores é morrer para si mesmo. Quando nós, amados, estamos sujeitos à vontade do Eterno, quando Deus de fato é o nosso Deus, nós vamos morrer para nós mesmos e a glória do Senhor há de encher o nosso coração. Esse é um dos fatos. Muitas vezes as pessoas querem servir a Deus, mas não abrem mão do seu pecado, não abrem mão da sua situação. Como, amado, poderemos servir ao Senhor? Como, amados, poderemos servir ao Mestre se nós não nos colocarmos numa situação de sujeição, de mortificar a nossa vida para que Deus possa agir? Se nós queremos que a vitória, de fato, seja uma realidade na nossa vida, o primeiro passo é entregar a nossa vida completamente ao Senhor. É sujeitar-nos a Ele, é permitir que Ele controle por completo a nossa existência, é permitir que Deus domine a nossa vida, para que assim, irmãos, tudo quanto façamos seja direcionado exclusivamente para o Senhor. Eu refletia no decorrer dessa semana a respeito dessa situação lastimável da igreja. Não apenas aqui, mas de uma forma generalizada, nós temos visto que as pessoas não querem servir ao Senhor, não querem um compromisso mais profundo com Deus, querem viver a superficialidade, tipo nata de leite. Vocês já viram nata de leite na parte inferior e ou no meio do leite? Não. A nata do leite está sempre na parte de cima. A nata do leite não mistura-se, não querem misturar. Muitas vezes temos visto a igreja na mesma situação. Eles querem usufruir das bênçãos de Deus, porém não querem tornar-se um com Deus, não querem misturar-se com o Todo-Poderoso. Queridos, se nós não sermos uma espécie de café com leite, irmãos, depois de misturado já era, é impossível separar. Ao leite, ao café. São duas substâncias. Quando você mistura ambos, torna-se a terceira substância. Na verdade, uma nova substância. Deixa de ser café, deixa de ser leite e torna-se café com leite, que poderia ter outro nome qualquer. Porém, preferiram colocar café com leite nele. Assim precisa ser a nossa vida. Misturar-nos tal com o Todo-Poderoso. Uma mistura tão profunda, tão magnífica, que seja impossível nos separar do Senhor. No entanto, o que nós temos visto é que as pessoas são água misturada com óleo. Água misturada com óleo, no momento inicial, quando você bate ambos no liquidificador, mistura-se, torna-se uma substância. Mas, se colocar no recipiente e esperar alguns minutos, você verá que a água separa-se do óleo, torna-se substâncias separadas, o óleo e a água. Nós não podemos viver dessa forma. Muitos estão nessa situação, são água misturada com óleo, ali no primeiro momento parece que é uma nova substância, mas ao passar do tempo você vê que tudo separa-se e cada um anda de uma forma. E é esta realidade que nós temos visto nesses últimos tempos. As pessoas que parecem que são de Cristo, mas que o tempo mostra que não são do Senhor, E desejam apenas, amados, estar dentro da instituição religiosa, dentro da congregação, mas não querem servir ao Deus que é o dono da congregação. Ou seja, não há uma sujeição verdadeira a Deus. Não existe a sujeição. Como vencer? Como vencer no meio dessa batalha? Como a pessoa pode progredir, pode andar, pode avançar? É impossível. Só é possível, amados, vencer quando nós temos a verdadeira comunhão com o Todo-Poderoso quando Cristo está no controle da nossa vida. E certamente é apenas o início, mas os dias ainda serão mais difíceis. As pessoas não desejarão Cristo nas suas vidas. As pessoas entenderão que não precisam do Senhor. As pessoas entenderão que ser religioso é o suficiente. No entanto, a Bíblia diz que isso não tem valor, mas que nós precisamos é sujeitar-nos ao Criador, sujeitar-nos ao Senhor. A segunda parte, amados, desse texto diz: resisti ao diabo e ele fugirá de vós. Esta é a parte que todos gostam, oh glórias. Sujeitar-se a Deus, poucos querem. Inclusive não gostam de ouvir mensagens que levam-nos a esta reflexão, a reflexão da santidade, da busca por Deus, de viver uma vida segundo Cristo. Isto ninguém quer, poucos querem na verdade. Só o remanescente do Senhor deseja este caminho. Mas o diabo fugirá de vós. Esta é a palavra-chave para muitos. Oh, o diabo fugirá de vós. E isso traz uma falsa sensação de vitória. Uma falsa sensação de vitória. Porque as pessoas acham que é simplesmente pisar na cabeça do diabo, e muitos cantam, vamos pisar na cabeça do diabo, nós temos poder para pisar sobre a cabeça do diabo. As pessoas colocam o diabo como um pobre coitado, que não tem poder, que não tem autoridade, que nada pode fazer. Mas talvez desconhecem, e ou não querem entender que nós estamos no meio de uma batalha terrível. Esse diabo, irmãos, que a Bíblia diz que fugirá de vós. Mas quem são esses vós? Quem são estas pessoas? Quando a Bíblia diz fugirá de vós, quem são estes? São aqueles que sujeitaram-se ao Senhor. Nós não podemos esquecer da primeira parte desse versículo. Mas a resistência ao diabo, a resistência que Tiago diz, resistir ao diabo, essa resistência só é possível quando a nossa vida está nas mãos do Mestre. Quando nós estamos de fato vivendo Deus, quando nós estamos andando segundo aquilo que Deus quer. Eis aí a autoridade, eis aí o poder, eis aí o mover intenso de Deus na nossa vida, que nos habilita, que nos dá condições de batermos o pé, pisarmos sobre a cabeça do maligno, esmagá-lo e também fazê-lo fugir de nós. Nós não podemos nos enganar com relação a esta situação. E o diabo, nesses últimos tempos, ele se mostra de muitas formas, e eis o grande problema. O diabo tem se mostrado de muitas formas e muitas delas ele perdeu o chifre e perdeu a cauda. Claro, nunca teve, mas aquela figura de diabo com chifre, com aquela cauda, ele não tem mais. É uma figura que ele fez questão de arrancar da sua imagem. É uma imagem que não se associa mais com o inimigo de nossos dias, porque este se mostra de uma forma legal, de uma forma agradável, de uma forma boa, atraente. A realidade do inimigo de nossas almas em nossos dias, nesses dias contemporâneos, no tempo da pós-modernidade, os dias da desconstrução, inclusive o diabo tem desconstruído a sua imagem para que ele seja light e as pessoas possam vê-lo de uma forma bem agradável, bem simpática. E é isto que é o grande engano do diabo nesses últimos tempos. No meio desta batalha, nós deparamos-nos com um inimigo que não é mais feio. Que não é mais feio, mas é amigável. Que é amigável. Como fazê-lo fugir? E, infelizmente, amados, esse engano do maligno tem alcançado as denominações, alcançado as igrejas, alcançado as pessoas. E tem plantado dentro da cabeça daqueles que desejam ir para os céus. Tem plantado dentro da cabeça que o desejo de ir para o céu é bom, mas que não é necessário que você se dê, se entregue, que haja uma sujeição hoje. E eu refletia, irmãos, nós vivemos dias nos quais devíamos ter uma alegria completa em Deus, porque a nossa vida miserável foi transformada O Senhor nos alcançou no meio do lixo, no meio da lama, no meio do pecado. Portanto, deveríamos ter uma vida completa, feliz, repleta de alegria. Repleta de alegria em servir ao Todo-Poderoso. Mas o que nós temos visto na igreja é a apatia. Uma igreja que desvanece, que cada dia enfraquece. É a igreja que não tem forças para enfrentar um tempo mais fechado, seja de chuva, seja de frio ou de calor. É uma igreja que não consegue mais sair da sua casa. É uma igreja que não consegue mais andar. É evidente, amados, que eu não me refiro ao templo religioso ou à instituição religiosa. A Bíblia diz que nós somos a igreja. Nós somos a igreja. Refiro-me a nós, a igreja. E as pessoas têm ouvido o maligno, e o maligno diz: olha, não precisa se esforçar tanto. Não precisa se esforçar tanto, não precisa se comprometer com o Senhor, não precisa ter uma vida comprometida, não precisa ter uma vida íntegra com Deus, porque Deus é amor, porque Deus te ama, Deus há de alcançá-lo no seu estado, Deus há de levá-lo. Você acha que Deus vai permitir que seu filho sofra no inferno para sempre? E o maligno vai plantando na cabeça dos guerreiros que estão no meio dessa batalha. E esses vão alimentando-se desses ensinamentos mentirosos e vão ficando no deserto, abatidos pelo maligno, e ele fugirá de vós. Este, na verdade, ele não tem fugido, mas tem enfrentado de uma forma terrível. Às vezes também me pergunto: será que realmente as pessoas querem ir para os céus? Será que querem? Nos céus teremos uma eternidade sem fim? Uma eternidade? O que é uma eternidade? É um tempo sem fim? 100 anos? 1.000 anos? 2.000 anos? 5.000 anos? 500.000 anos? 1 bilhão de anos? 500 trilhões de anos? E vai por aí. Não vai acabar. Agora imagine, queridos, se nós não nos prepararmos aqui para termos alegria e comunhão com Deus, como é que vamos suportar a Deus lá nos céus? Como é? Se nós aqui, que deveríamos hoje correr alegre, feliz, porque Deus nos alcançou, não temos essa satisfação, imagine suportar Deus lá no céu. Eis aí a grande pergunta. Por isso, irmãos, precisamos sujeitar-nos ao Senhor hoje, para que Deus prepare o nosso coração, para que assim sejamos soldados vitoriosos, guerreiros nessa batalha, para que tenhamos autoridade, para levantarmos a nossa espada contra o maligno e ele fugir de nós. E ele fugir de nós. Nós temos que buscar o Senhor e sujeitar-nos, entregando a ele a nossa mente, os nossos pensamentos, o nosso entendimento, entregando a ele a nossa vida, morrendo para a nossa vida, morrendo para nós mesmos, para que o Senhor venha dominar por completo. Afinal de contas, a recomendação é: sujeitai-vos a Ele. É uma entrega para que Deus trabalhe, para que Deus venha agir. Mas, queridos, se nós não fizermos assim, a nossa vida espiritual será um tanto quanto triste, difícil. Não teremos prazer em Deus, não teremos prazer naquilo que é do Senhor, não teremos alegria no Senhor. Nós vamos por fim nos questionar: será que eu quero de fato ir para o céu? Afinal de contas, o inferno não é tão ruim assim. Essa é a ideia que o maligno tem, de forma dissimulada, plantado na cabeça das pessoas. É meio que no conta-gota. Você vê nos filmes, na internet, nas músicas, no dia a dia, você vê até mesmo dentro das pregações de cristãos chamados evangélicos, esse conta-gota do maligno que vai tirando a seriedade da necessidade da sujeição ao Senhor, dessa entrega completa. Haja vista que Deus é amor e Deus te aceita da forma que você está. Isto não está na Bíblia. A palavra de Deus nos diz que nós devemos nos entregar de uma forma completa a Ele, de uma forma verdadeira, de uma forma profunda. Soldados do Senhor, nós não podemos nos deixar enganar. Nós não podemos nos deixar enganar porque o inimigo, nosso inimigo, o inimigo de nossas almas, ele tem um objetivo, ele quer nos destruir, ele quer acabar com a nossa raça. E isto é fato. Mas, no versículo 8 diz, chegai-vos a Deus e ele se chegará a vós outros. Eis, amados, o segredo, chegai-vos a Deus e ele se chegará a vós outros. O que é este chegar a Deus? É a busca, igreja. É a busca incansável. E essa busca não resume-se a estar presente num culto na igreja, mas é uma busca dentro do lar, no seu trabalho, andando pela rua, onde quer que você esteja. É uma busca completa. É um achegar-se à presença do Todo-Poderoso, um deixar-se envolver pelo Espírito Santo do Senhor. Queridos, quando nós entendemos que o melhor é achegar-nos ao Senhor, estarmos próximos de Deus, porque Ele se chegará a nós, porque Ele se aproximará de nós, nós vamos abrir mão de tudo quanto temos e vamos fazer como aqueles que estão narrados, descritos na palavra, que deixaram tudo. Alguns estavam no barco pescando, deixaram as redes. Outro estava cobrando impostos, deixou. Enfim, nós vemos que os discípulos deixaram o que faziam e abraçaram o Senhor. Chegai-vos a Deus e ele chegará a vós outros. Apóstolo Paulo deixou a fama, a riqueza, a família, deixou o sacerdócio, deixou a influência política que ele tinha, deixou tudo. Chegou-se ao Senhor, aproximou-se do Senhor, e Deus veio, aproximou-se dele, e ele foi usado grandemente pelo Todo-Poderoso. Esta é a fórmula, irmãos, é a realidade para a nossa vida. Se cada um de nós entendermos esta necessidade, e vermos que isto está acima de tudo que nós entendemos como precioso e importante, se nós entendermos dessa forma, irmãos, nós teremos a glória do Senhor na nossa vida, e o Senhor virá, nos usará, seremos soldados vitoriosos. Aí nós poderemos afirmar, só vitória, só vitória, só vitória. Quando te perguntarem alguma coisa, aí sim, você terá autoridade para falar. Lá vem o velho jargão, só vitória, só vitória, só vitória. Mas, se não houver essa sujeição, esse chegar-se ao Todo-Poderoso, eu quero falar para vocês que a afirmativa é outra. Só derrota, só derrota, só derrota. E muitos amados estão derrotados dentro da igreja. Quantos soldados feridos, pescoço cortado, perna cortada, espada no tórax, ali, ferido dentro da igreja, derrotados dentro da igreja. O fato de alguém ser membro da instituição religiosa, ser membro da igreja Missão Vivos ou outra qualquer, ser membro de igreja, não o faz soldado do Senhor. Não o faz. Mas a habilitação está na sujeição, no chegar-se ao Senhor, no viver Deus. Eis aí, amados, aquilo que Deus quer para as nossas vidas. E como você pode acessar a igreja física e junto com os irmãos, unidos, louvar, glorificar e pregar o santo e bendito Evangelho. Outro aspecto interessante, se nós amamos o Todo-Poderoso, por que não temos prazer no Senhor? Não é verdade? Se nós amamos, devemos necessariamente termos prazer no Senhor. Se você não sente prazer em Deus, se Deus na verdade é um fardo pesado que você tem que carregar nas costas, Deus é um fardo que você precisa carregar. É o fardo de ler a Bíblia, é o fardo de orar, É o fardo de vir à igreja? Se Deus é esse fardo, creia, você não tem parte com Ele. Porque Deus não é fardo. A Bíblia diz que Deus, Ele é a própria vida. Ele é a nossa vida. E Ele derrama sobre aqueles que creem o espírito de alegria, consequentemente, o prazer em servir ao Senhor torna-se uma realidade. Chegai-vos a Deus e Ele chegará a vós outros. Purificai as mãos, pecadores, e vós que sois de ânimo dobre, limpai o coração. Vós que sois de ânimo dobre, aqueles que não têm certeza da salvação, limpai o coração. Afligi-vos, lamentai, chorai, converta-se o vosso riso em pranto e a vossa alegria em tristeza. Humilhai-vos na presença do Senhor e Ele vos exaltará. Eis aí, queridos, a recomendação do Senhor para a nossa vida. Nós não podemos esquecer, estamos no meio da batalha. A batalha é intensa, a batalha é sangrenta. E no meio dessa batalha, o inimigo de nossas almas tem ceifado muitas vidas, mas muitas vidas mesmo. Mesmo que estes tornam-se uma espécie de zumbi, carregando a Bíblia, andando, são mortos vivos, andando por aí com a Bíblia debaixo do braço, até falando do amor de Cristo. É assim, irmãos, é dessa forma que o diabo faz. Há pouco tempo atrás, saiu o noticiário que um pastor famoso estava em adultério há 2 anos. Pastor famoso de uma dessas igrejas que tem programa na televisão. Pastor famoso estava em adultério há 2 anos, porém ele estava todo dia ali falando da Bíblia, falando de Deus. São estes, amados, que o diabo tira a vida e tornam-se uma espécie de zumbi, andando por aí, mas sem vida. Carregando uma Bíblia, mas sem vida. Falando de Deus, mas uma palavra vazia, sem poder, sem autoridade, que não é aproveitada pelo Espírito Santo de Deus para mover na vida das pessoas. Nós temos que viver Deus de fato, igreja. Deus de fato é pagarmos o preço da sujeição, de mortificarmos os nossos desejos, nossos planos, nossos princípios, para que somente Deus domine sobre a nossa vida. Tens feito isso? Tens agido assim? Quero afirmar para você, se porventura a tua vida não está dentro desses moldes, certamente não tens comunhão com o Senhor. E aquela expressão, só vitória, não tem valor na tua vida, porque o que de fato existe é só derrota. E no meio da batalha, nesta na qual nós estamos, já fostes tocado pelo maligno, já fostes ferido pelo maligno, mas se houver tempo de lembrar-se, se houver tempo de lembrar-se do Senhor, diz a palavra, humilhai-vos na presença do Senhor, se houver tempo de humilhar-se, arrependido, confessar o pecado, voltar-se para o Senhor, Deus ressuscita o camarada no meio da batalha. Deus o coloca de pé, o enche de poder, de autoridade, e certamente ele há de triunfar sobre as hostes das trevas. E certamente ele há de triunfar sobre as hostes, sobre os soldados, sobre o exército das trevas, e será com certeza vencedor em nome de Cristo Jesus. Irmãos, que nós estejamos atentos a esta realidade e que permitamos que o Espírito Santo do Senhor venha agir na nossa vida. Que nós possamos pagar o preço de amar o Senhor com tudo quanto nós temos, para que a glória do Eterno se manifeste. E que de fato tenhamos prazer, que possamos bater no peito, assim, ó, irmãos, bater no peito e falar, eu sou de Cristo. Eu sou de Cristo. Eu sou de Cristo. Onde quer que você esteja, no teu trabalho, eu sou de Cristo. No meio da sociedade, eu sou de Cristo. Na escola, eu sou de Cristo. Dentro da igreja, eu sou de Cristo. Nós precisamos dessa autoridade que nos é dada pelo Senhor. Chegai-vos a Deus e Ele chegará a vós outros. E quando Deus chega até nós, Ele vos exaltará. Ou seja, Ele te dará essa autoridade te dará essa força e você certamente será um soldado vencedor para a honra e para a glória do nosso Senhor e Salvador. Irmãos, a batalha existe, ela é terrível, nós não podemos ter medo, mas é enfrentá-la para a honra e para a glória do Senhor. Precisamos pisar sobre a cabeça do maligno para que haja resgate de almas e assim o nome santo do Senhor seja honrado, seja glorificado. Amém? Vamos orar. Senhor, nós te louvamos por esta palavra, Senhor. E queremos clamar que na sua simplicidade, mas que haja, Senhor, o despertar de vidas, que teu Espírito dê o discernimento àqueles que hão de ouvi-la, para que eles possam acordar no meio desta batalha, talvez já feridos, já machucados, já com seu pescoço cortado, Senhor, mas que possa acordar, porque tu és o Deus que ressuscita, que tira o homem das garras do maligno e o coloca de pé e o faz vencedor. Ó Deus, dá esse discernimento, Pai, a cada um desses que onde ouvir esta palavra, para que assim o teu nome seja honrado e seja glorificado. Esse é nosso clamor em nome de Jesus. Amém, Senhor. Aleluias.

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2: O tema de nosso estudo, a armadura de Deus. Irmãos, é interessante, mas há um paralelo muito grande entre o mundo espiritual e o mundo físico. Muitas das coisas que nós vemos nessa terra, nós podemos ver também no mundo espiritual. E vemos que há um rei, também no mundo espiritual, o nosso Senhor e Salvador, o Todo-Poderoso, e também há um rei das trevas, Satanás. Ele levanta-se com toda a força, com todo o vigor, para tentar desviar aqueles que são de Deus do caminho, para afastá-los da presença do Todo-Poderoso. Não pense, amados, que as dificuldades do dia a dia são casualidades. Não são casualidades. As dificuldades que nós temos visto no dia a dia, elas têm uma origem, e a origem geralmente é no mundo das trevas, é no nosso inimigo, e ele levanta com força total para fazer você desistir da caminhada. A cada um de nós, os fiéis, aqueles que são fiéis, não é para ficar assustado, mas vocês que são fiéis, têm um demônio de plantão que segue vocês por onde quer que vocês vão. É assustador, não é? Mas tem um bicho feio que pisa nos teus passos. Se você vai trabalhar, ele te acompanha. Se você entra na tua casa, se você não tiver cuidado, ele entra na tua casa também. Mas se não entrar, fica na porta, lá esperando você sair novamente. Se você viaja no ônibus, ele senta na última cadeirinha ou na cadeira próxima e fica ali te acompanhando. Amados, parece assustador. De certa forma é assustador. Mas não é para ter medo. Não é para ficarmos amedrontados. O que eu estou falando para vocês tem base. A Bíblia diz que o maligno anda ao derredor. Ao derredor. Anda próximo. Anda próximo de cada um de nós. E se nós, amados, não pisarmos direitinho, ou seja, não estivermos muito atento às coisas do Senhor, aos princípios de Deus, Ele aproveita esse momento de desatenção para tocar na tua vida. E quando Ele toca na nossa vida, aí aparece uma série de sintomas, e não são bons, são sintomas ruins. Muitas vezes a tua casa vira um inferno, você não consegue paz com a esposa, por exemplo, mas por quê? Porque o maligno conseguiu tocar, e ele semeia todo tipo de discórdia. No trabalho, você é perseguido pelo chefe, uma perseguição gratuita, você olha, mas por que eu estou sendo perseguido? É porque tem alguém que quer perseguir você, e ele usa os meios que estão ao seu alcance. E os meios que estão ao alcance do maligno são aqueles que são ímpios, são as coisas naturais, chuva demais muitas vezes, alguma catástrofe de ordem natural, até mesmo algum tipo de acidente. O maligno usa de muitas forças e muitas armas para tocar na tua vida, inclusive a natureza. A Bíblia diz que esse mundo está nas mãos do diabo. E hoje nós vamos falar um pouco a respeito do diabo aqui. Não fique assustado, porque é o inimigo vencido. É o inimigo vencido para aqueles que estão com Cristo Jesus. Mas é necessário estarmos sempre atentos. Nós precisamos falar do Senhor, mas também abordarmos aquele que quer te ver morto. Que quer te destruir. Para que nós possamos ter conhecimento e estarmos dia após dia vigilantes, vigiando, atentos, para que o maligno não venha roubar a nossa paz, não venha tirar a nossa alegria. Mas nós temos visto que ele levanta-se contra você, porque o objetivo do maligno é matar, roubar, destruir e vai por aí. Muitas das enfermidades que atormentam a humanidade têm origem espiritual. Eu não vou generalizar. Você pega uma gripe, por exemplo, eu não vou dizer que isso é coisa do capeta. Pode até ser que ele, de uma forma ou outra, está te oprimindo através da enfermidade, mas não podemos generalizar. Mas muitas enfermidades que estão no corpo, alojada no corpo das pessoas, têm origem espiritual. E é por isso que quando oramos, as pessoas saram, as pessoas são restauradas, porque muitas vezes a origem é das trevas. Mas o texto que nós lemos, irmãos, ele traz uma revelação que é interessante demais para nós. Uma revelação profunda a respeito do nosso inimigo. E estas palavras são do apóstolo Paulo, um homem que aprendeu com o Senhor. O apóstolo Paulo foi alguém que conheceu Deus no meio da perseguição. Ele era o perseguidor, vale ressaltar. Ele estava perseguindo e ele conheceu o Senhor no meio da batalha contra o povo de Deus. Diz a Bíblia que ele estava indo em direção a uma cidade para atormentar aqueles que eram servos do Eterno. E nessa viagem, o Senhor Jesus se revelou a ele e houve uma transformação profunda. Vamos ler o texto de Efésios, capítulo 6, versículos 11 até o 17. Nos diz a palavra: revesti-vos de toda a armadura de Deus para poderdes ficar firmes contra as ciladas do diabo. Porque a nossa luta não é contra o sangue e a carne, e sim contra os principados e potestades, contra os dominadores deste mundo tenebroso, contra as forças espirituais do mal, nas regiões celestes. Portanto, tomai toda a armadura de Deus para que possais resistir no dia mau, e depois de terdes vencido tudo, permanecei inabaláveis. Estai, pois, firmes, cingindo-vos com a verdade e vestindo-vos da couraça da justiça. Calçai os pés com a preparação do Evangelho da paz, embraçando sempre o escudo da fé, com o qual podereis apagar todos os dardos inflamados do maligno. Tomai também o capacete da salvação e a espada do Espírito, que é a palavra de Deus. Amém? Essa é a revelação do mundo espiritual que nós temos. E o apóstolo Paulo inicia esta revelação dizendo: revesti-vos de toda a armadura de Deus. Como nós sabemos, irmãos, a armadura é uma espécie de vestimenta de metal que o soldado coloca sobre o corpo. Hoje não tão usual, mas antigamente os exércitos usavam mais, para que ele pudesse se defender dos ataques do inimigo. E é isto que o apóstolo Paulo recomenda-nos: revesti-vos de toda a armadura de Deus. E essa armadura que nós temos hoje é uma armadura espiritual. É você estar revestido com o Espírito Santo de Deus. É você estar cheio da graça e do poder do Espírito Santo, do poder de Deus. Quando nós estamos realmente vestidos para a batalha, vestidos com a armadura, nós estaremos firmes contra as ciladas do diabo. O apóstolo Paulo diz que ele arma ciladas para a gente. Todo mundo sabe o que é uma cilada, não sabe? É alguém, por exemplo, que fica numa esquina preparado para que, quando o inimigo passar à sua frente, seja atacado. É uma forma de ataque secreta ao inimigo. E diz ainda: porque a nossa luta não é contra o sangue e a carne, e sim contra os principados e potestades, contra os dominadores deste mundo tenebroso, contra as forças espirituais do mal nas regiões celestes. Portanto, fica claro que o nosso inimigo não é o Joaquim, o Antônio, o Manuel, o José, não é o... enfim. O nosso inimigo é Satanás. O texto deixa claro que o nosso inimigo não é o homem, mas o nosso inimigo são os espíritos malignos, aqueles que habitam o mundo espiritual. São os principados e potestades, dominadores deste mundo. A nossa luta, portanto, não é contra o ser humano, mas a nossa luta é contra os seres espirituais que possuem força e liberdade para tocar na humanidade, para tocar no ser humano. A Bíblia faz-nos entender, e ela deixa isso claro, que a partir do momento que Adão e Eva pecaram lá no Éden, na pré-história da nossa humanidade, eles passaram o domínio deste mundo para o inimigo de nossas almas. A Bíblia fala isso com clareza, irmãos. E no Novo Testamento vemos a afirmação que este mundo jaz nas mãos do inimigo. Ou seja, que este mundo está nas mãos do inimigo. E isto é de forma literal. E nós aqui, vivendo neste mundo que não é para nós, a Bíblia diz que somos forasteiros. Forasteiros, alguém que passa, alguém que visita. E a Bíblia diz que nós somos forasteiros numa caminhada à nossa morada verdadeira, que é os céus. E é isso que é interessante. Mas, para que nós possamos chegar aos céus, é preciso observar tudo aquilo que Deus quer para as nossas vidas. E uma dessas observações é exatamente a ação do inimigo contra nossas almas, e é necessário estarmos dia após dia firmados na rocha para não nos deixarmos abalar pelas dificuldades. O cristão é, na verdade, um soldado de Cristo neste mundo. Ele é um soldado de Cristo. A Bíblia faz uma comparação e diz que nós somos soldados de Cristo. Soldados do Senhor, nós temos uma missão na face da terra e estamos aqui para vencermos o mal, o nosso inimigo, e também para fazermos a vontade do Senhor. Nós não estamos sobre a face da terra para passear, apenas para curtir a natureza, curtir as coisas bonitas, as belas paisagens que o planeta oferece. Não, não estamos aqui apenas para isso. Sim, podemos até vê-los, mas temos um objetivo sobre a face da terra. E o nosso objetivo aqui, primeiro, louvar e glorificar o nosso Senhor e Salvador. Segundo, ide por todo mundo e pregar o Evangelho a toda criatura. Portanto, nós temos essa missão e o Senhor chamou-nos como soldados para manifestarmos a sua palavra e para, numa luta espiritual, vencermos as trevas, vencermos as trevas. Amém? No versículo 14... Estai, pois, firmes, cingindo-vos com a verdade e vestindo-vos da couraça da justiça. Amados, o homem que foi lavado, que foi purificado no sangue de Cristo Jesus, estes possuem um novo caráter, possuem uma nova realidade na sua vida. Ele tem uma nova visão, porque a sua vida foi lavada e foi transformada no sangue de Cristo Jesus, e essa pessoa foi feita em nova criatura. Portanto, nós que somos lavados, remidos no sangue de Cristo Jesus, nós precisamos agir como tal, pessoas que possuem realmente a presença do Eterno em nossos corações. E é nosso dever, irmãos, onde quer que nós estejamos, a verdade seja uma marca da nossa vida. Onde quer que você esteja, que a verdade seja uma marca. Você precisa ser real, verdadeiro em todas as tuas ações, nas pequenas, também nas grandes. Nós temos uma ideia que as coisas pequenas são até permitidas, os pequenos deslizes são permitidos. Os grandes deslizes, esses são pecados, esses afrontam o Senhor. Mas, na verdade, tudo aquilo que você faz que fere princípios de Deus, seja o teu ver pequeno ou grande, é pecado e afasta-nos da presença do Todo-Poderoso. No entanto, a recomendação é estarmos vestidos com a verdade. A verdade precisa habitar o nosso coração momentos após momentos da nossa vida, dia após dia. É necessário obedecermos a palavra, obedecermos a palavra. Amém? E quando nós entendemos isso, jamais seremos encontrados nus. E encontrados nus é quando nós estamos com a vida aberta, ou seja, abrimos a chamada brecha, espaço para que o maligno toque na nossa existência. Quando falta-nos a verdade, é porque entrou a mentira. Não há como ficar no meio termo. Ou você é verdadeiro, ou não é verdadeiro. Amém? Não existe meia verdade ou meia mentira. A verdade, ela é um todo, é uma realidade. A partir do momento que nós estamos no meio termo, já perdemos, já abrimos espaço e arrancamos a roupa da verdade e ficamos nus. E o maligno vai gostar bastante disso. Ele vai gostar. Porque aquele bichinho feio que anda ao teu redor, querendo tocar em você, vai aproveitar esse momento para te arranhar todo quando ele não te estraçalha. Quando ele não te quebra todo. É, irmãos. É assim que o maligno faz. Nós não podemos subestimar porque nós não vemos o maligno. Nós temos uma tendência de acreditar naquilo que nós vemos. Nós temos essa tendência. Quando nós enxergamos, nós damos mais valor. mas o inimigo, ele é invisível, e ele te arrebenta o coração, e às vezes você não sente, mas as consequências virão no decorrer dos dias. Irmãos, estejamos portanto preparados, disse Jesus, fiquem preparados para tudo, estejam com a roupa bem presa, com o cinto, e conservem as lamparinas acesas. Lucas capítulo 12, versículo 35. Nós precisamos estar preparados, com a roupa bem presa, firmados na rocha, com as nossas lamparinas, luzes acesas. E a luz é Cristo na nossa vida, Ele é a luz do mundo. Ainda 1 Pedro 1, 13. Portanto, estejam prontos para agir, continue alertas, e ponham toda a sua esperança na bênção que será dada a vocês quando Jesus Cristo for revelado. Amém? Prontos para agir. Prontos para agir. É estarmos continuamente alertas. Ainda no versículo 14, estai, pois, firmes, cingindo-vos com a verdade e vestindo-vos da couraça da justiça. Glórias a Deus por isso, irmãos. Porque essa é a proteção que o Senhor nos dá. Quando o apóstolo Paulo, ele fez essa comparação, ele estava lembrando dos exércitos da sua época. Os soldados usavam uma armadura que era feita de metal ou de couro e cobria parte do seu corpo, apenas parte. Era usado pelos soldados sobre o peito e também sobre as costas para protegê-los de golpes do inimigo. Da mesma forma, irmãos, nós precisamos estar cheios da palavra de Deus, cheios da graça do Senhor, para que assim nós estejamos preparados, porque o maligno vai tentar golpear a tua vida, ele vai tentar tocar na tua vida, ele vai tentar arrancar você da presença do Senhor. E quantas vezes aparece na tua presença algumas pessoas que querem te roubar a paz? Quantas vezes? E se a pessoa não estiver realmente cheio da justiça do Senhor, vestido da couraça do Todo-Poderoso, não vai conseguir resistir. E a brecha será aberta e o maligno vai golpear profundamente a vida das pessoas. Mas como golpear? Ele entra com amargura, com ódio, com a dissensão, com a discórdia e muito mais coisas. E se não houver um cuidado, uma atenção, essa pessoa será golpeada pelo maligno. A couraça da justiça precisa estar sobre a nossa vida. E aqueles que são justos, estes andam direito na presença do Senhor. Eles fazem todas as coisas conforme Jesus, segundo a orientação de Cristo. Eles não agem segundo o impulso da carne, a ação da carne, mas eles agem segundo o Espírito Santo de Deus. Nós não podemos usar a nossa força, a força da carne, para revidar essas situações. Mas é preciso que entendamos que a nossa luta, homens de Deus, mulheres de Deus, a nossa luta é contra espíritos malignos. É contra os espíritos malignos. E nós necessitamos do discernimento na nossa vida, para entendermos que o inimigo usa pessoas para nos roubar a comunhão que o Senhor tem para conosco. Amém? E que nós temos para com o Senhor. Portanto, amados, continuemos vestidos com a couraça da justiça, vestidos com a palavra de Deus, com a presença do Todo-Poderoso na nossa vida, para que assim nós possamos vencer as investidas do nosso inimigo. No versículo 15, calçai os pés com a preparação do Evangelho da Paz. Isso significa, irmãos, que os nossos pés precisam estar calçados com a palavra e firmados em terra sólida. Amém? Calçados com a palavra. Você precisa ter a palavra dentro do coração. Precisamos ter a palavra dentro do coração. Quando nós temos a palavra dentro do coração, nós vamos pisar com segurança. Nossos pés estarão firmes, ou seja, por onde quer que nós estejamos a passar, nós passaremos seguros, certos, que não vamos errar o caminho, que nós não vamos escorregar no pecado, escorregar e cair nas armadilhas que o inimigo coloca à nossa frente. É, irmãos, o inimigo ele prepara diversas armadilhas para a gente, mas quando nós estamos com a nossa vida, com o nosso coração cheio do Evangelho, preparados, conhecedores da palavra, quando nós vivemos verdadeiramente a palavra de Deus, estaremos firmes e teremos condições para passarmos por caminhos que nos parecem até difíceis. Marcos capítulo 16, versículos 15 e 16. Então disse Jesus: vão pelo mundo inteiro e anunciem o Evangelho a todas as pessoas. Quem crê e for batizado será salvo, mas quem não crer será condenado. Quando nós estamos com os pés calçados com o Evangelho, calçai os pés com a preparação do Evangelho, nós teremos prazer em sair e testemunhar daquilo que Cristo Jesus fez na nossa vida, a ação de Deus no nosso coração. Isso é o preparo que nós precisamos ter. Esse preparo é a busca incansável pela presença do Todo-Poderoso na nossa vida, a busca incansável pela presença do Senhor na nossa existência. Amém? Seguindo o nosso estudo, ainda no versículo 16, nos diz a palavra: embraçando sempre o escudo da fé, com o qual podereis apagar todos os dardos inflamados do maligno. Embraçando o

e ali eles tinham a proteção contra o ataque do mal. Nós precisamos carregar continuamente o escudo da fé. Servo de Deus que não carrega o escudo da fé, ele vai pisar errado. Ele sofrerá as consequências do ataque do nosso inimigo. Mas o que é o escudo da fé? O escudo da fé, queridos, é essa segurança que nós temos no Senhor. É o crer no Senhor. É o confiar no Senhor. É o viver Deus de uma forma segura, certos que somos protegidos por Ele, que somos guardados por Ele. Quando confiamos verdadeiramente na palavra, quando o nosso coração está firmado verdadeiramente na palavra, você não terá medo do ataque do mal, porque você sabe que é possível vencer o inimigo, é possível vencer as trevas, porque esta é a promessa que está na palavra. É a promessa que nós temos. No entanto, para que essa promessa seja verdadeira dentro dos nossos corações, nós temos que alimentar a nossa alma com a palavra, com o conhecimento do Todo-Poderoso. Como posso eu embraçar o escudo, estar com o escudo da fé, quando na verdade eu não conheço os princípios da minha fé? Como posso, amados? Mas fé é convicção plena. É convicção plena. Eu preciso ter certeza mais que absoluta. Isto é fé. É preciso que tenhamos convicção que Deus vive. Convicção plena que a palavra do Senhor é verdadeira, é real e é para ser vivenciada na nossa vida. E quando nós temos, amados, essa convicção, essa certeza, esse conhecimento do Senhor, você não baixará a cabeça para o inimigo de nossas almas. O maligno não te subjugará. Ele não montará no teu pescoço. Ele não te fará de cavalo. Porque quando ele aproximar de você, tu terás uma palavra na boca de autoridade para repreendê-lo. Para repreendê-lo e expulsá-lo da sua presença. É isso aí. Nós precisamos andar dessa forma. Um dos grandes problemas nossos é a ignorância espiritual que nós temos, ou a dificuldade que nós temos em exercitar a fé. Muitas vezes você levanta, por exemplo, nem mesmo ora. Alguns, para desencargo de consciência, aquela oraçãozinha básica: Senhor, muito obrigado por esse dia, abençoe esse dia, em nome de Jesus, amém. Aquela oraçãozinha básica, e parte para o mundão afora. E está lá o capetão de espada, flecha, fuzil, revólver, metralhadora, te esperando. Está lá fora te esperando. Opa, venha, venha, eu quero você aqui fora mesmo. Aí você sai de peito, ah, pá, e o maligno, pá, pá, pá, pá, pá. Aí você vai trabalhar só o caco. Passa o dia só o caco. Ruim de dar dó. Chega em casa, olha para a amada esposa e briga com a esposa. Ou vice-versa, a esposa chega em casa, olha para o esposo, olha assim para ele assim, já olha com aquele torto assim, não é? Sabe o que é isso, irmãos? É a falta de vigilância, de embraçar o escudo da fé e sai de qualquer jeito no meio da batalha. Sai de qualquer jeito. Nós saímos na rua, nós olhamos e não vemos nada, mas está ali os bandidos escondidos atirando na gente. Nós precisamos estar atentos a esta realidade espiritual, povo dos céus. É aquilo que diz o texto do apóstolo Paulo: a nossa luta não é contra o sangue e a carne, e sim contra os principados e potestades, contra os dominadores desse mundo tenebroso, contra as forças espirituais do mal nas regiões celestes. Esse é o nosso inimigo. Porque muitas coisas não dão certo para a gente, amados? Porque não dá certo? Porque nós queremos que dê certo, mas nós não lutamos para que dê certo. E o maligno, que sabe que precisa dar certo, ele está ali preparado para fazer dar errado. E geralmente dá errado. Mas por que não deu certo? Tem que meditar. Será que os passos que nós demos eram os corretos? Estávamos preparados? Ou saímos de peito aberto?

0: e fomos atacados de forma mortal pelo inimigo. Nós precisamos entender essa verdade e viver atentos. Por isso a Bíblia diz: vigiai, vigiai. Vigiai e orai. Salmo 3:3. Mas tu, ó Senhor, me proteges como um escudo. Tu me dás a vitória e renovas a minha coragem. Amém? O salmista já entendia essa realidade e ele afirmava isso. Nós precisamos ter convicção que o Senhor pode nos guardar e que nós temos a autoridade para pisarmos na cabeça do nosso inimigo. Precisamos ter essa convicção e agirmos dessa forma para que não sejamos tocados pelo maligno. No versículo 17, nos diz a palavra: tomai também o capacete da salvação. Tomai também o capacete da salvação. O capacete que os israelitas usavam era na forma de uma carapuça, com peças que cobriam as orelhas e o pescoço. Era de bronze ou metal amarelo. Mas o que é tomai o capacete? O que é tomai o capacete da salvação? O que é isso? Irmãos, o capacete fica na cabeça. E nós precisamos ter a nossa cabeça protegida contra as investidas do maligno. Os nossos maiores ataques, eles acontecem através da audição e do olhar. São as duas formas mais habituais de ataque do maligno. Ele nos chama a atenção com o olhar ou com a audição. Ele rouba-nos a atenção, irmãos. E quando você contempla alguma coisa que desonra o Senhor, ou você ouve alguma coisa que desonra o Senhor, mas você continua deixando aquilo entrar dentro da tua cabeça, é porque você não está com o capacete da salvação. Não está com o capacete. Nós não podemos, amados, nos deixar alimentar pelo inimigo de nossas almas. Não podemos nos deixar alimentar. O capacete é para proteger a cabeça do soldado e nós somos soldados do Senhor. Portanto, nós precisamos estar atentos a tudo quanto vemos e ouvimos, principalmente. Quando nós estamos com a mente cheia daquilo que é do Senhor, cheia daquilo que é de Deus, certamente nós teremos um filtro. E quando nós contemplamos algo que desonra o Todo-Poderoso, nós fechamos, nós cortamos. Quando nós ouvimos aquilo que não é de Deus, nós fechamos os ouvidos, cortamos. Para que aquilo não venha roubar a nossa comunhão com o Senhor. Deixe-me dar dois exemplos, hoje os mais habituais, inclusive. Olhar a televisão, filmes, televisão e coisas assim desse tipo. Evidentemente que se aplica a uma série de situações. A internet também se aplica nisso aqui. Nós precisamos ter uma censura relacionada ao que vemos na internet e na televisão. Não é tudo que está ali que nos serve. É preciso entender que a televisão está no domínio das trevas. E como no domínio das trevas, é feito para aqueles que não conhecem o Senhor. E não é tudo que você vê na televisão que te edifica. Na verdade, está muito complicado a tal da televisão. Muito difícil mesmo. Se você assistir um filme, se você não tiver cuidado, ele te leva a glorificar o inimigo. De forma involuntária, vale ressaltar. O bandido no filme é gente boa, aí você fica torcendo para a polícia se ferrar e o bandido se dá bem. Já viram situações semelhantes? Existe. Ou quando o filme tem toda uma temática espiritualizada e você se deixa envolver pelo clima que ele gera, a pornografia, por exemplo, tantos sites malditos, sites ruins. Portanto, amados, os olhos é uma janela, janela da alma. É a nossa janela da alma. Ela só pode estar aberta para aquilo que é de Deus. O salmista diz, para que não nos assentemos na roda dos escarnecedores. O escárnio geralmente vem através de palavras. São as conversas vãs, as conversas baixas que você ouve e você sente prazer. Como você sente prazer? Quando você alegra-se com aquilo, ri com aquilo. Quando você dá teu sim. Outro aspecto do ouvir, a música secular. Irmãos, a música secular, ela é bonitinha, é gostosinha, ela embala as pessoas, mas geralmente rouba a comunhão das pessoas. Ela quebra a comunhão das pessoas com Deus. Mas por quê? Através da música, entra no teu coração sentimentos que não procedem de Deus. Sentimentos que não procedem de Deus. Geralmente levados para a lascívia, para as paixões desse mundo, e ou para as futilidades que esse mundo tem a oferecer. Só isso que a música ensina. Ah, mas essa música é tão gostosa, não fala nada, é só uma balada romântica, aquela coisa toda, o diabo fazendo você navegar no romantismo das ilusões, das paixões dessa terra. Você vai ouvindo, ouvindo, e o capeta vai doutrinando você, aí você olha para o teu cônjuge, você não consegue ver a música dentro da tua casa, no teu cônjuge, e nesse ponto há uma ruptura, há um estremecer do relacionamento, porque você foi doutrinado sem sentir que o teu casamento precisava ser aquela ilusão, por exemplo, as ilusões cantadas por Roberto Carlos, as ilusões cantadas hoje por esses sertanejos românticos. Observe as músicas dos camaradas. Não dá para viver aquilo. Sem contar as músicas que te levam ao erro, te induzem ao erro. Então nós não podemos, amados, nos deixar alimentar por essas coisas. O Senhor não quer que seja dessa forma. Quer ouvir música? Ouça aquilo que te edifica. Ouça aquilo que pode edificar a tua vida. Nós não podemos perder tempo com a futilidade dessa terra. Não podemos perder tempo. Haja vista que é uma batalha espiritual. E em relação a isso, essa questão da mente, poderíamos ficar 2 dias falando e citando exemplos, haja vista que são muito amplos. Porém, creio que esses 2 exemplos já despertam-nos para que possamos vigiar um pouco mais com relação a essas coisas. Isaías capítulo 59, versículo 17. Pois vestiu-se de justiça, como de uma couraça, e pôs o capacete da salvação na sua cabeça. Capacete da salvação. O que é a salvação, irmãos? Jesus. Só Jesus é a salvação? Capacete da salvação, princípios de Jesus. É isso que precisa estar dentro do nosso coração, dentro da nossa mente. Coração e mente são sinônimos, haja vista que o termo coração, na verdade, refere-se à mente. Ainda no versículo 17, tomai também o capacete da salvação e a espada do Espírito, que é a palavra de Deus. Amém? A espada do Espírito, que é a palavra de Deus. Irmãos, como eu já disse, o maligno, ele anda ao nosso redor, ao derredor, como alguns preferem, com toda sorte de tentações, com toda sorte de ataques, para fazer-nos errar o caminho do Todo-Poderoso, para quebrar nossa comunhão com o Senhor. Mas quando nós temos a espada do Espírito, a palavra de Deus no coração, na mente, nós vamos resistir todos os ataques, todas as investidas, todas as tentações do maligno. Não há tentação que seja superior às nossas forças. Por maior que seja a tentação, você pode resisti-la e você pode vencê-la. Basta que tu tenhas dentro do coração a palavra de Deus, que você esteja firmado na palavra de nosso Senhor e Salvador Jesus. E também a espada do Espírito serve para você quebrar a palavra dos falsos profetas dos últimos tempos. Quando nós conhecemos as Sagradas Escrituras, quando a nossa mente está tomada pela palavra, nós não vamos nos deixar enganar pela mensagem dos falsos profetas, que estão em grande quantidade aqui na nossa cidade e por esse mundo afora. Os falsos profetas estão aí fazendo as suas vítimas. Mas quando conhecemos a palavra, nós teremos base suficiente, força suficiente para resistirmos à mensagem enganosa, à mensagem diabólica, que muitas vezes tem aparência e cheiro daquilo que é de Deus, mas que é para nos destruir, para arrancar-nos da presença do Senhor. Hebreus capítulo 4, versículos 12 e 13. Pois a palavra de Deus é viva e poderosa, e corta mais do que qualquer espada afiada dos dois lados. Ela vai até o lugar mais fundo da alma e do espírito, vai até o íntimo das pessoas e julga os desejos e pensamentos do coração delas. Não há nada que se possa esconder de Deus. Em toda a criação, tudo está descoberto e aberto diante dos seus olhos. E a Ele que todos nós teremos de prestar contas. Amém? Nada podemos esconder do Senhor. Tudo está aberto ao seu olhar. E diz ainda que a palavra de Deus é como uma espada afiada de dois lados. A espada de dois gumes. Ela é capaz de cortar de uma forma intensa toda sorte de coisas erradas que surgem diante de nós. E sejamos, portanto, preparados para esta batalha. Lembrando-nos que a nossa luta não é contra o Joaquim, não é contra o Manuel, o José, não é contra o Antônio, não é contra Zaqueu. Nossa luta é contra os espíritos malignos. Versículo 12 de Efésios capítulo 6. Porque a nossa luta não é contra o sangue e a carne, e sim contra os principados e potestades, contra os dominadores deste mundo tenebroso, contra as forças espirituais do mal nas regiões celestes. E que sejamos atentos a este inimigo invisível, mas muito real, muito real. O inimigo de nossas almas, diabo, demônio, vai por aí, são invisíveis, porém extremamente reais e poderosos. E estarmos atentos é o nosso dever. Vestidos com a verdade, com a couraça da justiça, com os pés calçados com a preparação do evangelho, com o escudo no braço, com o capacete na cabeça e a espada do Espírito na mão, para assim vencermos todo ataque nessa luta sangrenta contra o inimigo de nossas vidas. Amém? E sejamos, portanto, preparados como soldados em guerra, em luta, para que não sejamos vencidos, não sejamos tocados.
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amados. Agora somos filhos de Deus e ainda não é manifesto o que havemos de ser. Mas sabemos que quando Ele se manifestar, seremos semelhantes a Ele, porque assim como é, o veremos. 1 João 3:2.

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1: Abramos a nossa Bíblia em 1 Coríntios capítulo 3. Leremos a partir do versículo 1 até o versículo 3. Ouçamos o que diz a palavra de nosso Senhor. Começamos, porventura, outra vez a recomendar-nos a nós mesmos? Ou temos necessidade, como alguns, de cartas de recomendação para vós outros e de vós? Vós sois a nossa carta escrita em vossos corações, conhecida e lida por todos os homens. Estando já manifestos como carta de Cristo, produzida pelo nosso ministério, escrita não com tinta, mas pelo Espírito do Deus vivo. Não em tábuas de pedra, mas em tábuas de carne, isto é, nos corações. Amém, gente? Senhor, nós queremos clamar pela Tua graça e pela Tua misericórdia. E pedir ao Espírito Santo de Deus que Tu venha nos dar a direção desta noite, Pai. Que a palavra que é proferida, Senhor, não seja uma palavra, meu Deus, que venha machucar os corações, porém que venha despertá-los para ver, para que entendam a seriedade da palavra, a seriedade da caminhada, a seriedade.

vemos que Jesus está voltando, vemos que a proximidade da volta de Cristo é cada vez maior, vemos que as profecias se cumprem, vemos que diante dos nossos olhos, tudo aquilo que está na palavra está vindo à existência. É o homem que dentro do seu coração o amor apagou-se por completo, já não se ama o Senhor, já não queremos mais comunhão com o Todo-Poderoso, já não queremos mais andar com o Senhor, já não queremos mais seguir ao lado de Cristo Jesus. Esse mundo, os seus encantos têm tomado muitas vezes o nosso coração. O encanto desse mundo, irmãos, tem dominado a nossa vida. O encanto desse mundo, aquilo que esse mundo tem a oferecer, tem tomado o lugar de Deus na nossa existência. E nós precisamos estar cada dia mais atento a essa verdade, cada dia mais olhando para o Senhor, para que nós não venhamos errar o caminho, amados, nesses dias difíceis, que nós não venhamos errar o caminho que nos conduz aos céus, o caminho que nos leva aos céus, mas que sejamos com a nossa vida atenta à vontade do Todo-Poderoso, e façamos aquilo que Deus quer, que vivamos a verdade do Senhor para a nossa existência. Irmãos, não será diferente. Não espere que será melhor amanhã. Não será melhor amanhã, não será melhor a próxima semana, o próximo mês, o próximo ano, a próxima década. Não será melhor. Queridos, o mundo espiritual se fecha. Cada dia que passa, a porta torna-se mais estreita. E alarga-se a porta deste mundo para que as pessoas possam transitar livremente por ela. Nós precisamos estar atentos, amados, para que nós não sejamos encontrados no caminho no qual o Senhor não está, no caminho no qual o Deus Todo-Poderoso não está passando, no caminho, amados, onde não tem uma árvore para que você, como Zaqueu, possa subir e dali contemplar Jesus passando. É preciso cuidado, igreja, é preciso cuidado, porque o tempo se abrevia, o tempo se abrevia. Nós olhamos para este ano, por exemplo, estamos já praticamente em junho. Próxima semana é junho. E você olha para trás e vê que passaram-se 6 meses. Já estamos na metade do ano. Como o tempo passa rápido. Como o tempo passa rápido. Mas, amados, a Bíblia diz que nos últimos tempos os dias seriam abreviados. Os dias seriam abreviados. E algo interessante, queridos, é que essa abreviação do tempo consome todo o tempo que nós devíamos ter para o Senhor. Já não resta tempo para Deus na nossa vida, já não resta tempo para nós buscarmos o Senhor, já não resta tempo para lermos a Bíblia, não resta tempo para a igreja, não resta tempo para o evangelismo, não resta tempo para uma edificação pessoal, para você cultuar Cristo na sua casa. Já não fazemos isso, porque a nossa vida, irmãos, a cada dia que passa, ela fica sem tempo. É interessante, irmãos, mas é um fato. Mas algo que nós precisamos levar em conta é que essa falta de tempo para Deus, por outro lado, abre todo o tempo possível e imaginável para o inimigo de nossas almas. Precisamos entender, queridos, que a porta do tempo se fecha para aquilo que é de Deus. Em contrapartida, ela abre, ela escancara, ela torna-se grandes portões para o mundo espiritual das trevas. Diz a Bíblia que a partir do momento que nós não temos comunhão com o Senhor, que nós abraçamos o pecado, que nós fechamos para o Senhor o nosso tempo, a nossa vida, abrimos a vida para o inimigo das nossas vidas, das nossas almas. Não é assim que está na palavra? Não é dessa forma que a Bíblia diz? Sim, é dessa forma. Se nós não estivermos de bem com o Senhor, se nós não andarmos com o Todo-Poderoso, se nós não cultivarmos a Cristo Jesus em nosso coração, é um campo fértil dentro do nosso coração para que o Espírito habite, amados, para que o Espírito habite. Alguém há de habitar, alguém há de ser companheiro, alguém há de ser, entre aspas, o nosso amigo, que na verdade é o inimigo disfarçado de amigo. É um lobo transvestido de ovelha.

0: contra tempo para nós. O inimigo ele consegue favorecer-nos de uma forma tal que nós vamos encontrar tempo. Vamos encontrar tempo. Tempo para fazer a vontade dele. Tempo para curtirmos essa vida. Tempo para vivermos no pecado. Tempo, amado, para que nós possamos de uma forma direta e ou indireta cultuá-lo em nossa existência. Mas, em contrapartida, o tempo para Deus se fecha na nossa vida. É preciso muito cuidado, amados, muito cuidado nesses últimos dias, muito cuidado, queridos, porque é assim que é o mundo espiritual, é dessa forma que é o mundo espiritual, e é necessário estarmos atentos, porque se não houver uma comunhão verdadeira com o Todo-Poderoso, uma vida totalmente aos pés, jogada diante dos pés do Criador, certamente não teremos com Ele comunhão, não teremos com Ele unidade, e se nós não tivermos unidade com o Senhor nessa terra, nada, não tem nada que possa mudar a nossa sorte no fim da nossa vida, no dia que nos apresentaremos diante do trono do Criador, nada poderá mudar a nossa sorte. Mas eu tenho visto, amados, que há uma preocupação muito grande na vida das pessoas em pagarem sua conta de água, sua conta de energia. Por que essa preocupação? Se você não pagar a sua conta de energia, a nossa fornecedora vai e corta a sua energia. E você fica no escuro. Difícil hoje em dia. Sem energia, nós não temos televisão, não temos computador, não temos rádio, não temos geladeira, não temos micro-ondas, não temos um tanto de coisa dentro da nossa casa. E isso nos preocupa bastante. Muito mesmo. Nos preocupamos também com a fornecedora de água. Porque se ela cortar nossa água, não temos mais o poço na nossa casa. Não temos mais. Aí você vai ter que comprar água. Não temos água para lavar roupa, para cozinhar, para beber, para limpar a casa. Enfim, para tomar banho e vai por aí. A nossa preocupação com essas coisas é uma realidade. Porque são importantes para nós. São fundamentais na vida da gente. Sem energia hoje, praticamente, não é possível viver. Sem água, aí que a coisa complica. Fica muito difícil. E nós temos aquela preocupação. Você pode comer sem carne, sem arroz, sem feijão. Mas a conta de água e de energia você procura pagar. Não é assim? Mas, queridos, vê como é a vida do ser humano. Nós nos preocupamos com as coisas que são, de certa forma, insignificantes nessa vida. Porque se você não tiver energia, você dorme no escuro. Você não precisa da TV. Você cozinha no fogão e a gás. Enfim, você consegue sobreviver. Se você não tiver água, você pode ir até o riacho, tomar seu banho lá, trazer uma lata de água na cabeça. É possível cozinhar com essa água. Tem solução. Mas o interessante, irmãos, é que nós não nos preocupamos com Jesus. Nós não nos preocupamos com Jesus. A nossa vida, irmãos, ela está totalmente fora da área de uma realidade, fora de uma realidade espiritual. Porque nós não estamos nem aí com aquilo que pode acontecer na nossa existência. Mas eu quero afirmar para vocês, igreja, se nós soubéssemos a gravidade do inferno, nós íamos andar todos os dias da nossa vida de joelho, arrastando pelo chão, clamando por Deus, clamando pela sua misericórdia, clamando pelo seu cuidado. Mas nós não nos importamos com isso. Nós não nos importamos com isso. Que o Senhor se vire com a sua salvação para lá. Porque eu estou muito bem da forma que eu estou. Queridos, leiam a Bíblia em nome de Jesus. Leiam a Bíblia em nome de Jesus. E se for no tempo do orelhão, deixa a ficha cair. Tem que deixar a ficha cair. Porque se não deixar a ficha cair, vai cair a mão da justiça de Deus sobre a vida. E é melhor, irmãos, e é melhor andarmos conforme o Senhor quer do que experimentarmos a mão justa do Senhor. A mão justa de Deus não abre concessões. A mão justa do Senhor não tem intercessores. A mão justa do Senhor não tem jeitinho, não tem oferta, não tem dízimo, não tem nada que possa mudar a sorte. Não tem, gente. A mão justa do Senhor, irmãos, ela corta reta como uma faca e dois gumes que separa juntas e medulas. O Senhor não vai olhar para você, nem tampouco para mim, e falar: poxa, mas o pastor Elisa é tão bonitinho, ah, ele aqui no céu vai ficar tão bom, vai enfeitar ainda mais o céu. Gente do céu, quando o Senhor olha dos céus, Ele não vê a nossa aparência, Ele vê o nosso coração. De quem é o nosso coração? De quem é a nossa vida? De quem é a nossa vida, igreja? De quem é a nossa vida? De quem é a nossa vida? O apóstolo Paulo escreveu à igreja de Corinto e diz: começamos, porventura, outra vez a recomendar-nos a nós mesmos? Ou temos necessidade, como alguns, de carta de recomendação para vós outros ou de vós? E diz ainda: vós sois a nossa carta, escrita em nossos corações, conhecida e lida por todos os homens. Vós sois, amados, a nossa carta de recomendação, escrita em nossos corações. O que é que conseguem ler na carta que somos nós? Esse povo aí fora, irmãos, quando olham para nós passando pela rua, quando olham para nós em nosso trabalho, quando olham para nós na academia, quando olham para nós dirigindo pelas ruas, o que é que eles conseguem enxergar na nossa vida? O que é que nós temos mostrado para esse povo? Eu quero ir para o céu, amado. Eu quero ir para os céus. Todos querem ir para os céus. Todos querem ir para os céus, mas não querem viver o caminho de Cristo. Queridos irmãos, não trilharmos o caminho que é a verdade e a vida, nós não vamos chegar aos céus. Não vamos, igreja. Não brinque com isso. Não brinque. Vocês vão sair daqui hoje revoltados comigo. Mas eu também estou revoltado comigo. Não brinque com isso, igreja. Não brinque, porque vocês estão com a passagem comprada para o inferno. Se não quiserem ouvir essa mensagem, tem muitas igrejas por aí que pregam o que querem ouvir. Se nós, amados, não brilharmos no nosso caminho na presença do Senhor, nós não vamos chegar aos céus. Não vamos, igreja. Não tem outro caminho. Evidentemente, eu não estou dizendo que vocês vão para o inferno, não, de forma alguma. Eu não estou aqui para julgar a vida de ninguém. Não conheço o seu coração. Só Deus conhece o teu coração. Mas lembre-se, Deus conhece o teu coração. Deus sabe quem é você. Deus sabe quem é você. Não serei eu que vou julgá-lo. Se fosse eu, amado, eu levaria todos vocês por pela fechada, que estaria lá no céu, porque o meu coração seria dessa forma. Mas não sou eu que vou julgá-los. Não sou eu que vou levá-los para os céus. Não sou eu. Não sou eu, amados. Mas Cristo diz que nós devemos fazer aquilo que Ele fez. O apóstolo Paulo diz: sede meus imitadores, como eu sou de Cristo. E ele diz: obras maiores vocês farão. Quais as obras maiores que nós temos feito? A de envergonhar o Evangelho, a de pisar de forma errada nesse mundo, a de nos sentirmos pobres, coitados, abandonados, jogados na lama, jogados na maleta comum desse mundo. Irmãos, se vocês não se agarrarem, como dizem no popular, não se agarrarem a Cristo Jesus, se nós não nos agarrarmos a Cristo Jesus, nós estamos lascados. Literalmente. Ferrados. Literalmente. Porque a mão do Senhor há de pesar de uma forma terrível, terrível sobre a nossa vida. No versículo 3 diz: estando já manifestos como carta de Cristo, produzida pelo nosso ministério, escrita não com tinta, mas com o Espírito de Deus vivente. Mas com o Espírito de Deus vivente. Uma carta, irmãos, que não foi escrita por tinta, não foi escrita com tinta, mas que foi escrita pelo Espírito Santo de Deus. Nós somos cartas de Cristo, amados. Somos cartas de Cristo. Para sermos cartas de Cristo, é preciso que a nossa vida tenha sido escrita, não com tinta, mas pelo Espírito de Deus, pelo Espírito de Deus, pelo Espírito de Deus. Mas há um detalhe nessa questão, queridos, há um detalhe, que se a nossa vida é uma carta escrita pelo Espírito de Deus, como é que eu posso curtir o pecado? Como é que eu posso ter prazer no pecado? Como é que eu posso mergulhar na lama, na imundícia daquilo que não é para os servos do Senhor? Como posso, igreja? Se a minha vida é lavada, purificada, se eu tenho no meu coração a inscrição que sou servo de Deus, o coração marcado pelo sangue, marcado pelo Espírito, a habitação do Espírito, como é que eu posso viver no pecado? Como posso eu viver no pecado, igreja? Queridos, nós temos que entender que a partir do momento que fomos comprados para Cristo, precisamos viver para Cristo. Essa igreja fala isso desde quando ela existe, 4 anos. E a missão cristã vivos fala isso desde quando ela existe, 16 anos. É a mensagem que nós repetimos diariamente. É a mensagem da nossa palavra. Se eu sou de Cristo, eu tenho que viver para Cristo, com Cristo, sempre. Sempre. Sempre. Não há férias. Não há férias. Não há feriados. O Senhor quer 1 ano da minha vida, 2 anos, toda a minha existência. O Senhor quer os 365 dias da tua vida aos seus pés. O Senhor quer, exige de mim que eu seja santo hoje, amanhã, depois de amanhã, na sexta-feira que vem, no domingo que vem, enfim, no mês que vem, no ano que vem, enquanto eu estiver sobre as faces da terra, o Deus quer que eu seja santo. Ele quer que eu seja santo. Ele quer que eu seja santo. Ele quer que eu mortifique a carne, que eu mate a minha carne, que eu mate o meu desejo, que eu mate o meu querer, que eu pare de alimentar aquilo que me afasta de Deus. É assim que está na Bíblia. É dessa forma que está na Bíblia, igreja. É dessa forma que está na Bíblia. E eu não posso fugir dessa verdade. Se eu sou carta, irmãos, se eu sou carta escrita pelo Espírito de Deus, eu tenho que viver de uma forma que mostre isso. E se eu não vivo dessa forma, é porque eu não sou carta escrita pelo Espírito de Deus, coisa nenhuma. Cuidado, cuidado. A Bíblia diz que aqueles que são do Senhor têm prazer naquilo que é de Deus. Aqueles que são do Senhor têm prazer naquilo que é de Deus. O salmista diz que o seu prazer está em meditar na lei do Senhor. Oh, glória! O nosso prazer, igreja, tem que estar em meditar, em viver, em ser, em estar na presença do Senhor. Oh, amados, não deixe que essa palavra hoje entre mais uma vez por aqui e saia pelo outro lado. Não permita que seja dessa forma, porque se nós fizermos assim, isso quer dizer que vamos mais uma vez alimentar o pecado da nossa existência. E se nós alimentarmos o pecado, mais uma vez estaremos afastados do Senhor. E se estivermos afastados do Senhor, não tem santo, não tem anjo, não tem homem, não tem vela, não tem luz, não tem nada que possa te ajuntar a Deus lá no dia eterno. Nada, nada, nada, nada, nada, nada pode mudar a sorte do ser humano. E no final do versículo 3, do capítulo 13 de 2 Coríntios, diz a palavra: Deus vivente, não em tábuas de pedra, não em tábuas de pedra, mas em tábuas de carne, isto é, nos corações, nos corações. Irmãos, é muito interessante essa questão, haja vista que as tábuas de pedra referem-se às tábuas que Moisés recebeu lá no monte. E quando ele as recebeu do Senhor, o seu rosto brilhava, o seu rosto estava aceso. As pessoas olhavam para ele e ela via no seu rosto uma tocha, colocou sobre a sua face um pano, para que as pessoas não vissem que a tocha estava se apagando. E com o passar do tempo, o rosto de Moisés parou de brilhar. No entanto, irmãos, a palavra de Deus nos diz que foi cravada não em tábuas de pedra, mas de carne em nosso coração. E nós precisamos, irmãos, que o nosso rosto brilhe, brilhe, brilhe continuamente, que não desvaneça a nossa luz, mas que a luz em Cristo Jesus, ela venha resplandecer em nós e através de nós, para que as pessoas olhem para nós e consigam ver em nós diferença, consigam enxergar em nós que somos servos do Senhor, que somos homens, mulheres, lavadas, purificadas no sangue de Cristo Jesus, que vivamos a verdade do Senhor, que venhamos uma palavra de testemunho, amados, uma palavra de testemunho, que nós sejamos irrepreensíveis. Irrepreensíveis são aqueles que não são dignos de repreensão, ou seja, uma pessoa irrepreensível é aquela que ninguém pode apontar o dedo. Que sejamos assim diante dessa sociedade, igreja, pessoas que ninguém tenha nada para falar, pode até falar, pode até jogar pedra, mas você estará em paz, porque você estará seguro, é no sangue, é na graça, é na presença, é no mover do Espírito Santo de Deus. Não vou apontar para você, não porque você deve, mas porque tu és servo do Senhor, e aqueles que são servos do Senhor são perseguidos, são apontados, são difamados, assim como fizeram com o nosso Senhor. Assim como fizeram com o nosso Senhor Jesus Cristo. É verdade, amados. Mas nós não podemos dar de forma alguma, queridos. Nós não podemos dar de forma alguma, jamais, lugar para Satanás nos apontar o seu dedo imundo, fedorento, sujo, porco. Nós não podemos, amados. Nós não podemos. Eu não sei se vocês já assistiram o filme de terror, se alguém já assistiu o filme de terror. E se alguém já assistiu um filme de terror, daqueles muito terror mesmo, certamente apareceram figuras assustadoras, coisas horríveis. Eu creio que os filmes de terror têm uma inspiração diabólica. No entanto, amados, aqueles que estão do outro lado, igual o vidro, nós estamos falando de cá, aqueles que estão do outro lado, nós não nos enxergamos, ele nos vê. Aqueles que estão do outro lado são muito, mas muito piores do que aqueles personagens de filme de terror. Muito mais feios, muito mais aterrorizantes, muito mais perigosos, muito mais terríveis. Muito mais terríveis. E eles não estão aí para brincar com ninguém. Eles querem nos destruir, acabar conosco, para que nós possamos sofrer com eles a eternidade no inferno. Se vocês se assustam com filmes de terror, se vocês já tiveram a oportunidade de ver, não aconselho ninguém a vê-los, mas se vocês já tiveram a oportunidade de ver um filme de terror, entenda que o inferno é infinitamente pior, mais terrível, e ali haverá sofrimento e ranger de dente. E ranger de dentes. É assim da palavra. Por que nós queremos isso para a nossa vida? Por que nós queremos isso, amados? É como se nós optássemos pelas coisas ruins. É como se nós tivéssemos diante de nós dois pratos, um prato bonito, feito com carinho, gostoso, cheiroso, lindo, maravilhoso, feito por um mestre daquele país lá do cidadão Judá, onde tem bons mestres da culinária. Aquela coisa magnífica, que só olhar você sabe. E outro prato. E ali tem carne estragada, cocô de cachorro, xixi de cachorro e outras imundícias que você possa imaginar nesse momento. Dois pratos, um maravilhoso e um terrível. Aí nós olhamos para esse
1: Muito bonito.
0: Eu tenho dó de comer isso aqui. Como é que eu posso comer isso? Olha só que coisa maravilhosa.
1: E vai nesse aqui.
0: E vai de garfadas, no prato que o diabo oferece. É dessa forma que é o mundo espiritual. O Senhor tem todas as bênçãos possíveis e imagináveis para nós. Coisas que você não compreenderá jamais. Você será abençoado. O Senhor te fará prosperar. Deus tem mil promessas para a tua vida. Mil coisas maravilhosas para fazer na tua existência. E por fim, para fechar com chave de ouro, ele tem um lugar, uma casa que foi preparada exclusivamente para você. Uma casa projetada só para você. Um lugar escolhido no céu só para você. Só para você. Mas não, não me serve. Porque eu quero isso aqui. Eu quero comer a imundícia. Eu quero comer o cocô do cachorro com xixi, com essa carne estragada, com essa imundícia toda, e eu quero comer isso aqui, porque lá de onde veio essa tem mais, e eu quero ir para aquele lugar, porque lá tem sofrimento, porque lá tem terror, porque lá tem tudo aquilo que não presta, porque lá é que é bom, e eu opto por isso, e eu quero isso na minha vida, e ninguém tem nada a ver com isso. É dessa forma, irmãos, que o ser humano faz quando ele opta por viver o pecado e as consequências do pecado na sua vida. O Senhor tem mil promessas para nós. O diabo é a morte para você. Só tem uma promessa: morte e sofrimento. Morte espiritual e, consequentemente, o sofrimento eterno. Essa é a promessa do diabo para a vida do ser humano. Mas por incrível que pareça, o Senhor Jesus um dia diz: a porta dos céus é larga, é ampla, vão passar de qualquer jeito. A porta do céu é estreita, apertada. E eu falo, tem a forma do teu corpo, ó, a forma do meu corpo, e eu vou passar. Igual uma fechadura, onde a chave entra certinho naquela lança. E eu vou passar na porta desse jeito. Espremido, certinho. A porta do céu é estreita. A porta do céu é estreita. E Jesus completamente dizendo: e poucos, poucos, poucos passarão por ela. Poucos passarão por ela. Irmãos, não serão as multidões que vão entrar nos céus, mas serão vocês que estão aqui. Mas serão vocês que estão aqui, e mais aqueles por aí que aceitarem a Cristo Jesus como Senhor e Salvador. Mas tem que ter a forma da porta. Tem que ter a forma da porta. Já tentaram abrir um cadeado com a chave que não é dele? O que acontece? Não abre, não é verdade? Não abre. Já tentaram quebrar o cadeado? Tem que quebrar para tentar abrir. Mas a porta do céu tem a forma, que é a tua forma, e não tem marreta que quebre aquele cadeado. Não tem. Não tem jeito. Não tem jeito, igreja. Não tem jeito. O apóstolo Paulo diz: nós somos cartas. Vós sois a nossa carta. As pessoas precisam olhar para nós e ver em nós Cristo Jesus. As pessoas precisam olhar para ti e ver Jesus na tua vida, ver Jesus na tua existência. Você precisa passar o aroma agradável de Cristo Jesus, para que elas tenham o desejo de também conhecer o Senhor que você diz servir. Que você diz servir. Muitas vezes, amados, nós servimos o Senhor de uma forma que ninguém quer servir. Nós nos portamos como servos de Deus de uma forma que não passa credibilidade para ninguém. Como é que alguém queira servir a esse Senhor que nós servimos se nós vivemos dessa forma que vivemos? Já parou para pensar sobre isso? Nós queremos que todos vão para o céu, não é isso? Nós queremos que a nossa família, nosso pai, filhos, nossos amigos, chefe, patrão, enfim, que todos vão para os céus. Queremos isso. somos. Mas só que a imagem que nós façamos não torna a imagem de Cristo agradável e desejável àqueles que nos conhecem. Temos que ter muito cuidado, porque muitas vezes a nossa vida não está escrita com o Espírito Santo de Deus. E quando nós temos uma vida escrita pelo Espírito Santo de Deus, os nossos atos, as nossas ações apontarão para Cristo. E para o que? As pessoas desejem Cristo Jesus nas suas vidas, olharão para nós e verão em nós Cristo Jesus e quererão ser iguais a nós. É, queridos irmãos, se não for dessa forma, nós não vamos conseguir êxito na nossa caminhada. Seremos membros da igreja, dessa ou outra igreja qualquer, mas nós não adentraremos aos céus, cuja membrasia devemos ansiar com todas as nossas forças e nos portarmos de uma forma tal que seja agradável ao dono dos céus. E vale ressaltar, não tem dever algum em nos permitir ali entrar. Não tem dever. Muitas vezes nós achamos que Deus precisa da gente. Eu volto a repetir para vocês, Deus não precisa de nós para nada. Nós é que precisamos dele. Se ele quer ser adorado, ele tem os anjos que são puros, santos, que o adoram em espírito e em verdade. E estão lá com ele, nesse momento, adorando, clamando ao seu nome. Ele não precisa de nós. Nós somos fruto da sua grande misericórdia. Nós somos alvo da misericórdia de Deus, porque Deus olhou para mim, Deus olhou para você, Deus olhou para o ser humano, e ele viu que o ser humano estava perdido, estava sem salvação, o ser humano estava caminhando para o inferno, e o Senhor olhou e disse: Jesus, vá, seja a porta para esse povo, seja o caminho para esse povo, porque eu preciso dar uma oportunidade para que eles estejam aqui comigo, eles precisam estar comigo. E Jesus veio, nasceu como homem, sofreu igual um condenado, morreu numa cruz imunda, mas cruz maldita, para que nós hoje pudéssemos aqui, neste lugar, declarar o Senhorio de Cristo Jesus, e declarar a Ele que nós o amamos e queremos estar na sua presença, e queremos cultuá-lo, e queremos adorá-lo, e queremos viver a sua verdade. Mas isso, irmão, não com a nossa própria vontade, mas sim escrito pelo Espírito Santo de Deus aqui dentro do coração, porque é o Espírito que habita em nossas vidas, que nos dá prazer, que nos dá alegria, que nos dá contentamento na presença do Todo-Poderoso. Mas se minha vida é imunda, é impura, cheia de pecado, com tudo aquilo que é do diabo, como é que o Espírito Santo de Deus habitará no meu coração, igreja? É preciso prepararmos, irmãos, prepararmos para que sejamos templos do Espírito. E a partir do momento que sejamos templos do Espírito, verão em nossa vida a marca de Cristo Jesus. E seremos amados, chamados para estarmos com Ele eternamente na glória. E eu quero falar para vocês o seguinte: eu tenho convicção que para lá vou. Eu tenho certeza que vou para os céus. Eu tenho certeza. Tenho convicção. Pode até olhar para mim, me apontar o dedo, mas eu tenho convicção. Aleluia. Eu tenho certeza. Se o Senhor me chamar agora, eu passo direto para lá. Eu tenho convicção disso. Com Deus, nós precisamos ter convicção. Se não houver convicção, certeza ao extremo, se houver um pontinho de dúvida, é porque alguma coisa errada tem no coração. O Espírito Santo que habita em nós, ele testifica conosco que somos filhos de Deus. Amém? O Espírito Santo que habita no teu coração, ele te dá certeza que tu és ou não filho de Deus. E se ficou aí, será? Será? Ih, rapaz, você está meio ferrado, né? Péssima notícia para te dar. Tá mal, pois. Tá complicado. Hoje é o tempo. Porque se você for chamado essa noite, não vá. Não vá. Tem que ter certeza plena. Convicção total em Cristo. Amém?
1: Amém.
0: Somos cartas, cartas. E precisam ler em nossas vidas. Cristo Jesus, Cristo Jesus. Que os amados reflitam a respeito dessa palavra. E que vocês deixem que o Espírito Santo trabalhe o vosso coração. Para que possamos olhar sempre para o Mestre e fazer o melhor para o Mestre Jesus. E assim seremos, de fato, homens, mulheres, crianças, adolescentes, cheios do Espírito Santo de Deus. E assim seremos, de fato, servos do Senhor, comprados, lavados, purificados no sangue, para servirmos a Cristo Jesus por todo o nosso ser. Amém, igreja? Vamos orar nesse momento. Pai de amor, eu quero clamar que tu venhas nessa noite, Pai. Move em cada coração neste lugar de uma forma poderosa, de uma forma intensa, Senhor. Para que nós possamos sentir, Senhor, o teu chamar, sentir o teu toque. Ó Deus, que nós possamos fazer hoje um compromisso verdadeiro contigo. Que nós possamos, ó Deus, te adorar, te bendizer, te exaltar, porque tu és bom, porque tu és maravilhoso, porque tu és poderoso, Senhor. E nesse momento, Pai, eu quero clamar que teu Espírito leve a testificar em cada coração a necessidade de um compromisso verdadeiro contigo, de uma tomada de decisão, Senhor, e tornarem-se movidos pelo teu santo e bendito Espírito, para que assim, Senhor, tu possas agir nessas vidas e que seus nomes sejam escritos no teu livro, e para que no dia final estejam contigo para te louvar e para te adorar. Ó Deus, trabalha cada vida nessa noite, Pai. Trabalha cada vida. Ô Espírito Santo de Deus, remover em nossos corações. É que eu te peço, em nome de Cristo Jesus. Aleluias, aleluias, amém.
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regiões celestiais e estão por toda parte em ação intensa e constante. São cooperadores de Deus.

não seja sábio aos teus próprios olhos. Teme ao Senhor e aparta-te do mal. Isso será saúde para a tua carne e refrigério para os teus ossos. Provérbios 3, 7 e 8.

Isaías capítulo 6 diz que o profeta viu o Senhor assentado no alto e sublime trono, e a glória do Senhor enchia aquele templo, enchia aquele lugar. Eu profetizo que enquanto cantamos, os céus serão abertos e veremos a mesma glória que o profeta viu. Então levante suas mãos e adore ao Senhor, adore o nome dele. Declaro que ele é Deus de toda a criação, adorado entre os povos.

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2: Isaac, lições para a vida. Eu convido os amados a abrir a Bíblia em Gênesis capítulo 17. Leremos apenas o versículo 19. Gênesis capítulo 17, apenas o versículo 19. E conserve a sua Bíblia aberta em Gênesis, haja vista que vamos ler outros textos no decorrer desta palavra. Isaac, lições para a vida. Irmãos, quando nós observamos a palavra de Deus, nós vamos encontrar homens e mulheres que foram submissos à vontade do Senhor. Foram pessoas poderosamente usadas pelo Senhor, pessoas que experimentaram de perto a graça, o cuidado do Eterno. Quando nós olhamos para a vida de Isaac, um dos patriarcas, foram três os patriarcas. Quando nós olhamos para a vida de Isaac, vamos observar o cuidado de Deus para com este homem. O zelo do Senhor para com a vida deste homem. Como Deus agiu, como Deus moveu para que Isaac viesse à existência e agisse segundo a vontade do Senhor no decorrer da história. E esta é a palavra de Deus para as nossas vidas nesta noite. Gênesis capítulo 17, versículo 19, diz a palavra do Senhor. Deus respondeu, na verdade, Sara, sua mulher, dará a você um filho e você o chamará de Isaac. Com ele estabelecerei a minha aliança, aliança perpétua para a sua descendência. Mais uma vez, Deus respondeu, na verdade, Sara, sua mulher, dará a você um filho e você o chamará de Isaac. Com ele estabelecerei a minha aliança, aliança perpétua para a sua descendência. Amado Jesus, quão bom é estarmos na tua presença. É usufruirmos da tua palavra, é louvá-lo, é adorá-lo, Senhor. E nessa noite queremos mais uma vez que o teu Espírito traga-nos a revelação dessa palavra, o entendimento dessa palavra, para que nós possamos crescer no conhecimento e cada dia estarmos aptos para te servir, para te adorar, para fazer a tua vontade. Ó Espírito, fala conosco em nome de Jesus. Amém. Amém, queridos. Irmãos, Isaac é o segundo patriarca bíblico. Por que patriarca? Foram aqueles que o Senhor escolheu para serem pais da nação de Israel, consequentemente, nossos pais. O primeiro patriarca, Abraão, o segundo, Isaac, e logo veremos a respeito de Jacó, que posteriormente teve seu nome mudado para Israel. Esses foram os principais patriarcas, pessoas que o Senhor usou de uma forma grandiosa, poderosa, para que a sua palavra pudesse chegar a nós hoje. Evidentemente, irmãos, que nós não entendemos os planos do Senhor. Não, impossível. Foi impossível compreendermos por que Deus agiu desta forma, por que o Senhor agiu por este caminho, por que a ação do Senhor foi assim. Ah, se eu fosse Deus, eu faria diferente. Ah, se eu fosse Deus, eu falaria, olha, Adão, não peques, não faça isso, não faça aquilo, enfim. Mas nós não conhecemos a mente do Senhor. Mas cabe a nós conhecermos aquilo que Deus fez, para que a nossa vida, enquanto na terra, seja para honrar e para glorificar o nome santo de Deus. E esta é a verdade para cada um de nós. Com os patriarcas, não foi diferente. Certamente Abraão não sabia quais os planos de Deus e morreu sem saber. Ele não viu a promessa do Senhor se cumprir na sua vida, excetuando o nascimento de Isaac. Isaac certamente também não contemplou as promessas de Deus, promessas perpétuas, como diz esse texto. Mas eles faziam parte do plano do Senhor. E o que importava àqueles homens não era ver, mas estar à disposição do Senhor. E esta é a nossa necessidade. Talvez você olhe hoje para a obra e não veja muita coisa, mas coloque-se à disposição do Senhor, porque Deus quer trabalhar a tua vida e através da tua vida. Deus quer manifestar-se poderosamente através de você. E esta é a verdade, amados. Quando nós observamos a palavra, lemos a palavra, nós vemos que Abraão tinha uma promessa. Ele e Sara foram agraciados com a promessa do Senhor. Sara, 90 anos. Abraão, 100 anos. Já estavam numa fase em que diz a palavra que seus corpos estavam amortecidos. Mesmo assim, amados, eles acreditaram, confiaram. Está certo que Sara, ali no momento meio difícil, resolveu tomar uma atitude que não foi das melhores, mas o Senhor honrou a sua promessa. Deus honrou a sua promessa. E eis que nasce Isaac. Isaac, ele ri. O interessante, irmãos, é que os nomes dos personagens bíblicos eram diferentes dos nossos nomes. Hoje nós temos Orlando, temos Tenilza, temos a irmã Luciana. Enfim, os nossos nomes não querem dizer muita coisa. Apenas nos nomeiam. Mas nos dias em que o Senhor moveu ali, cada nome tinha um significado. O Senhor trabalhava com o significado dos nomes. E quando você lê Isaac hoje, na sua época era tipo assim, ali vem o Senhor, ele ri. Era isto o nome. Na verdade era esse o significado. Profeta Elias, lá vem o Senhor é Deus. Todas as vezes que alguém proferia o nome, um desses nomes, eles estavam atestando aquilo que o Senhor havia prometido. No caso de Isaac, ele ri, já que os pais, de certa forma, riram da promessa do Senhor. Não com desdém e ou por desacreditar, mas porque eles olharam para o seu estado físico e riram. Como? Tipo assim, como isso pode acontecer? E o Senhor nomeou Isaac desta forma. Isaac viveu aproximadamente 180 anos, diz a palavra que ele viveu 180 anos, gerou Esaú e Jacó. Ô, glórias! E ele foi conhecido, amados, por ser fiel ao Todo-Poderoso. E nessa palavra de hoje, eu quero apresentar para os irmãos alguns aspectos da vida de Isaac que são úteis para as nossas vidas hoje. Aqueles homens que viveram no passado, tão distante de nós. Isaac, aproximadamente 4 mil e poucos anos atrás. Esses homens, eles deixaram na história marcas profundas, que nos são úteis hoje. Veja, eis aí o porquê que nós precisamos deixar marcas no meio da sociedade, onde quer que estejamos, para que o nome santo do Senhor seja honrado e seja glorificado. Isaac, ele com certeza teve uma vida onde experimentou o cuidado intenso de Deus. O cuidado intenso do Senhor. E eu quero chamá-los a atenção para o primeiro tópico. Isaac, o herdeiro da promessa. Gênesis capítulo 17, versículos 21 e 22. Mas a minha aliança eu estabelecerei com Isaac, o filho que Sara dará à luz para você, nesse mesmo tempo daqui a um ano. Quando acabou de falar com Abraão, Deus se retirou dele, elevando-se. Amados, esse texto mostra o momento em que Abraão teve um contato direto com Deus. O Senhor manifestou-se a Abraão e falou com ele, olha Abraão, eu lhe darei um filho. E o nome dele, Isaac, com ele estabelecerei uma aliança. Veja como Deus é maravilhoso. Às vezes hoje, amados, nós queremos ouvir Deus. Deus fala conosco, mas não corra atrás de profetas. Apenas busque a palavra. Deixe-se guiar pelo Espírito de Deus, que é exemplo de Abraão, que não tinha um profeta, um pastor, um apóstolo, outra pessoa qualquer, que pudesse falar a ele, mas ele ouviu intensamente a Deus. E a promessa do Senhor foi grandiosa demais para aquele homem, para o patriarca Abraão. E ele, amados, acreditou. Abraão, quando recebeu a promessa, tinha 75 anos de idade. Era um pouco mais velho do que eu. 75 anos de idade. Eis que o Senhor apresenta-se e faz a promessa. Mas a promessa não veio de imediato. Um dos nossos problemas, e também foi o problema de Abraão e de Sara, é não sabermos esperar o tempo de Deus. Nós não sabemos. Quando você olha para a sua vida e vê que você necessita de uma bênção de Deus e até uma promessa do Senhor, mas você quer adiantar a promessa de Deus. Você quer fazer a promessa do Senhor vir à existência no seu tempo. Mas não é no nosso tempo, é no tempo de Deus. E quando nós observamos a promessa, amados, eis que Abraão, eis que Sara esperaram 25 anos. 25 anos, hoje rápido, mas naquela época, com certeza, era uma eternidade para passar. Haja vista que o tempo parece que era mais lento. Lembram-se das nossas mocidades, como o tempo demorava a passar? Agora imagine 4 mil anos atrás. Aquilo era uma eternidade, misericórdia. Mesmo assim, amados, a promessa do Senhor não caiu no esquecimento. Quando Sara tinha 90 anos, Abraão 100, eis que o Senhor achou o tempo certo para que a promessa viesse à existência. Mas como eu disse antes, irmãos, às vezes nós queremos dar uma mãozinha ao Senhor. Ou ajudarmos a Deus, e é muito comum nós fazermos isso. Nós queremos e temos uma promessa do Senhor e nós queremos ajudar Deus a cumprir a promessa. Eis aí Sara. Sara conversa com Abraão e fala, meu velho, está difícil, não dá certo, a promessa de Deus não vem. Olha só, você está ficando velho, eu também estou ficando velha, mas ainda há uma solução. Naqueles dias, irmãos, era comum e era possível isto, e não era errado, usar de uma escrava, coisa assim, para que a posteridade fosse levada em frente, para que houvesse posteridade. E Sara agarrou a esse princípio e falou para Abraão que venha a posteridade, que a promessa de Deus se cumpra em Agar. E eis que nasce Ismael, eis que nasce Ismael. Abraão nessa época tinha 86 anos de vida. Mas, irmãos, foi o maior tiro no pé, se assim podemos dizer, usando o ditado popular. Aquele casal amargou profundas consequências em querer fazer que a promessa de Deus viesse à existência antes do tempo. Ajudar Deus. E nós sabemos que hoje estão aí os árabes, que são inimigos diretos. E estes são filhos de Ismael. São os filhos de Ismael. Uma geração que nasceu de Ismael, longe do Senhor, dos caminhos do Senhor, e as consequências não foram boas. Amados, quando você tem uma promessa de Deus, espere o tempo de Deus. Porque o Senhor, amados, ele tem um compromisso em cumprir promessas. Nós, homens, nós falhamos em cumprir as nossas promessas, até em servir ao Senhor. Mas Deus, ele não falha em nos amar. Ele não falha em nos salvar, em cumprir as suas promessas, em fazer acontecer aquilo que ele determina nas nossas vidas. E é necessário acreditarmos nisso, já que não podemos fazer nada diferente. Apenas esperar no Senhor, apenas confiar no Senhor. Mas para que isto venha à existência, irmãos, necessário é fé. Se não houver fé, impossível servir a Deus. Entenda isso. E fé, irmãos, é você acreditar naquilo que Deus exige e fazer a vontade do Eterno. Eu sei que a palavra diz que fé é acreditarmos naquilo que nós não vemos. Mas eu vou além. Ter fé é sermos obedientes a Deus nos propósitos dele para com as nossas vidas. Se você crê, se você obedece, você demonstra fé para com o Senhor. Você demonstra que Deus é real, é verdadeiro. Amém? Isaac, amados, não apenas foi o desejado pelo casal, Abraão e Sara, mas a promessa viva de Deus. A demonstração de fidelidade, a prova de fidelidade do Senhor para com aquele casal. E esta mesma prova de fidelidade, Deus nos dá dia após dia. Às vezes nós não vemos, não escutamos, mas Deus mostra para você, dia após dia, a fidelidade dele para com a tua vida. Não sejas insensível, não sejas insensível. Amém? Vamos para o nosso segundo ponto. Moriá, a grande prova de fé. Moriá, a grande prova de fé. Monte Moriá. Monte Moriá fica na região de Jerusalém e afirmam que ali Salomão construiu o templo. Gênesis capítulo 22, a partir do versículo 1 até o versículo 14. É um texto longo, mas necessário que seja lido. Gênesis capítulo 22, a partir do versículo 1 até o versículo 14. Lembre-se, Deus cuida. Deus cuidou de Isaac. Ô, glórias! Deus cuida. Deus cuidou de Isaac. Deus cuida de você. Diz a palavra. Depois dessas coisas, Deus pôs Abraão à prova e lhe disse. Abraão, este lhes respondeu. Eis-me aqui. Deus continuou. Pegue seu filho, seu único filho, Isaac, a quem você ama, e vá à terra de Moriá. Ali ofereça-o em holocausto sobre um dos montes que eu lhe mostrar. Na manhã seguinte, Abraão levantou-se de madrugada e, tendo preparado o seu jumento, levou consigo dois dos seus servos, Isaac, seu filho. Rachou lenha para o holocausto e foi para o lugar que Deus lhe havia indicado. No terceiro dia, Abraão ergueu os olhos e viu o lugar de longe. Então disse aos servos, esperem aqui com o jumento. Eu e o rapaz iremos até lá. E depois de termos adorado, voltaremos para junto de vocês. Abraão pegou a lenha do holocausto e colocou sobre Isaac, seu filho. Ele, por sua vez, levava nas mãos o fogo e a faca. Assim os dois caminhavam juntos. Isaac rompeu o silêncio e disse a Abraão, seu pai. Meu pai? Abraão respondeu, eis-me aqui, meu filho. Isaac perguntou, eis aqui o fogo e a lenha, mas onde está o cordeiro para o holocausto? Abraão respondeu, Deus proverá para si o cordeiro para o holocausto, meu filho. E os dois seguiam juntos. Chegaram ao lugar que Deus lhe havia indicado. Ali Abraão edificou um altar, arrumou a lenha sobre ele, amarrou Isaac, seu filho, e o deitou no altar em cima da lenha. E estendendo a mão, pegou a faca para sacrificar o seu filho. Mas do céu, o anjo do Senhor o chamou. Abraão, Abraão! Ele respondeu, eis-me aqui. Então lhe disse, não estenda a mão sobre o menino e não faça nada a ele, pois agora sei que você teme a Deus, porque não me negou o seu filho, seu único filho. Abraão ergueu os olhos e viu atrás de si um carneiro preso pelos chifres entre arbustos. Abraão pegou o carneiro e o ofereceu em holocausto, em lugar de seu filho. E Abraão deu àquele lugar o nome, o Senhor proverá. Daí, diz-se até o dia de hoje, no monte do Senhor se proverá. Amém, queridos? Glórias a Deus. Queridos, com certeza esta foi uma das maiores provas de fé de Abraão. Na verdade, a vida de Abraão é cheia, é marcada por provas de fé. Quando o Senhor o chamou lá em Ur, disse, sai daí, vá para o lugar que eu te mostrarei. Eis que sai Abraão, sem saber para onde ia. Agora, tinha uma promessa. Deus havia feito uma promessa. De ti farei um grande povo, uma grande nação. E chega o momento em que Isaac tinha por volta de 15, entre 15 e 25 anos de idade. Não há um consenso entre os historiadores, mas já não era uma criancinha como nós vemos, aquele bebezinho, coisa assim, não. Já era um adolescente para um jovem adulto. Entre 15 e 25 anos de idade. E eis que Deus pede a vida do Isaac. Deus pede a vida do Isaac. Olha, irmãos, nós que somos detentores de algumas promessas do Senhor, quando Deus nos pede alguma coisa, que aparentemente há de quebrar a promessa do Senhor, nós recuamos. Nós temos dificuldades em aceitar. No entanto, Abraão cria no Senhor. Abraão tinha certeza que, se fosse necessário, o Senhor ressuscitaria o seu filho, mas que a aliança não cairia por terra. Que a aliança não cairia por terra. Eis aí, amados, um testemunho grande de fé, um testemunho magnífico de fé, que nós precisamos olhar e observar. No entanto, todas as vezes que nós lemos esse texto, nós fixamos o nosso olhar na fé de Abraão. Mas é preciso olhar também a fé de Isaac. Porque nesse caso, amados, Isaac já não era uma criança inocente, que não sabia o que fazia da vida. Não, ele não era. Já era um jovem que sabia de todas as coisas. Nos dias de Jesus, por exemplo, e olha que nesse tempo certamente era um pouco mais diferente, mas nos tempos de Jesus, os jovens casavam por volta de 17, 18 anos, e as meninas, 12, 13 anos, já estavam casadas. Ou seja, os jovens eram maduros, mesmo com uma idade muito, muito, muito nova. Mas eles eram maduros. E certamente, irmãos, eu creio plenamente nisso, que Isaac tinha consciência que ele era o objeto da promessa de Deus. Era o único filho de Abraão. Agar e Ismael já tinham sido tirados de cena, já não estavam mais em cena. E Abraão já havia afirmado que ele era o herdeiro da promessa, o herdeiro da promessa de Deus. Certamente Isaac tinha plena consciência dessa realidade. E mesmo assim, irmãos, quando Isaac, junto com Abraão, seguiram em direção a Moriá, Isaac sabia o que estava acontecendo. Até porque era um sacrifício, ele levava sobre si a lenha para queimar o holocausto, queimar o sacrifício, era um holocausto. E não tinha o carneiro, não tinha a ovelha. Amados, Isaac tinha consciência. Sabia que ele seria, talvez, ele acreditasse que ele seria o holocausto, mas seguiu em frente. E foi uma caminhada longa, diz a palavra, que eles andaram 3 dias, uma distância entre 80 a 90 quilômetros. Na Bíblia, todas as vezes que nós olhamos essas caminhadas, andavam em torno de 30 quilômetros por dia. Já viu-se que tinha os animais, as dificuldades. Portanto, diz a palavra que uma distância de aproximadamente 70, 80 quilômetros, 90 quilômetros, por aí, 3 dias de viagem. 3 dias. Mas não desistiram. Foram caminhando, pensando na vida. Abraão certamente pensando na promessa. Isaac, o herdeiro da promessa. Talvez não entendia muito bem o que estava acontecendo, mas ele tinha consciência que algo Deus queria. Nós vemos nesse caso, amados, a fé de Isaac. A fé de Isaac. Foi um menino, um jovem, que não desistiu. Ele seguiu em frente. E quando chegou o momento em que Abraão o amarrou, aí certamente os seus olhos abriram. E a partir daquele momento, Isaac tinha certeza que ele seria sacrificado. É assim, irmãos. Não era nada diferente. Era o costume deles. O holocausto, o sacrifício de animais, era costume para Abraão, sua família. Ou seja, Isaac sabia dos ritos, sabia de toda aquela situação. E quando Abraão o amarrou e o colocou sobre a lenha, Ah, amados. Mas o interessante é que a palavra não diz que Isaac se debateu, pulou em cima de Abraão, olha, se você me matar, eu te mato. Aquela coisa toda. Não. A palavra diz que Isaac estava sereno. Sereno. O Senhor o colocou sobre a lenha e levantou a faca para que ele fosse morto. E ele não saiu do lugar. Mas quando Abraão levantou a faca, ou instrumento cortante, para cortar, quem sabe, o pescoço de Isaac, eis que o Senhor intervém na hora certa. Qual o tempo? Seu tempo? Não. Era o tempo de Deus. Era o tempo de Isaac? Não. Era o tempo de Deus. Eu acredito, irmãos, que o que motivava tanto Abraão quanto Isaac a ir até as últimas consequências, fé em Deus. Fé na promessa do Senhor. Fé que Deus não permite que a sua promessa caia por terra. E a partir do momento que o Senhor disse, olha só, Gênesis 17, 19. Na verdade, Sara, sua mulher, dará a você um filho e você chamará de Isaac. Com ele estabelecerei a minha aliança. Aliança perpétua. O que é algo perpétuo? É algo que não deixa de existir. É algo perene, para sempre. Sua aliança perpétua para a sua descendência. Isaac conhecia essa promessa. Abraão ouviu de Deus essa promessa. Como não ia em frente? Eis aí o que é fé. É acreditar em Deus. E Abraão foi até as últimas consequências em nome da sua fé no Senhor. Irmãos, eis aí um exemplo de fé que nós precisamos colher para as nossas vidas. Amém? Moriá, a grande prova de fé. 3. Rebeca, a continuidade da promessa. Gênesis capítulo 25, versículos 20 e 21. Gênesis capítulo 25, versículos 20 e 21. Deus cuida, irmãos. Deus cuida. Deus cuida. Ouça a palavra. Isaac tinha 40 anos quando tomou por esposa Rebeca, filha de Betuel, o arameu, de Padã Arã, e irmã de Labão, o arameu. Isaac orou ao Senhor por sua mulher, porque ela era estéril. O Senhor ouviu as orações dele, e Rebeca, a mulher de Isaac, ficou grávida. Nós vemos, amados, algo interessante. Tanto Sara quanto Rebeca eram estéreis. Mas o Senhor havia feito uma promessa com mulheres estéreis. Olha como Deus age. A Sara, 90 anos, estéril. Já tinha o problema da idade, tinha também o problema da esterilidade. Rebeca, não, essa era jovem, mas não conseguia gerar filhos. Não conseguia. É assim que Deus age. Deus prova os seus de todas as formas. A palavra diz, amados, que Abraão fala para o seu servo Eliezer, seu escravo Eliezer, era alguém que administrava os seus bens, que fizesse uma viagem longa, em torno de 1.500 a 1.800 quilômetros. Olha a distância. Isso em camelos, em burros, cavalos, sei lá, qual era o meio de transporte, mas estritamente rudimentar. E eles fizeram essa viagem. Eliezer e mais alguns que estavam com ele fizeram essa viagem. Entre 700 a 900 quilômetros de ida e mais 700 e 900 quilômetros de volta. Amém? 1.800 quilômetros era a viagem. E Abraão havia incumbido Eliezer de encontrar uma esposa para o Isaac. Eliezer, você vai à casa dos meus parentes. Abraão não queria que houvesse uma mistura interracial. Vai até a casa dos meus parentes e ali encontre uma esposa para o meu filho. Eliezer partiu e quando você lê o texto bíblico, você vê como Deus agiu em relação a Eliezer. Como Deus atendeu também o clamor daquele homem. Porque ele orou e pediu para que o Senhor mostrasse a mulher certa. Eis que ele encontra com Rebeca. E ele fala a respeito de Isaac. Diz que Isaac tinha aproximadamente 40 anos. Rebeca era um pouco mais jovem, talvez na casa dos 30 anos ou menos. Menina corajosa, moça corajosa. Ela voltou até a sua casa e disse, eu vou. E assim, amados, o Senhor providenciou uma esposa para Isaac. Uma esposa para aquele homem que creu no Senhor. Eis aí como Deus fez. Porque o Senhor tem seus propósitos e Deus age no tempo dele. Nunca nos esqueçamos. E diz a palavra que Rebeca voltou com Eliezer. Encontrou-se com Isaac. Oh, glórias! Mas, a partir da consumação deste relacionamento, desse casamento, e eles ficaram 20 anos esperando pelo filho, eis que nasce gêmeos, Jacó e Esaú. Eis que nasce filhos. Mas, amados, tudo no tempo de Deus. Nós aprendemos que o Senhor cuida de nós. Deus cuidou de Isaac. Deus cuidou de uma forma poderosa. No entanto, Isaac teve uma atitude que muitas vezes nós não queremos tê-la. A palavra diz que Isaac orou. Oh, glórias! Isaac orou. Isaac clamava para que o Senhor movesse de uma forma poderosa. Aleluias! Versículo 21 diz, Gênesis capítulo 25. Isaac orou ao Senhor por sua mulher, porque ela era estéril. O Senhor ouviu as orações dele e Rebeca, a mulher de Isaac, ficou grávida. A partir do momento que nós olhamos para o Senhor, confiamos em Deus, nossas orações são respondidas. Mas eu quero mais uma vez frisar, as orações são respondidas no tempo de Deus. Quando há uma promessa, você pode, entre aspas, cobrar de Deus. Aqui tinha uma promessa. Isaac clamava diante do Senhor, Deus faz a promessa vir à existência. Quando a palavra te promete fé, peça fé e o Senhor te dará, porque Deus promete. Quando a palavra promete, quando Deus promete através da palavra, bênçãos, peça. Mas Deus não prometeu prosperidade, não prometeu riqueza. Portanto, não exija de Deus aquilo que Ele não prometeu. Nós podemos até exigir, mas aquilo que está no campo das promessas de Deus para os seus servos, para os seus filhos. As demais coisas o Senhor dá, se lhe aprouver, se achar por bem dar. E essa é a grande verdade. Nesse caso, Isaac tinha a promessa. Ele orou, ele clamou, ele pediu, entre aspas, exigiu de Deus. E a promessa, no tempo certo, veio à existência e diz a palavra que os filhos nasceram. Não só um, nasceram dois. Nasceram gêmeos. E essa história que nós vamos ver no próximo estudo, a história de Jacó. 4. Os filhos, a continuidade da aliança em Jacó. Os filhos, a continuidade da aliança em Jacó. Gênesis capítulo 25, versículos 21 até o 28. Isaac orou ao Senhor por sua mulher, porque ela era estéril. O Senhor ouviu as orações dele, e Rebeca, a mulher de Isaac, ficou grávida. Os filhos lutavam no ventre dela. Então ela disse, por que isso está acontecendo comigo? E ela foi consultar o Senhor, e o Senhor lhe respondeu, duas nações estão no seu ventre. Dois povos nascidos de você se dividirão. Um povo será mais forte do que o outro, e o mais velho servirá ao mais moço. Cumpridos os dias para que desse à luz, eis que havia gêmeos no seu ventre. Nasceu o primeiro, ruivo, todo revestido de pelo. Por isso deram-lhe o nome de Esaú. Depois nasceu o irmão, com a mão segurava o calcanhar de Esaú. E por isso lhe deram o nome de Jacó. Isaac tinha 60 anos quando Rebeca deu à luz. Cresceram os meninos. Esaú tornou-se perito caçador, homem do campo. Jacó, porém, era homem pacato e morava em tendas. Isaac amava Esaú porque saboreava da sua caça. Rebeca, porém, amava Jacó. Queridos, eis aqui a conclusão da vida de Isaac. Eis a conclusão. Nós vemos que o Senhor prometeu a Abraão, veja como o Senhor faz. Primeiro Abraão, que daria uma posteridade, nasce Isaac. De Isaac nasce dois filhos, mas apenas um tinha a promessa de Deus para que desse continuidade ao plano do Senhor. Diz a Bíblia que Rebeca deu à luz a Esaú e Jacó. Isaac tinha aproximadamente 60 anos. Apesar de Esaú ser o primeiro, Deus havia escolhido Jacó. Aos nossos olhos, isso talvez não faça diferença, porque na nossa sociedade, O primogênito é igual ao último que nasce. Na herança é a mesma coisa, é dividido de forma equivalente. Mas, naqueles tempos, o primogênito era o que levava o nome do pai, levava o nome da família e recebia a herança maior do seu pai. Eis o porquê, irmãos, que havia toda essa dificuldade. No entanto, a promessa estava em Jacó, não estava em Esaú. Mas havia uma dificuldade em aceitar essa situação. Até mesmo Isaac teve dificuldade em aceitar essa vontade de Deus que havia sido revelada. O Senhor já havia revelado que seria dessa forma. Mas mesmo assim, ele relutou em aceitar a palavra de Deus. Nós precisamos vigiar, irmãos, porque a palavra do Senhor é imutável. Creia nisso. Deus não vai mudar a sua palavra para te agradar ou para agradar uma nação ou a este mundo. Deus não muda a sua palavra. A palavra do Senhor é imutável. Sempre será da mesma forma. E nós vemos que, no decorrer da história, Jacó recebe a bênção do Senhor. Jacó recebe a bênção do Senhor. E ele dá continuidade à aliança que o Senhor havia feito com Abraão e Isaac. A palavra diz ainda, irmãos, que Jacó teve seu nome mudado para Israel. Posteriormente, ele passou a ser chamado de Israel, nome que posteriormente nomeou toda a nação que Deus havia escolhido. Tudo isso, queridos, é para nós vermos como Deus age, como Deus move, e nós precisamos estar atentos e criarmos os nossos filhos na promessa de Deus, na palavra do Senhor. Porque eles, com certeza, quando nós os criamos debaixo do temor do Eterno, hão de dar continuidade à palavra, à promessa que nós temos recebido do Eterno. Amém? Que nós possamos estar atentos a essas lições preciosas da vida de Isaac para as nossas vidas. Primeiro vemos que ele era o herdeiro da promessa, mesmo fora de todas as possibilidades. Eis que havia uma promessa e o Senhor agiu de forma poderosa. Ali em Moriá, no Monte Moriá, eis a grande prova de fé. O Senhor pede a vida de Isaac. Mas passaram, foram aprovados e o Senhor com certeza conservou-os. Ainda, eis que Isaac recebe a sua esposa, a Rebeca, e o Senhor honra a promessa feita. E Rebeca dá continuidade com seus filhos à promessa do Senhor. E vemos que em Jacó, o Senhor honrou a promessa a Abraão. Amém? E esta é a verdade do Senhor, queridos. Que Deus nos abençoe e nos faça entender cada vez mais que é necessário estarmos debaixo do cuidado do Eterno. Amém, queridos? Ô, glórias! Vamos orar, queridos, finalizando essa palavra de hoje. Amado Deus, muito obrigado pela revelação da tua palavra e por nos ensinarmos a esperarmos os teus planos no teu tempo, apenas confiarmos em ti, porque tu não falhas, tu és o Deus que não falhas. Ó Deus, fala sempre aos nossos corações e edifica esses que estão ouvindo essa palavra, em nome de Jesus. Amém. Amém, queridos? Deus cuida, Deus cuida. Cuidou de Isaac, lições preciosas para a nossa vida. Que Deus nos abençoe.
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resgatados do Senhor voltarão e virão a Sião com júbilo, e alegria eterna haverá sobre as suas cabeças. Gozo e alegria alcançarão, e deles fugirá a tristeza e o gemido. Isaías 35:10.

porque há um só Deus e um só mediador entre Deus e os homens, Jesus Cristo homem. 1 Timóteo 2:5.

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2: A vitória pela vida disciplinada. Você já parou para pensar a respeito do que é disciplina? O que é a disciplina de Deus para nossas vidas? Irmãos, disciplina é obediência às regras, aos regulamentos, nesse caso, de Deus. Quando a pessoa é disciplinada, ela é obediente aos princípios do Eterno. E quando nós somos disciplinados, com certeza, alcançamos do Senhor a vitória, haja vista que Deus tem prazer em abençoar aqueles que são fiéis. Nós vamos orar, vamos pedir a bênção de Deus sobre a nossa vida neste momento. Senhor, nós pedimos que Tu venhas mais uma vez falar conosco, nos dá a revelação da palavra, Pai, o ensinamento, para que nós possamos aprender ainda mais sobre a Tua vontade e vivermos segundo a Tua vontade, Senhor. Prepara-nos para que nós possamos acessar o Teu trono nessa noite, em nome de Jesus. Amém. Amém, queridos. Irmãos, nós precisamos entender que é preciso que haja disciplina na nossa vida. Que sejamos disciplinados. Servos de Deus são pessoas que obedecem à vontade de Deus. Afinal de contas, somos servos. E essa palavra servo, melhor traduzida, seria como escravos de Deus. Nós somos escravos do Senhor e é necessário estarmos dia após dia observando aquilo que Deus quer, praticando a vontade do Eterno, e certamente seremos detentores das promessas do Senhor. Oh, glórias! E assim, amados, alcançaremos a tão buscada, tão sonhada vitória nas dificuldades que se impõem ao nosso viver no dia a dia. Mas quando nós olhamos para o Senhor, Ele vem, Ele muda, Ele restaura, Ele transforma a nossa sorte. Ele abre portas, fecha as portas, Ele move, enfim, Ele faz com que tenhamos a oportunidade de acessarmos a presença dEle e usufruirmos da sua vontade. Amém? Nós vamos abrir a nossa Bíblia em Romanos capítulo 8, versículo 37. Eu quero que você esteja atento às promessas do Senhor. Diz o apóstolo Paulo aos Romanos: em todas estas coisas, porém, somos mais que vencedores por meio daquele que nos amou. Eis a promessa. Qual é a promessa? Somos mais que vencedores. A promessa de vitórias, portanto, ela existe, ela é uma realidade. Mas nós temos que observar ainda aquilo que Jesus definiu para cada um de nós. Mateus capítulo 11, versículo 12 diz: desde os dias de João Batista até agora, o reino de Deus, o reino dos céus, é tomado por esforço, e os que se esforçam se apoderam dele. Amém? Como é tomado o reino de Deus? Com esforços. Nós temos que nos esforçar. Eis aí a disciplina. Não é preciso observar a vontade de Deus, praticar a vontade do Senhor, para que sejamos bem-sucedidos, para que possamos alcançar a presença do Senhor e usufruir das bênçãos que Ele tem reservada para cada um de nós. Irmãos, o servo de Deus, ele precisa ser disciplinado, obediente às regras, aos regulamentos que o Senhor impõe àqueles que querem servi-lo, e esforçar-se dia após dia. A vida é marcada por esforços, e se não houver esforços, como é que vamos alcançar a vitória? Nós vemos, irmãos, que a vitória, ela é para aqueles que são disciplinados. Se você quer alcançar um favor de Deus na tua vida, se você quer ser bem-sucedido na tua caminhada com o Eterno, se você quer usufruir da comunhão com o Eterno, faça por onde? Esforça-te. Faça por onde? Corra atrás do Senhor. Busque incansavelmente o Todo-Poderoso, porque assim certamente vamos alcançar, teremos sobre nossas vidas a mão abençoadora do Senhor. Seremos vencedores, amados, seremos vencedores. Mas se não houver um esforço, nada disto há de acontecer. Servo de Deus não fica de braços cruzados esperando acontecer. Servo de Deus se envolve com o Espírito do Deus, se envolve, se deixa envolver com o Espírito Santo, e o Espírito Santo move. Mas para que isso aconteça, é preciso que haja um esforço da nossa parte para buscarmos a santidade e estarmos continuamente na presença de nosso Senhor e Salvador. E nessa palavra de hoje eu quero chamá-los a atenção para algumas dificuldades que são comuns, são obstáculos à vida disciplinada. Todos nós passamos por dificuldades, passamos pelas provações, levantam-se diante de nós diversos obstáculos que tentam nos separar, que tentam nos afastar da presença do Todo-Poderoso. E hoje vamos destacar dois desses obstáculos. O primeiro dele são as distrações. Irmãos, olha, a humanidade nunca se deixou envolver pelas distrações como nesses últimos tempos. Nós temos visto que as pessoas estão vivendo uma realidade fora da realidade. Elas vivem meio que num mundo paralelo. Estão totalmente envoltos em distrações, em entretenimento e essas coisas todas. E nós, amados, entendemos que quando você se doa a essas situações, fecha a porta para Deus na vida. Fecha a porta para o Senhor no coração. E é necessário estarmos atentos dia após dia para que não sejamos

são para a vigilância. Nós somos chamados a vigiar. Marcos capítulo 14, versículo 38, a palavra diz que é necessário estarmos atentos. Estarmos atentos dia após dia, para que não venhamos nos deixar dominar por tudo aquilo que nos envolve, mas que tenhamos o controle sobre as situações. As distrações são boas, sim, precisamos delas, sim, mas elas não podem dominar a nossa vida a ponto de tornar-se obstáculo na nossa comunhão, na nossa busca pela presença de Deus. E é isso que nós temos visto nesses últimos tempos. As pessoas não estão mais atentas à vontade do Senhor. Elas não observam mais a vontade do Eterno. Na verdade, diz a pastora que hoje não há mais tempo. E na verdade, amados, as pessoas não têm tempo para Deus. As pessoas estão vivendo totalmente fora da realidade que Deus impõe a cada um de nós. A disciplina de Deus leva-nos a uma obediência, a uma vigilância, a uma busca incansável pela sua presença, a uma busca incansável. E certamente, amados, as lutas também são distrações na vida da gente. E muitas vezes, quando você é tomado por uma enfermidade, por uma dificuldade, por um problema, elas te afastam do Senhor, porque a partir do momento que você está no meio da prova, há uma tendência muito grande em olhar para a prova e esquecer de Deus. Cuidado com tudo aquilo que rouba o foco de Deus na tua vida. Cuidado. Tudo aquilo que tira os teus olhos de Deus. Tudo isto são obstáculos que o maligno coloca na nossa caminhada. Às vezes somos provados pelo Senhor, Deus deseja ver até que ponto somos disciplinados, somos obedientes à sua vontade e nos permite passar pelas provações. No entanto, o diabo também coloca diante de nós esses obstáculos com o objetivo de afastar-nos da presença do Senhor. Seja colocado pelo Todo-Poderoso ou pelo inimigo de nossas almas, é nosso dever, no meio das dificuldades, olhar para Cristo e não nos deixarmos envolver por elas. Amém? Mas quando o egoísmo bate no coração, e aí? Amados, nós temos que estar atentos a esta realidade, porque vivemos dias de um evangelho paralelo, dias de um evangelho fake, de um evangelho mentiroso, de um evangelho segundo o coração do homem. E muitas vezes nós achamos que temos razão. Ah, mas a vontade do Senhor, a disciplina de Deus é uma, mas a minha vontade, o meu entendimento, o meu achismo também é importante. Nós temos que vigiar, amados, para que não sejamos tomados pelo egoísmo que nos faz olhar para nós, para as nossas dificuldades, para os nossos conhecimentos, para o nosso eu, em detrimento de Deus na nossa existência. Fique atento com o egoísmo. Parece que não existe na vida da gente, mas está presente em diversas áreas. Se nós não vigiarmos, seremos movidos pelo egoísmo. Seremos movidos pelo egoísmo e não mais faremos a vontade do Senhor, mas viveremos segundo a nossa própria vontade, segundo aquilo que nós entendemos como correto. 1 Tessalonicenses capítulo 5, versículo 18, chama-nos a atenção para esta realidade. Deixa eu ver se eu consigo abrir a Bíblia rapidamente. 1 Tessalonicenses capítulo 5, versículo 18. Em tudo dai graças, porque esta é a vontade de Deus em Cristo Jesus para convosco. Irmãos, sejamos gratos ao Senhor por tudo quanto Ele tem colocado na nossa caminhada. Não permita que os problemas, o teu entender o que é correto, o que não é correto, tome o lugar da vontade de Deus na tua vida, mas que haja gratidão no teu coração para com o agir do Senhor para com a nossa vida. Amém, amados? Irmãos, a vitória é uma realidade quando nós temos uma vida disciplinada. E quando nós somos disciplinados, nós vamos observar aquilo que Deus quer para a nossa vida. Aquilo que Deus

deseja. Na realidade, amados, para que a disciplina do Senhor seja uma verdade, necessário é observarmos alguns aspectos que estão na palavra do Senhor, para que sejamos bem-sucedidos na nossa caminhada, para que tenhamos forças na nossa jornada, para que sejamos fortalecidos pelo Senhor. É interessante, mas as pessoas que frequentam a academia vão por quê? Porque buscam a perfeição, buscam ter mais saúde, buscam ter mais forças e coisas desse tipo. E quando não entra o egoísmo nessa história toda. A nossa caminhada com o Senhor também é assim, irmãos. Nós temos que meditar, temos que nos deixar envolver pela disciplina do Senhor para que sejamos fortes, para que sejamos fortalecidos, para que estejamos acostumados com aquilo que é de Deus e que este costume torne-se um hábito no nosso dia a dia. Vamos lá? Algumas disciplinas que são importantes, disciplinas espirituais que são importantes para que nós possamos alcançar a vitória de Deus na nossa vida. A primeira disciplina, irmãos, nós temos que observar porque é a vontade do Eterno, é a oração. Diz a palavra, Mateus capítulo 6, versículo 6, entra no teu quarto e fecha a porta. Amém? Conhece o texto? Sim, quem não conhece? Todos nós conhecemos a ordem do Senhor para que tenhamos uma vida de oração. Quando você é disciplinado, você obedece à vontade do Eterno. E quando você obedece, você pratica a oração na tua vida. E isto, irmãos, te aproxima do Senhor. A oração, irmãos, quando é comum na nossa vida, a oração quando é uma prática contínua, faz com que tenhamos comunhão verdadeira com o Eterno. Nós queremos vencer as dificuldades, vencer os problemas, tenhamos uma vida de oração. Amém? Se a igreja não ora, que poder ela tem? Se nós não oramos, que poder teremos? Se nós não oramos, como é de fato a nossa comunhão com o Senhor? Será que existe? Não existe, irmãos. A oração, ela é necessária para que haja comunhão verdadeira com o Todo-Poderoso. Devemos conversar com o Senhor todo santo dia, toda santa hora, enfim, a todo momento, que nós estejamos ligados com o Senhor. Mas que tenhamos também o momento do quarto e da porta fechada, onde nós nos colocamos de joelhos ou de pé, da forma que você acha conveniente, para falar com o nosso amado Jesus. Entenda quarto de porta fechada como lugar reservado, sem nenhum tipo de incômodo, onde você pode falar com o Senhor de forma aberta. Ô, benção, esta é uma vontade do Senhor, é uma determinação de Deus para a nossa vida. A segunda disciplina espiritual, a Bíblia. Olha só, irmãos, nós queremos vencer, queremos as bênçãos de Deus, porém não lemos a Bíblia, não meditamos na palavra. Como é que eu posso alcançar o favor de Deus se eu não conheço Deus? Mas para que eu possa conhecer Deus, eu tenho que ler a palavra. A Bíblia é a nossa revelação, a revelação de Deus para a nossa vida. João capítulo 5, versículo 39. Examinai as escrituras. Veja, examinai as escrituras. Nós temos que examinar, ler, meditar. Nós temos que fazer uma reflexão daquilo que nós lemos e aplicar a nossa vida, irmãos. Nós temos que estudar a palavra do Senhor. E hoje é tão fácil estudarmos a palavra. O advento da internet facilita em muito. Eu estava dia desses conversando com a pastora Tenilza que para fazermos um esboço de uma pregação, nós tínhamos umas duas ou três bíblias em versões diferentes, tínhamos um dicionário bíblico e outras coisas mais para que nós pudéssemos fazer as pesquisas. Hoje, com apenas um celular, você tem as diversas versões da Bíblia, o dicionário bíblico, a chave bíblica, enfim, você tem tudo o que é necessário para que possas meditar na palavra de Deus. Veja como tornou-se fácil. É muito fácil você ler João 3, versículo 16 e buscarmos a revelação dessa palavra nos diversos estudos que estão diante de nós na internet, por exemplo.
Olha só como tornou-se fácil. Mas eu tenho que ler a palavra. Eu não posso me deter apenas naquilo que apresento na internet. Eu tenho que mergulhar na fonte. A fonte é a Bíblia. Eu tenho que conhecer a Bíblia. Infelizmente, vivemos dias em que a palavra do Senhor está em segundo plano, irmãos. Hoje, poucos leem a palavra do Senhor. Porque nos grupos de WhatsApp aparecem as mensagens, os versículos, aparecem as orações, oração da manhã, oração do meio-dia, oração da meia-noite, essas coisas todas. Gente, isso não é para nós. Essas coisas não são para nós. Isso é engano. Esses camaradas que oram daquele jeito não vai mover o coração de Deus em teu favor. Não, não vai. É você que precisa orar. Esqueça os grandes nomes. Esqueça. Lembre-se, você é o grande nome diante de Deus. Porque Deus olhou para você e te amou a ponto de dar Cristo Jesus na cruz. Jesus não morreu por uma coletividade. Jesus morreu por você. Veja a tua importância aos olhos do Eterno. Ou seja, leia a palavra. Leia a palavra. Ore. Conheça Deus, converse com Deus. Este é o mandamento do Senhor para as nossas almas. Mais uma disciplina, o jejum. Mateus capítulo 17, versículo 21. Esta casta não sai senão por jejum e oração. Irmãos, aliada à oração está o jejum. Nós precisamos aprender a jejuar. O jejum quebra a nossa carne. Quebra nossa vontade. O que é a carne? É a nossa velha natureza, o nosso eu, o egoísmo, a nossa vontade. Quando você coloca-se em jejum, você está quebrando a tua carne, apresentando o teu corpo em sacrifício vivo ao Senhor. É necessário que haja jejum na vida daqueles que querem obter a vitória. A vitória que pertence ao Senhor, é Ele que nos dá a vitória. Outro aspecto, congregar. Veja, também é uma disciplina, e nesses últimos tempos o diabo tem distorcido essa disciplina. As pessoas não querem mais congregar, e a igreja tornou-se um fardo. Estar reunidos com os irmãos é um fardo, enfim, essas coisas todas. Hebreus capítulo 10, versículo 25. Não deixe de congregar. Olha a recomendação, não deixe de congregar. Há 2000 anos atrás, já era um problema da igreja, porque as pessoas preferiam ficar nas suas casas, preferiam não estar reunidos. Mas a recomendação é preciso congregar. Cultuar a Deus é indispensável para o crescimento espiritual, tanto de forma coletiva como individual. Nós temos, amados, que colocar em nosso coração que congregar é uma necessidade. Nós estamos reunidos aqui com alguns objetivos. Um deles, louvar, adorar, glorificar o Criador. Segundo, a comunhão com os irmãos. Terceiro, ouvirmos a palavra e nos deixarmos instruir pelo Espírito Santo de Deus, entre outros tantos que poderíamos enumerar neste lugar. No entanto, nós temos que entender, amados, que estarmos congregados é uma vontade de Deus e temos que nos esforçar. Porque é por esforço, ouça só, é por esforço que nós alcançamos o favor de Deus na nossa vida. Desde os dias de João Batista até agora, o reino dos céus é tomado por esforço, e os que se esforçam se apoderam dele. Disse Jesus, está em Mateus capítulo 11, versículo 12. Outra necessidade para que nós possamos ter um crescimento, observando a vontade do Eterno é: contribua segundo tiver proposto no coração. 2 Coríntios capítulo 9, versículo 7, o apóstolo Paulo recomenda à igreja de Corinto que eles contribuíssem na obra, que fizessem ofertas. E também é uma necessidade nossa, irmãos, porque quando assim fazemos, estamos mostrando para o Todo-Poderoso que o amamos acima da nossa própria vontade. Que aquilo que nós temos é dele, inclusive os nossos recursos, nossos bens, e que somos apenas mordomos, administradores daquilo que o Senhor nos deu. E quando nós entendemos que se ofertarmos aquilo que é de Deus,
para o Senhor, Ele ainda mais nos abençoará, porque essa é a recomendação e também a vontade do Senhor para cada um de nós. Amém? Sejamos, portanto, pessoas que contribuam, que façam ofertas de amor na casa do Senhor. O outro aspecto, a outra doutrina, irmãos, é comunhão. Veja que interessante. É uma disciplina nossa, é uma vontade do Senhor para as nossas almas que vivamos em comunhão. Como é bom e agradável viver em união. Como é bom e agradável viver em união. Salmo 133, versículo 1. A palavra do Senhor chama-nos a atenção para que haja comunhão, amizade. Olha só, amizade. Que sejamos amigos uns dos outros, que tenhamos intimidade uns com os outros. Esta é uma vontade do Senhor para as nossas vidas. Nós temos que buscar a comunhão, não podemos deixar, irmãos, que o obstáculo das dificuldades no relacionamento encontre lugar na nossa vida. E a Santa Ceia, com certeza, é uma espécie de regulador dessa comunhão. Haja vista que, se nós tivermos algum tipo de problema, somos impedidos de tomarmos a ceia do Senhor. A Bíblia diz que não devemos tomá-la se houver algum tipo de falta de comunhão, de inimizades e coisas relacionadas. Amém? Nós temos que entender que Deus deseja, é a vontade do Senhor, é uma disciplina de Deus para a nossa vida, que vivamos em comunhão. Outra disciplina, a adoração. Você já parou para analisar o que é adoração? Às vezes nós olhamos, o que é adoração? Adorar é cantar, aí nós vamos para a igreja e cantamos, cantamos, cantamos. Mas será que isto é de fato adoração? Será que de fato é adoração? João capítulo 4, versículo 24, afirmou Jesus: importa que seus adoradores o adorem em espírito e em verdade. Veja, amados, quando nós de fato adoramos a Deus, nós o fazemos em espírito e em verdade, com todo o nosso ser, sem reservas, para que o Senhor receba a nossa adoração. Indispensável é que haja comunhão com Ele. Eu só posso adorar o Senhor se eu estiver vivendo em comunhão com o Senhor, se eu estiver vivendo em santidade. Se não houver santidade na minha vida, como é que eu posso adorar o Santo? Adorar o Todo-Poderoso, o Santo dos Santos. É impossível. Nós temos que vivermos a vontade do Senhor, disciplinados, obedientes àquilo que o Senhor deseja para nossas vidas. E assim, vamos com certeza exercitar uma adoração que seja agradável, aceita ao Todo-Poderoso. Amém, amados? Nós vemos, queridos, que o Senhor deixa-nos doutrinas que são necessárias para que tenhamos uma vida disciplinada diante do Senhor. E elas são a oração, a leitura da Bíblia, a prática do jejum, o congregar ou estar na igreja, sermos ofertantes, contribuintes na obra do Eterno, vivermos em comunhão, amando uns aos outros como a nós mesmos, adorando a Deus em espírito e em verdade. São doutrinas, são disciplinas necessárias para a nossa vida, que desejamos estar no céu com o Todo-Poderoso. E quando nós observamos tudo isso, irmãos, tudo aquilo que Deus determinou para cada um de nós, quando com esforço nós nos esforçamos, colocamos em prática a vontade do Eterno, o resultado é a vitória, e isto com certeza. 1 Coríntios capítulo 9, versículo 25 diz: todo atleta em tudo se domina, aqueles para alcançar uma coroa corruptível, nós porém a incorruptível. Veja, todo atleta em tudo se domina. Eis aí o resultado da nossa prática da vontade do Senhor, de uma vida disciplinada. Quando nós fazemos assim, nós estamos dominando a nossa vida, colocando em evidência a vontade do Senhor. E a exemplo do atleta, vamos alcançar a vitória que o Senhor tem reservada para cada um de nós. No entanto, nós temos que nos exercitar. Temos que praticar a vontade do Senhor. Nós temos que procurar, irmãos, a exemplo do atleta, nos esforçarmos. O atleta é interessante. Para que eles possam alcançar vitórias, talvez 100 metros, corrida de 100 metros,
ele corre o ano todo para alcançar aquele resultado. Ele, hoje tem uma maratona, hoje tem uma corrida, vou participar de última hora. Não, tem um ano, dois anos, três anos de preparo, para que ele possa correr 100 metros no menor tempo possível. Assim é a nossa vida com Deus. Nós não podemos de forma alguma achar que, tudo bem, eu posso fazer amanhã, não tem problema, posso fazer de qualquer jeito. Amados, Deus quer perfeição de cada um de nós. Ele exige que sejamos disciplinados. Disciplinados, aqueles que obedecem à vontade do Senhor em todos os aspectos. E quando assim fazemos, irmãos, certamente vamos alcançar os resultados que o Senhor tem para cada um de nós. A vitória virá sobre a nossa vida. O Senhor nos abençoará em todos os aspectos. Seremos mais que vencedores. Aquilo que Deus tem reservado para cada um de nós virá à existência na nossa vida. Nós teremos alegria de falar: eu sou de Cristo, eu tenho alcançado o favor do Senhor, eu tenho visto o poder maravilhoso do Eterno na minha vida. Amados, não é possível vivermos de forma diferente. Nós temos que colocar em prática aquilo que Deus quer. Pratique a vontade do Senhor. Faça a vontade de Deus. Saia, irmãos, da ilusão da religião dos últimos tempos, das filosofias dos últimos tempos, porque elas não te aproximam de Deus, mas que tu sejas uma mulher, um homem, um jovem, ou cheio do Espírito Santo de Deus, doado totalmente nas mãos do amado Senhor. Amém? Isaías capítulo 30, versículo 15 diz: porque assim diz o Senhor Deus, o Santo de Israel: em vos converterdes, em sossegardes, estará a vossa salvação, na tranquilidade e na confiança, a vossa força, mas não o quisestes. Irmãos, no decorrer da história, Israel rejeitou a promessa de Deus. E temos visto que em nossos dias, as pessoas estão rejeitando a promessa do Senhor. Tem levado Deus com a barriga, empurrado Deus com a barriga. Não entrarão nos céus aqueles que assim agem, aqueles que assim vivem. Não serão abençoados, não verão a grande bênção de Deus sobre as suas vidas. Nós que somos do Senhor, irmãos, que vivemos a disciplina de Deus, somos pessoas que passaram por uma mudança completa de vida em todos os aspectos. E todos aqueles que amam o Senhor, praticam a vontade do Senhor, vivem a vontade de Deus, são de Deus e têm prazer em estar exercitando aquilo que Deus quer para suas vidas. Irmãos, a vitória pela vida disciplinada é possível, mas é necessário praticar essa disciplina, praticar a vontade do Senhor para as nossas almas. Lembrando que disciplina é a obediência às regras, aos regulamentos de Deus. E esses regulamentos, essas regras, esses mandamentos estão na Bíblia. Amém? Que nós possamos observar a vontade do Eterno, viver a vontade do Senhor dia após dia, para que possamos nos alegrar com Deus e vermos o grande agir do Senhor na nossa vida. Amém, amados? Sejamos, portanto, disciplinados. Aleluias. Vamos orar? Senhor, nós te louvamos pela palavra. Quero clamar que tu venhas mover, Senhor, para que ela fique gravada em nossas almas, gravada em nossos corações, para que haja de fato uma observância aos teus preceitos, à tua vontade, que vivamos aquilo que tu queres acima de todas as coisas. Senhor, seja conosco, envolva-nos com teu Espírito, guia-nos, Pai, guia-nos nos teus caminhos. É meu clamor em nome de Jesus. Amém. Amém, amados? Que Deus nos abençoe, que a palavra fique gravada em nosso coração.